era. No entanto, cada um dos discípulos partiu para que a mensagem rapidamente chegasse aos corações. E na Galileia, a Galileia formosa, a Galileia dos lírios, a Galileia das flores miúdas, a doce Galileia, onde ele atendeu as criancinhas, convidando-nos a ter a ingenuidade das almas pulcras da fase infantil. Maria viu os companheiros viajarem. A Mãe Santíssima foi para Nazaré, para a casa de familiares. Cada discípulo procurou partir para um lugar. O último foi Pedro. Ele deveria viajar a Jerusalém e de Jerusalém ele seguir a Roma, a grande meretriz do seu trono de poder, para levar o Evangelho. E na despedida, Maria disse a Pedro: leva-me contigo. Não posso, tu és mulher e a mulher é frágil. Eu não sei quem é que teve a ideia de achar que a mulher é frágil. Se o parto fosse masculino, a humanidade acabava, só existiria o primeiro filho e nunca mais. A mulher não é frágil. A mulher na tonalidade tradicional é o suave perfume da pétala. E uma pétala de flor sem perfume quase não desperta atenção. A mulher é o anjo bom que vai à frente com a sua maternidade tornar o mundo melhor. E é por isso que o infanticídio, o aborto programado, é um crime hediondo contra a sociedade. Não temos o direito de matar, porque não temos o poder de criar. A vida é patrimônio divino, e aborto, quando programado pela vaidade humana, é um infanticídio perverso, covarde, de que a mulher vai, por um momento, seduzida, para mais tarde, como disse Carl Gustavo Jung, a maioria das suas clientes no século XX havia abortado na juventude. E a partir dos 40 anos, o arrependimento, Deus em nós, tornaram-nas muitas vezes perturbadas da emoção por causa dos transtornos psíquicos de ceifar a vida inocente daqueles que estão programados para o mundo de amanhã. Eu me recordo da minha mãe, frágil, 15 filhos, 3 abortos espontâneos, e aos 44 anos de idade, depois que meu irmão chegara, fazia 5 anos, ela disse ao meu pai: eu tenho a impressão que sou grávida. Ele disse: não, você já está com 44 anos, não é possível. Ela disse: mas os sintomas que eu estou são de gravidez. Era humilde e analfabeta. Eu gostaria de ir ao médico. E ele foi ao único médico da cidade. Examinou-a. Sim, ela estava com 3 meses. E o médico lhe disse: dona Ana, aborte. Ele vai lhe matar. A senhora é tão frágil que não vai aguentar do 5º mês em diante. E a senhora vai morrer. Então Deus permite este aborto, que nós denominamos terapêutico.
porque vai salvar a sua vida já construída em detrimento da vida dele. E ela, da sua modéstia, levantou-se e disse assim: não, doutor, se Deus mandou-me mais um filho, ele deve saber por quê e para quê. Mas você vai morrer e vai deixar os órfãos. E ela novamente: não, ninguém é órfão da bondade de Deus. E passaram-se os meses, e no dia 5 de maio, ela teve este aborto que está aqui. Eu renascia.

e descobria que ser mulher é missão áspera, difícil, porquanto os apelos do mundo são muito fortes. E às vezes a ilusão de que a alma feminina é rica deixa que se perturbe para arrepender-se mais tarde e suplicar a bênção de uma nova reencarnação. Então, Maria, a de Magdala, ali da praia, vê que Simão não confiava nela. Essa debilidade masculina de que a mulher é frágil. E eu sei e conheço almas, deu uma fortaleza incomparável. A mulher que parece frágil é apenas uma mulher sofrida, procurando identificação. Diríamos como Victor, o grande psiquiatra austríaco. Essa mulher de fragilidade são as forças que estão galvanizadas dentro do seu coração na procura da arte de ser mãe e ainda não tiveram oportunidade. Então, naquele momento, Pedro despediu-se e ela ficou a sós na praia, ali na praia onde ouvira Jesus tantas vezes. Passou o primeiro dia, ela procurou um emprego, mas quem daria emprego a uma mulher recém-equivocada? Estava ela esfaimada, com tormentos. 3 dias depois, quando percebeu um grupo de pessoas que se aproximavam pela praia de Cafarnaum, eram leprosos que chegavam da Síria, vinham a cavalo, vinham a pé. Era um grupo de farêndula de sofredores. E quando eles foram passando, ela perguntou: aonde ides? A Cafarnaum. Encontrar Jesus para lavar nossa alma. Ela disse: oh, chegastes muito tarde. Nós o assassinamos e ele levou as nossas mágoas no seu coração. Ela pôde ver naqueles rostos o desencanto, a angústia, e disse: mas ele nos negou a palavra e falou-lhes das bem-aventuranças. Falou que o reino dos céus não está lá, mas dentro do coração. E eles ouviram. E ela falou-lhes: as autoridades vieram expulsar os leprosos. E eles se foram quando estavam a regular distância. Maria de Magdala fez uma autoanálise. Eu não tenho ninguém. As primeiras pessoas que me dão ternura são eles. Então ela gritou: esperai por mim. E partiu com eles na direção de Jerusalém. 2 meses depois, ela entrava com aquele bagote de feridos no Vale dos Mundos, das grutas sórdidas da lepra, e desaparecera no meio das multidões decepadas. Podia ver o seu futuro, mas não ficou inútil. Diariamente, ela chegava ao lugar e, contemplando aqueles mais desfigurados, falava sobre Jesus. Toda tarde, ela falava sobre Jesus. E o grupo aumentou. E ela falava: vós, os leprosos. Até que um dia, enquanto se banhava, ela percebeu uma despigmentação no peito. Passou a mão, tomou de um graveto e cravou. Não sentiu nada. Então, naquela tarde, seu discurso foi diferente. Nós, os leprosos, Maria de Magdala estava contaminada. À medida que os anos se passaram, ela foi transformando o corpo, perdeu a beleza,
transformou-se num mundo de degradação humana. Quando percebeu que estava perto da morte, lembrou-se de Maria Santíssima, que estava na cidade de Éfeso, a grande cidade entre Roma e Jerusalém, e estava em um planalto onde João havia erguido a manjedoura do Evangelho. Então sentiu uma estranha saudade de Jesus. Despediu-se dos amigos que desejavam dissuadi-la. E durante as noites ela caminhava. Durante os dias repousava. Recebia migalhas pelo caminho. Andou. E um mês depois, ela viu a cidade imensa, a biblioteca de Celso, a grandeza da cidade que saía do meio das montanhas. Mas a febre derrubou-a e ela perdeu a consciência na porta de Éfeso. Um casal de cristão, quando passaram ali as duas pessoas, viram em delírio, falando sobre João e a Santíssima, carregaram-na e levaram-na para o promontório, aonde hoje tem a casinha de pedras, que teria sido aquela mesma onde esteve. E uma grande vidente do século XVIII teve a ocasião de desenhar no mapa, tomar-lhe o mapa e dizer: aqui. E quando chegaram lá, estavam as pedras. Reconstruíram. E ali passou a ser a casa da Rosa Mística de Nazaré. Ela foi levada. A Santíssima recebeu-a por 3 dias e 3 noites. Ela delirou em febres. Até que, de repente, o mar Egeu estava próximo. Ela percebeu que 2 mãos arrancaram-na do corpo. E ela flutuou como uma falena de luz em pleno dia amanhecendo. Ouvia canto estranho e um número enorme de almas ao seu lado. Então ela se lembrou da Galileia, se lembrou de Cafarnaum, ali da cidade em que vira Jesus e aquela comitiva que flutuava no ar, seguia e via do alto Rio Jordão, como se fosse uma harpa na qual Jesus tocou a sinfonia das bem-aventuranças. Pousou na praia. Aquela multidão luminífera estava olhando as águas que se encrespavam, quando apareceu uma figura que flutuava, iluminada mais do que o sol. Ela se aproximou e ele veio sobre as ondas, estendeu os braços. Era Jesus. E ela novamente: Rabone. Maria, dorme, repousa, vem agora ser uma estrela no zimbório das noites escuras. E a semelhança de um raio de luz rasgou a claridade do dia, e naquele dia maravilhoso,

0: porque cada um de nós tem um pouco de Maria de Migdol. Cada um de nós tem sede de um amor que nos possa penetrar de tal forma que não haja mais lugar para qualquer outra divagação. Sim, Senhor, ouvimos o teu chamado, apiada-te da nossa fragilidade. Acode-nos, porque não temos para quem ir nesta noite escura, na primavera da tecnologia de ponta, da ciência e da inteligência artificial. Nós temos vazio o coração de amor e andamos procurando pelas esquinas do mundo as satisfações dos sentidos, porque ainda não encontramos o sentido real da tua mensagem. Recebe-nos, amigos, nesse dia abençoado em que os céus confraternizam com a terra. Nós queremos dizer-te, Senhor, apiada-te das nossas deficiências e permite-te inspirar-nos de tal forma que tenhamos a coragem de repetir, como teu discípulo amado: já não sou eu, já não sou eu que vive, é Cristo que vive dentro de mim. Diante desse espetáculo natural, ide e pregai o Evangelho, levai o Evangelho àqueles que o não conhecem, porque é a terapia preventiva para as grandes feridas do nosso coração. Todos temos sede do amor, amemos sem constrangimento. Não deixemos que o amor se envileça em nossos lábios, nem em nosso coração. E se por acaso tivermos de perder a aparência para conquistar a paz, louvado seja o Senhor de nossas vidas e abençoe a nossa amada Federação Espírita do Estado do Paraná. Muita paz.
1: Você acompanhou a palestra Cristo de Retorno aos Nossos Corações, expositor Divaldo Franco, conferência ocorrida no dia 10 de março de 2024, na cidade de Curitiba, Paraná, durante a 26ª Conferência Estadual Espírita do Paraná 2024.
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1: Nós estamos agradecendo você que acompanhou conosco mais esse evento que nós transmitimos para você. E olha só, você já se manifestou, deixou seu recadinho aí no nosso livro de visitas? Se não deixou, por favor, se manifeste. É muito importante nós termos o feedback de vocês, termos o retorno de vocês, porque nós vamos encaminhar para o expositor, para a expositora que trouxe esse tema para nós e também para os organizadores. Esperamos o seu recadinho, esperamos a sua mensagem aqui conosco. E continue ligadinho aqui com a gente, porque a programação da Rádio Fraternidade é 24 horas no ar, com mensagens, música, programas e você aqui conosco. Um grande abraço a todos vocês que estiveram com a gente, que se manifestaram em nosso livro de visitas, o nosso carinho, a nossa gratidão. Que Jesus abençoe e ampare todos vocês.
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1: 21 horas e 27 minutos.
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3: Nós estamos aqui para convidar vocês hoje ao nosso Evangelho no Lar. Essa reunião tão especial e tão necessária em nossas vidas, que tem um duplo sentido, ao mesmo tempo que nos coloca em relação direta com os nossos espíritos protetores, os nossos bondosos amigos espirituais, nos permitindo sentir a presença deles, a segurança que eles nos trazem por meio do afeto, por meio da confiança, da amizade, nos permite também a gente refletir acerca das lições do Mestre Jesus, que nos guia, que nos ampara, que nos traz esse pão que sacia a nossa fome interior, que dá de beber o nosso espírito para que a gente não venha a ter mais sede. Então é um momento muito especial que nós convidamos você, caro ouvinte fraterno, caro ouvinte fraterna, a participar conosco, buscando a renovação, buscando o fortalecimento das nossas almas nesse Evangelho redentor e amigo, sob a proteção, sob o amparo desses amigos espirituais. Comecemos então com a nossa prece.
4: Então que a gente possa respirar mais fundo um pouco, tentar acalmar o fluxo dos nossos pensamentos e focar, na medida que conseguimos, na figura de Jesus. Que possamos construir na nossa frente essa imagem do Mestre que nos olha com amor, que nos olha com serenidade. E nesse olhar tão sereno, tão bondoso, tão amoroso, a gente possa cada vez mais se sentir um pouco mais calmo. Que a gente possa se dirigir ao Mestre, contar a Ele todas as nossas necessidades, as nossas dificuldades, sejam elas uma tristeza, seja uma revolta que atinge o nosso coração, seja uma dificuldade de perdão. E tirar isso dentro do nosso peito e olhar nos olhos de Jesus, tão calmos e energéticos, a gente possa sentir essa mágoa ou essa tristeza ou essa raiva, que pouco a pouco ela vai deixando o nosso coração, ela vai se diluindo, a gente vai se acalmando, as nossas forças vão sendo reconstituídas e a gente possa adquirir um pouco mais de confiança na vida, no amor, nas leis de Deus que sempre nos impelem para frente, que sempre nos auxiliam e que sempre querem a nossa felicidade genuína. E que depois desse momento de harmonização com Jesus, a gente possa preencher o nosso coração com a fé, com a esperança. Que a gente possa, pouco a pouco, ir retornando para o nosso mundo externo, mas com o coração preenchido, com os olhos e os ouvidos abertos para permitir que a mensagem de Jesus nos modifique o íntimo, nos modifique os sentimentos, a forma de pensar, de reagir, nos facilite a sermos melhores, mais amorosos e mais esperançosos na vida. Que o Senhor ilumine o nosso Evangelho, nos envolva a todos nós no seu imenso amor, no seu imenso cuidado, na sua imensa energia de paz, e possamos nos inspirar no Evangelho que Ele nos trouxe com tanto carinho e com tanta intenção de nos impulsionar nas nossas vivências. Que assim seja. Amém.

0: Então, nossa leitura do Evangelho hoje vai ser no capítulo 12, Amai os vossos inimigos. E o item chama-se Pagar o mal com o bem. Vamos ler o item 1 e depois o item 3. Aprendestes que foi dito, amareis o vosso próximo e odiarei os vossos inimigos. Mas eu vos digo, amai os vossos inimigos, fazei o bem àqueles que vos odeiam e orai por aqueles que vos perseguem e vos caluniam, a fim de que sejais os filhos de vosso Pai que está nos céus, que faz erguer o sol sobre os bons e sobre os maus, e faz chover sobre os justos e os injustos. Porque se não amardes senão aqueles que vos amam, que recompensa disso tereis? Os publicanos não fazem também? E se não saudardes senão os vossos irmãos, que fareis nisso mais do que os outros? Os publicanos também não fazem? Eu vos digo que se a vossa justiça não for mais abundante que a dos escribas e dos fariseus, não entrareis no reino dos céus. São Mateus, capítulo 5, versículo 20 e de 43 a 47. Se o amor ao próximo é o princípio da caridade, amar os vossos inimigos é a sua aplicação sublime, porque essa virtude é uma das maiores vitórias alcançadas sobre o egoísmo e o orgulho. Entretanto, equivoca-se geralmente sobre o sentido da palavra amor nessa circunstância. Jesus não quis dizer por essas palavras que se deve ter pelo inimigo a ternura que se tem para com um irmão ou amigo. A ternura pressupõe a confiança. Ora, não se pode ter confiança naquele que sabemos nos querer mal. Não se pode ter com ele os transportes de amizade porque se sabe que é capaz de abusar disso. Entre pessoas que desconfiam uma das outras, não poderá haver os laços de simpatia que existem entre aqueles que estão em comunhão de pensamentos. Não se pode, enfim, ter o mesmo prazer ao se encontrar com um inimigo do que com um amigo. Esse sentimento resulta de uma lei física, a da assimilação e a da repulsão dos fluidos. O pensamento malévolo dirige uma corrente fluídica cuja impressão é penosa. O pensamento benevolente vos envolve de um eflúvio agradável. Daí a diferença de sensações que se experimenta à aproximação de um amigo ou de um inimigo. Amar os vossos inimigos não pode, pois, significar que não se deve fazer nenhuma diferença entre eles e os amigos. Esse preceito parece difícil, impossível mesmo de se praticar, porque se crê falsamente que prescreve-lhes dar o mesmo lugar no coração. Se a pobreza das línguas humanas obriga a se servir do mesmo termo para exprimir diversas nuances de sentimentos, a razão deve diferenciá-los segundo o caso. Amar os inimigos não é, pois, ter para com eles uma afeição que não está na natureza, porque o contato de um inimigo faz bater o coração de maneira bem diferente da que de um amigo. É não ter contra eles nem ódio, nem rancor, nem desejo de vingança. É perdoar-lhes sem segunda intenção e incondicionalmente o mal que nos fazem. É não opor nenhum obstáculo à reconciliação. É desejar-lhes o bem em lugar de desejar-lhes o mal. É regozijar-se em lugar de se afligir pelo bem que os alcança. É estender-lhes mão segura em caso de necessidade. É abster-se em palavras e em ações de tudo o que possa prejudicá-los. Enfim, é retribuir-lhes em tudo o mal com o bem, sem intenção de os humilhar. Quem quer que faça isso, cumpre as condições do mandamento. Amai os vossos inimigos.
1: Quando eu me deparo com essa mensagem, a primeira coisa que me vem à mente é uma fala do Chico em uma entrevista, que eu lembro de ver ele uma vez, onde o entrevistador pergunta para ele se é A gente não tem direito, em algumas circunstâncias, de sentir ódio, de sentir raiva. E o Chico responde naquela doçura de sempre, né? Que é possível que a gente sinta raiva e que a gente sinta ódio em determinadas circunstâncias. Mas que não necessariamente isso quer dizer que a gente tenha o direito de sentir essa raiva. Porque somos irmãos e irmãos nunca deveriam se voltar um contra os outros. E quando eu penso nessa questão, né, que a primeira coisa que a gente estabelece é que nós não temos esse direito, embora a gente ache que tenha, de odiar e de sentir essa raiva, de levar ela adiante, é também numa passagem da vida de Paulo de Tarso, onde em conversa com um espírito muito querido dele, que é Abigail, e quando conversando sobre a primeira recomendação, que é amar, ele faz um questionamento, ele pergunta se como que é possível seguir essa recomendação de Jesus de amar os inimigos. Ele compreendia que era possível, que a gente deveria amar, mas ele não compreendia como que era possível a gente amar os inimigos, aqueles que nos perseguem. E a resposta de Abigail, ela era muito simples. Ela diz simplesmente, trabalha. E o que eu acho interessante desse trabalho é que eu interpreto como se não fosse um, olha, você tem que amar agora, mas um, olha, vai trabalhando isso dentro de você, vai tentando, não cesse, trabalha isso dentro de você. E aqui na passagem do Evangelho, nós temos uma passagem, um trecho que fala para orai por aqueles que vos perseguem e vos caluniam, onde Jesus nos recomenda a oração. E a oração, eu acho que ela pode ser tida aqui como uma espécie de vontade ativa. E se ela é uma vontade ativa, eu colocar em movimento as forças do meu ser, a minha vontade, ela não deixa de ser uma forma de trabalho. E que tipo de trabalho seria esse de orar pelos inimigos? Seria um trabalho necessariamente de dissolução. Eu estou trabalhando mediante o mecanismo da oração, o recurso da oração, para ir pouco a pouco dissolvendo essas barreiras entre mim e o meu inimigo. Aqui no Evangelho fala, né, que é uma questão de assimilação de fluidos. O fluido de uma pessoa que eu não tenho afinidade é diferente do fluido de uma pessoa que eu tenho amizade. Então, a oração vem como um trabalho diário, onde eu vou ir, pouco a pouco, dissolvendo essas barreiras, dissolvendo esse fluido negativo que tem entre mim e aquela pessoa que eu odeio. Não só para que ela se torne mais aberto a mim, mas também para que eu consiga me abrir para sentir alguma coisa melhor por essa pessoa, para que eu me abra para perdoar ela. E aí, mediante esse trabalho de oração, eu posso ir trabalhando para que quando chegue o momento, quando chegue a oportunidade, eu seja capaz de pagar o mal com o bem. Eu seja capaz de pegar todo esse ódio, pegar toda essa agressividade e quem sabe transformar em amor, quem sabe amar os inimigos como Jesus nos recomendou.
0: Quando eu vejo sobre esse capítulo, né, o amai os vossos inimigos, eu sempre me recordo sobre quem são os nossos inimigos. Será que são só aqueles seres desencarnados, os obsessores? Ou aqueles que têm um ódio mortal por a gente, por algum motivo? Mas não é só isso. Podem ser aquelas pessoas que a gente tem dificuldade no nosso dia a dia, dentro do mesmo lar, dentro do mesmo ambiente profissional, dentro do mesmo grupo de estudo, da mesma escola. E é importante a gente refletir quem são os nossos inimigos para a gente conseguir desenvolver essas virtudes para que a gente um dia consiga chegar no patamar do amor. E tudo isso que a Jordana disse agora me lembrou uma mensagem que eu li hoje mais cedo, que está lá no livro Pão Nosso, de Emmanuel, a mensagem 166, que ela chama Cura do Ódio. Em um certo momento dessa mensagem, Emmanuel nos traz: espere pela oportunidade de manifestar o bem a esses inimigos, né? Ele está dizendo aqui a esses que nos odeiam. Então, o que ele quer dizer com isso? Que talvez, inicialmente, num primeiro momento, é muito difícil nós conseguirmos não odiar, a gente conseguir suportar aquelas ofensas. E também é difícil, nesse mesmo primeiro momento, de esse inimigo ser tocado o coração dele. Então, o que que nós precisamos fazer? É trabalhar no bem. É agir. É desenvolver essas terras do nosso coração. E às vezes, a gente não tem oportunidade de fazer um trabalho direto com esse inimigo, né? Às vezes é difícil a gente chegar e conversar com ele, porque, igual diz no Evangelho, não é simplesmente um amigo que a gente chega, que a gente conversa. Se a gente tiver essa abertura, ok. Mas uma coisa muito boa também é através da prece. Então, quando Emmanuel diz a oportunidade de manifestar o bem, é justamente isso, que a gente vai trabalhando em cima da prece, que a gente vai trabalhando essa, até chegar a essa oportunidade, que é um instante dourado, é um instante de ouro, onde a gente pode praticar tudo isso que a gente estudou, tudo isso que a gente viu, as palavras de Jesus. É aquela oportunidade que Deus nos coloca para colocar em prática mesmo, que a gente vivencie os ensinamentos do Cristo. Então, é muito, muito importante quando a gente reflete sobre esse pagar o mal com o bem. Então, que a gente consiga ir desenvolvendo, que a gente consiga ir trabalhando em nós mesmos, para que quando chegar o momento dessa aprovação, a gente conseguir ter êxito nela. Porque é dessa forma que a gente vai chegar no reino dos céus.
2: E para finalizar, vale a pena a gente ressaltar acerca do amor de Deus. Porque o Criador, ele é muito precioso na sua maneira de expressar o amor. E Jesus, ele faz uma ressalva acerca disso, onde ele nos mostra que o Pai que está nos céus, ele faz se levante o sol para os bons e para os maus, para os justos e os injustos. O amor do Criador, ele vai além das barreiras dos interesses, alcança a incondicionalidade. E quanto mais a gente vai percebendo esse amor, mais a gente vai se dispondo igualmente a amar. É algo interessante, mas que pode nos ajudar em relação aos inimigos. Quando a gente começa a reparar o quanto a gente é amado, isso nos impulsiona nas nossas realizações, naquilo que nos compete fazer. Porque sentir todo esse amor vai ajudando a renovar o nosso coração, que às vezes ele está muito denso, cheio de sentimentos que não estão nos ajudando. Então, abrir-nos para receber esse amor é fundamental, porque é o meio que também a gente vai encontrar, por vezes, para começar essa renovação, a fim de estar mais apto a acolher aqueles que a gente ainda percebe a inimizade. E entender que, da mesma forma que o amor aos inimigos pode nos ajudar, pode igualmente beneficiar o ambiente onde a gente vive. Por exemplo, quando a gente se dispõe a isso, a nossa intimidade, ela oferece ao ambiente onde a gente se encontra melhores condições das relações se darem. Então, é como se fosse um efeito daí por diante de que a generosidade, aquela frase, né? Generosidade gera generosidade. O bem que a gente decide fazer vai repercutindo e trazendo benefícios para todas as pessoas. É isso.

0: Terminado então os comentários, vamos agora para nossa prece final. Ó Senhor Jesus, a gente queria te agradecer por essa oportunidade que nós tivemos de estar aqui reunidos em teu santo nome. A gente só teve condições de realizar tudo isso porque o Senhor nos amou primeiro, e por muito nos amar e continuar cuidando de nós, o Senhor veio até nós. É tão lindo o teu exemplo aqui na terra, em cada passo, em cada momento, foi uma lição de vida eterna. Na simplicidade daquilo que o Senhor falava, dos pensamentos que trazia e dos sentimentos que demonstrava, a gente pôde perceber a grandeza do amor de Deus. Porque se o Senhor é filho e ama desse jeito, conseguindo nos enxergar, imagina Deus, ao qual a gente não conhece e que é todo poderoso e perfeito. Obrigado, Jesus, por nos permitir fazer isso, por confiar em nós, por ver que existe na nossa intimidade algo muito bom que pode ser explorado e que pode oferecer aos outros paz, harmonia e serenidade. Obrigado por não desistir de nós, porque muitos de nós já nos fizemos opositores, adversários da tua causa. E mesmo assim, o Senhor não parou de nos amparar, de nos ajudar. Ensina-nos também a amparar as pessoas que às vezes se mostram como que adversários nossos. Ensina-nos a enxergar nelas criaturas humanas que têm coisas também muito lindas no coração e que podem, por meio de todo o potencial de bem, fazer muita coisa boa. Nos ajuda a acreditar no bem que os outros podem nos oferecer. E que assim, mentalizando essa corrente de coisas melhores, a nossa alma possa se renovar. Que os benfeitores espirituais iluminem todas as nossas famílias e abençoe muito os nossos corações. Que assim seja. Graças a Deus. Agradecemos você, caro ouvinte fraterno, caro ouvinte fraterna. Deus nos abençoe e tenhamos todos muita paz.
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4: 21 horas e 56 minutos.
5: Olá, amigo da Web Rádio Fraternidade. Eu sou Saulo César Ribeiro. Convido você para refletirmos juntos sobre mais uma passagem do Evangelho comentada pelo benfeitor Emmanuel. Espero que goste da passagem escolhida para hoje.
6: A frase para a nossa reflexão de hoje é: no reino de Deus, ninguém cresce para a maldade. Essa frase foi retirada de um comentário de Emmanuel ao capítulo 18 do Evangelho de Lucas, versículo 16. Essa frase nos lembra que quando contemplamos a angelitude da criança, vemos mais sobre a natureza humana do que podemos crer. A criança, em suas feições de ingenuidade, de meiguice, representa a base necessária para a ascensão do espírito. A simplicidade e a espontaneidade estão presentes no nascedouro para que nós possamos entender definitivamente que ninguém cresce para o mal, e se às vezes nos movimentamos na direção de equívocos, de erros, nós retornaremos em outra existência para o mesmo molde infantil, a fim de recomeçarmos a crescer para o bem. Quando nós contemplamos as criaturas humanas nas mais diversas situações do cotidiano, é importante que nunca esqueçamos que todo indivíduo adulto foi um dia uma criança. Uma criança com a mesma ingenuidade, com os mesmos sonhos, com a mesma espontaneidade. O desenvolvimento dessa criança é sempre aguardado pelos pais para que ela cresça e seja um homem, uma mulher de bem. Os equívocos, os erros, são transitórios e passageiros. Isso faz com que nós possamos olhar as diversas situações pelas quais nós passamos na vida de uma maneira diferente, com um olhar mais afetuoso, mais compreensivo, mais tolerante, mais compassivo para o outro. Também esse mesmo olhar para nós mesmos, porque nós também, como filhos de Deus, não crescemos para a dor, para o sofrimento, para a maldade, para o erro. Todos esses acontecimentos são desvios momentâneos na jornada que nos conduzirá inexoravelmente à felicidade e à comunhão com Deus. Nós gostaríamos agora de trazer tanto o versículo do Evangelho de Lucas quanto o comentário de Emmanuel, que é de uma beleza ímpar. O versículo diz o seguinte: Jesus a chamou para si, dizendo: Deixai vir a mim as criancinhas, e não as impeçais, pois delas é o reino de Deus. O comentário de Emmanuel é intitulado Sejamos Simples, e logo no título nós vamos perceber qual a ênfase que o benfeitor vai dar na sua interpretação a esse versículo tão conhecido de nós. Diz-nos Emmanuel: Surge o progresso da sucessão constante de labores variados em todas as frentes de atividade humana. Um esforço acompanha outro. Um objetivo mais aperfeiçoado modifica os movimentos da criatura. Vida após vida, geração a geração, a humanidade caminha recebendo luz e burilamento. Toda a vida futura, no entanto, depende inevitavelmente da vida presente, como toda colheita próxima se deriva da semente atual. A infância significa, por isso, as vibrações da esperança nos dias por vindouros, muito embora a fragilidade com que se caracteriza. A ingenuidade dos pensamentos e a meiguice dos modos dão à criança os traços da virgindade sentimental necessária ao espírito para galgar os estágios superiores da evolução. Eis porque o Senhor, com muita propriedade, elegeu na infância o símbolo da pureza indispensável à sustentação do ser na vida maior. No período infantil, encontramos as provas irrecusáveis de que as almas possuem no âmago de si mesmas as condições potenciais para a angelitude. Urge, pois, saibamos viver com a simplicidade dos pequeninos, na rota da madureza, renunciando às expressões inferiores do egoísmo e do orgulho, da astúcia e da crueldade, que tantas vezes se nos ocultam nos gestos de fidalguia aparente. No reino de Deus, ninguém cresce para a maldade. Sejamos simples, vivendo bem, espontâneo. Observa, portanto, em ti os sinais positivos que conservas da infância como índice de valores morais para a excursão monte acima. Sê criança em relação ao mal que perturba e fere, realizando a maturação de teus sentimentos na criação do amor puro, porque somente no amor puro encontraremos acesso à eterna sublimação a que estamos destinados. Que o seu dia, sua tarde ou sua noite seja de paz, de serenidade e de felicidade. Até um próximo episódio do podcast O Evangelho por Emmanuel, série Reflexões Diárias.

0: Esse foi mais um trecho do Evangelho comentado pelo benfeitor Emmanuel. Esse material foi retirado da série O Evangelho por Emmanuel. Eu sou Saulo César Ribeiro. Espero que tenha gostado do programa de hoje. Se desejar conhecer um pouco mais sobre os comentários e reflexões de Emmanuel acerca da Boa Nova de Jesus, acesse facebook.com/oevangelhoporemmanuel. Aguardo você no próximo programa. Até lá!
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2: 22 horas e 3 minutos.
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1: 22 horas e 26 minutos.

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0: Olá, aqui é a Renata. Hoje eu vou ler para vocês o capítulo 21 do livro Os Mensageiros, de autoria do Espírito André Luiz, psicografado por Francisco Cândido Xavier. Capítulo 21: Espíritos Dementados. Inúmeros servidores acompanhavam-nos ao serviço, movimentavam-se carregadores sem conta. Conduziam grandes botijas d'água, caldeirões de sopa, vasos de substância medicamentosa em galeotas diversas. Mas alguns passos e notei que centenas de entidades se sentiam em vastos albergues, olhos vagueantes e rostos sombrios, parecendo uma assembleia de loucos em manicômio de amplas proporções. Alfredo aconselhou umas tantas providências de serviço à maioria dos técnicos do sopro curativo, os quais se desviaram de nós rumo às edificações situadas em zona diferente. Gentilmente, nos explicava que os benfeitores de Campos da Paz localizavam ali grande número de espíritos enfermos, mais desequilibrados que propriamente perversos. Os doentes que tínhamos sob os olhos permaneciam em melhores condições, já se locomoviam e muitos deles já conversavam, apesar do desequilíbrio que lhes assinalava as palavras e pensamentos. Esclarecia-nos sobre as múltiplas obrigações do trabalho de rotina, quando algumas entidades se cercavam respeitosas. Senhor Alfredo, disse um velho de barbas muito alvas, estou aguardando o resultado da minha petição, em que ficamos quanto às minhas terras e os escravos. Paguei bom preço ao Carmo Garcia. Sabe o senhor que venho sendo perseguido durante muitos anos e não posso perder mais tempo. Quando volto para casa, creio esteja o senhor ciente da necessidade de eu voltar ao seio dos meus. Esperam minha mulher e os filhos. Como excelente médico da alma, Alfredo prestou a maior atenção e respondeu, como se estivesse tratando com pessoa de bom senso. Sim, Malaquias, você reclama com razão, mas sua saúde não permite o regresso apressado. Você sabe que sua esposa, Dona Sinhá, pediu fosse você que tratado convenientemente. Creio que ela deve estar muito tranquila a seu respeito. Suas ideias, porém, meu amigo, não estão ainda bem coordenadas. Temos alguma coisa mais a fazer. Por que preocupar-se tanto assim com as terras e os escravos? Primeiramente, a saúde, Malaquias. Não esqueça a saúde. O velho sorriu, como doente apoiado na firmeza e no otimismo do médico. Reconheço que as suas observações são justas, mas meus filhos não se movem sem mim. São preguiçosos e necessitam da minha presença. Mas, doutrinando sutilmente o pobre velhinho, o administrador objetou: entretanto, de onde vieram os filhos para os seus braços paternos? Não vieram das mãos de Deus? Sim, afirmava o ancião, trêmulo e satisfeito. Pois é isso, Malaquias. Chegam instantes na vida em que precisamos devolver a Deus o que ele pertence. Além do mais, seus filhos são também responsáveis, e se fossem ociosos, responderão pelos males que criarem em torno de si mesmo. Por agora, é indispensável que você se refaça, aclare as ideias e sossegue o coração. O velho sorriu confortado, mas antes que pudesse falar de novo, um cavalheiro denotando nobre aprumo adiantou-se exclamando: e a solução do meu processo, senhor Alfredo? Sinto-me prejudicado pelos parentes de má fé. Minha parte na herança dos avós é cobiçada pelos primos. Segundo, já lhe fiz ver, meu quinhão é superior aos demais. Soube, todavia, que o Visconde de Cairu interpôs toda a sua influência contra mim. Ninguém ignora tratar-se de um grande velhaco, que não poderá ele fazer com as artimanhas políticas? Está mal informado ao meu respeito. O senhor enviou meu pedido ao imperador? Já expedi a mensagem, esclareceu Alfredo com carinho fraternal. O imperador certamente levará em conta a solicitação. Entretanto, a demora é muito grande, falou o cavalheiro impaciente, como se estivesse diante de um subordinado vulgar. Mas, meu caro Aristarco, respondeu o administrador muito calmo, acredito que você está sendo experimentado para conhecer a grandeza da herança divina. Que valem os patrimônios terrestres ante os patrimônios imperecíveis? Não pense no que tem perdido. Medite nos bens sublimes que poderá alcançar diante da vida eterna. Esqueça os primos ambiciosos e o visconde, que não compreendeu. Terão eles de deixar quanto possuem no campo transitório a fim de prestarem contas à divindade. Nunca pensou nisto? Aristarco pareceu perder, por momentos, a inquietação, sorriu francamente e respondeu: é verdade, os tratantes morrerão. Uma senhora, mostrando-se aflita, pôs-se à nossa frente e interpelou altiva: senhor Alfredo, peço-lhe não me retenha aqui. Meu marido é nosso próprio adversário. Prometeu perseguir as filhas tão logo eu ausentasse de casa. Aqui permanecendo, estou certa de que ele nos dissipará os bens, desmoralizar-nos-á o nome. Por favor, autorize o meu regresso. O coração me diz que as filhinhas estão desesperadas. Convenço-me cada vez mais de que a minha moléstia teve origem neste estado de coisas. Já sei, minha irmã, respondeu nosso amigo com a mesma solicitude. No entanto, que adiantaria regressar tão fortemente atormentada? Não será melhor curar-se, tranquilizar o espírito para ajudar as filhinhas com eficiência? Mas nem sequer sei onde estou, exclamou a nobre senhora, torcendo as mãos. Creio me tenham trazido para o fim do mundo, para tratamento de uma simples perda de sentidos. Todavia, ninguém a maltrata, disse o interlocutor bondosamente. O seu caso não é tão simples como parece. Tenha calma. Os laços consanguíneos são edificantes, mas acima deles vibra a família universal. Há criaturas suportando fardos muito mais pesados que o seu. Aprenda, quanto esteja em suas possibilidades, a desfazer-se de aquisições passageiras para ganhar os eternos bens. A infeliz não sorriu como os outros. Fechando-se em sombria catadura, afastou-se pesadamente, olhos fulgurantes de cólera, como se a mente estivesse cravada, muito longe, incapaz de qualquer compreensão. Adiantaram-se outros enfermos, mas o administrador falou em voz alta: não posso atender a todos no momento. Depois de amanhã serão recebidos para explicações. E voltando-se para nós, esclareceu a sorrir: no círculo carnal seriam todos absolutamente normais. No entanto, aqui são verdadeiros loucos. São desencarnados que, por muito tempo, se agarraram aos problemas inferiores. Reclamam providências, sem falar no ensejo de iluminação que menosprezaram. Acusam os outros, sem relacionarem os próprios erros. Procurei ouvi-los para lhes dar uma ideia do nosso trabalho. No setor dos que se desequilibram mentalmente por excesso de centralização em propósitos inferiores. Não é crime ingressar-se alguém pelas atividades rurais, pela recepção de uma herança, pelo bem-estar da família. Mas, no fundo, o velhinho que reclama terras e escravos nunca pensou senão em tirania no campo. O cavalheiro que aguarda a herança deseja lesar os primos. E a senhora, que se revelou tão interessada pelo ambiente doméstico, desencarnou quando pretendia envenenar o marido, às ocultas. Conheço-lhes os processos um a um. Acordaram de longo sono, na inconsciência, e julgam-se ainda encarnados, supondo igualmente que podem dissimular as pretensões criminosas. Eu estava assombrado. Expressando minha profunda admiração, perguntei: esses doentes demoram-se aqui? Como alcançaram o posto? Gentil, como sempre, Alfredo respondeu: foram recolhidos em pior estado. Já estiveram em pesado sono durante muito tempo e vão readquirindo a memória gradativamente, até que possam ser encaminhados aos institutos magnéticos de Campo da Paz, a fim de receberem maiores auxílios e necessários esclarecimentos. Assim, encerro a leitura de mais um capítulo. Até o próximo programa. Obrigada.
1: Ouvintes, aqui é Licurgo. A nossa companheira Renata leu o capítulo 21 e nós estamos aqui para comentá-lo. Como sempre, antes, vamos dar uma relembrada no que foi tratado no capítulo anterior. Como vocês se lembram, no capítulo anterior, André Luiz faz uma descrição da estrutura física fluídica do posto de socorro de Campo da Paz. Descrição que lhe é transmitida por Alfredo, que é o administrador daquele posto de socorro. E Alfredo esclarece que o posto de socorro está situado dentro de uma região do umbral, cercado por espíritos extremamente desequilibrados, que não podem ainda ser abrigados no posto de socorro, e que eles, algumas vezes, empreendem ataques ao posto de socorro na tentativa de tomá-lo de assalto. E então explica Alfredo que existem defesas no posto de socorro cuja estrutura assemelha-se a um castelo, inclusive alguma espécie de canhões cujos projéteis são elétricos e não balas de aço como nos canhões tradicionais aqui da terra. E esses projéteis, nas questões de defesa do posto de socorro, da estrutura do posto de socorro, eles podem, em alguns espíritos, causar a impressão de morte. Bom, foram esses os temas que tratamos no encontro anterior. Agora nós vamos ver o André Luiz, o Vicente, o Aniceto, acompanhando o Alfredo, que os convidou para que passassem a noite ali no posto de socorro. E, embora reticente, o Aniceto aceitou, particularmente porque seria uma oportunidade de aprendizado para o André Luiz e Vicente. Então agora eles vão realizar uma atividade de amparo dos espíritos abrigados ali no posto de socorro. Então eles saem da parte interna e caminham até o local onde são tratados os espíritos. E nesse capítulo 21, mais uma vez, o André Luiz relembra a questão da alimentação. Ele fala, inclusive, sobre botijas de água e caldeirões de sopa, que são utilizados na alimentação dos espíritos abrigados ali naquele posto de socorro, e também algumas substâncias medicamentosas sendo transportadas para uma determinada região. André Luiz, então, comenta que Alfredo lhes fala que ali naquele posto de socorro são abrigados espíritos enfermos. E na medida, então, em que se caminham para o serviço de praxe, o Alfredo é interrompido por alguns espíritos. O primeiro é um velhinho de barbas muito alvas, no próprio dizer de André Luiz, reclamando ele sobre os seus escravos e suas terras que haviam sido compradas quando ele era senhor de escravos aqui na terra, aqui no Brasil. Observem bem, esse livro foi escrito em meados do século XX. E a abolição da escravatura aconteceu no Brasil no final do século XIX, mais especificamente no ano de 1888. Portanto, já fazia quase 50 anos que a abolição da escravatura tinha sido determinada pela princesa Isabel. Então, a gente pode concluir que esse espírito tem, no mínimo, 50 anos desencarnado àquela época, é claro, preso às suas posses terrenas. Então, ele está preso às terras e aos escravos que deixou aqui na terra. E esse senhor reclama para o Alfredo, o administrador do posto, que ele precisava retornar para casa e ele reclamava o direito de fazê-lo. E o Alfredo, com muita habilidade, o convence do contrário, alegando que a esposa desse senhor, desse velhinho, é que recomendara que ele aguardasse ali no lugar para que pudesse depois, então, quando preparado, retornar para casa. Aqui o André Luiz não deixa claro se esse espírito reconhece, sabe que está desencarnado. É bem provável que não. Ele se encontra em estado de perturbação, e isso é muito claro. E o Alfredo utiliza de psicologia, de tato psicológico, de cuidados especiais para falar com esse velhinho, sem que isso o desestruture mais ainda. Habilidosamente, Alfredo fala ao velhinho para que ele tivesse paciência, pois que no tempo certo ele teria condições de retornar à terra para fazer uma visita aos seus familiares. E mais particularmente, Alfredo ressalta que ele não deveria se preocupar com os bens terrenos, como são a terra e, naquela época, os escravos. Logo em seguida, depois que o Alfredo esclarece esse senhor, cujo nome era Malaquias, e que o Malaquias fica um tanto quanto mais calmo, ele já é abordado por outro espírito, também em condições de desequilíbrio psíquico, e esse espírito então reclama sobre a herança que ele deveria receber de seus avós, mas que deveria estar naquele momento sendo disputada pelos seus primos. E em determinado instante esse espírito pede para que o Alfredo se reporte ao imperador, acreditando que o imperador poderia ajudá-lo a resolver a situação da herança. Observem, mais um caso onde nós podemos notar um espírito que se encontra há um tempo considerável no mundo espiritual. A República foi declarada no Brasil no ano de 1889. Basta então que se faça as contas para perceber que também esse espírito está quase meio século, em se considerando a época em que o livro foi escrito, prisioneiro de suas próprias concepções materiais, de sua própria ligação com matéria, e essa prisão ocorre no mundo espiritual. Observem bem, é uma sequência de espíritos em condições de desequilíbrio mental que estão internos ali naquele posto de socorro e que estão sendo atendidos pelo Alfredo, que está sempre utilizando de psicologia, de cuidados para atender esses espíritos sem que seja necessário desequilibrá-los mais ainda. Então, logo em seguida, o Alfredo e o grupo é abordado por uma senhora que reclama presença em seu lar, pois que o seu marido certamente estaria maltratando suas filhas. E, além do mais, segundo ela mesma diz, que esse marido, então, acabaria com seus bens, deixando-as em situação difícil. Mais uma vez, o Alfredo usa de psicologia, de cuidados, de tato, de equilíbrio, para se referir, para falar com essa senhora e pedindo a ela que tenha calma, paciência, se reequilibre pois que só assim ela poderia ajudar as suas filhinhas com eficiência. É sempre o cuidado especial do Alfredo para tratar com esses espíritos, como nós já dissemos anteriormente. O propósito é não agravar a doença mental que eles apresentam, deixá-los seguros que um dia poderão, uma hora, em algum momento, poderão estar com seus familiares, mas que naquele instante não seria possível. E uma coisa fundamental que a gente pode perceber é a ligação com os bens materiais que os espíritos, que muitos dos espíritos permanecem com essa ligação no mundo espiritual. Preocupação com o que deixou para trás, com a herança, com os escravos, com os bens. E esses espíritos, particularmente o que se refere à questão da escravidão de seus escravos e a questão do imperador, portanto, no momento anterior à República, mostra que essa situação de desequilíbrio mental permanece no mundo espiritual por muito tempo. O apego aos bens terrenos agrava situações de desequilíbrio mental quando o espírito desencarna. Como disse o próprio Alfredo, esses espíritos aqui na Terra teriam sido pessoas absolutamente normais, teriam sido consideradas pessoas com atitudes absolutamente normais, mas no mundo dos espíritos, no mundo espiritual, perde-se a razão de preocupar-se com as questões da matéria, com os bens materiais. Só que os espíritos que desencarnam nem sempre têm a condição de entender essa mudança dimensional, essa separação dos bens terrenos. Ele logo em seguida coloca observações a respeito daqueles espíritos que o procuraram e que estavam reclamando a presença na Terra para resolver os seus problemas pessoais. O primeiro, aquele senhor que reclamava sobre sua herança e seus escravos, de acordo com o Alfredo, ele nunca pensou senão na tirania no campo. Ou seja, o seu principal propósito era continuar tiranizando as pessoas que o serviam. Aquele outro cavaleiro que aguardava a herança e que temia que seus primos roubassem-lhe o direito da herança que era de seus avós, ele desejava tão somente lesar os primos, ou seja, ficar com a herança. E por fim, a mulher que reclamava a sua presença no ambiente doméstico havia tentado envenenar o marido e desencarnara naquela situação. Então, esses espíritos tentavam passar para o Alfredo uma impressão distinta da verdade, para que o Alfredo convencesse que seria possível, seria necessário auxiliá-los, mas não sabiam eles que o Alfredo conhecia a verdade de suas histórias. E que, além da verdade, sabia muito bem que eles não tinham a mínima condição de vir à Terra para presenciar o que acontecera com seus bens materiais. Logo em seguida, Alfredo responde a uma pergunta do André Luiz, que diz, Alfredo, que esses espíritos foram recolhidos em estado muito ruim no mundo espiritual. Depois, seguiram-se em pesado sono e vão, aos poucos, readquirindo a memória, até que um dia serão encaminhados aos institutos magnéticos de Campo da Paz, e lá receberão auxílios magnéticos mais especializados e esclarecimentos necessários. Percebam bem, André Luiz nos deixa claro que alguns espíritos, ao serem resgatados no umbral, permanecem longo período em sono pesado, recebendo alguma espécie de tratamento que pode fortalecê-los para que em algum momento, quando despertarem no mundo espiritual, já possam recomeçar o seu propósito, sua trajetória de recuperação psíquica, que fará com que eles, no futuro, possam retornar à Terra através dos mecanismos da reencarnação. Muito bem, meus amigos, minhas amigas, nós concluímos mais um estudo e convidamos para que vocês permaneçam conosco no próximo encontro.

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0: Olá, amigos da Web Rádio Fraternidade, a nossa emissora do bem na internet. Nós gostaríamos de convidar você para se juntar a nós nesse momento de vibração. Criado na época da pandemia, a direção da emissora do bem decidiu por manter na grade de programação esse momento de conexão junto ao alto. Junte-se a nós em vibração pela humanidade, em favor de vocês, em favor do trabalho da Web Rádio Fraternidade e do Congresso Espírita de Uberlândia. É muito bom contar com a sua vibração.
1: Meus irmãos, um bom dia, uma boa tarde e uma boa noite. Quem vos fala aqui é Marco Aurélio Teles, da cidade de Uberlândia, Minas Gerais, um trabalhador voluntário da Web Rádio Fraternidade, a emissora do bem na internet, um servidor da Seara de Jesus, o grande mestre. Meus irmãos, para o nosso momento de reflexão do dia de hoje, nós escolhemos o livro Palavras de Vida Eterna, psicografia de Francisco Cândido Xavier, pelo Espírito de Emmanuel, a lição 1, 2, 3, que tem como título No Pão Espiritual. Disse-lhe certa vez, Simão, filho de Jonas, amas-me? Simão entristeceu-se por lhe ter dito terceira vez, amas-me? E disse-lhe, Senhor, tu sabes que eu te amo. Jesus disse-lhe, apascenta as minhas ovelhas. Essa passagem está em João, capítulo 21, versículo 17, onde Emmanuel, através de sua dissertação e a psicografia de Francisco Cândido Xavier, nos traz o seguinte texto. No pão espiritual, assinalando a preocupação do divino pastor, em se dirigindo a Simão Pedro para recomendar-lhe as ovelhas, é importante observar que o mestre não solicita qualquer atividade maravilhosa. Não ordena que o apóstolo lhes converta os balitos em trechos de música. Não determina se lhes transforme o pelo em fios de ouro. Não aconselha se transfigure o redil em palácio. Não exige se lhes conceda regime de exceção. Não manda se lhes dê asas. Roga simplesmente para que o apóstolo lhes administre alimento, a fim de que vivam e produzam para o bem geral, sem fugir aos preceitos do trabalho e sem abolir os ditames da evolução. Certo, no entanto, o excelso condutor não sentia necessidade de advertir o companheiro quanto ao cuidado justo de não se adicionarem agentes tóxicos aos bebedouros e à forragem normal. Assim, também, no domínio das criaturas humanas. Trabalhadores das ideias, chamados a nutrir o pensamento da multidão, em verdade, o Cristo não espera mudeis os vossos leitores e ouvintes em modelos de heroísmo e virtude. Conta com o vosso esforço correto para que a refeição do conhecimento superior seja distribuída com todos, aguardando, porém, que a mesa de vossas atitudes se mostre aciada e que o alimento de vossas palavras esteja limpo. Que Jesus e os mentores espirituais que coordenam o nosso trabalho da querida Web Rádio Fraternidade nos auxiliem no entendimento do dia de hoje. Muita paz e luz a todos. Emmanuel, através de sua dissertação, nos traz bem claro uma lição direta. Se nós verdadeiramente amamos Jesus, se nós queremos seguir os seus passos, se nós queremos ser o exemplo vivo do Evangelho em cada situação de nossas vidas, nós temos que agir apacentando as ovelhas, apacentando os nossos irmãos, levando paz, amor, harmonia, entendimento, clareza e vivência do Evangelho em todas as situações de nossas vidas. Apresentarmos aos nossos irmãos que se encontram desesperançados o porto seguro que representa o Mestre Jesus. Pois só chegaremos a Deus através do caminho, da verdade e da vida que representa o próprio Mestre. Ele nos exemplificou. Ele nos trouxe a lição de esperança, de paz e de harmonia. E é a Ele que devemos nos voltar quando verdadeiramente decidirmos seguir o amor em espírito em cada situação de nossas vidas. Eu peço a todos que levemos os nossos pensamentos ao Criador, a Deus Pai Todo-Poderoso e a Jesus, Mestre, Luz e Guia de toda a humanidade, o governador de nosso planeta, que nos traz uma lição de esperança, de conforto, de sabedoria, mostrando a cada um de nós que através do conhecimento e da vivência do Evangelho vivo em nossas vidas, encontraremos aquilo que verdadeiramente estamos buscando. A paz que não é desse mundo, mas a paz que está dentro de nós, a certeza do dever cumprido, a convicção de que estamos no caminho certo, emoldurado pelo Mestre, vivenciado em cada situação e nos aguardando, ao qual se encontra de braços abertos, esperando que cada um de nós verdadeiramente entendamos a sua lição, as suas palavras e o seu exemplo, e possamos segui-lo, ir atrás do Mestre que nos aguarda, pois, através das infinitas moradas na casa do Criador, Ele nos aguarda e Ele garante que teremos êxito a partir do momento em que definirmos verdadeiramente sermos cristãos. Que Jesus e os mentores espirituais que coordenam cada um dos trabalhos da Web Rádio Fraternidade nos dê paz, esperança e equilíbrio. Que os lares de cada um aqui representados possam receber nesse momento do fluido cósmico universal tudo aquilo que necessitamos para nos trazer a compreensão, a vivência, a esperança e a renovação da fé. Que as águas que se encontrarem dispostas em cada um desses lares recebam nesse momento gotas de luz, para que através dessas gotas nos renovemos e nos transformemos internamente. Muita paz e luz a todos os ouvintes na nossa Web Rádio Fraternidade, a emissora do bem na internet. Que assim seja.
0: Esse foi o nosso momento de vibração em prol da humanidade e das atividades da Web Rádio Fraternidade, Congresso Espírita de Uberlândia e também em favor de cada um de nós. Até a próxima.
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3: 23 horas e 8 minutos.
4: Divaldo Pereira Franco.
5: Vivemos um momento muito agradável, porquanto, em razão da celebração dos 60 anos da Casa da Fraternidade, essa obra extraordinária de uma mulher modesta que eu tive a honra de conhecer faz muitos anos, é um convite à libertação dos conflitos existenciais. A criatura humana padece de conflitos, porque lamentavelmente ainda está presa do egoísmo, do orgulho, do narcisismo. No momento em que o indivíduo sai das paisagens do eu para as paisagens do nós, ele muda a sua estrutura e naturalmente liberta-se dos conflitos existenciais. A nossa proposta, portanto, é esta: seja você aquele que tem a honra de amar e, graças a isso, procure a sua finalidade psicológica. Qual é a função da vida? O que é que eu posso fazer para tornar o mundo melhor? O grande filósofo alemão Nietzsche, que era pessimista, costumava dizer: diariamente faça alguém ficar alegre. Então esta é uma proposta para nos libertarmos dos grandes conflitos existenciais. Agradecemos à Rádio Fraternidade, aos nossos amigos da internet, formulando votos de muita paz.
4: Divaldo Pereira Franco.
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3: 23 horas e 13 minutos. 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
0: Então vamos lá, vamos para o nosso trabalho da tarde de hoje.
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0: Com você, Haroldo.
13: Meus amigos, minhas amigas queridas, boa tarde para todos. Um excelente sábado É com muita alegria que nós estamos aqui no céu, Congresso Espírita da nossa web Rádio Fraternidade. Embora não possamos estar presencialmente com todos, abraçando e vendo a todos, nós estamos muito felizes em poder, de algum modo, realizar esse evento de forma virtual. E, na verdade, nós sabemos que o espírito imortal, ele possui essas qualidades, essas características de irradiar seu pensamento, seu sentimento, para todos os lados. E nós podemos sentir essas vibrações, essas irradiações, nesse momento tão delicado da evolução planetária, nesse momento tão grave da transição planetária. Está no primeiro céu virtual da Web Rádio Fraternidade é para nós um motivo de alegria, porque é uma luz que se acende em meio a essa noite da transição planetária. E nós precisamos buscar essa sintonia, buscar esse contato com a espiritualidade superior, para que o nosso pensamento, os nossos sentimentos não se vinculem às faixas vibratórias inferiores. Porque das faixas inferiores só vibra o medo, a angústia, a ansiedade, a insegurança, a descrença, a desesperança. Ao contrário, vinculados às esferas superiores, nós entramos em sintonia com a confiança, com a paz, com a luz, com a esperança que vigem nas esferas superiores, porque precisamos entender algo. Nas esferas superiores, há o sol da imortalidade, o sol da sabedoria e da bondade de Deus, sem nenhuma nuvem, sem nenhuma sombra. Esses desafios que nós estamos passando é típico dos mundos de expiação e prova. Precisamos compreender isso. São experiências típicas de um mundo de expiação e prova. O tema que o Rubens e a Divina pediram que nós conduzíssemos essa tarde de reflexão é um tema que está no livro Renúncia, livro psicografado por Francisco Cândido Xavier, editado pelo Espírito Emmanuel. Na verdade, é o romance que encerra a série de romances do Emmanuel. Esse livro conta a história de um espírito ímpar, de um espírito muito especial, que é Alcíone, na sua passagem no século XVII, pela crosta planetária, em que ela veio movida pelo amor aos familiares, pelo amor aos entes queridos, que se encontravam ainda presos nas faixas mais inferiores da evolução espiritual. Então, Alcíone teve uma convivência muito íntima, muito profunda, com o espírito de Emmanuel, que na época estava encarnado e tinha o nome de Padre Damiano. E ela aprendeu a estudar o Evangelho com o Padre Damiano. E, é claro, acrescentou a tudo aquilo que ela aprendeu com o Padre Damiano, acrescentou algo da sua sensibilidade, da sua vivência, da sua própria experiência, do seu próprio testemunho. Então, num determinado momento do livro, em que ela está fazendo um culto no lar, estudando o Evangelho, em um determinado momento do livro, em que ela está fazendo um culto no lar,

muitos de nós, com diversas encarnações, como freira, como padre, como protestante, diversas encarnações, vivendo em mosteiros, estudando o evangelho o dia inteiro. Muitos de nós. Muitos lendo o evangelho há 40, 50, 60 anos, repetindo versículos de cor, repetindo de cor passagens do evangelho. Portanto, se isso fosse garantia de evolução espiritual, todos nós seríamos anjos. Todos nós já estaríamos nas esferas superiores. Portanto, o que Alcione vai ensinar não é apenas estudar o evangelho. Não é apenas saber a geografia de Israel. Onde fica Cafarnaum, onde fica Betsaida, não é apenas decorar datas. Até porque hoje, com a internet, com o Google, você joga qualquer lugar, qualquer data, e o Google te dá tudo. Então, saber datas e saber locais geográficos não significa aproximação do evangelho. Pode muitas vezes significar um intelectualismo vaidoso, soberbo e afetado. Então, não é isso que Alcione está propondo. O que Alcione propõe nessa síntese é uma aproximação do espírito, da consciência. Uma aproximação da consciência com a mensagem evangélica. Com a mensagem e testemunho do Cristo. Então, para que essa aproximação ocorra, são necessários quatro fundamentos, quatro elementos. A mensagem precisa ser conhecida e meditada. E também precisa ser sentida e vivida. Então aqui a gente percebe que são como uma metáfora. É como se fossem os quatro pés de uma mesa. Os quatro pés de uma cadeira. Para que essa mesa se mantenha estabilizada, ela precisa dessas quatro bases sólidas. Para que o espírito imortal se mantenha psiquicamente equilibrado e moralmente íntegro, ele precisa dessas quatro bases. Precisa conhecer, precisa meditar, precisa sentir e precisa viver a mensagem do Cristo. Então, nós temos aqui um conjunto de elementos que atuam simultaneamente. Simultaneamente. Os quatro elementos precisam estar presentes. Assim como os quatro pés da mesa. Não adianta você ter só um pé e dois pés, e depois os outros dois, a mesa não vai ficar equilibrada. Então, para que uma mesa fique equilibrada, ela precisa simultaneamente dos quatro pés. Então, aqui, logo de início, a gente percebe uma relação desses quatro elementos com aquilo que Emmanuel diz no livro Consolador. Emmanuel nos diz de uma forma poética, usando uma metáfora muito bonita, que duas asas nos conduzirão aos mundos celestes, às esferas divinas. Quem não sabe o que é mundo celeste, vá lá no capítulo 3 de O Evangelho Segundo o Espiritismo, em que Kardec explica a escala, a progressão dos mundos. Mundo primitivo, mundo de expiação e prova, mundo de regeneração, mundos ditosos e, por fim, os mundos celestes, morada dos espíritos puros, dos espíritos que já concluíram seu processo evolutivo e não mais necessitam encarnar em corpos materiais. Já desenvolvem sua evolução.

0: apenas no mundo espiritual. Né? Alcançam aquela liberdade, a liberdade do espírito que sopra onde quer e não sabemos de onde ele vem, nem para onde ele vai. Esses são os mundos ditosos. Então nos diz Emmanuel que para atingir essas culminâncias da evolução espiritual, nós precisamos de duas asas simbólicas. Duas asas para voar, porque é um voo da alma. Esse é o grande voo da alma. Nós precisamos da asa da sabedoria e precisamos da asa do amor. Asa da sabedoria e asa do amor. Isso significa que nós vamos ter que desenvolver nosso intelecto, nossa capacidade de raciocinar, nossa capacidade de perceber, nossa capacidade de distinguir, de discernir, nossa capacidade de concatenar logicamente as partes, enfim, nossa inteligência, stricto sensu, né? Nossa cognição racional. Então, quando o intelecto atinge as culminâncias, ele se torna sabedoria. Sabedoria. Mas não basta essa asa. É necessária uma outra asa, que é a asa da afetividade, dos sentimentos, do amor, da sensibilidade. Essa asa, ela é adquirida com a vivência, com a prática. Então, aqui nós poderíamos dizer que a mensagem do Evangelho precisa ser conhecida e meditada, é a primeira asa, a asa da sabedoria. A mensagem do Evangelho precisa ser sentida e vivida, é a segunda asa, a asa do amor, a asa da afetividade, da empatia, da benevolência, da indulgência, do perdão, dos aspectos do sentimento que precisam ser aprimorados. Esse é o sentido, então, a nosso ver, desses quatro elementos. Então, nós temos dois elementos para a asa da sabedoria, dois elementos para a asa do amor. Então, a mensagem do Evangelho precisa ser conhecida? Sim. Precisa estudar. Precisa estudar. Aliás, o Emmanuel resume esses quatro elementos em dois, né? Ele diz assim, estude e viva. É um livro de Emmanuel. Estude e viva. Então, a mensagem do Evangelho precisa ser estudada. Eu preciso ler os Evangelhos. Eu preciso ler o Novo Testamento. Eu preciso saber quem é Marcos, quem é Lucas, quem é João, quem é Mateus. Onde Jesus ensinou, por onde ele passou, qual a geografia. Eu preciso estudar. Preciso conhecer as passagens para que eu possa citar com segurança. Eu preciso ler para que eu não fique citando frases que não existem no Evangelho. Então eu preciso adequar meu conhecimento para que ele seja o mais preciso possível. Até porque, como que eu vou colocar em prática algo que eu não conheço? Se eu não tenho nenhum conhecimento de algo, como que eu vou colocar em prática? É como alguém que deseja fazer o cálculo estrutural de um edifício e não sabe matemática e não sabe engenharia. Vai fazer o cálculo como? Como que vai praticar? É como alguém que quer fazer uma cirurgia de coração e não é médico, não é cirurgião cardíaco. Vai fazer a cirurgia como? Vai praticar como? Eu preciso conhecer. Isso nos mostra aquela recomendação do Espírito de Verdade, lá no Evangelho segundo o Espiritismo. A segunda recomendação, espíritas, instruí-vos. Instruí-vos. Precisa estudar. Precisa conhecer. Precisa conhecer. E graças a Deus, nós temos uma fonte de livros extraordinários que a espiritualidade nos legou através da mediunidade de missionários. Temos livros maravilhosos. que nos ajudam a conhecer a mensagem do Cristo. Mas é preciso sentar, é preciso ter uma disciplina de estudo. Eu acredito, pessoalmente, quero aqui falar de coisas práticas, não quero ficar só na teoria. Eu acredito na constância muito mais do que na velocidade. Então, eu acredito, sinceramente, que se a pessoa todo dia estuda um pouco, ao longo dos anos, esse conhecimento se acumula e é muito melhor do que ela estudar muito um dia e ficar uma semana sem estudar. Então, para conhecer a mensagem do Evangelho, é preciso estabelecer uma rotina de estudo. Uma rotina de estudo. Rotina de estudo da doutrina espírita. Rotina de estudo do Novo Testamento. Rotina de estudo das obras subsidiárias que tratam do tema evangelho. Tem que ter uma rotina. É todo dia você estuda 10, 15 minutos, meia hora, uma hora. Não importa. Mas precisa ser um hábito. Precisa ser um hábito. Depois que você tiver 10 mil horas de estudo, isso é uma estatística que o Malcolm Gladwell, um escritor canadense naturalizado norte-americano, escreveu um livro chamado Fora de Série, e ele mostrou esse estudo de que uma pessoa se torna realmente bom em algo depois de 10 mil horas de prática. Então, depois que você tiver 10 mil horas de estudo do Evangelho, você está com um conhecimento já razoável. Então, precisa ter uma disciplina de estudo. Bom, mas basta estudar para eu adquirir a sabedoria evangélica? Para eu adquirir a sabedoria evangélica, não basta estudar, eu preciso meditar. O que, que vem a ser meditação? Eu vou usar uma palavra aqui, todo mundo vai entender o que, que é meditar. Meditar a mensagem evangélica. Meditar é contemplar. É quando você silencia sua voz, silencia sua mente, apazigua seu coração, e se coloca num estado de calmaria, e se coloca num estado de receptividade. E qual que é a ideia aqui? A ideia é que, quando você está estudando, você está fazendo o esforço de subir na direção da esfera superior. É você que está subindo o degrau. Quando você medita, é a espiritualidade que está descendo para encontrar com você. Então, o estudo é uma atividade proativa. A meditação é uma atividade de passividade, de receptividade. Passividade no sentido positivo. Receptividade. Meditar é abrir-se à influência da espiritualidade superior. Quando você medita na mensagem do Evangelho, você tem insights. Porque a espiritualidade vem em seu socorro. E ela começa a te intuir. Ela começa a te inspirar sentimentos. Ela começa a te inspirar ideias. Começa a te inspirar visões que você não tinha. Então, o que nós estamos dizendo aqui? Que não basta o seu esforço, o seu intelecto. Você precisa da ajuda da espiritualidade. Estudando, você conhece. Recebendo a inspiração espiritual, você medita. Então, na meditação, você se coloca receptivo. Mas, Haroldo, como que eu me coloco receptivo? Vou dar umas dicas práticas também. Então, primeiro, faça uma oração. Respire. Fique tranquilo. Repouse o seu corpo. Repouse a sua mente, apazigue o seu coração e comece a pensar em passagens do Evangelho. Comece a pensar. Comece a lembrar. Foca no Evangelho. Depois de uns 10 minutos, 15 minutos, 20 minutos, você vai sentir uma presença espiritual. Você vai sentir um amparo espiritual. Deixa uma água fluidificada ao lado. Depois de um tempo, você vai se sentir envolvido. Vai perceber que a espiritualidade veio ao seu encontro. Que a espiritualidade veio ampliar sua mente. A espiritualidade veio te dar uma aula particular na intimidade do seu espírito, na intimidade da sua consciência. Então não é só você que estuda, não é só o seu esforço, não é só a sua inteligência. Existe também esse auxílio, essa ajuda dos espíritos superiores. Sem essa ajuda, não tem como adquirir a sabedoria do Evangelho. Não tem como. Então, esse é um ponto que nós não podemos perder de vista. Senão a pessoa acha que, não, eu consigo sozinho. Basta a minha mente, basta o meu intelecto, basta o meu estudo. Eu sou capaz de sozinho compreender o Evangelho todo. Não. Não. Não é. Quanto mais você estuda, mais você cria recursos para receber ajuda. E quanto mais preparo você tem, mais fácil fica para a espiritualidade te intuir. É muito difícil para a espiritualidade intuir alguém de algo se essa pessoa não tem conhecimento nenhum. Fica difícil. Fica difícil. Porque a espiritualidade tem que fazer o trabalho todo. E a ideia aqui é de parceria. A ideia aqui é de parceria. Você faz uma parte, a espiritualidade superior faz a outra. Então, isso é conhecer e meditar. Conhecer e meditar. Reservar um momento do dia, uma hora, 15 minutos, para ficar em silêncio. Reservar 15 minutos para pensar no Evangelho. Para se abrir à orientação e à inspiração. Inspiração é isso. Inspiração é quando você se abre para receber. Inspiração é se colocar receptivo. Então aqui, com essas duas ações, veja que uma é ativa e a outra é receptiva. Conhecer é uma atividade. Meditar é uma ação de receptividade, é uma calmaria. Correto? É como se você estivesse se abrindo para a ação superior em você. Bom, essa é metade do caminho. Então, até aqui, nós temos metade do caminho. Se você fizer isso, você está 50% próximo da mensagem do Evangelho. Você está 50% próximo do Cristo. Precisa agora os outros 50%. Os outros 50%. Né? Então, nós temos agora a outra metade, que é composta de sentir e viver. Sentir e viver. Esses dois verbos têm a ver com a asa do amor. Então, o que é sentir? Muitas pessoas estudam o Evangelho há 1.800 anos, mas ainda não sentiram. Não tem ainda o sentimento evangelizado. Sentimento evangelizado. O que é o sentimento evangelizado? Primeira coisa, benevolência para com todos. Benevolência para quem tem a mesma opinião política que eu e benevolência para quem tem opiniões políticas diferentes. Benevolência para quem tem a mesma orientação sexual que eu, benevolência para quem tem orientação sexual diferente. Benevolência para com todos, independentemente de cor, de orientação sexual, de religião, de opinião política, de posicionamento. Benevolência. Isso é um sentimento. Isso é bondade. Então não adianta eu estudar 8 horas por dia o Evangelho se eu não desenvolver bondade, benevolência. Outro sentimento que eu preciso desenvolver: indulgência. Indulgência. Indulgência é uma caridade para com o defeito do outro. Se eu fico realçando o defeito do outro, se eu fico exigindo que o outro seja como eu, exigindo que o outro paute a sua vida segundo os meus valores, eu não tenho indulgência. Se eu fico exigindo do outro que ele faça o progresso espiritual em 10 segundos, enquanto eu não fiz, eu estou demorando milênios para me aperfeiçoar e quero que o outro mude em 1 hora, em 15 minutos. Precisa do sentimento de indulgência. Precisa do sentimento de perdão. Então, tem gente que adora a geografia do Evangelho, adora a história do Evangelho, mas não consegue perdoar. Não consegue. Então, decora os versículos do Evangelho, decora as frases de Jesus, fica o dia inteiro ouvindo coisa do Evangelho, mas não consegue perdoar. Carrega mágoa, ressentimento no coração. Então, essa pessoa, ela está conhecendo, ela está meditando, mas ela não está sentindo. Ela não está sentindo. Precisa sentir. Meus sentimentos precisam se tornar semelhantes aos sentimentos do Cristo. Humildade, perdão, benevolência, indulgência, misericórdia, paciência, paz, me tornar um pacífico. Então, aqui nós temos uma escola do sentimento. Se eu não permito que o Evangelho eduque meus sentimentos, eu estou me aproximando, mas eu não estou nem na metade do caminho ainda. Precisa sentir. Precisa sentir. E por que precisa sentir? Porque eu só vivo aquilo que eu sinto. O meu comportamento é fruto daquilo que eu sinto, da minha experiência afetiva. É isso. Na hora do desafio, na hora que surge uma dificuldade, na hora que surge um incidente, eu vou fazer aquilo que eu sinto. Às vezes a pessoa tem muito conhecimento, mas o sentimento dela não está acompanhando. Não está acompanhando o mesmo nível de conhecimento que ela tem. Então, o que que acontece? Fica um desequilíbrio. Intelectualmente, a pessoa está muito desenvolvida. O pensamento dela está refletindo sobre o Evangelho, mas o sentimento está distante, está longe. E aí, o que que ela vai viver? Ela vai viver o que ela sente. Se eu sinto mágoa, se eu sinto ressentimento, como que eu vou me comportar? Eu vou me comportar como uma pessoa magoada. Se eu sinto mágoa, eu vou me comportar como uma pessoa magoada. Se eu alimento o sentimento do ressentimento, eu vou me comportar como uma pessoa ressentida. Se eu alimento o orgulho, eu vou me comportar como orgulhoso. Se o meu sentimento não tem humildade, eu vou me comportar como alguém que não tem humildade. Se o meu sentimento é egoísta, eu quero possuir, quero controlar as pessoas, quero ditar a vida das pessoas, eu vou me comportar como um egoísta. O comportamento segue o que você sente, o que nós sentimos. Então precisa educar os sentimentos. Para me aproximar do Cristo, eu preciso educar meus sentimentos. Jesus é o modelo, então eu tenho que modelar. O que é modelar? Jesus é o molde. Eu tenho que transformar meus sentimentos de acordo com os sentimentos que ele ensina, que ele exemplifica. Eu tenho que aproximar meu coração ao coração augusto do Cristo. É isso. Sentimentos. Preciso sentir. Preciso cultivar. E a dica aqui é o quê? Está com mágoa de alguém? Está ressentido com alguém? O que, que Jesus diz no Evangelho? Vai e reconcilia com teu adversário enquanto estás a caminho com ele. É isso que Jesus diz, está lá no Evangelho. Jesus ainda diz mais forte. Se trouxeres uma oferta ao altar e descobrires que teu irmão tem algo contra ti, vai e reconcilie com teu irmão. Não adianta você ficar rezando o dia inteiro. Você tem que reconciliar. Tem que eliminar a mágoa, eliminar o rancor. Senão não adianta. Não adianta trazer oferta para o altar. É isso que Jesus está dizendo. Não adianta uma religiosidade externa. Ir para a casa espírita, assistir palestra e ficar rezando. Se você está alimentando mágoa, rancor, ressentimento. Então precisa purificar o sentimento nas águas do Evangelho. Por isso Jesus diz, deixa a tua oferta. Deixa, para. Interrompe sua oração. E vai lá reconciliar com o teu adversário. Reconcilia com ele. Reconciliar não é aplaudir o que a pessoa faz. Não é conviver, ter uma convivência, intimidade. Não é isso. É não alimentar nem ressentimento, nem mágoa. É entender o valor do outro. Esse é o ponto. Então, a mensagem precisa ser sentida. Sentida. Porque falar de perdão é fácil. A gente faz uma palestra de 4 horas sobre perdão. O desafio é sentir o perdão. Sentir. E por fim, concluindo essa asa do amor, eu preciso viver. Viver é mudança de hábito. Viver é comportamento. Então aqui a gente está vendo que Alcione não está falando só de grupo de estudo de evangelho, não é isso? Não basta participar de um grupo de estudo de evangelho. Eu preciso viver a mensagem. Viver significa hábito, conduta, comportamento, mudança de estilo de vida. Porque, no fundo, o evangelho, no fundo, é um estilo de vida. É uma maneira de viver. O resultado final do evangelho é uma vida. Por isso Jesus não escreveu nada. Ele viveu. Ele veio aqui e exemplificou. O evangelho é vida. É vida, é testemunho, é vivência, é conduta, é hábito, é prática. É o que você faz da hora que você acorda, da hora que você deita. É o que você faz. É vida. É como você trata as pessoas. Como você trata as pessoas. Como você faz as coisas. Como você conduz suas atividades. Como você conduz suas relações. Como você vive dentro de casa. Como você vive no movimento espírita, por exemplo. Como você vive na sociedade, no trabalho. É vida. Evangelho é vida. Vida. Vida vivida. Vida testemunhada. Vida exemplificada. Então esse é o sentido. É por isso, agora a gente compreende melhor. Conhecer, meditar para desenvolver a asa da sabedoria. Sentir e viver para desenvolver a asa do amor. Aí sim. Com essas duas asas, Eu vou desferir o voo para a espiritualidade superior. Eu vou aprimorar meu espírito. Eu vou refinar o meu espírito para que ele possa progredir. É por isso que Alcione diz assim: o Evangelho é um vasto caminho ascensional, cujo fim não atingiremos legitimamente. Né? Olha isso. Não atingiremos legitimamente sem o conhecimento e a aplicação de todos os detalhes. A mensagem do Evangelho precisa ser conhecida, meditada, sentida, vivida. Conhecimento e aplicação de todos os detalhes. Então, eu começo conhecendo e eu termino aplicando. Entende? Então, eu conheço, medito, vou sentindo para viver. Eu começo no conhecimento e termino na vivência. Então, eu preciso conhecer todos os detalhes e aplicar todos os detalhes. Agora, é um vasto caminho ascensional. É uma subida. É como escalar o Monte Everest. Quanto maior a altitude, mais difícil, mais desafiador. Começar a escalar é fácil. O difícil é da montanha para cima. Vai ficando desafiador. É um vasto caminho ascensional. Então, o que Alcione está descrevendo aqui não é um roteiro de grupo de estudo do Evangelho. Não é isso. É muito mais do que isso. O que Alcione está descrevendo aqui é uma jornada de ascensão espiritual. É uma peregrinação da alma. É, como diz aqui em Minas, a subida de uma ladeira. Tem que subir a ladeira, tem que subir, tem que escalar a montanha. E eu vou escalar essa montanha na medida em que eu conheço, medito, sinto e vivo a mensagem do Cristo. Então, Jesus espera o quê de um cristão, de uma cristã? O que que Jesus espera de um cristão, de uma cristã? Espera o quê? Vida. Espera vida. Espera comportamento, espera hábitos evangelizados. Hábitos evangelizados. Esse é o desafio. Porque palestras bonitas, isso aí, qualquer pessoa pode fazer. É só treinar. Exemplificação é que é o desafio. Exemplificação é o desafio. Então, nós nos reunimos em grupos. Nós estudamos o Evangelho para quê? Para que a gente possa se fortalecer, para que a gente possa se encontrar, para que um possa ajudar o outro e para que a gente possa conhecer a mensagem. O meditar, o sentir e o viver é individual, cada um fará individualmente. A gente pode se encontrar para estudar, mas para meditar, sentir e viver, é na intimidade do coração. Cada um fará a sua jornada. Cada um tem sua caminhada. Cada um. Então a gente enxerga aqui um roteiro. Esses quatro verbos de Alcione são um roteiro. Um roteiro de evolução espiritual. Afinal de contas, o Cristo não é nosso modelo e guia? Se ele é um modelo, eu preciso modelar o Cristo. Eu preciso conformar a minha vida à vida dele. Se ele é o guia, eu preciso segui-lo. Eu preciso segui-lo. Tomar a própria cruz e seguir o Cristo. Essa é a síntese maravilhosa da Alcione, que nos dá uma abertura de mente, de percepção, para que a gente possa verdadeiramente compreender qual é a proposta do Cristo e o que o Cristo espera de cada um de nós. Eu devolvo agora a palavra para a Divina, para o Rubens, para que a gente possa passar às perguntas, à interação com todos. Né, Rubens?
1: É isso mesmo, meu querido Haroldo. Tem muita pergunta aqui, viu? Você começa, Divino, vamos lá.
2: Começo sim, Rubens, muitas perguntas. E a primeira pergunta é do Rafael da Silva. Ele pergunta: quem não aceita o Evangelho para a sua evolução, como será instruído, Haroldo?
0: Rafael, eu tenho um pensamento para sua reflexão. Não existe nenhum espírito na Terra que não aceita o Evangelho. E eu vou te dizer por quê. Porque a gente não pode confundir Evangelho com cristianismo, Rafael. Você vai lá no capítulo 2 de Lucas, e Lucas diz assim: o Evangelho de Deus. O Evangelho é de Deus. O Evangelho é um conjunto de leis morais universais, Rafael. É para a Via Láctea e é para todas as galáxias do nosso universo, não é só para a Terra. Jesus é o símbolo do Evangelho para a Terra. Então, ao invés de Deus mandar um livro com as leis anotadas, ele mandou um ser. Mandou uma consciência para viver o Evangelho. Mas o Evangelho é de Deus, Rafael. O Evangelho não é dos cristãos. Percebeu? Humildade, perdão, não são virtudes do cristianismo, são virtudes do Evangelho. Nós não podemos confundir isso, meu irmão. Todos na Terra, todos no sistema solar, todos na Via Láctea. Olha que a Via Láctea tem mais de 100 bilhões de sistemas solares, hein? Todas as galáxias do universo estão sob o Evangelho de Deus. Então nós precisamos revisar nosso conceito de Evangelho. Não existe nenhum espírito criado por Deus fora do Evangelho. Porque o Evangelho são as leis morais de Deus.
1: Muito bem, Haroldo. Vamos lá para mais uma pergunta. Daniel Gervásio está acompanhando a gente. Pergunta assim, Haroldo: o amor está na escala do sentimento. Eu poderia dizer que o ódio está numa escala negativa desse sentimento?
0: Didaticamente, sim. Os espíritos nos dizem que o ódio é um amor que adoeceu. Porque quando eu tenho ódio de alguém, eu estou me importando com esse alguém. Quem odeia está pensando na pessoa, está se preocupando com a pessoa. Quem odeia fica acompanhando o que que a pessoa está fazendo. Fica, às vezes, querendo se aproximar, não é? Por exemplo, um obsessor que nos odeia, ele quer ficar 24 horas do nosso lado. Isso é o quê? Isso é um amor que adoeceu. Porque quando falta amor, nós temos a indiferença. Você não quer nem ver a pessoa. Você não quer conviver, não quer pensar nela. Acabou. Isso é indiferença. Aí sim, aí faltou o amor. O ódio não. O ódio é um amor doente. Quem odeia quer ficar perto, quer estar junto, quer fica escravizado. Então, tem o amigo Roberto Lúcio, né? Aqui do Hospital Espírita André Luiz, psiquiatra da Associação Médico Espírita aqui de Minas Gerais. Roberto Lúcio diz assim: você quer ficar ligado numa pessoa, mas ficar ligado mesmo? Odeia. O laço mais forte que existe é o ódio, porque é o amor adoecido. É o amor adoecido. Então, o que que eu faço com o ódio? Eu curo. Quando eu curo o ódio, ele volta a ser amor saudável. Né? É isso que os Espíritos nos ensinam.
1: Então vamos lá, Divina, tem mais uma pergunta aqui que chegou. Vamos lá, Divina.
2: Olha, nós vamos fazer a pergunta do Elder Canto Rezende. Pergunta: Sentir e viver o Evangelho nos ajuda também a educar os sentimentos, de cuidado com os animais, a natureza e o Evangelho. É isso. E para os homens, como tem sido isso?
0: Olha, eu não entendi bem a pergunta, mas eu vou...
2: Deixa eu ler novamente para você. Ó.
0: Vou tentar.
2: Então vamos lá. Pergunta. Sentir e viver o Evangelho nos ajuda também a educar os sentimentos de cuidado com os animais e a natureza. Ou o Evangelho é só para os homens?
0: Ah, entendi. Entendi agora. Agora eu entendi. Não. O amor é universal. Basta a gente lembrar, por exemplo, do Francisco de Assis. Quem ama, ama todas as coisas criadas por Deus. Ama a natureza, ama os animais, ama os seres humanos, ama os espíritos, ama a criação. Não é? Por quê? Como que eu vou amar a Deus se eu não amar sua obra? É mais ou menos você dizer assim, ah, eu amo fulano, mas eu não gosto da roupa dele, eu não gosto da voz dele, eu não gosto da casa dele, eu não gosto do que ele faz, eu não gosto de como ele vive, eu não gosto de nada que ele tem. Então você não ama. Então, para eu amar a Deus, eu preciso amar a criação divina. Tudo, tudo, tudo. Não só os seres humanos. Tudo. Especialmente aí, a natureza. Que é o livro de Deus. Então, esse amor aí, ele inclui os animais. É claro. Olha, a mensagem do Evangelho começa com... A mensagem do Evangelho começa numa manjedoura. Você quer algo mais ecológico do que isso? Jesus começa numa manjedoura, cercado de animais. Bonito, né? E ele entra em Jerusalém sentado em um jumentinho. Precisa dizer mais nada, né?
1: Muito bem, vamos seguindo. Quer tomar aguinha? Pode tomar, viu?
0: Não, tá bem.
1: Tá bom, então. Então vamos lá para a próxima pergunta que chegou da Sônia, acho que é Sônia Doffer, deixa eu ver aqui, vamos lá. Ela pergunta assim, no livro Renúncia, a Alcione foi alertada das dificuldades que ia enfrentar, reencarnando na Terra. Pois bem, o fato da vinda dela era para resgatar seu amor, o Carlos. No final, ela é jogada no calabouço por ele. Onde ficou o seu mérito neste caso? A Sônia perguntando, Haroldo.
0: Bom, Sônia, sabe o que acontece, Sônia? Existe uma diferença muito grande entre resgatar corpos e resgatar almas. Então, deixa eu tentar explicar. Quando nós estamos encarnados, nós somos tomados de um sentimento de imediatismo. A gente quer tudo na hora. Então a gente pensa, principalmente quando a gente ama alguém. Você fala assim, eu nessa encarnação eu vou educar meu filho, ele vai sair daqui puro. Não vai. Não vai. Nessa eu vou resgatar fulano. Não é assim. Quando nós estamos lidando com almas, nós estamos falando de um processo educacional que dura séculos. Séculos. Então, a marca que Alcione deixou no coração do Carlos e de todos aqueles que conviveram com ela, essa marca deve estar dando fruto agora. Então, ela estava semeando. Talvez só agora ela está começando a colher o que ela plantou há 4 séculos atrás. Percebeu? 4, 5 séculos atrás. Então, no terreno do espírito, você ajuda alguém, você orienta, você está semeando. Mas não espere colher nessa vida. Talvez você colha os resultados daqui 3, 4, 5 encarnações. Porque nós estamos falando de espíritos imortais. Nós estamos falando de educação do espírito. Nós não estamos falando de processos imediatistas da carne. Estamos nos referindo a processos intricados. Então eu não tenho a menor dúvida de que ela semeou de maneira muito perfeita no coração do Carlos. E aquela semente iria germinar em algum momento e iria transformar o roteiro espiritual daquele coração. É preciso paciência. É preciso paciência. Basta pensar, Sônia, Jesus está semeando em nosso coração há 2000 anos. E vai colher. Não tenha dúvida disso. Ele vai colher. Ele vai colher. Porque nós vamos dar frutos. Pode demorar séculos, mas nós vamos dar frutos.
1: Jesus não tem pressa, né, Haroldo?
0: Não tem. Não tem.
1: E o tempo dele é diferente do nosso.
0: Exatamente, Ruth.
1: A Divina tem uma outra perguntinha ali, vamos lá.
2: É, Haroldo, essa pergunta foi feita pelo Marcelo Rodrigues. Tendo todo o cuidado acerca de datas, o que pensar da fala do querido Chico dizendo que Emmanuel afirma que a Terra será um planeta de regeneração por volta de 2057.
0: Fala perfeita. Perfeita. A questão é, vamos voltar um pouquinho. Lá no Evangelho segundo o Espiritismo, capítulo 3, meu reino não é deste mundo. Kardec explica a progressão dos mundos. Essa é uma grande dúvida. Então vamos lá. Mundos primitivos. O que o Kardec fala do mundo primitivo? No mundo primitivo, você não tem seres que raciocinam. Você não tem ainda a espécie humana. Aí o mundo progride. Ele se torna mundo de expiação e prova. O que você tem no mundo de expiação e prova? Seres que raciocinam, que têm o pensamento contínuo. A espécie humana, o Homo sapiens sapiens. Mas no mundo de expiação e prova, o Homo sapiens ele está mais para animal do que para ser humano. Está tudo certo. E o que é o mundo de regeneração? O que é mundo de regeneração? Tem muita gente confundindo mundo de regeneração com mundo ditoso. Mundo ditoso é depois do mundo de regeneração. Então, o que Kardec diz sobre o mundo de regeneração? Que no mundo de regeneração, os espíritos que ainda têm o que expiar, aurem forças para continuar a jornada. Isso aqui, eu tô dizendo literalmente o que está escrito lá. Aqueles que ainda têm o que expiar, dá uma respirada. Então, meu querido, mundo de regeneração é mundo de espírito que tem que expiar ainda. Isso aqui é mundo de regeneração. São seres que ainda têm que viver expiações. Mas é um mundo mais tranquilo. Por quê? Porque o bem começa a predominar um tiquinho. É como se você tivesse assim, 51% de bem e 49% de mal. Aí você tem aí, ó, uma evolução, séculos e séculos e séculos de mundo de regeneração, mais de 1000 anos ou mais. Aí você entra no mundo ditoso. O que é o mundo ditoso? Os mundos ditosos são os mundos onde o bem predomina. Olha isso. O bem predomina. Então, o que significa? Que ainda existe o mal. O bem predomina, mas ainda existe o mal. Aí você tem milênios, milênios de evolução. Aí chega nos mundos celestes. Aí o que o Kardec diz dos mundos celestes? O bem reina soberano. Aí acabou o mal. Então, meu irmão, o mal só vai ser vencido no mundo celeste. Tem gente achando que mundo de regeneração é mundo celeste. Não é. Não é. Ok? Então nós estamos ainda em 2021. Nós temos décadas ainda para a transição planetária aliviar. Para a gente sair do olho do furacão. Aí o que, que vai ter? Ruínas. Depois da transição planetária, o que, que nós vamos ter? Tudo no chão. O que, que acontece quando passa um furacão? O que, que acontece quando passa um furacão? Está tudo destruído. Então, 2057, o furacão passou. Aí nós vamos começar, meu irmão, a reconstruir. Tem gente esperando 2057 um paraíso com anjo puro e o bem reinando. Não. Isso é para daqui centenas de milhares de anos, meu irmão. Isso é coisa de mundo celeste. Vamos com calma. Tem muita escada para subir ainda. Eu espero não ter te desanimado, viu? Minha intenção não é desanimar. É apenas se a gente faça a nossa jornada de maneira realista, sem ilusões. Mundo de regeneração significa o furacão destruiu tudo e a gente vai começar a reconstruir.
1: Fantástico, viu, Haroldo? O pessoal precisa compreender que é devagar o negócio, não é assim, né?
0: É devagar, Rubens. O pessoal está achando que é assim. Acabou a transição planetária, virou o mundo celeste. Aí todo mundo virou anjo, ninguém encarna mais, o bem reina soberano. Não. Tem. Aí pulou. Aí a evolução deu salto.
1: Funciona. E a prova que a gente tem, né, Haroldo, são o nosso comportamento, por exemplo, diante de uma pandemia, como a gente está vivenciando agora. Quer dizer, então a estrada ainda é longa. O trabalho é longa. É muito grande para a gente fazer aí pela frente, né?
0: É longa.
1: Divina, vamos lá, tem pergunta aí?
2: Nossa, um monte. É, quem fez a pergunta agora foi a Giane Dantas. Ela fala, minha irmã me odeia. Já tentei várias vezes me aproximar dela, mas não tem jeito. Ela me rejeita tanto a ponto de querer me tirar a vida. Já sei que isso, com certeza, foi algo que fiz para ela em outra vida. Como faço para me reconciliar com minha irmã antes de voltarmos ao mundo espiritual?
0: Minha, como é que é o nome dela, Divina?
2: É Giane Dantas.
0: Giane, na minha percepção, você já está reconciliada com a sua irmã. Você já está reconciliada. Por quê? O que é o reconciliar do Evangelho? É você mudar seu sentimento. Não significa que o outro vai mudar o dele. Percebeu? Você fez a sua parte. Agora tem a parte do outro. Você não é responsável pela parte do outro. Então, se o outro não quer conviver com você, se o outro quer se afastar de você, se o outro quer seguir o caminho dele, quer te abandonar, se o outro não quer nem olhar para você, isso é do outro. Isso aí é responsabilidade do outro. O outro vai responder por esse comportamento, não você. Então, se o seu sentimento é de perdão, se o seu sentimento é de amor, você está bem. Você está reconciliado. Então, reconciliar com o próximo é eu eliminar a mágoa, eliminar o rancor, eliminar esses sentimentos que me afastam do outro. É eu me colocar receptivo. Agora, eu não tenho o poder de mudar o outro. Eu não tenho o poder de forçar o outro a conviver comigo. Não é assim que funciona. Então, a meu ver, você já está reconciliada. Fique em paz. Fique em paz. Vibra para sua irmã e segue seu caminho. Segue seu caminho. Por quê? Essa experiência, ela está querendo te ensinar uma coisa muito importante. Que você é filha de Deus e existe uma família universal. Não existe só a família consanguínea. Existe a família universal. Então a vida está, talvez, te ensinando que além dos laços sanguíneos, existem os laços da alma. É isso.
1: Muito bem, Haroldo. Chegou uma pergunta aqui. Estou até aqui com o telefone para me ler aqui. A Nilza pergunta o seguinte. Os espíritos obsessores que estão aqui comigo nesse instante, eles estão também te ouvindo? E assim como eu, eles também podem evoluir?
0: Claro, claro. Está todo mundo evoluindo. Não tem ninguém sem evoluir. Porque mesmo quando o espírito está estacionado, ele está se exaurindo. Ele está desgastando. Ele está caminhando para a exaustão. A hora que a exaustão for completa, ele volta à jornada dele. Então, todos estamos evoluindo. Todos estamos evoluindo. Agora, precisamos entender uma coisa. O único que mede evolução espiritual é Deus. Nenhum de nós tem capacidade de medir a evolução espiritual do outro. Nós temos que parar com essa bobagem. Achar que a gente consegue medir a evolução espiritual do outro. Não conseguimos. Quem sabe a evolução de cada um, o momento de cada um, o tempo de despertar de cada um, é só Deus. É só Deus. E nós precisamos entender uma coisa. Tem que tomar cuidado para o nosso obsessor não evoluir mais rápido que a gente. Porque vai que ele ouve uma palestra dessa e ele resolve melhorar, ele vai embora e a gente fica. E a gente fica. Na nossa vaidade, na nossa arrogância, e ele vai embora. Porque sobe quem vive. Sobe quem coloca em prática. Então, entreguemos a Deus. É Deus que sabe o tempo de cada um. Deus sabe o tempo de cada um. E os obsessores estão ao nosso lado por causa do ódio. O ódio é uma algema. O ódio é uma escravidão. Quem odeia fica escravizado ao outro. É por isso.
1: Muito bem, Haroldo. Obrigado. Nós estamos quase terminando aqui. Nós temos tempo, acho que, para mais uma pergunta só. A gente passa tão rápido que a gente nem vê, né, Divina?
2: É, Rubens, muito rápido. É muito bom, né, a gente ouvir e a gente aprender um pouco.
1: É com você, gente. Faz a pergunta para o Haroldo lá, vamos lá.
2: Haroldo, poderia nos dar uma dica prática de quais fontes e livros mais importantes para estudarmos o Evangelho?
0: Bom, não é que assim, mais importante, né? Eu tenho assim, algumas obras que a gente considera que são fundamentais. Então, o Evangelho segundo o Espiritismo e o Livro dos Espíritos, porque o Livro dos Espíritos nos dá uma base para a gente compreender o mundo espiritual e as relações do mundo espiritual com o mundo corpóreo. E o Evangelho segundo o Espiritismo, porque Kardec aplica esse conhecimento ao Evangelho. E aí ele interpreta a parte moral. Depois, nós temos a obra do Chico, a obra maravilhosa. Os romances de Emmanuel, a série Fonte Viva, os comentários que Emmanuel fez do Evangelho, o livro A Caminho da Luz, a série André Luiz, as obras de Humberto de Campos. É um manancial maravilhoso. Temos também as obras da benfeitora Joana de Ângeles, da Amélia Rodrigues. Então, é um conjunto imenso de obras. Eu só aconselharia também a pessoa a ter um bom dicionário bíblico e ler também comentários bíblicos escritos pelos nossos irmãos católicos, pelos nossos irmãos evangélicos, porque eles já estudam há séculos. E tem muitos bons livros com referências maravilhosas para isso. Procure um grupo de estudo do Evangelho, né? Tem vários núcleos de estudo e pesquisa do Evangelho, vários NEPs, possivelmente na sua cidade tenha um. Procure um grupo, porque aí você vai ter um número de pessoas, você vai se juntar a esse grupo e vai poder trocar experiências, trocar bibliografia. É muito bom estudar em grupo, estudar com outras pessoas. Né?
1: Bom, Haroldo, o tempo está chegando ao final mesmo. Eu queria que, se possível, você fizesse um resumo e falasse fundo dos corações das pessoas que estão nos acompanhando agora, seja pela rádio, seja pelos amigos parceiros, dentro desse sentimento que é isso que Alcione nos trouxe, né? A mensagem do Cristo precisa ser conhecida, meditada, sentida e vivida, num momento tão necessário para a gente realmente pegar isso e transportar para a nossa vida.
0: Bom, bem, Divina, eu queria deixar para os dias de hoje dizer o seguinte:

0: Meditar a mensagem do Evangelho significa apaziguar o coração. Não entrar no desespero, na angústia, no medo excessivo, na ansiedade. Apaziguar a cabeça, o entendimento. Para quê? Para que nenhuma decisão precipitada seja tomada. Para que eu não fique apavorado. Para que eu tranquilize a minha mente, o meu coração, minha alma. Sentir o Evangelho nesse momento agora é entender que acima da lei de causa e efeito existe o amor de Deus, a misericórdia divina. Todos nós estamos debaixo do amor de Deus. Todos os que estão desencarnando de Covid estão sendo recebidos por seres amados. Estão sendo recebidos no mais sublime amor. Estão sendo acolhidos. Viveram essas experiências dolorosas porque elas eram necessárias. Então, nós vamos sentir isso. Sentir que existe uma espiritualidade cuidando de nós. E viver a mensagem do Evangelho nesse momento agora significa discernimento. Cuidado com os excessos. Cuidado com o fanatismo. Cuidado com as ideologias, com os excessos, com os exageros. Cuidado. Você pode colocar séculos, séculos de evolução espiritual a perder por causa de alguns minutos, algumas horas de irreflexão. Então, agora, na transição planetária, é o momento de nós darmos testemunhos de que somos cristãos. Pensa uma coisa. Os cristãos da primeira hora foram devorados por leões. Foram assassinados nos circos. Foram queimados vivos, foram perseguidos, suas famílias foram destruídas. E eles mantiveram a fé e a confiança. Então agora é a hora de nós darmos testemunho. Nós, os cristãos do século XXI, precisamos dar nosso testemunho. Dar nosso testemunho nessa pandemia. Testemunho de fé, testemunho de esperança, testemunho de confiança, de tranquilidade, de paz, de amor, de perdão, de tolerância. É hora de darmos o nosso testemunho.
1: Mais uma vez, muito, muito obrigado, né, Divina?
2: Muito obrigado mesmo, né? Muito lindo.
1: Muito obrigado.
2: A gente aprende muito com você.
0: Não, nós estamos aprendendo juntos, né?
1: É isso mesmo. Fica com Deus. Um abraço carinhoso a você, a toda a família, viu? E a gente vai se vendo por aí.
0: Ah, vamos. Ano que vem nós estamos no céu.
1: Gente.
0: Um abraço, gente. Um sábado maravilhoso para todos. Muita paz aí para todos.
2: Que assim seja.
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3: Meia-noite e 25 minutos.

Alô, galera, estamos chegando pela Rádio Fraternidade, a emissora do bem, para ocupar esse espaço maravilhoso, trazendo o mundo juvenil para a programação da Rádio Fraternidade. O Fala Garoto, Fala Garota é um programa que tem a proposta de trazer a ótica do Espiritismo para a vida do jovem nos dias de hoje. Todas as suas aflições, angústias, alegrias, sonhos, tudo isso a gente quer abordar por aqui, com mensagens legais, mensagens edificantes, respondendo perguntas, respondendo as suas dúvidas. Tudo isso num bate-papo gostoso, mas de muita responsa, porque, fala sério, a vida é muito importante e preciosa. Por isso, nós precisamos estar ligados. Todos os garotos e garotas podem receber a informação que alarga o horizonte da nossa compreensão aqui nesse mundo. Muitas vezes você está sofrendo, passando por dificuldades, bronca na escola, problema para se relacionar com o pai, com a mãe dentro de casa, e não consegue sair, fica num beco sem saída. Acorda de manhã, vai falar com o pai, parece que o pai fala chinês. Procura a mãe fala russo. Aí você tem vontade de pegar a sua mochila e ir embora para Marte, mas não é bem por aí. Porque problema todo mundo tem. Lutas todos nós enfrentamos. É claro que na idade juvenil, aquela força imensa, aquele desejo transformador, aquele desejo de mudar o mundo, de revolucionar, fica aí palpitando no teu coração e os teus pensamentos ficam bombando na tua cabeça e você sente aquela necessidade. Poxa, por que que tudo é assim? Por que não poderia ser diferente? O que é que eu posso fazer? Ninguém me entende, ninguém me ouve. Tudo isso é muito comum nessa idade. Mas eu quero te falar nesse nosso primeiro encontro no Fala Garoto, Fala Garota, pela Rádio Fraternidade, a nossa emissora do bem. Eu vou aproveitar até para agradecer aí a direção da Rádio Fraternidade, que nos convidou a ocupar esse espaço, essa lacuna de uma comunicação voltada para o público jovem. E aqui a gente vai falar sobre tudo. Pode esperar, pode mandar perguntas que nós iremos responder e vamos trabalhar todo esse universo juvenil aí pela ótica de Kardec, dos espíritos evoluídos, com mensagens de Emmanuel, André Luiz, Luiz Sérgio, toda essa galera do bem, esses espíritos amigos e amorosos que do mundo espiritual mandam orientações, mensagens para que a gente possa caminhar de maneira mais segura e mais tranquila aqui na Terra. Então eu dizia o seguinte: você às vezes tem dificuldades dentro do lar, ou dentro da escola, ou no namoro, mas eu quero te dizer para acalmar teu coração. Tenha calma e procure tomar as rédeas da tua vida. Garoto, garota, você que me ouve, preste atenção. Não adianta ficar criando muita expectativa sobre o comportamento dos outros, porque as pessoas, em algum momento, acabam nos decepcionando. Nós idealizamos dentro da nossa cabeça aqueles personagens que nós entendemos ser os perfeitos e que, principalmente, devem corresponder às nossas expectativas. E cá para nós, a vida não é bem assim. Cada pessoa é um universo diferente. Cada espírito, cada garoto, cada garota, cada jovem olha para o mundo e para os problemas de acordo com a perspectiva evolutiva que ele tem. Para algumas pessoas, fazer o mal é normal e natural, porque aquele espírito não adquiriu compreensão de que a vida vale a pena ser vivida pelo bem que a gente propaga no mundo. Mas tem uma galera aí que ainda se detém em fazer o mal, em roubar, em matar. E nós precisamos entender que somos os protagonistas da nossa vida. Você entendeu? Garoto, garota, é o seguinte: você é o responsável pelo seu destino. Ah, mas o meu pai quer que eu faça isso, quer que eu faça aquilo. Calma. Os pais têm responsabilidade com você e eles procuram acertar e fazer o melhor. Só não pode ficar batendo de frente, porque ninguém se entende quando se instala a pancadaria verbal dentro de casa e os gritos passam a comandar o relacionamento. Casa onde todo mundo grita, ninguém tem razão. Os pais, por serem os responsáveis pela tua educação,
pela tua formação, e também são os provedores, são eles que te vestem, são eles que te alimentam. Eles têm sim uma missão e eles procuram fazer o melhor. É claro que eu e você sabemos que muitas vezes a opinião dos pais não vai ao encontro do que o seu coração sente. Por exemplo, no caso de profissões, você estuda, faz Enem, idealiza, fica sonhando, ah, eu quero ser músico, eu quero ser químico, e o pai vem, eu quero que você seja médico, eu quero que você seja advogado, eu quero que você seja isso, quero que você seja aquilo, quero isso, quero isso, quero isso, quero isso, e no meio desse tanto quero, você vai se sentindo triste porque percebe que o teu sonho, aquele desejo, aquela sensação de que a tua escolha é que vai fazer bem para a tua alma, vai ficando cada vez mais distante, e você se angustia por isso. E eu sei que às vezes você tenta entabular uma conversação com o velho, com ela, também, e você não consegue, porque tem dias que o acesso está fechado, está bloqueado. Você tenta todas as senhas, todos os caminhos, mas não consegue desbloquear ali o diálogo com os pais. Então, a sugestão que eu te dou é que você espere o momento oportuno e vá falar com seu pai, com a sua mãe, naquela hora em que eles estejam mais acessíveis. Na hora em que as diferenças se estabelecem, eles se tornam muros gigantes e a gente não consegue ultrapassar. Mas se você tiver calma, tranquilidade e procurar conversar, certamente você vai encontrar possibilidade de revelar o que se passa no teu coração. Mas não é também querendo impor, é preciso conversar. Mas você pode dizer assim para mim, mas Adeilson, meu pai e a minha mãe, eles não me ouvem. Tudo bem, eu sei que existem pais que são turrões, são teimosos mesmo. Mas a gente vai ter que encontrar uma brecha para poder chegar no coração deles. Eles te amam, isso eu sei. Fazem tudo para te ajudar, isso você também sabe. Mas nem sempre é fácil conquistar os nossos sonhos. Existem momentos que é melhor recuar um pouquinho, abaixar o tom da conversa, esquecer, esfriar por uns dias aquele papo, para que depois você chegue junto, novamente. E aí, é claro, no momento de mais facilidade, você vai e fala, papai, te amo tanto. Eu queria que você me entendesse, que você me ouvisse. Mamãe, eu te amo tanto. Eu não vou ser feliz se eu seguir esse caminho. Essa profissão não me faz bem. Não é com isso que eu sonho. É, mas é isso que dá dinheiro e vai dar sucesso, futuro, blá, blá, blá, blá, blá, blá, blá. Aí você segura a tua onda e fala, olha, mas é melhor eu ganhar um salário, uma grana que me ajude a viver, mas que eu faça as coisas com amor. Quem faz as coisas com amor é claro que é muito mais feliz. Tá cheio de gente insatisfeita, com grandes diplomas pendurados na parede, mas que não tem alegria no coração, porque não faz as coisas com felicidade. E você, garoto, garota, sabe que muitos são frustrados, experimentam depressões e situações das mais difíceis, tudo por quê? Porque não fazem aquilo que gostam. Então eu quero te pedir, na verdade eu quero te sugerir, garoto, garota, para que você assuma o protagonismo da sua vida. A vida na Terra é um grande filme e você é o artista principal. Então, por favor, não culpe ninguém, não coloque a responsabilidade em cima de ninguém sobre as coisas que você quer. Acredite em você, acredite nos seus sonhos, não desista dos seus sonhos e não permita que ninguém lhe diga que os seus sonhos não são importantes, porque eles são muito importantes, eles são seus. Mas é preciso lutar. As coisas não caem do céu só cai chuva. Então a gente precisa se esforçar, ir atrás, batalhar, estudar, se preparar. E na hora em que as dificuldades chegarem até nós, tipo, o pai não aceita muito bem, a mãe não aceita muito bem, não adianta bater de frente, é preciso contornar com sabedoria. A gente vai se encontrar muitas vezes aqui na programação da Rádio Fraternidade, essa emissora do bem. No Fala Garoto, Fala Garota, é o nosso espaço. Você vai mandar perguntas para a rádio, nós vamos divulgar o e-mail da rádio
para que a gente entre em contato e passe a responder, trocar ideias sobre qualquer assunto que você queira falar. Valeu? Pode manifestar a tua opinião e as tuas dúvidas. O Fala Garoto, Fala Garota fica por aqui. A gente volta a se encontrar na Rádio Fraternidade, a emissora do bem. Valeu?

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será a tribulação, ou a ansiedade, ou a perseguição, ou a fome, ou a nudez, ou o perigo, ou a espada. Paulo, Epístola aos

está escrito: as coisas que o olho não viu e o ouvido não ouviu e não subiram ao coração do homem são as que Deus preparou para os que o ama, e ele as revelou pelo seu Espírito, porque o Espírito penetra todas as coisas. Paulo, Epístola aos Coríntios.

0: Meia-noite e 42 minutos.
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2: Olá, meus irmãos da Web Rádio Fraternidade. Hoje vamos ouvir na voz do nosso querido amigo Jerônimo Mendonça a mensagem intitulada Deus, escrita por Eurípedes Barçanufo, na cidade de Sacramento, em Minas Gerais, quando estava reencarnado. Aqui é Nicola Frattari e o nosso agradecimento pela constante ligação. Que Jesus nos abençoe. Vamos lá, queridos ouvintes da Web Rádio Fraternidade. Vamos ouvir o nosso Jerônimo.

vós que vos revelais pela natureza, vossa filha e nossa mãe, reconheço-vos eu, Senhor, na poesia da criação, na criança que sorri, no ancião que tropeça, no mendigo que implora, na mão que assiste, na mãe que vela, no pai que instrui, no apóstolo que evangeliza. Deus, reconheço-vos eu, Senhor, no amor da esposa, no afeto do filho, na estima da irmã, na justiça do justo, na misericórdia do indulgente, na fé do pio, na esperança dos povos, na caridade dos bons, na interesa dos íntegros. Deus, reconheço-vos eu, Senhor, no estro do vate, na eloquência do orador, na inspiração do artista, na santidade do moralista, na sabedoria do filósofo, nos fogos do gênio. Deus, reconheço-vos eu, Senhor, na flor dos vergéis, na relva dos vales, no matiz dos campos, na brisa dos prados, no perfume das campinas, no murmúrio das fontes, no rumorejo das franças, na música dos bosques, na placidez dos lagos, na altivez dos montes, na amplidão dos oceanos, na majestade do firmamento. Deus, reconheço-vos eu, Senhor, nos lindos antélios, no íris multicor, nas auroras polares, no agente da lua, no brilho do sol, na fulgência das estrelas, no fulgor das constelações. Deus, reconheço-vos eu, Senhor, na formação das nebulosas, na origem dos mundos, na gênese dos sóis, no berço das humanidades, na maravilha, no esplendor, no sublime do infinito. Deus, reconheço-vos eu, Senhor, com Jesus quando ora, Pai nosso que estás nos céus, ou com os anjos quando cantam, glória a Deus nas alturas. Aleluia.

0: Vamos refletir então nestas belas palavras do nosso querido Jerônimo Mendonça, pensando um pouco na nossa existência, na nossa atuação no planeta Terra, em tudo que está próximo a nós, em tudo que vivenciamos. Que Jesus nos abençoe. Este foi mais um programa Refletindo com Jerônimo Mendonça. Até a próxima semana. Um grande abraço.
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0: Meia-noite e 52 minutos.
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2: Mensagem do Velho Almoço. Você já foi criança um dia, mas os anos se dobraram e fizeram de você um jovem, quase adulto. E agora, você me olha com certo desprezo, só porque muitos anos se dobraram para mim e hoje eu sou um velho. Você observa minhas mãos trêmulas e encarquilhadas e se esquece que foram as primeiras a acariciar as suas, inseguras na infância. Critica os meus passos lentos, vacilantes, esquecendo-se de que foram eles que orientaram seus primeiros passos. Reclama quando lhe peço para ler uma palavra que meus olhos já não conseguem vislumbrar com precisão, esquecido das várias palavras que eu repeti inúmeras vezes para que você aprendesse a falar. Fala da lentidão das minhas decisões, esquecendo-se de que suas primeiras decisões foram por elas balizadas. Diz que eu sou um velho desatualizado, mas eu confesso que pensei muito pouco em mim para fazer de você um homem de bem. Reclama da minha saúde debilitada, mas creia, muito trabalho foi preciso para garantir a sua. Ri quando não pronuncio corretamente uma palavra, mas eu lhe afirmo que esqueci de mim mesmo para que você pudesse cursar uma universidade. Diz que não possuo argumentos convincentes em nossos raros diálogos. Todavia, muitas foram as vezes que advoguei em seu favor nas situações difíceis em que se envolvia. Hoje você cresceu. É um moço robusto e a juventude lhe empolga as horas. Esqueceu sua infância, seus primeiros passos, suas primeiras palavras, seus primeiros sorrisos. Mas acredite, tudo isso está bem vivo na memória deste velho cansado, em cujo peito ainda pulsa o mesmo coração amoroso de outrora. É verdade que o tempo passou, mas eu nem me dei conta. Só notei naquele dia. Naquele dia em que você me chamou de velho pela primeira vez, e eu olhei no espelho. Lá estava um velho de cabelos brancos, vincos profundos na face, e um certo ar de sabedoria que na imagem de ontem não existia. Por isso eu lhe digo, meu jovem, que o tempo é implacável, e um dia você também contemplará o espelho e perceberá que a imagem nele refletida não é mais a que hoje você admira. Mas você sentirá que em seu peito o coração ainda pulsa no mesmo compasso, que o afeto que você cultivou não se desvaneceu, que as emoções vividas ainda podem ser sentidas como nos velhos tempos, que as palavras amargas ainda lhe ferem com a mesma intensidade, e que apesar dos longos invernos suportados, você não ficou frio diante da indiferença dos seres que embalou na infância. Por isso que eu lhe aconselho, meu filho, não ria nem blasfeme do estado em que eu estou. Eu já fui o que você é, e você será o que eu sou.

Aquele que despreza seus velhos é como o galho que deixa o tronco que o sustenta tombar sem apoio. A ingratidão para com os que nos sustentaram na infância é semente de amargura lançada no solo para a colheita futura. Assim, façamos aos nossos velhos o que gostaríamos que nos fizessem quando a nossa idade já estiver bastante avançada. Pensemos nisso.

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1: 1:03.
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Olá, queridos e queridas ouvintes da Web Rádio Fraternidade. Nós gostaríamos de enviar o nosso abraço a você que faz aniversário no mês de junho. E o nosso abraço especial vai para Virgínia Ciares Ribeiro, de Anápolis, Goiás, a Sandra Maria, de São Paulo, a Valdice Cabedelo, da Paraíba, a Maria Aparecida da Silva Carvalho Dias dos Santos, de Osasco, São Paulo, a Cida Carvalho, do grupo de bate-papo Vamos para o Céu, a Celinha Poetisa, de Minas Gerais, a Adriana Debona, de Uruçunga, Santa Catarina, a Eda Xavier, do Pará, a Ângela Maria Costa, de Divinópolis, Minas Gerais, a Graça, de São

Paulo, e a Vanusa Rodrigues de Castro, de São Simão, em Goiás. E se você também deseja ouvir o seu nome neste momento de felicitações, entre em contato conosco, encaminhando o seu nome e a data do seu aniversário para o e-mail. Fale conosco, @radiofraternidade.com.br.

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1: 1 hora e 9 minutos.

0: Olá pessoal, estamos iniciando mais um episódio do Pode Ser. Aqui é Thiago Franklin e feliz aquele que lê e os que ouvem as palavras desta profecia e os que observam as coisas nela escrita, pois o tempo está próximo.
1: Olá pessoal, aqui é Haroldo, do Dutra Dias. Minha frase é: o Evangelho é o sol da imortalidade, que o Espiritismo reflete com sabedoria para a atualidade do mundo. Emmanuel, Vinha de Luz.
2: Olá pessoal, aqui é o Fred Cornélio. Minha frase é: eu sou o Alfa e o Ômega, o primeiro e o último, o princípio e o fim. Felizes os que lavam as suas vestes para terem direito à árvore da vida e entrar na cidade pelas portas. Apocalipse 22.
0: É isso aí, pessoal. Estamos aqui para o tão esperado episódio sobre o Apocalipse. Vamos fazer aqui um apanhado sobre o estudo que o Haroldo fez. Aonde mesmo, Haroldo?
1: Em São José do Rio Preto.
0: São José do Rio Preto. Lembrando que é o seguinte: se você não assistiu ainda o estudo que o Haroldo fez lá, para agora. Para agora, porque lá tem muitas referências. Vocês podem ir no site, no mesmo post aí do onde vocês estão encontrando aí o podcast. Tem o link para assistir o seminário lá. É um seminário, são dois vídeos, duas partes. Assista, porque senão vocês vão perder muita coisa do que vai ser falado aqui nesse episódio. É importante que vocês assistam, porque nós vamos repetir, né, Haroldo, do que foi falado lá, porque é um estudo de quase 4 horas.
1: Exatamente, vamos fazer algumas referências, voltar a alguns assuntos, mas não tem como repetir tudo.
0: Isso, nós vamos avançar dentro daquele estudo, né, Haroldo?
1: Dentro desse comentário, é.
0: É isso aí. Vamos para mais uma semana de e-mails e recados do Pode Ser. E aí, Haroldo, como é que foi a repercussão do pessoal com a Biblioteca do Ser, o episódio sobre a Biblioteca do Ser? Acho que são as melhores possíveis, né?
1: Eu estou gostando muito da participação, viu, Thiago? Parece que todos estão respondendo aos nossos apelos, estão deixando comentários, estão deixando e-mails. E nós, mais uma vez, estamos conclamando todos os ouvintes a participarem e a divulgarem o site para que as pessoas possam fazer o download do episódio Pode Ser.
0: É isso aí. Olha que bacana, nós recebemos um e-mail do Marcelo Orsini, lá do Glacos, né?
1: Marcelo Orsini, Espiritismo BH.
0: Isso, pode ler o e-mail dele, vou deixar você ter esse prazer.
1: Tá dizendo assim: parabenizo o amigo por essa maravilhosa iniciativa e coloco o material do Espiritismo BH, áudio e vídeo, à sua disposição, caso queira aproveitá-lo no Instituto C. Ô Marcelo, obrigado por essa generosidade. Nós já pensávamos mesmo em divulgar essa iniciativa pioneira sua, que foi o Espiritismo BH, que tem entrevistas maravilhosas, e é claro que nós vamos aceitar essa proposta generosa que você está fazendo e colocando também o Ser à disposição de vocês, o que precisarem, porque o nosso objetivo é juntar as mãos de todo mundo que está trabalhando, e não há concorrência aqui. A questão é
0: a união, né? Unificação.
1: União de forças, porque a seara é muito grande.
0: É isso aí. Recebemos um e-mail de novo do Moura Júnior.
1: Ah, agora o Moura se identificou, né? Campo Grande,
0: Rio. Do Rio de Janeiro. Ele diz o seguinte: Haroldo, das inúmeras lições eternas de Jesus, qual você escolheria para exemplificar e divulgar para o mundo? Que lição de Jesus você enxerga como global?
1: Amai-vos uns aos outros como eu vos amei. Não é nem a gente que está falando isso. O Chico já se manifestou sobre isso, falou. Foi algo que nós aprendemos. Porque essa lição de amor que Jesus deixou pelo semelhante é algo incomum. Porque não se trata de uma lição apenas filosófica. Ela é uma lição de vivência, de prática. O amor incondicional que ele demonstrou é um farol, é um sol que brilha para todos os seres que evoluem no planeta Terra, e com certeza é a tônica que vibra em todo o universo infinito do Criador. É o amor.
0: Ah, muito bom. Aproveitando, vou mandar um abraço pra Cris, que é a esposa dele, que diz que ela também é...
1: Cris, esposa do Moura Júnior, olha, um abraço pra você. Muito obrigado aí pelo carinho, pela participação sua e do seu esposo. Nós estamos muito felizes de você estar participando. Viu, Cris? Um abraço. Jesus abençoe a sua família. Temos um e-mail aqui do Eduardo Laborne. Eduardo aqui de Belo Horizonte, Minas Gerais. Ele diz assim: já vínhamos planejando um site em homenagem ao Sr. Honório, que seria batizado Estudando com Honório Abreu. Ele seria constituído basicamente com um acervo de fitas e transcrições que estão com a Sandra. Como você sabe, deve estar passando por isso, montar um site sério envolve dificuldades, especialmente quando estamos falando de um acervo tão precioso. Gostaria de saber se podemos marcar um dia e pensarmos em uma maneira de concentrarmos esforços para a divulgação deste material. Eduardo, olha, você encheu o nosso coração de alegria. Nós estamos colocando o site do Ser inteiramente à disposição de você e da Sandra para divulgar esse material do seu Honório, porque você sabe que ele foi para nós um grande professor, um grande orientador. Nós temos um carinho muito grande por ele, pelo trabalho que ele fez em Belo Horizonte, em companhia de Manuel Alves, Oswaldo Abreu, Leão Zálio, Sobral, Damasceno Sobral. Então, nós, como, se você quiser colocar uma coluna aqui no site Estudando com Honório Abreu, pode mandar o material que nós vamos colocar lá. Estudando com Honório Abreu vai ter esse espaço no site. E eu te digo que eu vou ser o primeiro a consultar lá toda hora e ficar ouvindo esse material. É precioso, estamos de braços abertos e vamos marcar assim da gente encontrar e acertar os detalhes disso.
0: O Rodolfo Jaime Paca, de Mogi das Cruzes, São Paulo. Haroldo, acompanho com admiração seu trabalho e, aproveitando este gancho ecumênico, gostaria que você abordasse a atualidade crítico-acadêmica quanto aos textos de Paulo, mais especificamente o tema abordado pela chamada Nova Perspectiva, em que temos hoje o bispo anglicano Nicholas Thomas Wright como principal difusor.
1: Ô Rodolfo, muito obrigado aí pela participação. Eu tô vendo que você é um estudioso. Realmente o N.T. Wright é hoje um grande representante da chamada nova perspectiva em Paulo. O que, que é essa nova perspectiva? Né? Você já deve saber, nós estamos explicando para os ouvintes. É aquela perspectiva que propõe uma leitura de Paulo e da vida de Paulo à luz das informações das tradições judaicas. E isso nos interessa muito de perto, porque realmente a primeira e a segunda perspectiva, elas minoraram ou não deram a devida atenção às raízes judaicas de Paulo. A tradição judaica, a forma de leitura e de interpretação dos judeus, e isso fez com que Paulo fosse interpretado em muitos pontos de maneira equivocada. É claro que nós sabemos que Paulo é um homem de três mundos. Ele circulava pelo mundo romano, circulava por toda a cultura grega e era um doutor da lei, um fariseu. Então ele é preciso também enxergar que Paulo tinha essa flexibilidade, essa mobilidade, essa capacidade de transitar pelos três mundos. Mas a obra do N.T. Wright, inclusive, foi traduzida uma, né? Novas Perspectivas em Paulo, o português. Ele tem uma obra ampla. Me parece que as editoras estão pretendendo dar continuidade na tradução das obras dele. Eu li, gostei muito, acho o N.T. Wright muito inteligente e ele realmente vem com força total e é respeitadíssimo, tem feito escola mesmo. Muito bem lembrado, viu, Rodolfo? E nós, particularmente, com essa biblioteca, como nós já falamos no episódio anterior, fomos a Jerusalém, trouxemos todo o material judaico e o N.T. Wright tem sido aí uma linha para a gente interessante, para a gente usar esse material judaico na interpretação das cartas de Paulo. Obrigado aí pela participação, Rodolfo.
0: A Janaína Fazione, de Belo Horizonte, Minas Gerais. Haroldo, Thiago e Joanélio, que alegria poder ouvi-los novamente. Eu gostaria de ver algumas fotos dessa viagem que o Haroldo fez a Jerusalém. Seria possível colocar algumas delas aqui no site? Olha, tem que saber do Haroldo, né?
1: Boa ideia, viu, Janaína? Tá vendo que o pessoal só tá dando boa ideia, né? As fotos estão lá, nós vamos colocar no site então. Tá combinado.
0: Agora são alguns comentários, Haroldo, que o pessoal coloca lá no post, né? Lembrando que é muito importante o pessoal colocar esses comentários, porque...

0: Nós mudamos para o apartamento atual, o Henrique ajudou a carregar esses livros, né? Então ele conhece esses livros com as mãos, ajudou a carregar. Né?
1: Com o suor do teu rosto,
0: com
1: né?
0: Com suor. Viu, Henrique, um beijo no seu coração, no coração da Elisa. Muito obrigado pelo carinho e nós estamos te esperando aqui. Temos também um comentário do Leonardo de Araújo. Para mim, espírita há muitos anos, foi muito bom ouvir a participação do pastor Enéas e Karen. Me ajudou a rever a questão falada do estereótipo que carregamos dentro de nossa visão preconceituosa. Parabéns por esse trabalho de estreitamento entre laços com irmãos de outras crenças. Muito bom entendermos que podemos e devemos aprender com os nossos irmãos que laboram no campo evangélico com amor e que, embora estejam situados em escolas diferentes de interpretação. Ô, Leonardo, muito bonito isso que você falou. E nós gostaríamos de agradecer aqui também ao pastor Enéas e à Karen, amigos do coração, que enriqueceram muito esse episódio. E isso mostra que é o amor e a união das pessoas que vai somando e vai acrescentando tesouros ao nosso coração. E eles, com certeza, cada dia eu aprendo com eles, aprendo com outros irmãos evangélicos, tenho um profundo respeito pelos evangélicos, isso é muito é onde eu tenho aprendido muito, né? E tenho contribuído também, levando um pouco de doutrina, do que a doutrina ensina.
1: A Tabata Lopes, de Recife, Pernambuco. Adorei o podcast 2, parabéns à equipe. Já estou ansiosa pelo próximo episódio. O podcast é gostoso de ouvir, descontraído e nos leva a profundas reflexões. Olha que bacana, né?
0: Que
1: o pessoal
0: bom.
1: Tá gostando mesmo. Isso é bom ter um retorno, né? Só lá de Recife.
0: Recife, né? a Tabata. Um abraço para você, querido. Para todos aí. Obrigado pelo carinho com que eu fui recebido aí. Nós já estamos morrendo de vontade de voltar. Temos aqui do Heleno, grande amigo Heleno Silvestre. Que pode ser maravilhoso. Adorei a participação do meu grande amigo João Nélio. Espero ele aí várias vezes com vocês. Parabéns pelo trabalho que o pastor Enéas faz. Já adorei a participação dele na Rede Minas com o Haroldo. E hoje, ouvindo Pode Ser 2, posso dizer que senti alegria de ver concretizado o respeito entre as religiões. Ô, Heleno, obrigado, querido, pelo carinho. E nós também, né? O João já faz parte aqui do script, né? Vai estar sempre com a gente. O Enéas também, nós vamos ter uma programação com ele, uma sequência, vários episódios que nós vamos gravar num trabalho sobre comentários de obras que nós consideramos obras básicas para estudar a Bíblia. E o Enéas está ajudando a gente a montar essa programação que nós vamos espalhar em alguns episódios do podcast. Então, viu, Heleno? Muito obrigado e continua com a gente aí. Estamos contando com você também.
1: Marlene Salles, da cidade de Paulista, Pernambuco. Amei a participação do pastor Enéas. É preciso saber colocar em prática o verdadeiro sentido da palavra alteridade, tão usada por nós espíritas. É isso aí, o pessoal gostou mesmo da participação do Enéas, né? Vai, realmente vai ter que voltar.
0: A Marlene é da turma lá da Tabata.
1: Ah, então
0: é a mesma turma lá de Recife, Pernambuco.
1: É importante, tá vendo como é que é importante a divulgação, né, Haroldo? Isso, a gente pediu pro pessoal, vamos divulgar, hein, gente? Vamos aproveitar, assim, aquilo que a gente reitera aquele pedido, cada pessoa apresentar, né, para mais 5 pessoas esse pode ser nesse podcast, que ele vai irradiar pro Brasil inteiro, né, pro mundo inteiro, se Deus quiser, e for um bom trabalho, né? Eu acredito que a resposta que a gente tá tendo tá sendo muito boa, né?
0: Thales Argolo, gostei muito da participação do pastor Enéas, da Karen. Eu já havia escutado o pastor Enéas no programa Brasil das Gerais, juntamente com o Haroldo, acerca da tradução do Novo Testamento. E fico muito feliz pela sua abertura ao diálogo interreligioso. Ô, Thales, obrigado pela participação. E é verdade, viu? O Enéas, ele é um símbolo da tolerância religiosa e da capacidade de dialogar com as mais diferentes escolas cristãs e não cristãs. Ele é realmente um exemplo vivo disso, do respeito, da caridade, do amor ao próximo, independente da crença. Para mim, ele é uma referência nesse sentido.
1: A gente queria

0: Acho que a gente pode até falar, Haroldo, a gente está querendo fazer um lembrete, na verdade é um comunicado. Porque o site do Instituto provavelmente ele vai mudar de nome, né? A gente isso, vai ter que fazer algumas modificações, né?
1: Nós estamos tirando a palavra Instituto.
0: Isso.
1: Porque como já tem um Instituto Ser, por questões jurídicas e mais sobretudo por questões morais e éticas, nós não queremos utilizar nome de outras pessoas, de outros idealistas que já têm uma instituição, embora diferente da nossa proposta, mas já tem esse nome. Então o nosso é Ser. A gente vai tirar essa questão do Instituto e seria importante que as pessoas colocassem no e-mail o estado, a cidade
0: e o país,
1: e quando necessário, o país, né? Para que a gente saiba de onde é, que a gente tenha um mapeamento da resposta do episódio.
0: É muito bom. O recado que a gente queria dar mesmo era esse da divulgação, né? Importante é a divulgação desse trabalho. Agora, o maior patrimônio, eu acho, que o Ser pode angariar neste momento é a divulgação desse trabalho. Quem está ouvindo e gostou e acha que vale a pena replicar esse trabalho, pode copiar, pode fazer o que quiser, pode botar em outros sites. O negócio é a divulgação do podcast, tá?
1: E lembrar também aos ouvintes que o site do Ser, ele é uma plantinha que está começando a nascer. Falta ainda muito conteúdo para ser colocado, o podcast está começando e nós estamos convidando todos a serem aqueles lavradores que têm a paciência de cuidar da plantinha enquanto ela está nascendo, que incentivem, que enviem sugestões, críticas, mas sempre lembrando que o trabalho está começando, vem muita coisa boa aí pela frente. Mas como você sabe, não acontece no estalar de dedo, não é de uma hora para outra, até porque nós estamos dependendo de recursos financeiros e outros tipos de recursos para que o trabalho se amplie. E em breve nós convocaremos todos para participar, inclusive, com recursos.
0: O trabalho assim está sendo planejado, né, Haroldo? A gente está fazendo um projeto. Nós temos reuniões na casa do Haroldo, que às vezes vai até 2 horas da manhã, acreditem se quiser, às terças-feiras. Então, é um trabalho que está sendo feito com todo carinho, né?
1: Isso, né?
0: E vamos para mais um episódio, né?
1: Mais um episódio.

0: E acho que o Haroldo pode começar. Vamos, qual é o primeiro recado que você quer dar para as pessoas que assistiram aquele estudo?
1: Thiago, baseado inclusive nos comentários que estão sendo feitos, e-mails que estão sendo enviados, nós percebemos que estão surgindo algumas dúvidas que nós inclusive esperávamos que surgisse, porque o Apocalipse é um livro extremamente difícil, denso, rico em simbolismos e que de certa forma é uma chave para a interpretação de toda a Bíblia. Então a gente imaginava que fosse ter essa dificuldade mesmo, não é assim tão simples, e é preciso assimilar alguns conceitos básicos para que a interpretação do Apocalipse possa ser mais proveitosa. Então isso a gente sentiu que precisava comentar algumas coisas sobre isso.
0: Ah, muito bacana. Bom, então vamos fazer o seguinte, tem aqui alguns e-mails que já chegaram sobre pessoas que já assistiram, né, o seminário. E eu gostaria primeiro que você falasse pra gente por que que você começou falando sobre os ciclos astronômicos. Eu vou ser sincero, quando eu dei o play pra poder assistir esse seminário, eu tava esperando você já entrar de cara, né, no Apocalipse, trazer todos aqueles simbolismos, e não foi o que nós encontramos. Nós encontramos um Haroldo trazendo coisas do A Caminho da Luz, coisas da codificação, né? E ficou aquela coisa assim, bom, por quê?
1: É, exatamente, né? Eu até senti isso também, sabe, Thiago? A ideia era entrar um pouco mais no livro. Mas o assunto foi rendendo e aquele tema não deu tempo de entrar propriamente no livro. Mas as questões que a gente abordou no seminário são questões importantíssimas da pessoa entender, refletir, para que ela possa entrar com segurança no Apocalipse, lembrando que nós estamos fazendo uma interpretação do Apocalipse à luz dos princípios da doutrina espírita. Os princípios nós aprendemos na doutrina. Ela é essa interpretação, embora ela busque muitos subsídios em comentários de teólogos protestantes, católicos, inclusive leituras da tradição judaica, ela traz alguns elementos que essas outras tradições também não têm. Mas o mais importante que a gente queria comentar, Thiago, Fred, é o seguinte: o crescimento da a vida na Terra e a evolução espiritual, ela se dá dentro do espaço-tempo. O que significa isso? Se dá num ambiente histórico, geográfico, cultural. Esse é o âmbito espacial. Mas também numa estrutura temporal. E o que determina essa configuração aí do espaço-tempo? Está parecendo que eu estou falando de física, relatividade, mas é um pouco isso. Porque nós sabemos que o espaço-tempo é determinado pela distribuição de massa, de matéria no universo. Então, os planetas, os sóis, as constelações, eles, de certa forma, curvam o espaço-tempo, eles fazem uma distribuição da energia, geram um campo gravitacional, e isso interfere na forma como o universo se desenvolve. É como se o movimento dos corpos celestes, gerado pela lei da gravidade, fossem ponteiros do relógio. Está parecendo muito abstrato, mas eu vou dar um exemplo bem concreto, isso vai ficar bem simples. Como que nós sentimos isso aqui? Dia, noite. Primavera, verão, outono, inverno. A lua, com os movimentos da maré, etc. Como que isso interfere na nossa vida? Sem que às vezes a gente pare para refletir nisso. Interfere muito. Se é dia, se é noite, se é primavera, se é inverno. Isso tudo afeta o que nós vamos fazer, enquanto individualmente e enquanto sociedade. E esse é apenas um ciclo. São apenas alguns ciclos, né? Ciclos do movimento da Terra em torno do Sol, do movimento da Terra em torno do seu próprio eixo. Mas existem outros ciclos. E o Apocalipse vai trabalhar com ciclos. essa é uma abordagem diferente? É. É uma abordagem bem diferente. Por que que ela tem que ser feita? Para evitar o subjetivismo na interpretação do Apocalipse.
2: Os símbolos são muito impressionantes.
1: São.
2: Né? E todos nós trazemos aí uma curiosidade muito grande em torno desses símbolos, né? Tentando descobrir e desvendar o que cada símbolo quer dizer e quando aquilo irá de fato acontecer. E na sua palestra a gente consegue perceber com muita clareza que você muda um pouco o paradigma, né, de visão, de que não estamos ali interpretando necessariamente fatos, não que eles não existam e possam existir dentro do livro, mas estamos interpretando ciclos, né?
1: Exatamente.
2: Estamos tentando entender processos que acontecem na nossa caminhada, na nossa jornada, e isso é que é espetacular, porque nós aprendemos bastante, né? Achamos essa mudança de visão muito interessante, muito bacana e amparada pela doutrina espírita, né?
1: Claro,
2: você trouxe textos ali.
1: Do Arago, do que está, né? No livro A Gênese.
2: Exatamente, que, né?
1: É uma mensagem sensacional.
2: Que é alguém extremamente referenciado, né, por Allan Kardec, né? É, citado como um grande sábio, como alguém que merecia todo esse respeito, e pela mensagem, né, que você trouxe ali do Chico, né?
1: Do Chico, que o Emmanuel respondendo as perguntas, onde ele dá esses ciclos todos.
2: Né? E isso nos deixa, então, um gostinho, né? De que depois queremos entrar em alguns pontos do Apocalipse também, que são extremamente interessantes, né, Haroldo? Mas é muito importante, né? Nós consideramos muito importante esse entendimento, essa visão. Eu acho que esse seminário, né? Onde foi mesmo, Haroldo?
1: São José do Rio Preto.
2: Esse seminário em São José do Rio Preto trouxe um óculos, uma forma diferente da gente poder enxergar o Apocalipse que eu realmente desconhecia. Né? E uma das perguntas que mais tarde eu pretendo fazer daqui a pouco para você é em torno disso, né? Como que esse estudo começou? Mas isso aí a gente daqui a pouco caminha aí.
1: E o interessante disso que você está colocando, Fred, é pelo seguinte: a maioria das pessoas, quando abrem o livro Apocalipse, vem numa ânsia para descobrir fatos que vão acontecer. O que não deu tempo de eu falar no seminário, mas de certa forma eu deixei a semente plantada, é que muitos símbolos do Apocalipse não são fatos, são ciclos.
2: Exatamente.
1: O que os símbolos estão dizendo a respeito não são acontecimentos, mas ciclos evolutivos. Então aquelas figuras, algumas coisas, não são fatos, são ciclos.
2: São leis, né?
1: São leis.
2: São leis.
1: É como se fosse assim, né? Ele vai falar, olha, existe aqui a primavera, existe o verão. E aí você vai fazer uma leitura da história da humanidade e encaixar os fatos na primavera, no verão, no inverno, mais ou menos isso. É. Né? Ou seja, a simbologia está dizendo respeito ao ciclo. Isso é muito importante porque toda a cultura judaica, que é a cultura de João Evangelista, é uma cultura baseada numa vivência com a natureza, em festas que são celebradas de acordo com um calendário que segue fenômenos astronômicos. Todas as festas judaicas, da Páscoa, Pentecostes, Festa das Tendas, os sete anos da Terra, 49 anos, que é jubileu, tudo isso estava baseado em ciclos astronômicos. E essas festas tinham um significado que apontavam para o significado desses ciclos. E o João Evangelista, utilizando a literatura apocalíptica, inclusive o livro de Daniel, ele vai fundamentar todo o seu trabalho nesses ciclos. Se a pessoa não conhece essa estrutura temporal dos ciclos, ele se perde na interpretação do Apocalipse e começa a ler o Apocalipse com um subjetivismo muito grande. Aí o símbolo pode ser o que você quiser, porque aí você perde o parâmetro objetivo. Eu quis começar pelo ciclo porque os ciclos astronômicos são os parâmetros objetivos para a interpretação do Apocalipse. Embora eu estivesse muito consciente de que algumas pessoas fossem interpretar isso de uma forma equivocada, acreditando que eu estaria dando uma interpretação mística para o Apocalipse, porque eu não deu tempo de eu demonstrar certas coisas, mas é o contrário. A gente quis dar uma fundamentação mais segura para a interpretação.
2: Eu, há uns 6 meses atrás, eu procurei na internet alguma coisa sobre o Apocalipse. Eu gostaria, né? Eu busquei encontrar algo que pudesse trazer consistência. Eu fiz uma pesquisa profunda, fiz no português mesmo, mas eu não encontrei nada. Acredito que por conta disso, né, Haroldo?
1: É muito escasso.
2: Não existe embasamento, né?
0: Quando nós... O Haroldo falou assim, Haroldo, tá chegando muita pergunta sobre Apocalipse. As pessoas estão perguntando, estão sedentas sobre o seminário, muita coisa tá chegando, vamos gravar sobre Apocalipse. Aí eu falei assim, pô, eu vou gravar com o Haroldo? Eu tenho que estudar esse negócio, não sei nada de Apocalipse. E fui falar, vou procurar na literatura espírita, né, pra gente já começar um pouco mais embasado. Cara, não achei quase nada.
1: Não,
0: no Vadimécum, por exemplo, o Vadimécum Espírita, né, que geralmente a gente utiliza para poder começar as pesquisas, algumas coisas, é muito pouco o material que tem de referência dentro do movimento espírita sobre o Apocalipse. Ainda mais que depois da abordagem que o Haroldo trouxe pra gente, eu acho que as coisas é até difícil da gente ir buscar, tem que ir pelo novo, né?
1: Que satisfaça.
0: Exatamente. Aí eu queria, assim, você tem alguma ideia por que é tão escasso essa informação sobre o Apocalipse dentro da literatura espírita? Por que a espiritualidade, por exemplo, não abriu mais sobre isso?
1: Não, eu acho que abriu muito. Tem muita coisa na obra do Chico, na psicografia do Chico, mas que está pulverizado. Você precisa primeiro encontrar pontos de referência para reunir esse material. Quando eu trouxe essa questão dos ciclos astronômicos, é porque essa é uma linha para você fazer uma reunião de vários materiais que vão ajudar na interpretação, como outras linhas. Depois é preciso a gente, até gravando outro episódio, ou até outro seminário, para entrar mais profundamente no Apocalipse. Hoje nós vamos falar um pouquinho também, mais especificamente sobre o livro. Quando você encontra essas linhas mestras, aí você vai encontrar material. Ou seja, é o que nós estamos buscando. Porque o que os espíritos não fizeram, eles não quiseram entrar, foi chegar, ó, esse símbolo significa isso. Eles não quiseram fazer isso. Eles foram sutis.
0: Uhum.
1: Por quê? Não é isso.
2: O que nos mostra que existe uma linha de abordagem que nós devemos seguir e uma linha que nós não devemos seguir.
1: Exatamente. Existe uma linha de abordagem. Quando você encontra essa linha de abordagem, nós vamos falar daqui a pouco. Hoje nós vamos dar um pouquinho do ouro.
0: Maravilha. É isso aí que nós estamos querendo.
1: Hoje nós vamos dar um pouquinho do ouro.
0: Entrar um pouco mais dentro do livro do Apocalipse. Vamos aproveitar, né, que já estamos aí entrando, o Haroldo trouxe a abertura, vamos entrar com o pé. Eu não quero entrar com um só não, vou entrar com os dois. Eu queria que você fizesse um pouco pra gente, falasse um pouco do contexto histórico de João e quando foi escrito o Apocalipse. Eu acho que seria importante a gente dizer.
1: Nossa, acho essa pergunta sua muito boa, Thiago. E aí eu já gostaria de agora começar a falar, porque uma das dúvidas foram essas. Tem algumas pessoas mandando e-mail assim, olha, eu consultei teólogo protestante tal, historiador católico tal, e eles dizem isso, isso e isso. Então o primeiro ponto que a gente precisa dizer é o seguinte, nessa pesquisa eu sempre procurei conjugar pesquisador encarnado, pesquisador que está aqui, com a informação trazida pela espiritualidade. E é nesse encontro que a gente vai extrair o material. O que que os pesquisadores têm de certo? Vamos lá, eu preciso dizer isso. Que João Evangelista foi o último apóstolo, o último a morrer, né? E no final da vida dele, ele produziu esse material, que é o Evangelho dele, e que é o Apocalipse. E aí os pesquisadores ficam no que eu chamaria, sem querer ser agressivo, de patinação no gelo. Ah, foi ele que escreveu, ou ele ditou, era um discípulo dele. Então a primeira coisa que a gente gostaria de dizer aqui é o seguinte, gente. Primeiro, não existe nenhum original de nenhum livro da Bíblia. Por mais que isso pareça assustador, nenhum original de nenhum livro da Bíblia sobreviveu. Nós só temos cópias. No caso do Velho Testamento, por exemplo, cópias feitas 2.000, 3.000 anos depois. No caso do Novo Testamento, algumas cópias, na melhor das hipóteses, as mais antigas, feitas 150, 200 anos depois. Então essa ideia de que existe um original do Novo Testamento, que está na Igreja Católica, no Vaticano, e que lá tem uma assinatura do João Evangelista, com firma reconhecida, carteira de identidade, certidão de nascimento dele,
2: impressão digital.
1: Isso não existe. Isso não existe. Existem cópias. Com base nessas cópias, os estudiosos fazem especulações. Especulações. Então a gente fala, a epístola aos hebreus não é de Paulo. Por que eles dizem isso?

0: na mão de pessoas aí que tentam confirmar, né, essa ideia de que a carta aos Hebreus é a carta escrita realmente, né, por Paulo e tal. Agora, nós temos alguma informação na doutrina espírita, eu desconheço, em torno do Apocalipse, da autoria, ou seja, desses fatos, né, de como essas mensagens, de como essas visões vieram, de como esses símbolos, em que período, né? Eu conheço.
1: Agora, olha que sensacional isso que você está falando, Fred. Essa informação está no livro A Caminho da Luz, num capítulo sobre o cristianismo, em que o Emmanuel vai falar que João era o último apóstolo, ainda encarnado, que ele é chamado à espiritualidade, levado às esferas superiores, onde estava o próprio Jesus. Jesus mostra para ele esses quadros de uma forma simbólica. Alguns ele captou com máxima fidelidade, alguns outros ele não foi capaz de interpretar com absoluta fidelidade, por isso que em determinados pontos o Apocalipse é meio obscuro, é filtragem de João, né? E que ele ditou para um discípulo chamado Johannes também. Era um discípulo chamado João que escreveu. Essa informação está no Caminho da Luz.
0: Olha que beleza.
1: Então olha que interessante isso. Quando você faz uma história, quando você faz um estudo histórico, pega os historiadores do cristianismo, tenta entender as razões pelas quais eles dizem que o evangelho não é de João e tudo, e conecta com essa informação de Emmanuel, aí você tem um quadro amplo.
0: Aí muda você o fala, cenário,
1: nossa,
0: né?
1: Meu Deus, que coisa fantástica. E é isso. Mas aí a gente monta o quebra-cabeça. É o caso da Epístola aos Hebreus. Todas as outras epístolas Paulo ditou. E o Emmanuel chega a descrever as pessoas que estavam presentes enquanto ele ditava as cartas. A única que ele escreveu sozinho, de próprio punho, é a carta aos Hebreus.
2: E é o que é onde todo mundo fala que não foi ele que escreveu.
1: É, todo mundo fala porque o estilo não é dele. É claro que não é o dele, foi o único que ele escreveu de próprio punho.
0: Esse é o estilo realmente de Paulo.
1: Esse é o dele mesmo, né? E se, se nós pegarmos as ideias, porque Paulo também, não só eu que digo isso. Hoje, os grandes autores que estão reestudando Paulo, talvez Paulo seja a figura mais incompreendida do cristianismo, o que teve as interpretações mais esdrúxulas, mais equivocadas na história do cristianismo foi Paulo. Agora, nos últimos 20 anos, grandes pesquisadores estão mudando todos os paradigmas. Aí o que, que acontece? A pessoa vai na internet, lê um historiador desatualizado, lê um historiador ultrapassado, e começa a falar, Emmanuel tá errado e o fulano lá que tá certo. Porque falta realmente esse conjunto de você pesquisar uma bibliografia hoje. O que é a bibliografia atual hoje de Paulo? O que é a bibliografia atual de Apocalipse? Quais são hoje, 2011, os principais comentaristas de Apocalipse no mundo? Quando você começa isso, você vai vendo que muita coisa já foi superada. Por isso que eu falo, é preciso tomar cuidado com consulta na internet, porque nem sempre o material que está na internet é um material confiável e atualizado. É preciso ir nesses pesquisadores. E ele, à medida que eu vou pesquisando, eles só vão confirmando informação que já está na obra do Chico.
2: Muito bom, vamos aproveitar, vamos voltar aqui agora no livro. Eu, lendo o Apocalipse, estudando, né, pra gente poder fazer essa gravação, eu fiquei impressionado com a questão do número 7, né? São as 7 aventuranças, as 7 igrejas.
1: Isso.
2: O número 7 está presente no Apocalipse é fantástico a forma como é colocado, né? E aí você trouxe dentro do seminário a questão dos ciclos.
1: Dos ciclos.
2: O que é que o 7... Qual é a informação do número 7... dentro desse contexto do Apocalipse, e eu acredito que dentro do contexto do Evangelho também, né? Que Jesus sempre falou muito no número 7.
1: Isso
2: talvez, aí me vem à mente o seguinte, talvez isso seja da cultura da época. Número 7, é isso mesmo?
1: Eu acho que esse é um número que está ligado a leis universais dos ciclos temporais.
0: São os 4 ciclos de 7.000 anos que somam os 28.
1: Exatamente.
0: Assim,
1: esses,
0: né?
1: Eu diria que é o seguinte, vamos estudar ciclos de tempo, ou ciclos. Ciclos. A constante, vamos falar como se fosse físico, né? A constante da física para ciclo é 7. Esse é o número de ouro. É através

0: desse número que nós vamos fechando os ciclos. Então eu poderia adiantar aqui, é claro que não dá para falar isso num podcast, eu também vou publicar algo sobre isso. Depois de estudar muito sobre questões de ciclos, eu entendi que no Apocalipse existem 7 ciclos proféticos. E esses 7 ciclos proféticos estão vinculados às festas do povo judeu. Não são ciclos que eu inventei, todos eles estão no Velho Testamento, tem referências lá, alguns deles são festas, são ciclos em que os hebreus cultivam com as suas festas regulares, que são de 7, né? E quando você entende isso, você fecha esses ciclos, aí o que, que você faz com o Apocalipse? Você começa a pegar os versículos do Apocalipse e colocar nas gavetas. Ah, essa passagem aqui é do ciclo tal. Essa aqui é do ciclo tal. Aí as coisas começam a ficar em ordem, porque lá está numa espiral. Você não tem muita ideia do que é começo, o que é fim, o que ele está falando. Quando você tem ideia do ciclo, as coisas ficam em ordem. Então, Tiago, o 7 é essa constante para entender ciclo evolutivo. É um assunto fácil? Não. Porque envolve um mínimo, pelo menos um conhecimento, ainda que inicial, de astronomia, de ciclos astronômicos, da própria cultura hebraica, das suas festas, do seu calendário temporal, como é que eles contavam mês, como é que eles contavam ano, porque João conta ano, mês, dia, hora, segundo o calendário hebreu. Não é o calendário gregoriano que é o que nós utilizamos. As referências deles são outras. E eu, quando eu leio os comentários sobre Apocalipse, eu vejo que a maioria dos autores, a maioria não, acho que quase a totalidade, já começa tropeçando nisso. Quer ler João segundo um calendário gregoriano, aí já começou errado. Já começou o erro por aí. O 7 tem essa característica. E não precisa dizer muito, eu digo assim, não precisa fazer muito esforço, Tiago. Olha só, você abre o Apocalipse, é o último livro da Bíblia. Então vamos para o primeiro livro da Bíblia, primeiro capítulo da Bíblia, que é o capítulo da criação. Está lá, 7 dias. Aí você olha o capítulo lá, que é da criação do Sol, da Lua e das estrelas. E aí o texto diz assim, que Deus estava criando os luminares, que é Sol e Lua, e as estrelas, para tempos determinados e para ciclos. Tá dito lá. Quer dizer, lá no quarto dia. Aí a pessoa pensa, mas peraí, se o Sol foi criado só no quarto dia, como é que ele contou o primeiro, o segundo e o terceiro? Porque é claro que o dia lá não é dia de 24 horas. É um outro ciclo. Essa sensibilidade, a chave já está lá. Então eu digo o seguinte, a chave para o Apocalipse já está lá no primeiro capítulo da Bíblia. Lá já começa a dar a chave.
1: Isso é muito importante para a compreensão, para a nossa compreensão, Haroldo. Olha só, você está dizendo que para a gente compreender Apocalipse, nós temos que compreender da cultura hebraica, do contexto, né? Ou seja, entrar na cabeça de João, no calendário de João, né? E tal. Ou seja, nós temos que ir para o Antigo Testamento.
0: Temos que ir lá para o Antigo Testamento.
1: Para poder entender, né, o último livro do Novo Testamento.
2: Pois é, eu acho que a gente podia aproveitar e entrar na questão da linguagem do Apocalipse, né? Eu acho
0: isso.
2: Que o Haroldo podia trazer pra gente.
1: Por que essa linguagem, Haroldo?
0: Isso, olha que coisa interessante. Uma vez uma pessoa assim, muito nervosa, me procurou, sabe? E falou, mas por que, que você fica falando essa coisa de cultura hebraica e não sei o quê? Eu falo, olha, eu não tenho culpa se Jesus nasceu lá. Se ele tivesse nascido na China, eu ia falar de cultura chinesa. É mais ou menos para dizer o seguinte. A Bíblia foi produzida por pessoas que viveram lá, naquela cultura, naquela língua. Então a primeira coisa que a gente vai estudar Apocalipse é pensar o seguinte. É um livro? É um livro. Qual o gênero literário desse livro? Essa é a pergunta-chave. Porque na Bíblia você tem poesia, você tem crônica histórica, você tem crônica, tem relato histórico, tem relato de reis, você tem sabedorias, parábolas, provérbios, e tem o gênero chamado apocalíptico. Gênero apocalíptico. É só o Apocalipse? De jeito nenhum. Os profetas todos escreveram, alguns mais, outros menos, também no gênero apocalíptico. É claro que alguns profetas misturaram gênero apocalíptico e outros tipos de gênero, mas em todos os profetas você encontra o gênero apocalíptico. E depois que o último livro do Velho Testamento foi escrito, até os livros do Novo Testamento, nós temos um espaço aí, que não está na Bíblia, de mais ou menos 200 anos, que é um período chamado de intertestamentário, quer dizer, é o que está entre os dois testamentos, o primeiro e o segundo. Nesse período, tem uma rica literatura hebraica, e por incrível que pareça, literatura apocalíptica. E o João, quando foi escrever o Apocalipse, ele não inventou estilo, não. Ele copiou o estilo completo. Se você pegar os apocalipses hebraicos desse período intertestamentário, pegar o livro do profeta Daniel,
1: exatamente,
0: que é a chave fundamental para entender o Apocalipse. Aliás, eu diria o seguinte, o Apocalipse é a metade. A outra metade é o livro de Daniel. Não tem como entender Apocalipse sem entender o profeta Daniel. Porque João praticamente completou aquela obra. Tudo isso está escrito num gênero chamado gênero apocalíptico. Aí eu começo assim. Olha que coisa curiosa. Como que tem que estudar lá a cultura hebraica? João fala assim, apareceu uma besta com não sei quantos chifres ou não sei quantas cabeças. Você vai lá no livro de Daniel, tem uma passagem lá do capítulo 7, e em outros capítulos também, em que o próprio anjo que está revelando para o Daniel os acontecimentos fala assim, olha, a besta que você viu, o animal que você viu, são impérios. A cabeça e o chifre são reis. Ou seja, a interpretação está lá. A interpretação está lá. A simbologia já está interpretada. Por que que é chifre? Porque na cultura hebraica, é uma cultura de pastores. Eles tinham ovelhas e o bode, que cuida lá das ovelhas, né? E o bode, a força do bode, está no chifre. Então, para eles, o símbolo de força, de poder, é o chifre. Então, quando fala que num animal tal surgiu um chifre, significa o quê? Num determinado nação, num determinado país, num determinado império, surge alguém, um Alexandre, o Grande, quer dizer, alguém poderoso, é o chifre. É um simbolismo que para nós ocidentais é complicado, mas quando você coloca isso na língua hebraica, na cultura hebraica, é simples, é uma simbologia de pastor. É uma simbologia de agricultor.
1: Simplifica demais, né?
0: Simplifica demais.
2: A gente fica querendo complicar, entender uma coisa que...
0: Por exemplo, o símbolo para eles de guerra. Vocês imaginam na antiguidade, você presenciando uma invasão. A gente assistiu aqui Gladiador, Cruzadas, aquele mundo de gente descendo um morro assim, com um cavalo. Quando eles viam aquilo, qual que é o símbolo que via a mente deles? Um mar. Um mar revolto. Por isso que o símbolo de guerra no Apocalipse é o mar.
2: É verdade.
0: Nações em conflito, nações, povos, muita gente, eles imaginam, é um mar. Quando as nações estão em conflito, é um mar revolto, um mar bravio. Os símbolos são simples, são muito simples. Quem complica é quem está interpretando, interpretando sem critério, sem buscar na tradição. Então é preciso separar os livros apocalípticos, eu tenho todos eles, todos, separar os profetas, fazer algo que pouquíssimos fazem, por exemplo, não vejo teólogos protestantes nem católicos fazendo isso, que é estudar os comentários hebraicos dos profetas do Velho Testamento. Porque eu conheço grandes comentadores do Apocalipse que têm doutorado, pós-doutorado, mas nunca leram comentário dos próprios hebreus sobre os livros deles. Então, uma coisa que eu tenho feito ultimamente é ler comentários dos hebreus, eles mesmos comentando os profetas do Velho Testamento. E é fantástico. Porque eles trazem coisas assustadoras que pessoas que tinham PhD, doutorado, não se deram conta. porque menosprezaram a cultura onde esses textos nasceram.
2: É o básico, né?
0: Que é o básico.
1: O Haroldo, mas tem que perguntar, né?
0: Claro,
1: tem
0: que perguntar. O podcast é uma conversa.
2: Porque... é um bate-papo.
1: É, isso fica muito claro, né? Esse exemplo que você trouxe aí da... do profeta Daniel, né, trazendo a chave do entendimento e a gente colocando chifre na cabeça dos outros. Para tentar entender, inventando chifre, né?
0: Inventando chifre que não tem.
1: Sendo que o chifre já está explicado.
0: Já basta o chifre que estão lá, né?
1: Já basta lá, é o poder, né? Agora, existe, evidentemente, né, quando a gente pega o A Caminho da Luz, a gente vê o Emmanuel também trazendo algumas interpretações, né? E que são mais profundas, que não estão ali tão claras, né? É, embora a gente também consiga entender, né, através do próprio Evangelho, Novo Testamento, da Epístola de Pedro, de João, né, mil anos.
0: Isso, né, tem uma série de chaves.
1: Né, que são chaves. Mas existe, evidentemente, um espaço também para uma busca mais profunda, aquilo que não está tão claro dentro do Apocalipse. Né? E como é que a gente chega nesse entendimento? Como é que a gente consegue assimilar isso? Nós vamos buscando dentro uma série de informações, até onde a intuição cabe, até onde a gente consegue permitir, né, pensar, viajar um pouquinho para poder depois trazer e tentar embasar. Como é que funciona isso, esse processo aí? É, eu sei que você teve aí uma relação aí grande, né, com o seu Honório, né, Abreu, que estudou o Apocalipse, você deve ter aprendido muita coisa com ele nesse sentido também.
0: Nossa, com certeza. Né?
1: Então, como é que funcionava isso lá com o seu Honório? Como é que você trabalha?
0: É interessante, sabe, Fred, foi uma coisa que eu aprendi com o seu Honório, foi o seguinte, independente do nível que você esteja de interpretação, você precisa interpretar, você precisa ler, porque o texto que está no Novo Testamento, está no Antigo Testamento, é um texto para nós, para cada um de nós. Então não importa se você vai fazer uma interpretação mais simples, ou se você é alguém que já tem anos e anos de estudo, vai fazer uma interpretação mais sutil, mais sofisticada, tem que interpretar. Tem que interpretar. Tem que ler, tem que usar sua intuição, tem que ir buscando. Porque é essa busca que vai fazer com você encontre uma outra pessoa que está... Eu costumo brincar que é igual quando você está aprendendo música. Você começa a estudar um pouquinho, sabe ali dois acordes no máximo, né? Aí encontra um amigo que sabe três. Aí ele te ensina um. Você fala, poxa, agora eu já sei três acordes, né? Aí você vai encontrando com outro, seu vocabulário vai se enriquecendo, você vai aprendendo outras coisas. Então eu digo para as pessoas o seguinte, ó, não desanime. O texto é feito para todos nós. Para todos nós. Vá lá. Se você não consegue entender nenhum daqueles símbolos, tira a lição moral.
1: Esse é o essencial.
0: O Honório fazia muito isso. Alguns versículos assim complicados, que ele falava, não, isso aqui é difícil, eu não matei essa charada ainda. Ele ia lá no conteúdo moral. E ele fez um ciclo de estudo no Grupo Emmanuel, onde ele tirou somente a parte moral. Ele não quis entrar nessa questão do ciclo, não quis. Pegou só a parte moral para mostrar para as pessoas que, mesmo você não conhecendo nada da língua, nada da cultura, nada do simbolismo, você poderia extrair uma lição moral daquele livro. E essa lição é o néctar. É muito importante, né? Então nós devemos ter esse espírito com o Novo Testamento inteiro. Entrou ali uma passagem muito complicada? Extrai ali o conteúdo moral, o que você dá conta e pronto. O que você não pode perder de vista é o seguinte: existe mais coisa. Porque tem gente que vai, tira isso e fala: bom, acabei, esgotei, não tem mais nada aqui. E não é assim, né?
1: O problema, acho que o problema todo aí, a gente vai chegando no aspecto moral, né? No final de tudo. O problema todo tá na vaidade, né?
0: Na vaidade.
1: É na hora de publicar, isso. É na hora de apresentar como uma verdade definitiva, incontestável. É aí onde a gente começa a pisar na bola.
0: Vai pisando.
1: Né?

0: Agora vamos voltar um pouquinho mais pro livro. Eu acho que as pessoas estão cedendo.
1: Ah, já,
0: né?
1: Vamos lá.
0: Aí já é questão de curiosidade minha. Assim, eu não entendi o simbolismo. Vamos pra... Eu fui bem na parte moral mesmo. Acho que eu fico até satisfeito de ouvir isso, porque a gente não conseguia acessar aquela informação. Eu senti que realmente falta muito estudo. É necessário ter uma bagagem, né, de estudo anterior para entender essas chaves que estão dentro desse apocalipse de João, né? Aí eu fiquei lendo, eu tive uma curiosidade que é o seguinte: quando você pega lá as cartas, né, que são enviadas para as igrejas, aí tem lá, ao anjo da igreja. Eu fiquei, que diabo é esse anjo? Ou não, o diabo
2: que
0: não.
2: Anjo é
0: que anjo
2: esse?
0: É esse? Que anjo é esse anjo? Eu falei, vou perguntar isso pro Haroldo, né? Que anjo, ao anjo da igreja. O que significa esse ao anjo? Como é que é isso, Haroldo?
3: Bom, tem aí, vamos começar. Tem um aspecto primeiro prático da redação do texto, porque anjo na cultura hebraica não é esse ser clarinho, cor de leite, com um roxinho juvenil, com duas asas lindas. Não tem nada disso. Tanto que você pega o texto em que Abraão faz lá a cirurgia da circuncisão, né? Faz a operação de fimose dele, né? Dois anjos vêm ao encontro dele, barbados, peregrinos, caminhando no deserto. Porque a ideia de anjo na cultura hebraica é de mensageiro. Ele é um portador. Eu não sei se eu vou ser assim, vou falar aqui uma coisa muito pesada, mas o anjo é um carteiro. Né? Os carteiros vão ficar felizes com essa comparação. Mas o anjo é isso, é um portador, um mensageiro. É alguém que foi à fonte, está com a mensagem e vem trazer a mensagem. Toda aparição de anjo na Bíblia, pode olhar, ele é portador de um comunicado. Ele nunca vem lá, eu sou anjo, vim aqui bater asa. Não tem isso.
0: Sim, é verdade.
3: Ele sempre vem, o anjo tal da igreja, aí ele vai portar uma mensagem e vai dizer alguma coisa. Então tem esse aspecto. E nesse sentido, a mensagem se confunde com o anjo. Então, você pega, por exemplo, o anjo Gabriel, que é o da força, não sei o quê. Ele vem dar geralmente mensagens que falam do poder de Deus, da atuação poderosa de Deus. Quer dizer, dependendo da mensagem, vai ser mandado um anjo diferente. E nessa história das igrejas, como você tem conteúdos diferentes para igrejas diferentes, cada anjo é aquele anjo adequado para transmitir aquela mensagem que a igreja está precisando ouvir. Então tem essa beleza disso tudo, né? Você vai escolher o mensageiro adequado para isso. Esse é o sentido literário. Agora eu vou dizer aí uma leitura que eu faço já inspirado pela doutrina. Quando no livro Brasil, Coração do Mundo, Pátria do Evangelho, Humberto de Campos vai falar sobre o Brasil e tudo, ele diz que há um anjo que coordena o trabalho do Brasil, que é o anjo Ismael, sugerindo também que cada país teria o seu anjo também, protetor, que dirige. Tem a ver com isso. Cada coletividade tem um ser que é o responsável pela condução daquele povo, pelo desdobramento, que é um intermediário entre o governador espiritual, que é Jesus, e aquele povo. Então, quando Jesus precisa tomar uma deliberação com relação a algum povo, algum acontecimento, ele chama o anjo. Aí a reunião com o anjo. Então, precisar puxar a orelha lá dos Estados Unidos, chama lá
0: o anjo dos Estados Unidos,
3: o anjo do Brasil, né? Tô brincando assim, mas é isso. São os coordenadores. Aí ele faz as reuniões de diretoria, para deliberar, para tomar posições. E aí o Apocalipse vai fazer muitas reminiscências a isso. É curioso, porque isso tem no Velho Testamento também. Israel, o povo hebreu, tinha um anjo, né? Eles têm... Então é muito interessante isso. É a gente perceber que está falando um pouco sobre isso também. De tá conectando realidades do mundo físico com realidades do mundo espiritual que organizam os acontecimentos aqui do mundo físico.
0: Então, olhando por esse mesmo lado e pelo esse mesmo contexto, as igrejas são comunidades?
3: São também. Foi bom você ter perguntado isso, né? Que aí você já está entrando na questão dos símbolos. O que é o símbolo, o que é outro símbolo? Durante muito tempo, eu me martirizei e fiquei num beco sem saída, porque você lia num livro assim, e essa besta significa isso, né? Isso que está narrando aqui é um helicóptero da Segunda Guerra Mundial, esse gafanhoto. Isso aqui é isso. Essa igreja é a comunidade tal cristã. O que que eu percebi? Aqui vou entrar num raciocínio complicado, não sei se eu vou conseguir transmitir. Vamos imaginar que você coloca 7 copos em cima da mesa. Em cada um desses copos, você vai colocar um tipo de suco diferente.
1: Nós estamos falando de arquétipo.
3: Isso. Então você pega uma jarra e começa a encher o primeiro copo. Então você põe um pouquinho, vai enchendo, vai enchendo, vai enchendo, vai enchendo. Até o copo ficar cheio. Eu não estou falando que é um copo atrás do outro. Porque os copos são cheios, eles são simultaneamente, todos vão sendo enchidos. O que eu estou querendo dizer, cada símbolo do Apocalipse é um padrão, um arquétipo, que ao longo da história da humanidade foi sendo preenchido até o seu preenchimento integral no final do ciclo, que é o que nós estamos vivendo agora. Que vai completar todos esses copos. Por que que eu estou dizendo isso? Você vai lá no profeta Daniel, ele vai dar já um copo lá. Olha, esse aqui é o copo sobre tal assunto. E por isso que Jesus falava assim, eu não vim destruir a lei, Mosai. Eu vim, o verbo grego é plerol, que é encher, completar, preencher. Era já Jesus dando uma dica de que... Por que que eu estou dizendo isso? Segunda Guerra Mundial não é um acontecimento que se cumpriu do Apocalipse. É um pouquinho do suco que foi colocado em um dos copos, que é o copo das guerras.
1: É um pouquinho
3: que foi colocado para encher aquele copo. Então você tem um copo muito, né? Que fala sobre conflitos entre nações. É um símbolo que envolve o quê? As bestas. Os animais. Aqueles animais com que tanto de chifre, que tanto de cabeça, está falando disso. Nações dominando nações. Povos que dominam povos. Isso é um copo. Como é que esse copo começou a ser enchido? Segundo a Bíblia, desde lá da escravidão no Egito, o Egito dominando os hebreus, depois o povo hebreu, depois a Assíria e Babilônia, depois o Império Medo-Persa, depois o Império Grego-Macedônico, depois o Império Romano. E aí, o que o Apocalipse vai fazer? Ele vai falar assim, daqui para frente, eu vou chamar todos os impérios dominadores do mundo de Roma. De Roma simbólica. De Império Romano simbólico. Ou de Babilônia simbólica. É um copo. Que é descrito como? Como animais. Entende? Como animais.
1: Uma grande prostituta, uma coisa assim.
3: Aí a grande prostituta é outro símbolo. A grande prostituta é o símbolo que está relacionado com desvios na área religiosa.
0: Ah, nossa.
3: Então você entende? Porque por isso que as pessoas... Eu leio, vai, você pega assim, dezenas e dezenas de comentários de Apocalipse. Eu vejo grande, você pega AD, sujeito estudou e comete esses erros bobos. Esse símbolo significa isso. Já errou. Que esse símbolo significa um modelo, e esse modelo foi sendo completado aos poucos. Como que eu descubro à medida em que esses corpos foram sendo preenchidos? Através dos ciclos astronômicos. Por quê? Todo ano tem primavera. Então, os fenômenos de guerra, de conflitos, são cíclicos. Os fenômenos religiosos, de deturpação religiosa, são cíclicos. Olha que coisa interessante. Nós lemos uma mensagem aqui, no início desse podcast, capítulo do livro Fonte Viva, Certamente. Certamente cedo venho. Apocalipse capítulo 22, versículo 20. Quase sempre, enquanto a criatura humana respira na carne em jovem, a atitude que lhe caracteriza o coração para com a vida é a de uma criança que desconhece o valor do tempo. Dias e noites são curtos para a internação em alegrias e aventuras fantasiosas. Engodos mil da ilusão efêmera lhe obscurecem o olhar e as horas se esvaem num turbilhão de anseios inúteis. Raras pessoas escapam de semelhante perda. Geralmente, contudo, quando a maturidade aparece e a alma já possui relativo grau de educação, o homem reajusta, apressado, a conceituação do dia.

0: recuperar os anos perdidos. Não te embrenhes assim na selva humana, despreocupado de tua habilitação à luz espiritual ante o caminho eterno. No penúltimo versículo do Novo Testamento, que é a carta do amor divino para a humanidade, determinou o Senhor fosse gravada pelo apóstolo a sua promessa solene: certamente cedo vem. Vale-te, pois, do tempo e não te faças tardio na preparação. Emmanuel. Que é que está lá no livro Fonte Viva. Certamente, a mensagem. Aí o Emmanuel vai dizer assim, que depois que a pessoa se desperta, amadurece para o tempo, a semana é reduzida para o que lhe cabe fazer. Compreende que os mesmos serviços na posição em que se encontra se repetem a determinados meses do ano, perfeitamente recapitulados, qual ocorre as estações de frio e calor, floração e frutescência para a natureza. O que o Emmanuel está dizendo aqui? Que na nossa vida individual nós vivemos ciclos. Todo ano tem ciclos que se repetem. Tem atividades na sua vida que vão ser recapituladas. Ou pode não ser anual. Temos ciclos. A cada 7 anos você vai viver experiências semelhantes na sua vida. Olha que interessante. Por quê? São experiências que vão sendo recapituladas até que o copo se preencha. Você aprendeu aquela experiência, aí vai ter um outro copo. E o Apocalipse fala disso. De modo que não é correto você falar, esse símbolo é isso. Não, esse símbolo se refere ao padrão X. E esse padrão X se desenvolve segundo o ciclo astronômico X. Nós vamos publicar um livro falando sobre tudo isso, os padrões que a gente já conseguiu descobrir.
1: Eu já estou querendo ler.
0: Os padrões que a gente conseguiu descobrir, os ciclos que eu já consegui descobrir. Porque eu acho assim, eu aprendi muito num livro chamado As Quatro Babilônias, que é um livro que foi escrito em 1931 pela editora RT, está esgotado. Era de um protestante, e ele era engenheiro, ele deu um pseudônimo, que é Marius Coeli, mas o livro dele é uma tempestade cerebral. Ele não organizou, ele foi tendo intuição. O Emmanuel chegou até a comentar através do Chico esse livro, dizendo que era uma grande revelação da espiritualidade que esse protestante teve. Ele visualizou vários ciclos, mas ele não conseguiu ordenar, ele não conseguiu concatenar. Depois de anos estudando esse livro, eu consegui concatenar uma série de coisas. Aí juntei com A Caminho da Luz, com o livrinho do Caibar Schutel sobre Apocalipse, fui conectando e aí fui achando as informações esparsas que estão na obra de Emmanuel. Daqui a pouquinho eu vou falar sobre o livrinho do Emmanuel. Aí eu fui começando a matar, mas eu só entendi isso, Tiago e Fred, quando eu entendi que era preciso estudar ciclos e preciso estudar padrões. Esse símbolo trata de qual padrão? Ó, o símbolo de animais com cabeça, com chifre, trata de questões sociológicas, de nações, de conflitos entre nações. A mulher, a prostituta, trata de questões, adulteração, a prostituta, a adúltera. Porque onde que está isso? Está lá no profeta Joel. O profeta Joel vai falar das duas prostitutas, Samaria e Jerusalém. Aí você vai achar no Apocalipse uma prostituta. E o que que era a prostituta lá no livro Joel? Jerusalém e Samaria. Prostituição? Porque o que é prostituição? O símbolo da união do ser com Deus é casamento. Quando você não é fiel a Deus, é prostituição. Então a adulteração da religião, na linguagem bíblica, é prostituição. Por isso você tem a grande prostituta do Apocalipse. Está vendo que é um símbolo?
2: Sim, claro.
0: Agora, eu tive prostituição lá atrás no povo hebreu. Tive prostituição na época de Jesus. Esse copo foi sendo enchido aos poucos. Né? E hoje, de certa forma, todas as religiões acrescentaram um pouquinho de líquido nesse copo aí, né?
1: Imagina.
0: Todas estão ajudando a encher ele um pouquinho. Olha que interessante isso. E isso tudo se dá de acordo com ciclos. E aqui eu já posso falar, porque está no livro A Caminho da Luz. São ciclos de 1260 anos. 1260 anos. São ciclos de prostituição religiosa. É sensacional.
2: Tempo, tempos e metade de um
0: metade
2: tempo.
0: Metade de um tempo, que é a equação que está no profeta Daniel. É equação para entender ciclo astronômico. Que é uma equação setenária. Porque porque tempo

0: tempo. Tempo é um. Tempos dois. Metade de um tempo, meio. Dá 3,5. O que é isso? O 7 é o único número que, se você dividir ao meio, ele dá 7 de novo. 7 dividido ao meio é 3,5. 3,5 é 7 vezes meio.
1: Nossa.
0: Olha aqui. É um cristal. Você quebrou ele no meio, ele gera dois cristais iguaizinhos. O 7, essa perfeição dos ciclos. Por isso essa equação que está lá no profeta Daniel. Aí eu tive que fechar essas equações. Essa equação básica, ela reflete quantos ciclos? Aí eu descobri que eram 7 ciclos. Aí você vai estudando, vai encaixando os símbolos nesses ciclos. Bom, não é fácil.
2: Não. Falando, voltando um pouquinho, Haroldo. O Tiago entrou aí nas igrejas do Apocalipse, falando sobre os anjos, e aí você caminhou falando um pouquinho sobre o arquétipo, sobre determinados padrões, usando esse exemplo aí do copo, né? Então nós temos 7 igrejas.
0: Isso. Né?
2: 7 igrejas. E vamos pensar assim, nós temos 7 comportamentos básicos.
0: Exatamente.
2: No campo religioso.
0: Exatamente.
2: Né? Então... eu posso, lendo o Apocalipse a partir das igrejas aqui, virava assim, meu Deus, em que igreja estou?
0: Exatamente.
2: Eu quero ir para Esmirna, estou em Laodiceia.
0: Tanto que algumas são elogiadas, outras... É. Existe até o trabalho, alguns comentadores protestantes fazem isso muito bem, que pegam a história do cristianismo e dividindo em 7 períodos. E aí dá certinho, porque as primeiras igrejas são igrejas fiéis. É o cristianismo primitivo. Depois começa a deturpação.
1: É que é o recado que é enviado, né? Né?
0: É um processo que elas começam sendo elogiadas, depois as últimas vão sendo...
2: Exato, interessante.
0: Vão sendo repreendidas até surgir a igreja que vai reunir. Então, você pode também pegar a história do cristianismo e dividir em 7 períodos. Começou de uma forma pura, o cristianismo puro, depois foi se deturpando. É uma forma de leitura. Mas eu acho que a mais completa é quando você entende que são 7 padrões. 7 padrões, é isso aí. 7 padrões. Você pode se comportar assim, assim, assim e assim. Aí quando você lê as igrejas, você vai vendo os padrões. E mais do que isso, velho. O padrão de conduta e o resultado da lei de causa e efeito para esse padrão de conduta.
2: E sem falar no chamado à transformação, né? No convite. Chamado,
0: exatamente.
2: Né? Isso é muito importante.
0: Então, essa é uma leitura interessante.
2: Isso. Agora, o Apocalipse, só mais uma, Tiago.
1: Ah, pode ficar à vontade.
2: O Apocalipse, ele é interessante, né? Porque ele começa com as igrejas, que nos dá aí uma certa facilidade de entender isso, né? Você dá uma olhada na igreja, intuitivamente, acho que qualquer um é capaz de entender isso que você está dizendo. Mas depois que a coisa muda. Então, parece que esse início do Apocalipse, capítulo 1 e 2 aí, é até didático, né? Será que há um propósito para isso? É uma preparação para que a gente possa penetrar aí em símbolos mais densos? Ou seja, olha, o que vocês vão conhecer aqui agora, vocês precisam saber que são padrões. Vamos dizer assim, será que é por aí?
0: Exatamente. Né? Aí uma coisa, por exemplo, uma grande dica que eu tive no A Caminho da Luz foi quando Emmanuel diz o seguinte: todos os acontecimentos posteriores a João estão previstos no Apocalipse. As guerras, o comercialismo, não sei o que, vai te citando tudo. Então o que é importante a gente entender? Que eu tenho aí um período que é também ciclo bíblico, que é um período de 2000 anos.
2: Ciclo bíblico.
0: É um período de 2000 anos, que é o que está descrito no Apocalipse. Ou 2000 dias. 2000 anos ou 2000 dias. Olha que interessante. E é importante pensar nisso. 2000 dias, né? Que tá lá, um ano para o Senhor um dia com mil anos.
2: Né?
0: Então tá lá.
2: Mil
0: anos como um dia. Tá. Quando o Apocalipse vai narrar esse período, ele vai fazer várias leituras desse período. Então o Apocalipse ele é dividido assim: 7 igrejas, depois você tem 7 trombetas, 7 cálices, 7 selos. Tem esses desdobramentos.
1: Sim, são vários sete.
0: Selos, trombetas. É. Que vão. Aí alguns falam: será que são separados ou saem do outro? Eu entendo que é uma que é como se fosse uma espiral mesmo. Você tem as sete trombetas, aí daí sai, na sétima sai mais sete, na sétima sai mais sete, que dá a ideia de continuidade. E aí você vai estudando, por exemplo, trombeta. Fala trombeta, já vem um problema de tradução. Trombeta, o sujeito pensou uma trombeta mesmo, uma banda tocando. Um ocidental que vai falar trombeta. O original não fala isso. O original fala do chifre do carneiro, que é o chofar. Então lá não é trombeta.
2: No máximo um berrante.
0: É um berrante, é um chofar. Aí nós vamos entender o seguinte: o que é chofar na cultura hebraica? O chofar, primeiro, era um instrumento tocado por vigias para acusar que tá tendo uma invasão, que vai ter um perigo. Tocava o chofar. Mas mais do que isso, há uma festa judaica em um dia específico, é o chamado Yom Kippur, que é o dia da expiação. Acho que não precisa dizer mais nada, né? O dia da expiação era o dia de acertar contas. Um dia que você ficava em jejum, pedia perdão a Deus, pede para ele mais um ano, para ele te dar mais um ano. É o dia da expiação. E o shofar é tocado. Então essas sete trombetas, que não são trombetas nada, são sete shofar, sete chifres de carneiro, tá fazendo referência a momentos de expurro, de expiação. Lei de causa e efeito. Olha como é que isso vai abrindo, né? A ideia de selo. Por que selo? Porque os livros, na antiguidade, eles eram selados. A pessoa enrolava aquilo, pegava um selo de... O selo era o quê? Era uma cera quente. Você prensava. Marcava aquilo, prensava aquilo, ficava marcado. Quando o mensageiro entregava, o selo é a garantia de que o mensageiro não abriu.
1: Que a carta está intacta.
0: Que a carta está intacta. Então essa ideia de selo é uma ideia de que é algo que se desdobra, mas que não está fechado. Foi o que eu falei no seminário. As profecias são dadas para que não se cumpram.
1: Uhum.
0: Então a ideia do selo, olha, eu estou mandando uma advertência. Tomara que você não precise abrir.
2: Presta atenção no
0: tomara
2: ciclo,
0: que você,
2: né,
0: não precise abrir, porque se você se abrir, se você abriu simbolicamente, se você tirou o selo e abriu, é sinal de que você pisou na bola e o resgate virá. Então a ideia de algo que vai se desdobrando. E por fim a ideia do cálice, das taças. As taças, que é o vinho, né? O cálice, a Páscoa, o cordeiro sendo imolado. Mais um momento aí também de ajuste, de sacrifício.
2: É, afasta de mim este cálice,
0: né? Do cálice. Então, os ais, os choros, os momentos de... Então, tá tudo ligado a isso. E olha como é que é bonito, né? Porque são coisas que vão se desdobrando segundo padrões. Essa é a estrutura do Apocalipse, é uma estrutura setenária. Estrutura setenária. Depois chega no último capítulo... Que é curioso, né? Porque quando João escreveu, não tinha capítulo, né?
2: É, o capítulo foi...
0: Não tinha capítulo. E foi dado em 1600 e pouco que começou a dar capítulo. E deram 21. que é de 7, né?
1: Pensado ou não.
0: É, pensado ou não, respeitou a estrutura setenária.
2: Aí quem a gente fez volta para Caminho da Luz e vê que o amparo espiritual está ali por
0: tá
2: trás,
0: ali
2: comandando,
0: por trás,
2: né?
0: E o último capítulo é Jerusalém que desceu do céu. E ela tem toda uma estrutura setenária, as pedras, né? É um rico simbolismo mesmo, tá fazendo referência a esses ciclos.
1: Isso é importante, olha para você ver, porque a gente se depara ainda com espíritas que falam que o importante é estudar só o Novo Testamento, que o Velho Testamento já está passado e não devemos, né, perder tempo com isso. Olha,
0: eu comparo essa fala, o Thiago, como uma criança de 10 anos de idade, que chegasse e dissesse assim: nada do que aconteceu até hoje na humanidade é importante. Para mim só importa daqui para frente. É uma criança falando. Porque a história, o que aconteceu, o que se passou, é o nosso patrimônio.
2: Se você...
0: É o patrimônio cultural da humanidade. Então querer interpretar o novo sem entender a tradição da primeira revelação...
2: Vai ter que aprender a andar todo dia, né?
0: É como você desprezar uma experiência que nem Jesus desprezou. Então eu realmente fico perplexo quando ouço isso.
2: É certo. Perplexo. Diante disso, Haroldo, a gente pode dizer o seguinte, que existe realmente um foco, né? Pelo menos assim, na doutrina espírita, em torno do Novo Testamento, né? Porque acho que é uma questão de objetividade. Nós estamos necessitando urgentemente de, né, de transformação, até para que profecia não se cumpra na nossa vida. Mas eu me lembro, por exemplo, né, no Pinga Fogo, quando aquele pastor protestante, aquele líder religioso,
3: faz uma pergunta
2: para o Chico, e o Chico nos diz exatamente o contrário dessa afirmação aí, né? De que devemos estudar com mais cuidado, porque existem símbolos e tal. Ou seja, o Chico nos deu um conselho, que é preciso saber.
0: E na verdade, né, Fred, tem uma questão que é até mais desconcertante. Quando a gente pensa assim, Novo Testamento, e a pessoa faz um véu. O Velho Testamento é algo que está lá longe e o Novo está aqui. Aí eu digo o seguinte, que Bíblia que Jesus leu? Que Bíblia que ele leu?
1: É.
0: Quando ele ia à sinagoga, quando os apóstolos liam alguma coisa, que texto que Jesus citava? Carta aos Coríntios? Não tinha nem Paulo. Quando ele entra na sinagoga de Cafarnaum, ele lê um texto de Isaías. E quando ele termina de ler o texto, ele diz assim, hoje se cumpriu nos seus ouvidos essa profecia. Hoje essa profecia se cumpriu nos seus ouvidos. E a ideia de cumprir, que eu cumpri aí, é preencheu. É exatamente. Hoje, essa profecia, o copo encheu. Esse copo cheio sou eu aqui. Mas ele leu Isaías. Quando ele é preso, até o último momento da cruz, ele só recita Salmo. Na última ceia, ele reúne com os discípulos e celebra a Páscoa, que é algo que está no Antigo Testamento. E eles recitam e cantam os Salmos, que é o Alel, que está no Velho. Então, é uma coisa... As pessoas não param para pensar. Para os apóstolos e para Jesus, não havia Novo Testamento. Então, eu sempre digo o seguinte... Não tem problema nenhum no Velho Testamento, o problema é de quem lê. Porque Jesus leu o Velho e fez aquilo que ele fez. E viveu daquela forma. O Novo Testamento é... O Novo Testamento é uma coletânea de livros em que as pessoas contam sobre a história de Jesus e sobre como que ele levou ao máximo a vivência da mensagem espiritual que já estava dada. Isso é de uma sutileza. E a maioria dos diálogos de Jesus no Novo Testamento são diálogos a respeito de texto do Velho. Então, na verdade, você querer separar Novo Testamento de Velho é como você querer cortar a raiz do tronco da árvore. Eu não consigo enxergar a árvore sem a raiz.
2: É verdade.
0: E não consigo enxergar a raiz sem o tronco da árvore. Então, essa é uma cisão artificial. Ela é artificial. Ela é uma cisão movida pelo preconceito. Mas ela é artificial.
2: O Haroldo, eu particularmente gosto muito de estudar evolução, sabe? Claro que não sou um estudioso com todo conhecimento e tal, né? Estamos... todos distantes disso, mas em virtude dessa predileção, né, eu cheguei no livro Gênesis e estudando, né, o primeiro e o segundo capítulo, especialmente, né, o capítulo 1 e 2, eu vi que é impossível fazer essa cisão, porque tá tudo ali. Se você quiser entender evolução, se você estudar, né, A Caminho da Luz, da Evolução em Dois Mundos, buscar nas obras do Chico, né, buscar conhecimento científico, você vai chegar no livro Gênesis e vai ficar de boca aberta.
3: Exatamente.
2: Né? Ficar de boca aberta, porque você vai ver a coerência né, de cada versículo, com períodos, com fases, com acontecimentos, com ordens, né, e tal. Então, isso vai
4: fica
2: nos...
4: Fica claro.
2: Vai ficando claro, tá, né? É, corroborando aí com a sua colocação. Agora, voltando para o Apocalipse, tem uma pergunta que eu gostaria de fazer. Eu acho... Existe um trecho do Apocalipse que eu acho maravilhoso, mas eu tenho uma interpretação pessoal, né, desse trecho. E mais que uma interpretação pessoal, uma interpretação até bairrista. Porque ela vem, né, junto aí com o nosso amor à doutrina espírita, claro. É, nos... Porque, de certa forma, ela não deixa de ser verdade, que é aquela do livrinho, quando o anjo aparece e diz, toma esse livrinho, né? Come, porque ele será mel na tua boca, mas será amargo no teu ventre. Então dá pra gente entender, né? Que algo que nos consola é mel na boca, né? Mas que nos renova, que nos traz renovação, responsabilidade, que nos desperta consciência, é amargo no ventre, né? Você tem alguma coisa para falar pra gente a respeito disso?
4: Assim, eu durante muito tempo eu fiquei refletindo sobre... O primeiro capítulo do Evangelho segundo o Espiritismo é o capítulo do Não Vim Destruir a Lei.
2: Isso.
4: E é um capítulo em que o Kardec se dedica a falar das três revelações. Revelação do judaísmo, o povo hebreu, a revelação do Evangelho, na pessoa de Jesus, né, vivendo e ensinando. E depois a revelação dos Espíritos se manifestando e trazendo ângulos novos, aclarando, explicando uma série de coisas. Eu ficava tentando, ainda numa visão, num paradigma equivocado, em que eu fazia uma cisão das revelações. Até o dia que eu entendi que é a revelação. É a revelação. Revelação é um arquétipo. Revelação é um padrão. Não há evolução sem que Deus, através dos seus mensageiros, da espiritualidade superior, se comunique com o homem. Se ele não conceder conhecimentos, não conceder pessoas vindo aqui para ensinar, não há progresso. Porque nós não conseguiríamos encontrar o caminho da luz sem esses guias que nos levassem, sem esse conteúdo que vem, em última instância, do próprio Criador. Então esse é o processo de revelação. O processo que os judeus entendem muito bem isso, né? Quando eles fazem aquela estrela lá, de Davi, a ponta da estrela, Deus, na outra ponta está o homem, na outra ponta a natureza. Entre Deus e o homem tem uma ponta, essa ponta eles chamam de revelação. Que a revelação é, na verdade, o relacionamento de Deus com o homem. É Deus se manifestando ao homem. Entendendo a revelação dessa forma, eu fui no livro Jesus no Lar. Salvo engano, não sei se é segundo ou terceiro capítulo, em que Jesus vai ter uma conversa lá com um criador de cabra, está lá nesse livrinho, e ele vai explicar sobre a revelação. E o que, que ele diz? Ele diz o seguinte, que os homens daquela época receberam a revelação como alguém que recebe um líquido puro e cristalino numa vasilha suja. Que coisa! E aí ele vai dizer o seguinte, que é como uma gota de orvalho que cai na areia, aí ela vira barro, e uma gota de orvalho que cai numa folha ou num cristal. O problema não está na revelação, está no coração de quem recebeu e no coração de quem expressou aquela experiência. Quando eu entendi isso, Fred, eu cheguei ao capítulo do livro Boa Nova, que é um capítulo chamado Pecado e Punição. Jesus está conversando com um dos apóstolos e ele pergunta para um dos apóstolos assim, como que se dava o processo de redenção na lei, ou seja, na Torá.
2: Sim.
4: Velho Testamento. E aí, Tiago já logo responde, olho por olho, dente por dente. Aí ele fala assim, até tu, Tiago, procedes como Nicodemos? Não reparastes que o primeiro mandamento da lei é um mandamento de amor? Então, olha que coisa! É como se eu perguntasse assim, qual que é o principal artigo de lei da legislação brasileira? Aí a pessoa respondesse assim, matar alguém, pena, de 6 a 20 anos. O sujeito foi lá no Código Penal. Calma, meu amigo, você esqueceu do artigo 5 da Constituição? Todos são iguais perante a lei? Olha a mente! Então a mente das pessoas estavam voltadas para aspectos do Antigo Testamento que diziam respeito à retaliação, olho por olho, dente por olho. Esqueceram que o principal mandamento era amar a Deus sobre todas as coisas e o outro era amar ao próximo a si mesmo. Quando a gente percebe isso, nós vemos que a primeira, a segunda e a terceira revelação formam um bloco único. Quando a gente entende isso, aí vai chegar nesse ponto que você está falando aí. Esse livrinho
2: é a revelação.
4: É a revelação divina. É quando Deus se manifesta. Essa manifestação dele é recebida, claro, né, de uma forma doce. Mas a digestão dela é amarga. Por quê? Porque você tem que alterar padrões de conduta na sua vida.
1: É, tem que mudar.
4: E isso é difícil.
2: Acho que
4: porque a gente fala assim, por exemplo, a doutrina ou religião é muito bonita. Então você vê a pessoa que está no movimento espírita, está trabalhando, você vai conversar com ela, a pessoa tem preconceito racial, tem preconceito sexual, tem uma série de coisas, você fala assim, meu Deus, não é possível.
2: Isso não está cabendo mais.
4: Isso não cabe mais, como é que... Ele não deu conta. Ele assimilou a revelação como um mel na boca, mas na hora de digerir esse conteúdo na vida dele... É amargo. Porque ele tem que abrir mão do passado. É interessante,
2: interessante.
4: Né? Esse livrinho aí tem esse sentido aí, não de uma revelação específica. Essa, a primeira, a segunda, a terceira, mas a revelação.
2: Eu acho que fica muito claro isso, né? As revelações, elas só podem se dividir no sentido de que, no modo em que eu estou descobrindo o evangelho agora na minha vida. Então esse é o meu Moisés, é o meu Cristo,
4: exatamente,
2: né?
4: Exatamente.
2: Através do Espiritismo,
4: exatamente,
2: e tal, né? Muito lindo isso, né? A gente poder ver, entender Gesiel, né?
4: Que, pois é, mano, que tinha um padrão
2: que estava entendendo tudo há 2000 anos atrás.
4: Não tinha nenhum livro, né?
1: Pois é.
4: Ele já vivia antes.
2: Citando Isaías, já, né?
4: Citando Isaías, cara.
2: Exatamente, né? Entendendo tudo.
4: Uma questão de foco. É. Quando ele conheceu o Evangelho, então ele fez a conexão. Porque realmente, Jesus aclarou tudo.
1: É. Não, e outra coisa,
4: aclarou,
1: né?
4: Aclarou e trouxe... Jesus foi lá e trouxe a essência toda luminosa e colocou. Tá aqui. Não só porque ele falou, mas porque ele viveu. Ele deu um exemplo de vida. E aí, contra fatos não há argumentos. Não. Contra um exemplo não tem discussão.
1: E trazendo dentro da poesia do Gladstone, né? Que Gesiel trazia Moisés e Jesus no verbo, né?
4: Pois é.
1: É fantástico.
4: Conseguia reunir, né, tudo.
1: Né? E nós vamos trazendo esse material depois para o pessoal conhecer, né? Da poesia do Gladstone. Coisas fantásticas ainda vão aparecer.
2: Gostaria de conhecer.
1: Vamos trazer. Eu acho que a gente poderia trazer um pouquinho, Haroldo. Tem algumas perguntas que foram enviadas pra gente.
4: Claro, que coisa
1: tem
4: boa.
1: Tem uma pergunta do Jomar. Ele enviou um e-mail pra gente o seguinte: na palestra sobre o Apocalipse são citadas informações que viriam de Ramatiz. Segundo Herculano Pires, Ramatiz seria uma mistificação. Como entender isso?
4: Não, Jomar, nesse seminário, eu particularmente me baseei em dois textos. O primeiro texto é o texto de Arago, que está no livro A Gênese. No finalzinho do livro A Gênese de Kardec, um espírito chamado Arago dá uma mensagem extraordinária em que ele vai falar dos ciclos. Esses ciclos astronômicos e como que isso está relacionado com o processo da evolução do orbe e das pessoas que aqui evoluem. E o outro texto é uma entrevista de Chico Xavier em que um repórter da Legião da Boa Vontade foi até onde estava o Chico, porque ele queria que o Emmanuel falasse sobre um livro de Ramatiz que dizia sobre a aproximação de um planeta chupão, que iria
0: puxar, não sei o quê, aquela história. Então, ele começa a fazer algumas perguntas e Emmanuel sai pela tangente. Ele corrige algumas coisas de uma forma muito caridosa, muito sutil, que está na obra de Ramatiz. Mas o mais importante, ele traz revelações sensacionais.
2: Quem então, traz as revelações
0: é o Emmanuel.
2: É o Emmanuel.
0: Então, né? Talvez você tenha ouvido eu comentar da entrevista que tem algumas perguntas sobre Ramatiz e tenha ficado com a impressão de que eu consultei uma obra de Ramatiz. Mas não é isso. Eu consultei a entrevista do Chico em que o Emmanuel vai falar sobre os ciclos evolutivos. Então, eu me baseei nesses dois textos.
2: O livro...
0: Mas achei muito interessante o que você falou aí do Herculano, Pires. Se você puder mandar esse texto do Herculano pra gente... Eu queria dar uma lida, sim, interessante.
2: Haroldo, você consegue lembrar da fonte, né? O livro Diálogos?
0: A fonte, você fala do quê?
2: Desse texto, né?
0: Onde está a entrevista?
2: Da entrevista, é.
0: Bom, essa entrevista do Chico, ela foi publicada num livro. É um livro recente, que é um livro de coletânea, com várias entrevistas do Chico e outros assuntos, que é o livro chamado Caderno de Mensagens.
2: Caderno de Mensagens.
0: Foi lá que eu encontrei... Aliás, eu encontrei antes. Muito antes desse livro ser publicado, eu já tinha encontrado essa entrevista. Fiquei tão impressionado com ela, que até pedi para um amigo, o Ricardo, lá de Brasília, para ir lá na LBV e pegar o original, porque eu não acreditava em algumas coisas ali de tão impressionado. Mas eu confirmei que a entrevista é genuína. Eles têm um material, inclusive, de áudio lá, que eu tô... Eles façam um contato para conseguir. Poxa, esse áudio.
1: O pessoal da LBV podia mandar esse material para a gente,
0: por favor,
1: né?
0: Vocês têm isso gravado em áudio aí? Se pudesse mandar esse áudio dessa entrevista, seria sensacional.
1: Seria fantástico para a gente incluir, inclusive, no podcast.
0: Inclusive, é, exatamente.
2: Com certeza.
0: Viu, Jomar? Mas foi daí que a gente tirou. Então, houve uma citação do repórter na entrevista a Ramatiz. Né? Foi isso que aconteceu.
1: Para a gente finalizar, eu acho que a gente poderia... não trazer uma outra informação, que foi o Leonardo de Araújo que mandou um e-mail pra gente, dizendo o seguinte: ele baixou a palestra, né, e ele diz o seguinte: baixei aquela palestra sobre o estudo Apocalipse, não entendi porque você não acrescentou o texto de um sermão profético dado por Jesus no capítulo nas alvoradas do reino do Senhor, na segunda parte do livro há 2000 anos. Gostaria de ouvir você interpretando um dos textos mais proféticos na obra do Chico.
0: Ô, Leonardo, você tem razão mesmo. Eu me esqueci de mencionar esse texto sensacional, que está no livro há 2000 anos. É o momento em que a Lívia e o Simeão estão no mundo espiritual, e depois deles terem passado pelo martírio, e recebem uma visita de Jesus que faz um discurso sobre, a partir daquele momento, qual que seria o desdobramento do orbe. E eu vou dizer para você, realmente você foi interessante o que você falou, porque ali, Jesus faz uma interpretação do Apocalipse. Aquele discurso que o Emmanuel registrou ali, é Jesus sintetizando assim, fazendo uma síntese clara, sem simbologia, do que está dito simbolicamente no Apocalipse. Vê, realmente eu esqueci mesmo. Valeu pela lembrança. Nós vamos acrescentar isso no material futuro aí. Quem sabe, eu acho que é uma ideia de um episódio, pra comentar sobre isso. Que aí eu vou prometer pra você o seguinte: nós vamos pegar esse texto do há 2000 anos e vamos pegar alguns versículos do Apocalipse em que estão sendo indiretamente citados, né, nesse discurso. Né? É muito interessante mesmo, você tem razão.
1: Então,
0: excelente lembrança.
1: Estão sentindo aí que vem mais Apocalipse por aí. tem uma outra pergunta do Roader Augusto Trindade. Olá, o site parece ser muito atrativo. Gostaria de saber onde posso conseguir os livros falando sobre os ciclos que o Haroldo citou em uma das palestras sobre Apocalipse.
2: O pessoal está querendo o livro, Haroldo.
1: Haroldo, o pessoal está querendo estudar, viu?
0: Meu amigo, vou te falar. Não tem livro falando sobre esses ciclos. Está em alguma biblioteca do mundo espiritual que eu pude ter algum acesso lá, mas não tem. E claro que eu tive que reunir muita coisa, alguns materiais que falam sobre ciclos astronômicos, estudar alguma coisa. Tem essa entrevista do Chico, é fundamental, porque ali o Emmanuel, nossa, quebra o nosso galho, vamos dizer assim, né? Dá bastante material. No livro A Caminho da Luz está também.
4: mas é fruto de muita pesquisa. No livro As Quatro Babilônias também fala muito sobre a questão do ciclo, mas tudo material fragmentário.
1: É um estudo, né? Faz parte do estudo que o Haroldo faz já há muitos anos.
4: Agora, esse estudo,
1: né,
4: tem mais de 20 anos que a gente está fazendo. A gente vai produzir realmente um livro. Aí eu quero colocar isso de uma forma ordenada, bem ordenada, o máximo que a gente puder concatenar, porque também não tem todas as respostas, né? Mas pelo menos um quadro geral a gente quer ordenar falando um pouco sobre esses ciclos. Mas eles são ciclos, Rander, astronômicos. Tem alguns ciclos envolvendo o sistema solar e outros ciclos maiores envolvendo constelações, galáxias, que é o que o Emmanuel dá nessa entrevista. Está lá no caderno de mensagens do repórter da LBV, que eu aconselho que você dê uma lida muito, com muita atenção ali, que tem muito material. No A Caminho da Luz também.
1: É, pessoal, e pode esperar que venha mais episódios sobre o Apocalipse, que vocês já viram que não deu pra poder. Nós nem saímos ainda do capítulo 3, e nós saímos das igrejas ainda, né? Haroldo, tem mais alguma pergunta, Fredinho, pra gente?
2: Não, eu só quero saber o seguinte: existe aí um desejo do Haroldo em produzir um material em torno do Apocalipse, né? Publicar isso pra gente e tal. Isso, como é que isso tá? Qual que é o projeto? Nós estamos falando aí de meses, de anos, não, né? Já existe um estudo em torno disso, você já apresentou um seminário, nós estamos aqui conversando um pouco mais, ou seja, tem muita coisa para poder ver.
4: Tem muito material.
2: Evidentemente que isso dentro de você e no seu material, né, particular, isso já existe, mas já começou a ser formatado.
4: Já tem muita coisa catalogada, sabe, Fred? Inclusive é sobre essa questão dos ciclos, das simbologias e tudo. Eu já estava com esse material quase todo estruturado, já pronto para publicar, graças a Deus não publiquei. Por quê? Eu descobri, quando fui a Jerusalém, eu trouxe uma série de material, de comentários hebraicos sobre livros das profetas lá do Antigo Testamento. E quando eu comecei a folhear alguns, eu quase caí para trás. Porque conectava várias coisas que eu já estava e abriu a minha mente para uma série de coisas. E eu falei, meu Deus, tem que parar aqui para debruçar sobre esse material para que o estudo fique mais sério. E algumas dificuldades que eu percebi. Então, eu já estou estudando esse material, tenho lido. Não há como interpretar profecia e Apocalipse se não for na língua original. Porque existem certos termos que as traduções arrasaram com eles. Quando você lê uma tradução, estragou tudo. Porque a tradução matou o sentido que era a palavra, a conexão da palavra, que linguagem que é aquela. Então eu tive que parar um pouco e estou fazendo agora esse estudo linguístico. Então encontrei um autor, Jeff Benner, que fala sobre estudar hebraico antigo, hebraico de inscrições em rochas, hebraico antigo mesmo, estudando essa simbologia. Então eu descobri uma mina de ouro, né? Tô envolvido nesse material, pegando também Talmud, tradição judaica, e está se abrindo a coisa de uma certa maneira que eu não esperava. E que vai ser muito bom. Que eu acho que esse material vai vir com uma riqueza maior. Mas tem um amigo nosso, sabe, de vez em quando ele acerta, chamado Júlio Adriano, e que ele fez uma sugestão assim sobre um outro tema, e eu acho que é muito interessante. O que é que eu estou pensando em fazer? Até submeter as pessoas, se elas acharem interessantes, né? Começando a trazer algumas pinçadas no site. Começar a colocar
1: no site do Instituto.
4: No site do Instituto, algumas coisas fragmentárias, mas até para que sirva de discussão e de debate. Sim. Porque eu tenho certeza que a opinião das pessoas, as dúvidas, vão aprimorar. Então, em vez de eu esperar um livro que vai ser concatenado daqui um ano, dois anos, eu já começo a trabalhar alguns materiais e vou construindo aquilo
2: que
4: as pessoas vão... Isso, as pessoas vão se acostumando também. E quando chegar o livro, elas vão estar todas mais ou menos com as expectativas harmonizadas, todo mundo mais ou menos com um denominador comum. Então podem aguardar que nós vamos começar a colocar isso no site aí, algumas coisinhas lá sobre Apocalipse, sobre esse ciclo, falando sobre palavra. O que é essa palavra dia lá no primeiro capítulo de Gênesis lá? O Que palavra hebraica é essa? Quantas vezes ela ocorre no Velho Testamento? O que ela significa? Essas coisas assim interessantes.
2: Muito legal.
4: Que são pressupostos para você poder depois estudar. Nós vamos colocar isso. Né? Que é um tema que atrai mesmo, né?
2: Vamos deixar para o próximo então, mas eu já faço a pergunta aqui, né? Nosso tempo está acabando, né, Tiago?
1: Tá acabando,
2: mas nós vamos fazer duas perguntinhas para frente aí, né? Eu acho que tem um lado muito interessante do Apocalipse que a gente tem que falar, que é o lado da mediunidade. É um aspecto da mediunidade de João Evangelista.
4: Sim.
2: Né? Temos muitas coisas aí para poder observar. E uma outra pergunta, eu acho que eu esqueci qual era, mas era uma pergunta que não queria calar e que ficou aqui a...
4: Sobre profecia, mediunidade.
2: Bom, eu mando a pergunta através do site.
1: Manda a pergunta através do site, não. Quando a gente for gravar o próximo, você vai estar aqui para poder gravar com a gente.
2: Vai ser um prazer.
1: Você não vai escapar, rapaz.
2: Pode ser.
4: Aliás, isso é uma coisa interessante, né? É bom a gente dizer, né? Nós, por exemplo, da Espíritas, fazemos uma leitura de que o profeta é um médium.
2: Com certeza.
4: O profeta é um médium. Sem sombra de dúvida. A característica da vida do profeta é um médium. Os profetas, pelo menos, estão lá de médiums fiéis, fidedignos, né? E o falso profeta, o médium que caiu, o médium que tombou.
1: Fantástico, fantástico.
2: Muito bom. Como é que eu esqueci minha pergunta, gente?
4: Não, você vai acontecer.
2: É isso aí.
4: A gente gostaria de citar para os ouvintes desse episódio um livro de espíritos diversos, psicografado pelo Chico, chamado Sentinelas da Luz. Esse livro foi publicado em 1990. É isso mesmo, o prefácio. Geralmente o Emmanuel fazia os prefácios quando o livro terminava. E esse prefácio aqui em Uberaba, 2 de janeiro de 1990. E tem um capítulo nesse livro, é um capítulo chave. Que quando nós lemos o livro A Caminho da Luz, a gente fica com uma dúvida, porque o Emmanuel fala... Ele escreve aquele livro no período da Primeira Guerra. E ele fala uma série de coisas sobre o Apocalipse e dá uma ideia de que na Segunda Guerra se cumpririam todos aqueles fatos, ou que no final do século se cumpriria. A gente fica com uma dúvida. Será que já cumpriu tudo? Falta alguma coisa? Não falta? Coisas que ele fala lá não aconteceram? Ficou essa dúvida. Então ele dá uma mensagem chamada Nas Convulsões do Século XX. Está no livro Sentinelas da Luz. E olha, gente, esse livro, essa mensagem que está no livro, é uma interpretação do Apocalipse. É.
2: Que me apresentou inclusive essa mensagem foi a Medinha.
4: Inclusive o Emmanuel usa a terminologia do Apocalipse. Ele já começa dizendo assim, ó: não bastaram as tormentas do infortúnio que as grandes guerras do século lançaram sobre os vales do mundo. Por que que ele está usando essa expressão, vales do mundo? Emmanuel não usa palavra à toa. Vale do mundo é referência bíblica. Por que vale do mundo? Vou dar só uma pitadinha, então. Só uma pitadinha, né, Tiago? Vale. Há um vale famoso, que é o Vale de Rinom, que é aquele vale onde eram oferecidos sacrifícios, onde Davi lutou com Golias, essa coisa toda, e onde tem uma regiãozinha, um monte lá, chamado Armagedon. Por que que ele está citando vales do mundo? Tá vendo? Então, Emmanuel não é bobo, né? Aí ele fala assim: acordando, estremunhada de horrível pesadelo que perdurou por mais de 2000 dias, e embora os lares desertos, os campos talados, as arcas empobrecidas e as prisões repletas, arregimenta-se a coletividade planetária para novos embates de cegueira e destruição. Então, olha só. Toda essa simbologia que ele está usando, de alguém que está acordando com dor, né? Estremunhada, de pesadelo, durou 2000 dias. Isso é à toa? Não é à toa. Não é à toa. Aí, olha o que ele fala aqui. Amontoam-se pesadas nuvens nos céus do Oriente e do Ocidente. esse negócio de nuvem escura, de fumaça, de fumo que está no céu, está lá no Apocalipse. Nuvem. Depois nós vamos ver outra interpretação que está no Caminho da Luz, em que ele vai falar que isso é o quê? É a somatória dos débitos kármicos dos povos, que formam uma aura, que é uma espécie de nuvem. Fica tudo nublado. Mas não para por aí, só para a gente terminar, né? Não vou ler tudo, depois vocês leem de novo isso, né? Mas ele vai falar da deturpação do cristianismo. Aí ele fala, o conceito de civilização flutua ao sabor dos grupos dominantes. O domicílio dos homens sofrerá terríveis brechas até que a razão se equilibre nas diretrizes do mundo. Tem uma hora que ele fala aqui sobre... Olha isso aqui que eu gostaria de ler. Se não é Apocalipse, profeta Daniel puro. Irmãos, entrelaçai os braços e uni corações em torno do caminho, da verdade, da vida. Tormentas de dor rondam os castelos da vaidade humana, e gênios escuros do morticínio acercam-se das moradias sem alicerce. Os monstros que devoraram as civilizações dos persas, dos assírios, dos egípcios, dos gregos, dos romanos e dos fenícios espreitam a grandeza fantasiosa dos vossos palácios de ilusão. Gente, isso aqui é o profeta Daniel. Ele está citando até os mesmos impérios. Os oráculos que prognosticaram queda e ruína em Persépolis, aí ele começa a citar as capitais, Persépolis e Babilônia, Tebas e Atenas, Roma e Cartago, pronunciam angustiados vaticínios em vossas cidades poderosas. Não precisa nem dizer quais, né? Quais as cidades poderosas hoje do mundo? Povos mortíferos do ódio e da ambição desregrada multiplicam-se no oxigênio terrestre, predizendo misérias e desolação. Trazem a fome e a peste em novos aspectos, desorganizando-vos a vida e desintegrando-vos os celeiros. O que ele está falando aqui? Questões econômicas. Então a simbologia de peste e fome no Apocalipse tem a ver com essas questões econômicas. Pobreza, riqueza exagerada, domina. Todos vivemos tempos dramáticos de prece, expectação e vigília. Bom, o resto vocês vão ler.
1: Bom, então é o seguinte, pode esperar, porque vamos ter que gravar mais episódios sobre o Apocalipse. Agora nós queremos de coração que vocês colaborem conosco, né? Vocês viram que foi a partir dos e-mails enviados, dos comentários, é que muitas coisas foram construídas, muitos pensamentos foram trazidos, novas ideias, né, foram aclaradas dentro desse episódio. E nós queremos a colaboração de todos. Lembrando que o pode ser é de vocês. Né? A participação ela é fundamental para que esse projeto vá para frente. E nós queremos que todos vocês participem e deixem o recado de vocês. Vamos construir isso. É uma forma de colaborar. Né?
4: Exatamente. E, inclusive, lembrando de colaborar, teve um companheiro que anotou algo no seminário, Thiago, que é quando eu falo lá da separação dos continentes, que antes era Pangeia, depois se divide e tudo, e eu misturei a fala lá, ficou parecendo que aquele fenômeno é algo que aconteceu há poucos mil anos atrás. Na verdade, é um fenômeno que aconteceu há milhões de anos atrás, né? Então, nós gostaríamos de fazer essa correção no seminário. Realmente, há essa confusão lá, nós misturamos as coisas, e ficou parecendo que essa separação dos continentes era algo recente, quando é algo de milhões de anos atrás, né? Foi esse pequeno deslize. Falha nossa.
1: É isso aí, fantástico. É
2: isso aí. A gente agradece aí a oportunidade de ter participado aí do Pode Ser, né? E vamos vibrar para que ele continue caminhando dessa forma. É o primeiro Pode Ser. Eu deixei o meu comentário lá, falei, uma delícia, foi gostoso de escutar, né?
4: Uma conversa
2: gostosa, participação de todos vocês, dos amigos todos, né? E o Instituto Ser está aí começando, né? Com o site, com o Pode Ser e com várias outras, né? Com os trabalhos de pesquisa. E a gente vai torcendo aí junto para que tudo isso possa trazer aí as maravilhas do conhecimento, do entendimento, da cultura, da arte, né? Tocando o coração, tocando a razão, fazendo com que o nosso pensamento alcance o pensamento do Cristo. É isso aí.
4: Fantástico. E aqui, né, Thiago, né, a gente se despedindo também, agradecendo aí a presença do Fred. E lembrando que o nosso formato aqui do podcast, gente, é como se fosse lá aquele um programa que tem na televisão, Roda Viva, né? Nós vamos trazer outras pessoas aqui também, que vão fazer uma espécie de estar no centro aqui da roda, e a gente fazendo pergunta para ela que ela aborde algum tema específico. Hoje foi o Apocalipse, algum trabalho, amanhã vai ser alguém falando de um tema que ele domina, então vai ter uma participação de variadas pessoas.
1: Nós vamos falar sobre música, vamos falar sobre vários assuntos, né?
4: Então não vai ter só uma pessoa falando, ou uma coisa, vai ter uma participação de várias pessoas, vários assuntos, várias especialidades. E é claro que vamos chamar a pessoa que tenha um domínio maior naquela área do tema do dia.
1: Lembrando que a nossa ideia, se Deus nos permitir, é que a gente solte um podcast por semana. Vamos tentar manter essa periodicidade. Eu acho que pra gente tá sendo muito gostoso fazer. Isso aqui eu acho que é o mel que está na nossa boca, né?
4: Exatamente.
1: Tá muito gostoso. Eu não imagino como tá gostoso fazer, desenvolver esse projeto e poder estar participando aqui com essas pessoas que são do nosso coração, né? Bom, acho que por hoje é isso.
4: Por hoje, então. Fica... Até a próxima e lembre-se, gravem isso num CD e dê de presente cada um que estiver ouvindo para 5 amigos. Entrega isso, faz um comentário, pede para a pessoa ouvir, porque a maior colaboração que vocês podem dar hoje para o Instituto, para o nosso projeto, pro Pode Ser, é divulgar para pessoas queridas, com carinho, com entusiasmo. Essa é a maior colaboração que nós estamos precisando hoje.
1: Essa pessoa que receber esse CD, não precisa ficar com ele não. Escutou, já passa
4: pra mais 5.
1: Grava mais 4.
2: É isso mesmo, né, gente? Nós vivemos hoje num mundo onde tudo é tão divulgado, né, pela internet. A gente recebe tanta coisa sem utilidade aí no dia a dia, né? Quando eu recebi o convite de acessar o site, eu fiz questão de entrar na minha caixa e mandar para a turma toda. Pra falar assim, olha gente, vocês não recebem, né, nada de divulgação de massa da minha caixa de e-mail. Mas esse aqui eu estou mandando para vocês que é algo especial.
1: Fantástico, fantástico. Bom, acho que é isso.

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1: 3 horas e 15 minutos.
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3: Olá, ouvinte Fraternidade, muito obrigado pela sua audiência. Estamos aqui hoje, domingo, uma programação toda especial para você, dentro do domingo especial da Web Rádio Fraternidade. E eu convido você para acompanhar mais este seminário especialíssimo que nós preparamos para apresentar a você. Durante a apresentação, o seminário, envie a sua opinião, registre a sua mensagem no nosso livro de recados, o nosso livro de visitas. A manifestação de vocês, a opinião de vocês é muito importante para nós. Vamos lá? Vamos curtir esse nosso domingo especial? Muito obrigado pela sua sintonia.
4: Você acompanha agora a palestra, A Edificação Cristã, do capítulo 14, A Caminho da Luz, Emmanuel e Chico Xavier, exposição Aloísio Elias, ocorrida no dia 6 de julho de 2024, na cidade de Uberlândia, Minas Gerais, nas comemorações dos 34 anos do Centro Espírita Irmã Cárita.
5: Boa tarde, pessoal. Tudo bem? Bom, primeiramente, principalmente para os trabalhadores da casa, a gente diz feliz aniversário, né? A casa espírita, ela é como se fosse um filho, né? Um fruto do trabalho dos encarnados em cooperação com os benfeitores. Então, cada aniversário é motivo de muita alegria. E assim como uma criança, a casa espírita também passa por períodos de desenvolvimento, de amadurecimento, né? Até chegar à sua chamada maturidade. Acho que com 34 anos a gente já pode falar em maturidade. A casa já vive, então, a sua maturidade. E a prova dessa maturidade é a proposta de estudo dessa tarde. A gente poderia dizer, não sei se o Gustavo vai concordar comigo, que o tema dessa tarde é a obra de Emmanuel. É a obra de Emmanuel o grande tema dessa tarde. Como é uma obra vastíssima, e a gente conhece no plano físico uma pequena parcela do que o Espírito deve ter produzido no plano espiritual. E a gente sabe disso que, por exemplo, nós temos notícias do que foi o processo do pensamento e vida, né? Quando o Chico pediu a ele algum livrinho que tratasse da questão da mente, ele falou, tem uma apostilazinha que eu utilizo com os meus alunos aqui, para o pessoal que vai reencarnar. E essa apostilazinha era Pensamento e Vida. Então a gente chega a pensar se os romances de Emmanuel, por exemplo, os chamados romances romanos, se a gente tem acesso ao original. Sabe, Mica, eu já pensei sobre isso. Eu acho que o Paulo Estevão do original deve ter umas 800 páginas, 900 páginas. A gente tem acesso a um resumo, né? Uma pequena síntese do que é a produção desse espírito. Um grande autor versado em sociologia, não a sociologia acadêmica, né, com suas limitações, mas a sociologia da vida imortal, né, que compreende o ser humano em todo o seu desenvolvimento ao longo dos séculos e dos milênios. Né? Versado em história, tem uma compreensão do desenvolvimento das civilizações que poucos autores têm. Versado em psicologia profunda. E, sobretudo, um dos maiores exegetas da história, um dos maiores intérpretes do texto bíblico da história. Eu fiquei com a função de abordar essa faceta do Emmanuel, né? Ele como um estudioso do cristianismo. Lembrando que quando ele assume esse posto de trabalho, a gente pode chamar assim, ele já era um profundo conhecedor de outras civilizações. Ele era um profundo conhecedor da civilização latina,
1: Romano, né?
5: Quem não se lembra, no livro Há 2000 Anos, que ele foi professor da própria filha, da Flávia, ensinando a cultura dos gregos, a cultura dos romanos, né? A cultura clássica, o greco-romana. Depois, quando ele desencarna e reencarna na condição do escravo Nestório, ele se mostra um hebraísta. Reencarna como judeu. E era um profundo conhecedor da cultura judaica, conquanto ele tenha sido novamente professor de uma patrícia romana, a Célia Lúcius, e ensine a cultura romana. Enfim, ele assume um posto de trabalho como intérprete e professor dos textos bíblicos, quando já tinha aí, digamos assim, um know-how considerável em termos de civilizações humanas, né? Por que que isso é importante? Porque ele mostra o domínio da narrativa histórica, ao passo em que ele também prepara a interpretação bíblica, da qual ele é um exímio conhecedor.

sobre o alicerce do pensamento cristão. E ele faz isso no capítulo 14, que é intitulado justamente, aliás, o 14 não, é o 14, né? Ele faz isso no capítulo 14, que é o capítulo sobre a edificação cristã. Então a gente já fica pensando na metáfora do engenheiro, né? Num capítulo sobre edificação cristã, ele começa a abordar o alicerce, a base de tudo aquilo que a gente chama de comunidade cristã no mundo moderno, né? Envolvendo todas as agremiações religiosas do plano físico, mas também as famílias espirituais que estudam o Evangelho de Jesus no plano espiritual. É para essa comunidade que ele fala, é a ela que ele se dirige. E ao abordar a questão de como o cristianismo constrói a sua base, como a primeira geração de cristãos no mundo constrói a base de tudo que ia ser erguido posteriormente, ele começa falando, lá no primeiro tópico do capítulo, intitulado Os Primeiros Cristãos, ele diz assim, em verdade, em virtude dos seus postulados sublimes de fraternidade, a lição do Cristo representava o asilo de todos os desesperados e de todos os tristes. A missão do Cristo representava o asilo de todos os desesperados e de todos os tristes. Semana agora, hoje, amanhã completa uma semana, nós nos despedimos, né? Eu digo nós porque o Gustavo também a conheceu, a Mica, né? Nos despedimos de uma grande tarefeira do movimento espírita brasileiro, que foi a Sheila Passos, né? Grande evangelizadora. E a Sheilinha, ela sempre insistia comigo para ler um livro do doutor Camilo Chaves, que foi presidente da União Espírita Mineira por décadas, né? Grande amigo do Chico, do Divaldo. E ele escreveu um romance histórico chamado Semíramis. Muitos aqui já ouviram falar, talvez alguns já tenham lido. E ela insistia comigo, você tem que ler o Semíramis, Aloysio. Aí a gente encontrava, ela falou, você já leu o Semíramis? Ela adorava esse romance. E eu muito preguiçoso, né, com a lista de livros para ler, né? Na profissão, na doutrina espírita, eu nunca li o Semíramis. Né? Aí eu me despedi da Sheila, eu assumi comigo o compromisso de que essa semana eu ia ler o Semíramis. E li. Nessa semana, terminei ontem. E quando eu terminei o livro, e eu adoro Camilo Chaves, né? Admiro ele demais, um erudito do movimento espírita, daqui de perto, de Campina Verde, né? E aí eu terminei o livro assim, meu Deus, que livro horrível! E eu estou falando isso, o Rubens está transmitindo, e a família do Camilo Chaves vai ficar brava comigo. Eu terminei de ler o livro, falei, nossa, que livro sofrível. Mas calma que eu vou terminar de explicar. Quando eu terminei o livro, falei assim, meu Deus, o livro é dividido em dois tipos de cenas. Uma descrição de batalhas sangrentas. Quem já leu o livro aqui? Levanta a mão. Semíramis. Alguém já leu? Mas leiam, viu? Eu estou falando que eu acho ele horrível, mas ele é bom. Então vem uma descrição de batalhas horrorosas, assim. E o Camilo Chaves carrega na tinta, né? E ele é o autor inspirado, talvez, porque é um romance histórico. Então não é pelo espírito dele. Ele escreveu, né, a narrativa. Conhecia profundamente a história dos assírios e aí escreve a narrativa. Aquelas batalhas épicas. Por que fulano sangrou, ciclano perfurou, Beltrano foi decapitado e aquela coisa. Aí na sequência veio um alívio literário com descrições de traições afetivos sexuais, assim. Porque a fulana foi seduzida pelo ciclano e os dois tiveram um romance tórrido porque traiu a esposa. Aí termina essa narrativa, volta a narrativa de uma nova batalha. E o livro vai nisso. Ou cenas de violência entre civilizações, ou cenas de sedução no campo da sexualidade.

Quer dizer, eu terminei o livro, eu já estava doente, já. Falei assim, gente, mas o que, que é que a Sheila queria que eu lesse esse livro, né? Aí eu fui reler o capítulo 14 do Caminho da Luz para vir para cá. E me ocorreu um insight. O livro narra a história de uma rainha assíria no século 7 e 8, no século 8 ou século 7, antes de Cristo. Cerca de entre 750 e 800 anos antes de Jesus. Não tinha cristianismo. Então o problema não era o Dr. Carmilo Chaves e nem o romance dele. O problema é o período que ele descreve. É um romance histórico. Ele nada mais fez do que descrever como as pessoas viviam. Como as civilizações se organizavam. Então o romance estava certinho. Se você vai descrever o cotidiano de uma corte, e aqui a gente começa a fazer essa distinção social, o cotidiano da elite, dos povos assírios, dos povos egípcios, dos povos caldeus, no período antes da vinda de Jesus, é isso que você vai encontrar. Sangue, disputa pelo poder, corrompimento pela fortuna e sedução no campo da sexualidade. É isso. A vida se resumia a isso. Foi a minha primeira reflexão em torno do romance do Camilo Chaves. Em seguida eu pensei, engraçado, o romance não cita nenhum personagem pobre. O romance inteiro se dá em torno das elites. As elites do povo assírio, as elites do povo egípcio, a corte. É um romance palaciano. Não cita um escravo. Fala dos escravos, de modo geral, mas não cita um indivíduo. O destino da humanidade estava nas mãos de uma aristocracia, do grego astos, excelentes, os selecionados, uma elite nobre, que dominava os demais, para onde eles caminhassem, os demais caminhariam. É fácil estabelecer o paralelo com os romances de Emmanuel. Aí se você, depois de ler o Semiramis, pegar o Há 2000 Anos, ou pegar os 50 anos depois, a dinâmica é outra. Aí vem uma sequência, por exemplo, de narrativas de martírio, entremeada no meio da narrativa do martírio por diálogos de altíssimo nível entre os martirizados. A narrativa se dá em torno de personagens das camadas populares, alguns patrícios romanos, alguns membros do clero de Jerusalém, mas a grande maioria dos personagens são quem? Escravos, servos, martirizados, presos, e normalmente os militares não aparecem muito bem na fita, na narrativa do Emmanuel, não. Quem punha a arma, o Emmanuel não coloca na linha de frente da narrativa. É normalmente o algoz. É outra narrativa. Por que o romance do Emmanuel é outra narrativa? Porque depois da noite de Natal, o mundo nunca mais foi o mesmo. Entendeu, Haroldo? É outro mundo. Então é outro romance. Jesus imprime na dinâmica civilizatória da humanidade um tom que joga o nosso psiquismo lá em cima. Só que tem um detalhe. Durante um período que não ultrapassa um século, a presença magnética do Cristo na Terra inspira os corações por mais ou menos um século. Após o primeiro século,
aos poucos, gradativamente, a terra vai novamente perdendo, entendeu, Rubens? Aquele perfume de superioridade espiritual vai se dissipando século a século. Século II, século III, século IV. O cristianismo chamado nascente, que eu não gosto muito do termo cristianismo primitivo, o cristianismo da primeira hora tem seus estertores, e no século V aí já o mundo volta à mesma tônica, à mesma dinâmica lá do romance Semiramis. É disso que o Emmanuel está falando. O discurso do evangelho na primeira hora é um discurso voltado para a massa. Quem é a massa? Os desesperados e tristes. A fina flor espiritual da humanidade, após o século V, que prossegue em missão, e muitos deles reencarnam ainda no período medieval da Europa, entre os povos islâmicos, entre os povos bizantinos, em condição de missionários, né? Romanticamente, Humberto Campos os chama de os 500 da Galileia, né? Aquela fina flor de alta espiritualidade vai encarnando nas civilizações para tentar puxar a humanidade para cima. Mas os escaninhos da mente estão intoxicados com aquele período pré-natalício, prévio à vinda de Jesus. Que é muito tempo, não é pouco tempo. Viu, gente? Nós estamos falando de 6 mil anos de civilização. De cristianismo são só 2 mil anos. Quer dizer que os outros 4 mil, nós vivemos mergulhados naquela dinâmica do romance do Camilo Chaves. Guerra, sexualidade desorientada. Guerra, sexualidade desorientada. O grosso da nossa bagagem espiritual está impregnada disso. Por isso que nesses séculos, nesses 4 séculos, que marcados inicialmente com o nascimento de Jesus e depois lá no romance Ave Cristo, os anos 300 da era cristã já, né, como um período de conclusão, tem na presença, por exemplo, de Paulo de Tarso, um disseminador da ideia cristã em todo o Mediterrâneo. O Emmanuel vai falar isso dizendo assim, ó, no trabalho de redação. No trabalho de redação. Só um minutinho que as vistas não enxergam mais como antes. Dos evangelhos que constitui, sem dúvida, o portentoso alicerce do cristianismo, verificavam-se nessa época algumas dificuldades para se lhes desse o precioso caráter universalista. Então, esses 4 séculos é justamente os séculos de composição do texto bíblico. Os textos que hoje a gente chama de Bíblia. E durante esse período, o grande esforço de Paulo foi de imprimir nos textos, inclusive nas cópias, porque o copista, o escriba, tinha um papel meio autoral também, né? Vamos lembrar que lá no Paulo Estevão, aqueles textos que circulavam, atribuídos a Levi, a Mateus, eram chamados de manuscritos, porque eram realmente feitos à mão. A imprensa só vai surgir no mundo no século XV. Né? Eles eram copiados à mão. Agora, vocês imaginem que isso passava na mão de um Gamaliel, de um Estevão, de um Paulo, e eles davam suas arrumadas ali, falando, aqui é melhor assim, com plena autoridade, com chancela para isso. O Cristo, ó, tá, vocês são coautores, pode mexer. Então a gente tem o manuscrito que se perdeu no tempo, não se tem mais origem disso, mas você tem um resultado de 4 séculos de composição coletiva do texto original, de Mateus, de Lucas, de João, que se consolida lá no século IV só. São os códex que depois, né, você vai ter lá os códex chamados unciais, são aqueles com letras maiúsculas, né, os primeiros, os mais remotos, né, alguns deles datam até do século II. Né, tem 4 documentos só. Né, um está no Vaticano, é o Códex Vaticanus, aí você tem 2 documentos na Biblioteca Britânica, é o Alexandrinus e os Cineáticos, e tem mais um que é o

0: Receptridos, uma coisa assim, que é um documento da época. É pergaminho velho, assim, só os arqueólogos é que manuseiam isso, né? A tradução, por exemplo, tanto, eu estava explicando isso para o Gustavo, né? Ela é feita em cima do chamado texto crítico, que é um quebra-cabeça, né? Os pesquisadores montaram, o Nestor, o Alan, esses pesquisadores alemães, eles montaram o quebra-cabeça juntando vários documentos para resultar no texto que a gente tem utilizado hoje, por exemplo, na doutrina espírita, que é a tradução da Federação Espírita Brasileira. Mas esses textos, eles ficam adormecidos lá do século IV em diante, porque no século V, o São Jerônimo faz a chamada tradução para o latim, a Vulgata Latina, né? É o texto bíblico que vai circular da Idade Média em diante. Esse texto sério, né, altamente comprometido, depois ele vai ser traduzido em várias línguas, e tradução da tradução. Enfim, o acesso das pessoas ao texto bíblico se torna um acesso comprometido. Entenderam? Daí o distanciamento gradativo das pessoas em relação ao estudo da mensagem de Jesus. E aí, quando você se afasta magneticamente, né, do pensamento de Jesus, você fica à mercê de tudo quanto é tipo de pensamento. Há um esfriamento espiritual à medida que o texto bíblico, você me avisa meu horário aí, viu? À medida que o texto bíblico também vai ficando distante. Por que que eu estou dizendo isso? Porque a obra de Emmanuel através de Chico Xavier é uma obra de resgate a esses primeiros quatro séculos. Olha o que ele faz, a estratégia dele. Primeiro ele resgata o contexto com os romances. Há 2000 anos e Paulo Estevão, século I. Aí depois vem, 50 anos depois, e Ave Cristo, do século III e século II, III e IV. E o Renúncia, marcando o ressurgimento desses documentos. Porque o Renúncia narra justamente a experiência entre o século XVII e o século XVIII. Que é o momento em que a Europa descobre os documentos mais remotos. Eles começam a ser analisados, começam a ser explorados. Né? Primeiramente, alguns manuscritos do século XII, meio complicados, o Lutero faz uma tradução da tradução que o Erasmo de Roterdã tinha feito, mas de qualquer forma a humanidade, a partir de Lutero, começa a se interessar novamente por entender o que Jesus tinha dito e o que tinham dito sobre Jesus. O Emmanuel, que não é bobo nem nada, faz uma contextualização com os romances romanos dentro da psicografia do Chico e na sequência faz a sua macroexegese através da chamada coleção Fonte Viva. Pão Nosso, Caminho, Verdade e Vida, Vinha de Luz, Fonte Viva, né? Palavras de Vida Eterna, e por aí vai. Em que ele comenta a Bíblia. Basicamente o que ele faz. Agora, ele precisava explicar por que que ele precisou fazer esse resgate. Ele precisava dizer por que era necessário, no século XX, resgatar uma fonte de espiritualidade pura que era do século IV. Por que que ele tem que fazer isso? Ele precisava justificar. Aí, sabe o que ele faz? Publica, antes disso, inclusive, dois livros. Um se chama Emmanuel, é a primeira obra dele, através da psicografia do Chico, quem vai comentar é o nosso amigo ali. E a outra obra é A Caminho da Luz. Então, no A Caminho da Luz, o Emmanuel ele meio que visita lá o cenário do romance do Camilo Chaves, contextualiza o leitor sobre o que era a Terra antes da vinda de Jesus, aí ele adentra anunciando a vinda de Jesus, o impacto que ela teve no psiquismo das pessoas, ele avança dizendo o que foi os quatro séculos seguintes na composição do texto bíblico, e depois narra a nossa queda, o nosso distanciamento em relação ao pensamento de Jesus do século V em diante. Para que através da codificação kardeciana e depois da psicografia do Chico, a gente pelo menos no movimento espírita, voltasse a se interessar pelo pensamento de Jesus, pelo discurso de Jesus. Que é o que a gente está fazendo hoje. É o que está se fortalecendo no meio espírita. O meio espírita está descobrindo que a literatura espírita é uma ferramenta de decodificação. É uma ferramenta decodificadora. Agora, o que a gente não pode permitir que aconteça é um processo perigoso, sutil e às vezes imperceptível de elitização. Por quê? Porque quando você se lança ao estudo de textos que datam de 2000 anos, isso exige do estudioso, de quem vai se lançar esse estudo, pelo menos um apreço pela leitura. Você não recorre à literatura do Emmanuel se não gostar de ler. Eu sei disso porque eu mostrava o Paulo e Estevam para os meninos da mocidade. E eles davam aqui. Eita, tio, mas isso aí é grosso, hein? Ó, você mostrava há 2000 anos e arregalava o olho. Aí você mostrava o pensamento e vida, esse cavalegrinho. Ah, esse é fininho. Aí pegava. Não dá para entender isso, não. Porque, primeiro, porque o espírito, ele é nobre. Ele não vai abaixar o coxo dele à altura da nossa ignorância. Ele te obriga a pegar um atlas, ele te obriga a pegar um dicionário. O que eu aprendi sobre cultura geral com Emmanuel não está no gibi. O que eu aprendi sobre língua portuguesa com Emmanuel não está no gibi. O vocabulário de qualquer espírita se expande lendo Emmanuel. Se você não tiver preguiça de estudar, se você gostar de livro. O problema é que, na sociedade brasileira, o processo de alfabetização já é truncado. Já é complicado. O processo de intelectualização é pior ainda, porque você tem o alfabetizado funcional. Né? Você tem um sujeito que, às vezes, chega no final da educação básica, ele lê, mas não entende. Ele lê, mas não entende. Daí o compromisso da vanguarda espírita. O que, que eu estou chamando de vanguarda espírita? Quem realmente se lança, se joga na literatura de Emmanuel. E na literatura de cultura geral, para poder entender Emmanuel. Mas com um compromisso. Não é o de bater no peito e falar, vejam como eu sei. O compromisso não é o de dizer, olha, eu sou um intelectual espírita. Não. O compromisso é aquele mesmo de Paulo. Paulo era um doutor em teologia, um doutor do Sinédrio, que se lançava aos textos, mas para depois ir na praça pública e torná-los inteligíveis, compreensíveis para o povo. Eu tenho uma preocupação com o movimento espírita. Falta 5? Ou é para eu parar? 5 minutos. Eu tenho essa preocupação com o movimento espírita. De que agora esse gosto, esse apreço, esse interesse nosso pelos textos bíblicos, né, pelo texto crítico. Você vê um espírita como Haroldo Dutra, foi lá, se interessou pelo texto crítico, pegou o texto crítico, fez uma tradução para a língua portuguesa do texto crítico, que é um original grego. Entregou isso para o movimento espírita, aí grupos e grupos, os NEPs, né, núcleos de estudo e pesquisa, né, ou prática do evangelho, estão surgindo nas casas espíritas, abrindo o livro, pegando dicionário bíblico, pegando atlas, pegando dicionário, enciclopédia e aprofundando no estudo. Para fazer o que com isso? Essa é a pergunta de 2023. Quando a gente começou esse processo, lá em 2010, né, o senhor Honório Abreu, lá em Belo Horizonte, muito antes disso, lá junto com o Pastorino, com o seu Sobral, né, lá na década de 50, eles começaram a pegar a revista do Vaticano, do Instituto Bíblico do Vaticano, a tirar xerox, o Pastorino traduzia para a turma, eles estudavam aquilo, tá, aprofundavam. A pergunta é, esses estudos aprofundados em torno da vida e das palavras de Jesus, que está se dando hoje muito em função da internet. A internet facilita isso, né? a gente vai fazer o que com isso? Duas coisas. Primeiro, viver melhor. Conviver melhor com o nosso derredor, com o nosso entorno, família, colega de trabalho, consigo mesmo, parar de maltratar o corpo com ansiedade, né? Com angústia, com medo. Então, primeira coisa, conviver melhor. E a segunda coisa, levar o pensamento de Jesus de forma fácil, inteligível, compreensível ao coração do povo. Para encerrar, e para a gente entender, eu vou jogar uma reflexão bombástica. Para vocês verem o tamanho do serviço que eu estou falando que a gente tem. Que é muito mais do que ler o texto em grego. Teve um tempo que os espíritas achavam o grande desafio da doutrina espírita é tirar a Bíblia das garras da igreja da medieval e ler o texto original em grego. É um negócio muito mais difícil, vocês querem ver? Minha mãe me mandou uma notícia, ela viu na rede social, me mandou a notícia da mãe da Isabela Nardoni. Vocês lembram da Isabela Nardoni? A menininha que foi atirada do prédio, desencarnou. E aí ela relatando o acolhimento que a casa espírita, acho que é o Centro Espírita Leão Denis lá no Rio, enorme Centro Espírita, o acolhimento que o centro ofereceu para ela, confortando o coração. Vocês imaginam a dor dessa mãe, né? Tem uma filhinha de 5 anos assassinada e ela relatando o trabalho maravilhoso que a Casa Espírita e o Movimento Espírita fez de acolhimento a ela, de orientação, de conforto, de afago. É esse que é o nosso desafio, não é? Não. A pergunta que eu vou lançar é a seguinte. O dia que a mãe da vítima aparece na porta do centro, a casa inteira abre os braços e diz, vem cá, eu te assumo. A pergunta que eu vou fazer para vocês é, e o dia que o assassino aparecer na porta do centro? Espíritas, ele receberá o mesmo acolhimento que a mãe da menina? Porque, e se não tiver? Ah, a gente conversa. Entenderam? Evangelho é para isso. Evangelho não é para abraçar a vítima só. É além. O evangelho é maior. O evangelho é para confortar o criminoso. Mesmo quando ele não está pronto para isso. Isso é evangelho. Isso é o evangelho dos 4 primeiros séculos. Isso é evangelho. Na hora que o movimento, que a minha mãe me mandou uma notícia de que o assassino do fulano de tal chegou numa casa espírita e foi abraçado, aí eu vou falar, oi, a tal da regeneração está chegando. Porque quando Paulo de Tarso bateu na porta da casa do caminho, depois de vir do oásis lá no deserto de Dan, o movimento cristão da origem dos 12 apóstolos negaram a hospitalidade a ele. Mandaram o Barnabé para sondar se o lobo estava manso primeiro. E isso porque Pedro disse para os companheiros, sabe, os the chosen, os escolhidos, foi preciso Pedro falar, porque o Tiago lá, o Tiago menor, falou assim, é um lobo em pele de cordeiro. Aí o Pedro falou assim, mas Jesus não ensinou a gente a amansar o lobo? E aí o Barnabé foi buscar ele, ainda pagou a conta da pensão que ele não tinha. Ele ia ficar lá na pensão. Não tinha nem dinheiro para pagar a conta da pensão e foi acolhido. E o lobo, o criminoso, o assassino, se tornou o responsável pela disseminação do evangelho no mundo. Se nós estamos aqui reunidos, é porque um dia a família cristã foi terna e afável com o lobo. Arrependido.
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2: Minhas amigas, meus amigos, uma ótima tarde a todos. Que Jesus nos envolva, nos inspire, nos conduza nessas reflexões e nesse momento sublime de comemoração, né? Essa que é uma casa que já contribuiu a tanto, para tantos corações, e aí a gente poder estar aqui nessa confraternização mesmo, né, em torno do Evangelho, em torno da doutrina espírita. Eu queria agradecer ao convite, a esses dois amigos queridos, e dizer que estou muito feliz também de poder estar junto com a Luísa, embora fique bem claro o tanto que a gente não sabe fazer escolhas, né? Fui eu que escolhi ficar depois. E aí o Aloysio termina a fala dele com aquela... Ainda bem que teve um lanche, né? Pra gente dar uma serenada. Mas é tão interessante, no Viraceira aconteceu a mesma coisa, né? O Aloysio terminou a fala dele e falou, nossa, ele deixou no ponto aqui que eu precisava, né? E, então, meu amigo, sempre uma alegria a gente poder partilhar aí a tarefa, cumprimentar os amigos que estão nos acompanhando aí também pela Web Rádio Fraternidade. E o tema que nós escolhemos é dessa obra Emmanuel, como foi dito pelo Haroldo, porque, assim, a gente vai estudando, vai lendo, mas existem aqueles textos que a gente tem mais carinho, né, e que talvez pelo nosso momento de vida, talvez pelas nossas necessidades mesmo, do ponto de vista do Espírito, falem mais alto ao nosso coração. E esse texto do livro Emmanuel, capítulo 35, intitulado Educação Evangélica, é um desses que falam muito para mim, assim, me convidam a repensar as minhas certezas, né? Até conversava um pouco disso com a Luísa, assim, nós estávamos numa reunião mediúnica, o Espírito se comunicou e falou assim, de hoje até a nossa pureza espiritual, nós vamos levar 99% das nossas certezas. E aquilo me impactou tanto, porque a certeza é uma certeza, né? Mas o que é o processo de evolução, né? Se não esse renovar constante daquilo que a gente achava que era verdade, para descobrir que até estava no caminho, mas não era a verdade completa. E acho que ter essa noção é muito importante, porque, afinal de contas, se nós somos espíritos em evolução profundamente vaidosos e orgulhosos, é claro que a gente acha que a gente está no suprassumo da ciência. E aí é interessante o estudo para que a gente perceba as nossas deficiências, para que a gente entenda que aquela fala do Sócrates, resumida no só sei que nada sei, ela não é uma fala vã. De modo que as pessoas que mais sofrem no processo evolutivo são aquelas que não querem abrir mão das suas certezas. É evidente que isso não é uma apologia à volatilidade ou às, vamos dizer assim, as mudanças incessantes de opinião, não é sobre isso. Não é essa a questão. Não se apegar às suas certezas não quer dizer que você precisa estar sempre volátil nas suas opiniões. Não é isso, mas é porque nós precisamos estar abertos à renovação, a renovar os nossos pensamentos e as nossas ideias. Por isso que eu achei a provocação da Luísa tão importante no final. E esse capítulo Educação Evangélica, e o Aloysio trouxe um ponto aqui que eu vou não só concordar, como eu acho que o Emmanuel também concorda, porque Quando a gente olha para a obra do benfeitor, né, e a gente compreende como que tudo é meticuloso, né, ele citou pensamento e vida, e a gente tem a impressão de que no pensamento e vida até as vírgulas estão nos lugares pensados para que as pausas ocorram em momentos que a gente precisa refletir. Mas toda a obra de Emmanuel ela não é aleatória, né? E aí aqui existe um dos motivos para esse capítulo e em especial um item me marcar tanto. Eu sempre falo isso, que quando a espiritualidade superior ou os espíritos maiores, quando eles fazem generalizações, eu sempre paro com muita calma nessas frases. Porque é difícil você fazer uma generalização. É difícil você falar assim, todos ou ninguém ou nenhuma. É difícil você fazer isso. Porque nós somos muito heterogêneos. Nós somos diferentes, nós somos únicos. De modo que quando a espiritualidade faz uma generalização, fala assim, opa, peraí que agora ele está falando para todo mundo. E aqui ele fala, no item que é o que mais me marca, que é a formação da mentalidade cristã, ele diz assim, por enquanto, todo o nosso trabalho objetivo é a formação da mentalidade cristã. O todo aqui é a generalização que me impacta. Porque o Emmanuel está dizendo assim, tudo que ele fez, tudo que ele escreveu, tudo que ele orientou, tudo que ele repassou, tem um objetivo, que é a formação da mentalidade cristã. Por isso que os capítulos aqui estão tão conectados, o edificação cristã e o educação evangélica. Porque então a gente começa a perceber que existe um propósito maior. Eu me lembro até, estava fazendo uma live, acho que a Maria Amélia estava, né? Que eu fiz uma provocação, eu não tenho a resposta não, né? Depois ela mandou um áudio, falou assim, qual que é a resposta? Eu falei, não tem não. Que é, por que Emmanuel escreveu 5 romances só? O Chico não tinha capacidade para escrever 10? Por que só 5? É claro que isso demonstra que existe um propósito, cada romance é único, cada romance tem um teor ali, né? Então a gente percebe que o Emmanuel está fazendo uma construção. Eu não sei porque que ele escreveu só 5, mas me chama a atenção que ele tenha escrito 5 e cada um desses 5 tragam lições tão especiais. Porque, na verdade, existe um propósito maior em curso na obra de Emmanuel. Por isso que digo que eu concordo com a Luísa e acho que o Emmanuel também falou isso aqui. Há um propósito maior. Ele não escreveu A Caminho da Luz para matar nossa curiosidade acerca da história humana. Ele não escreveu o livro Emmanuel para a gente ficar curioso nos tópicos que ele trouxe sobre o presente e o futuro, não. Ele não escreveu o romance para a gente divertir lendo, para passar o nosso tempo. Por isso que tem no Testemunhos de Chico Xavier uma carta do Chico para o Van Tuyl, e o Chico falando assim, eu lia os romances da Zilda, achava tão bonita, eu pedi para o Emmanuel para ele escrever uns por mim, né? Aí o Emmanuel falou assim, por enquanto não, Chico. Porque a gente percebe que há uma construção. Então a obra do benfeitor está mirando num objetivo principal. É claro que outros secundários, mas tem um principal que é o que ele está falando aqui. Por enquanto, todo o nosso trabalho objetiva a formação da mentalidade cristã. Por excelência. Mentalidade purificada, livre dos preceitos e pré-conceitos que impedem a marcha da humanidade. E por que o preconceito ele impede a marcha da humanidade? E por que o Emmanuel está falando aqui de um item chamado formação da mentalidade cristã? Ele está tocando no item dos preceitos e pré-conceitos. Algo que deve sempre vir à nossa mente é que o processo de evolução ele é guiado. Ele é altamente guiado. Eu me convenci disso depois que eu comecei a olhar com mais atenção para a vida dos grandes espíritos. Esses grandes que a gente olha e fala, não, esse aqui é um exemplo para nós. Você pode pensar no que você quiser, você pode pensar no Chico. Vai valer para o Chico, vai valer para Eurípides Barçanufo, vai valer para Bezerra de Menezes, vai valer para Allan Kardec, vai valer para Santo Agostinho, vai valer para São Francisco de Assis, que é, todos eles foram guiados. por maior que fossem, por mais sublime fossem, foram guiados. Às vezes uma condução ostensiva, como a do Chico, em que caminhava de par com um benfeitor que o ajudava em tudo. Imaginemos, o Chico estava indo para uma festa de casamento, o Emmanuel apareceu, falou, onde é que você está indo? O Chico era bom demais, ele explicava, né? Eu tomaria outra atitude, eu acho. Onde é que você está indo? Ah, estou indo numa festa. Não, você não vai, não. Volta, tem trabalho para fazer. Guiado. Totalmente guiado. Allan Kardec, eu me dei conta, quando eu, até foi durante uma fala, né? Por isso que eu acho que é bom a gente falar. Porque durante a fala os espíritos ajudam a gente a repensar, né? Mas eu dizia assim, nossa, Kardec começou a missão dele em 1854. Falei, não, engano seu. A missão dele começou lá quando ele encarnou, que ele começou a ser conduzido num processo de formação pedagógica. Né? Aquela encarnação, obviamente, falando, né? Então percebamos que todos somos guiados. O que, que isso revela? Isso revela que a gente não é tão autor da história como a gente acha que é. Isso tem uma série de desdobramentos. Eu vou focar em um aqui, mas tem uma série de desdobramentos. Não ser o autor da história. Nós não somos tão autores da história como pensamos. No melhor dos casos, nós somos coautores, mas tem alguém escrevendo junto com a gente. E por isso que o preconceito é um entrave. Porque o preconceito significa quando eu quero colocar todas as minhas opiniões e certezas acima de tudo, e aí eu travo a escrita da história. Porque o meu preconceito impede a história de continuar. O meu preconceito, ele impede a inovação de surgir. Eu vou contar um detalhe para vocês, assim, tem a ver com a minha área, eu sou da parte de computação, eu trabalho com computação. E aí na ciência está cheio dessas coincidências que eu vou contar aqui agora. Vou contar um caso, mas cheio disso. Em 2017, foi publicado um artigo por pesquisadores da Google, em parceria com pesquisadores da Universidade de Toronto, teve umas três universidades envolvidas e alguns pesquisadores da Google. Eles propuseram um modelo computacional para fazer tradução. Então o objetivo era só esse. Você jogava um texto em francês, executava o que eles estavam propondo e saía um texto em inglês, por exemplo. Ou podia ser o contrário. Você jogava um texto em inglês, executava o que eles estavam propondo e saía um texto em francês, em alemão, enfim. O objetivo deles era propor uma nova maneira de você fazer um sistema de tradutor. A tradução ela é difícil porque você pensa que, sobretudo, vamos supor em inglês, né, o adjetivo vem antes da palavra. No português é o contrário. Né? Então, as línguas são diferentes. Então, é difícil você fazer um sistema que execute a tradução. Mas eles fizeram. O resultado foi extraordinário. E esse novo jeito que eles propuseram, eles deram o nome de Transformer. Fala, por quê? Fala, por que transforma um texto no outro? E foi só isso que eles pensaram. Um jeito novo de fazer tradução. Aí você pode falar assim, mas por que eu estou falando de Transformer, né? Fala, porque o Transformer é o T do GPT. Se você conhece o chat GPT, você já sabe o que eu estou falando. As pessoas que fizeram o chat GPT olharam para um processo que era de tradução e conseguiram perceber que aquilo poderia ser usado para fazer outro tipo de coisa. E depois que eles perceberam isso, todo mundo percebeu que essa nova arquitetura que saiu para fazer tradução poderia ser usado para gerar texto, para gerar áudio, para gerar imagem, para gerar vídeo. Então tem uns 7 anos, mais ou menos, que a área de inteligência artificial está sendo revolucionada. Por que isso é interessante? Falou assim, porque o modelo é extremamente simples. Era muito mais fácil você pensar num Transformer do que você pensar nos outros modelos que tinha antes. A pergunta é, por que isso não surgiu antes? Falou assim, eu não sei. Mas mais do que não saber isso, sabe o que é interessante? Os autores não perceberam que o que eles estavam fazendo ali eles miraram na tradução, mas os planos de Jesus eram outros. Então, depois que eu li isso, que eu entendi isso, eu fiquei tão mais tranquilo, que eu falei assim, veio na hora certa. Porque era muito mais fácil pensar nessa arquitetura. Essa arquitetura é muito mais simples. Porém, ela surgiu, e eu não estou falando que ela surgiu 5 anos depois, não, ela surgiu 30 anos depois da mais complexa. Percebamos o tanto que esse processo foi guiado para depois alguém pegar aquilo que foi pensado para traduzir texto e falar assim, ué, mas eu consigo fazer um chatbot com isso, que é o ChatGPT, mas eu consigo gerar imagem, eu mando um texto e ele me gera uma imagem. O que eu estou querendo que a gente reflita aqui é que tudo é guiado. Nós não somos tão autores da história como a gente pensa que é. De modo, então, que o preconceito, por exemplo, alguém pode ter um preconceito com inteligência artificial. Está tudo certo. Cada um pensa como quiser. Só que o preconceito com a tecnologia hoje foi o mesmo preconceito que tiveram na Revolução Industrial com as máquinas. O mesmíssimo preconceito. Mas que impede. Porque, na verdade, o nosso preconceito não é com relação à tecnologia ou à máquina, é o que aquilo vai fazer com a gente. O preconceito não é tanto pela inteligência artificial. O preconceito é da gente ficar mais fútil, da gente ficar mais preguiçoso, porque agora a inteligência artificial faz tudo. Eu entendo que o preconceito está nisso, que existe um fundo ali de boa intenção. Só que para acima disso, é preciso compreender que Jesus é que está coordenando. Eu me lembro de um filme que assisti, tem um tempinho já, não sei se vocês vão conhecer, mas ele se chama Idiocracia. E o da aristocracia, né? A idiocracia era a imbecilidade comandando, né? E o filme tem todo um enredo lá, um casal que foi fazer um experimento de ficar 1 ano congelado, para depois voltarem aí fazer um estudo se esse congelamento preservou a vida ou não, né? Só que nesse 1 ano que eles estavam congelados, aconteceu uma crise mundial tremenda e eles foram esquecidos. 500 anos depois, acharam as caixas lá, abriram e as pessoas, os dois estavam vivos. Só que quando eles despertaram 500 anos depois da era vigente, estava um clima mais ou menos assim, a humanidade estava padecendo de fome. Estava com muita fome, só comendo coisa industrializada, porque a agricultura estava em caos. A agricultura, ninguém estava conseguindo produzir nada. Aí eles chegaram e foram ver como é que eles estavam cuidando das plantas. Eles estavam Gatorade para as plantas. Por quê? Porque faz bem para nós, então deve fazer bem para a planta, né? Aí, uma cena que me marca muito nesse filme, um dos personagens principais, que é esse homem que passou pela experiência de ser congelado, ele olha e fala assim, não, mas para a planta tem que jogar é água. Aí o presidente dos Estados Unidos olha para ele e fala assim, a água da privada tem que jogar na planta? Tem que jogar água na planta. Então esse filme é um choque de realidade no sentido de dizer assim, olha, do jeito que nós estamos caminhando, a coisa vai ficar feia. Fala assim, ele esqueceu de Jesus. O autor do filme esqueceu de Jesus. A humanidade não vai chegar nisso porque quem está conduzindo a humanidade é Jesus Cristo. Se nós estivéssemos conduzindo a humanidade, a gente não ia chegar lá porque a gente ia se acabar primeiro. Mas como a condução ela é espiritual, então está tudo certo. Não vai chegar nesse ponto porque quem está conduzindo é Jesus. E isso está intimamente ligado com a formação da mentalidade cristã. Por mais que possa não parecer num primeiro momento. Porque então, o que o Emmanuel vai falar aqui é um processo de educação do espírito. E o processo de educação do espírito significa me perceber como espírito imortal, a tal ponto que eu entenda que a vida material é um instrumento do Espírito, e não o contrário. A tal ponto que eu consiga perceber que os acontecimentos da vida física, eles servem ao aprendizado do Espírito, e não o Espírito serve aos acontecimentos da vida material. E por que que eu estou dizendo isso? Porque é uma das coisas que o Emmanuel vai trabalhar nas suas obras, eu diria, talvez um dos pontos que mais se destacam para mim, é com relação à fé, com relação à confiança. Por quê? Porque às vezes eu me sinto tão autor da história que eu acho que eu cheguei num poço sem fundo. Eu cheguei no fundo do poço, né? Melhor dizendo. Eu cheguei no pior, que agora não tem solução mais. E aí o problema de eu me achar o grande autor da história é dois. Um é eu me sentir órfão e o outro é eu me sentir culpado e ficar na culpa. Por que que eu acho interessante que Emmanuel tenha falado da formação da mentalidade cristã? Porque então ele está dando um teor de experimentação. Nós estamos num processo de experimentação, então a vida física ela está funcionando como uma experimentação, onde o erro e o acerto não é o momento em que eu sou condenado ou exaltado. O erro e o acerto são momentos em que eu tive experiências. E experiências traduzem lições, lições traduz aprendizado, aprendizado traduz crescimento. Não tem muito a ver com acertar ou errar. Tem a ver com aprender. Por isso que o Emmanuel vai chamar o capítulo de educação evangélica. Porque nós estamos falando de aprendizado. Então, não é no sentido de que Deus colocou uma coisa na minha mão que se eu não der conta, o universo colapsa. Não. Deus deu uma experiência. Por quê? Porque o processo que nós estamos vivendo é um processo de formação de mentalidade. O curioso desse capítulo, depois quem quiser ler ele todo, é que o Emmanuel vai falar que depois que a gente tiver com a mentalidade cristã formada, é que a coisa vai começar. Então percebamos que nós não estamos nem ainda nos postos que nós vamos ocupar quando a mentalidade cristã estiver formada. E eu acho que isso é muito significativo quando toca no tema da confiança. Porque eu falo aqui de preconceito, e o preconceito ele é capaz de me fazer romper ligações com os outros e com Deus. Porque eu parto de um pressuposto que eu sei muito mais do que eu sei, eu olho para Deus e falo assim, não é possível que o Senhor fez isso. E aí às vezes a pessoa prefere acreditar que ou Deus não existe, ou que ele até existe, mas abandonou ela. E o processo de formação da mentalidade cristã, quando olhado do ponto de vista da confiança, nos convida a um desenvolvimento mais maduro. Por quê? Eu gosto muito de música espírita e gospel, né? Eu escuto muito música angélica, eu acho que eles têm uma sensibilidade às vezes muito boa, mas tem algumas letras que eu ouço e falo assim, acho que isso às vezes não faça tanto sentido, pelo menos dentro do que eu acredito, assim, né? E aí eu estava ouvindo uma música gospel, uma música evangélica, e aí o cantor dizendo assim, Deus é fiel a mim. Eu falei, peraí, depende do ponto, né? Depende do ponto de vista. Deus é fiel a mim. Por que que depende do ponto de vista? Porque se eu pensar que Deus é fiel a mim da perspectiva de que ele quer sempre o meu melhor, está correto. Aí é isso mesmo. A doutrina espírita reforça esse pensamento. Deus quer o melhor de todos para todos. Ok, mas se você pensar Deus é fiel a mim no sentido de que ele atende o que eu peço, aí isso é questionável. E isso me fez, na verdade, refletir sobre outras coisas, que é o que eu gostaria de compartilhar aqui. Porque o processo de educação evangélica, ele é o processo de experimentação. Então nós vamos tendo experiências. ora experiência de acerto, ora experiência de erro, mas todas importantes. Todas importantes. Então eu te perguntaria, quão importante foi para Pedro negar Jesus? Foi muito importante. Muito importante, porque talvez se Pedro não tivesse negado, talvez ele já olharia para o Paulo com outra visão, né? Não seria o Pedro, como o Luiz comentou, que acolheu o Paulo, que decidiu acolher o Paulo. Talvez ele falasse, não, a gente sempre esteve com Jesus, a gente sempre foi certinho com ele, né? E o Pedro não foi, né? Então foi importante, é importante o equívoco, né? Mas por que eu estou dizendo isso? Porque se a gente parte de um pressuposto que nós estamos em experimentação, nós estamos numa experiência terrena em que o grande ou os grandes objetivos é moral, autoconhecimento, relacionamento, purificação dos sentimentos, se a gente compreende que as experiências do mundo material elas estão querendo nos levar a essas conquistas espirituais, a coisa muda de figura. Por quê? Eu gosto muito de pensar na experiência do erro, porque eu acho que o erro é um momento em que a gente passa por muitas frustrações, sobretudo conosco mesmos, né? O momento em que eu me equivoco, o momento em que eu falo o que eu não deveria falar, o momento em que eu ajo de uma maneira que eu não deveria agir, o momento que eu penso o que eu não deveria pensar, esse é um momento que muitas vezes nos traz culpa e arrependimento. O arrependimento é bom, a culpa nem tanto. Mas eu fiquei pensando sobre isso, assim, a culpa, num processo de educação, a culpa ela precisa ser melhor trabalhada, porque o que que a culpa está dizendo? Ou melhor, o que que o culpado está dizendo para ele mesmo? Nas entrelinhas ele está dizendo que ele é tão bom, tão bom, tão bom, que ele não deveria ter errado. Falei, então tem um problema aí. A gente começa a perceber que o problema não foi errar, porque errar todo mundo vai. A frustração que a gente sente ao errar não é exatamente por erro, mas por nos acharmos maiores do que quem comete o erro. Porque, por exemplo, se nós fôssemos fazer uma prova aqui, como eu que vou aplicar a prova vai ser de cálculo. Tá? Nós vamos fazer uma prova de cálculo básico, né? Cálculo 1. Se vocês forem mal na prova, vocês vão sair daqui triste? Só se quem fez computação, que nem eu. Aí pode sair triste, né? Mas essa pessoa fez biologia, fez medicina, fez música. Ela vai olhar para a prova e falar, eu não sei nada disso aqui mesmo. Tá tudo. Ou seja, ela vai errar. Ela pode até tentar e vai errar. Mas ela não vai se frustrar. Por quê? Porque não errou? Não, ela errou. Ela não soube fazer. Mas o maior ponto aqui é, ela nunca achou que ela seria capaz de fazer. Então não houve culpa. De modo que, quando eu erro e me culpo, nas entrelinhas eu estou dizendo assim, puxa, mas eu era tão bom para ter errado daquele jeito, por que eu errei? E eu acho que o processo de formação da mentalidade cristã, ele passa num nível da confiança tão intenso, que eu confio demais em Deus, e começa a trabalhar uma confiança em mim também. Porque quando a gente fala de fé, nós não estamos falando só de nós para Deus, né? Nós estamos falando de nós para Deus, para nós mesmos e para os outros. É um exercício de confiar. Só que no erro, no equívoco, na queda, eu me culpo porque eu acho que eu não deveria ter errado. Só que eu estou excluindo uma coisa muito importante que a gente não pode excluir de jeito nenhum. Você errou, eu errei, mas antes da gente errar, teve uma coisa. Deus permitiu que errássemos. Eu acho que isso talvez seja a pecinha que falta para a gente trabalhar melhor a culpa perante o equívoco. Porque não é apenas eu incapaz de fazer. Não é apenas eu Não é apenas

Eu diria que todos nós talvez já tivemos experiências do tipo assim, ó, você foi fazer algum teste, uma prova, um vestibular, uma entrevista de emprego, algum teste, que você olhou e falou assim, eu acho que eu não estou preparado. Eu acho que eu não estou preparado. Aí você faz o teste e você sai com a certeza de que você foi mal. Né, esse aqui não deu não. Você recebe o resultado do exame, bacana, você foi aprovado. Pode entrar. Falei, o quê? Eu saí assim do vestibular, né? Depois da prova de história, eu falei assim, não passo. Não passo. Matemática estava bacana, mas história não estava, né? Estou formado já. E acho que todo mundo teria essa história. É curioso, porque tem vez que a gente acha que foi bem e não foi, e dá errado. Tem vez que a gente acha que foi mal e foi mal mesmo, aí dá errado mesmo. Existem as quatro situações possíveis, né? Você acha que foi bem ou mal e dá certo ou dá errado. Só que se eu me acho o autor da história, eu acho que eu sou totalmente responsável pelos quatro resultados, quaisquer que eles sejam. Só que eu não sou, você não é, ninguém é. Então o resultado que vem é um resultado da minha ação com a ação divina. E a partir do momento que eu compreendo que a minha ação ela acontece de par com a ação divina, eu começo a mudar a minha relação não só com as minhas ações, mas com tudo que eu faço, com as minhas palavras, com os meus pensamentos. Então imaginemos o Paulo saindo de Atenas. O Paulo saindo de Atenas é ele tá saindo do maior fracasso dele. Aí eu me pergunto assim, por que que Jesus não abriu a mente das pessoas que estavam ouvindo Paulo? Como ele pôde abrir de tantas pessoas? Por que que o Paulo conseguia falar brilhantemente para gentios, mas quando chegou nos gregos ele não conseguiu, e mesmo com todo o conhecimento? Assim, porque talvez naquele momento o evangelho fosse para os gregos uma violência. Para aquele momento, não que o evangelho seja uma violência, mas para aquele momento seria. Porque a mentalidade estava tão materialista, imagina, ele não chegou, não foi com a primeira revelação, depois, não, ele já chegou no top da segunda, assim, para falar para eles. Eles não deram conta. Aí o Paulo sai de Atenas triste. Talvez culpado, dizendo assim: puxa, eu não dei conta. Mas não era. Não foi um equívoco. O que o Paulo precisaria entender, e ele acho que, né, quem sou eu para dizer alguma coisa sobre o Paulo, mas eu acho que ele entendeu, é que nós estamos a serviço de Deus, não Deus a nosso serviço. Ou seja, o que vai se realizar é o que Deus quer. Não é o que eu preparei, não é o que eu pensei, não, é o que Deus quer. E isso não é porque ele é um pai violento, narcisista, não, é porque ele é perfeito. E, portanto, se o que ele quer se opera, é porque o perfeito se opera. Por mais que a gente não entenda, por mais que a gente não queira. Aí, por isso que disse, no processo de educação evangélica, da formação da mentalidade cristã, eu vou construindo uma relação de confiança para comigo e para com Deus, que ela é maior do que qualquer acontecimento, porque eu já entendi que os acontecimentos são para trazer lição, não conquistas. Ninguém vai receber medalha porque fez bem feito. Porque a questão não é fazer, a questão é aprender. Ninguém, não, nós não vamos desencarnar e vai ter um. Assim, agora vai ser a sessão de premiação dos que fizeram bem. Você sabe por quê? Não, e aí é o que também me marca muito nesse texto. Emmanuel. Ele não usou a palavra formação à toa.

0: ele não usou a palavra formação à toa. O que o Emmanuel está buscando aqui é uma ideia que aparece no livro de Gênesis, em que Deus formou o homem. Essa ideia vai aparecer de novo em Jeremias, em que o vaso de barro é formado. E a passagem de Jeremias é muito curiosa. É muito curiosa. Em Jeremias 17 ou 18, logo no começo do capítulo, do vaso de barro, você lembra? Não sei se é 17 ou se é 18. A palavra de Deus convida Jeremias para ir à casa do oleiro. Ele chega na casa do oleiro, o oleiro está formando um vaso de barro. Só que no que ele está formando o vaso de barro, o vaso dá uma descompensada assim. Aí você fica pensando assim, é claro que porque o vaso deu uma descompensada, o oleiro pegou aquela argila, jogou fora e colocou outra, né? Não, é. O oleiro não desistiu do vaso porque o vaso quebrou, porque o vaso descompensou. Não, ele pegou o vaso e formou de novo. Naquele momento, a palavra de Deus fala para Jeremias assim, acaso não posso eu fazer com vocês a mesma coisa que o oleiro fez com o vaso? Então, o processo de formação. E o processo de formação, ele vai te testar. Porque o problema do erro não é o errar. O problema do erro é eu achar que eu não cometeria esse erro. E qual que é o problema disso? O problema disso é que eu me acho maior do que eu sou. Isso é um distúrbio. É uma distorção. Porque, veja, eu já era pequeno, né? O problema não é assim, o erro me diminuiu. Não, o erro não te diminuiu, o erro revelou seu tamanho. Por isso que não cabe culpa aqui. Para que ficar culpado? Eu só descobri quem eu sou. Ou melhor, eu descobri um pouquinho mais de quem eu sou. Eu achei que eu amava Jesus demais da conta. Mas aí apontaram a arma na minha cabeça e eu falei assim, não, eu não conheço Jesus, não. Foi o que Pedro fez. Mas veja, isso a gente faz todos os dias. Por quê? Porque ainda estamos em processo. Então, quando se fala formação da mentalidade cristã, nós estamos falando de um desenvolvimento que ele vai te levar para extremos das suas capacidades para que você também se conheça. Então, não tem que se culpar. Não tem que condenar. Eu estou em processo de formação. Então, Deus vai permitir que algumas coisas deem errado por vários motivos. Dois deles são: primeiro, não era o melhor para você, embora você achasse que era. Segundo, você precisa descobrir quem você realmente é. Aí eu falo assim: nossa, eu achei que eu era tão inteligente, tão sábio. Aí eu comecei a estudar física quântica, descobri que eu não sei nada de nada. Que bom, é. Porque na verdade você já não sabia antes. Você só descobriu agora o próprio tamanho. E isso, na verdade, deveria ser um momento de alegria, em tudo dar graças. O Paulo vai dizer, na verdade, esse tudo dar graças é 2 Tessalonicenses 5,18. No 5,17, se não me falha em memória, ele já está dizendo assim: alegrai-vos sempre. Estejam alegres, por quê? Porque às vezes a gente fica tão triste que é a frustração de ter equivocado. Mas aí está Paulo dizendo: olha, fique sempre alegre, por quê? Claro, nós não estamos falando aqui de um erro deliberado, né? Eu falo assim, não, eu vou fazer mal feito. Não, não estou dizendo disso. Estou dizendo daqueles casos em que você quis fazer bem feito e não fez, não conseguiu. E está tudo certo. Por quê? Porque faz parte de um processo mais amplo ainda. As experiências materiais, elas estão integradas num processo muito mais amplo. Não se trata da casa que você vai construir, da instituição que você vai dirigir, de quantas transmissões vai fazer, né, amigo? De quantas palestras vai fazer. Não, é um processo maior e mais amplo ainda de formação. Eu preciso me perceber do meu tamanho, na minha condição, com as minhas capacidades e, principalmente, com o meu propósito. O que é que eu vim realizar? Onde é que eu estou? Quais são os instrumentos na minha mão? Porque a partir daí eu começo a perceber que, e aí eu fecho com essa com essa reflexão. A partir desse momento, eu começo a perceber que eu estou em formação. E isso é muito agradável de ouvir. Se você entender o que eu estou falando, você vai entender que é muito agradável de ouvir que nós estamos em processo de formação. E, portanto, não precisa ter culpa, não precisa. Arrependa-se, tente melhorar. Sempre. Sempre devemos melhorar, mas não precisa culpar-se por nada. Porque todos os seus equívocos fazem parte do seu processo de formação. Mas aí tem um detalhe que eu acho que é relevante. Você está num processo de formação e todas as pessoas que convivem com você também. O seu erro faz parte do seu processo de formação, tanto quanto o erro de todo mundo que convive com você, principalmente os que erram com você. Porque os que erram com você também estão nos seus processos de formação, ou mais geral ainda, como o Emmanuel colocou, no seu processo de educação evangélica. Por isso que ninguém está excluído. Por isso que Paulo vai dizer, né? Nem a morte, nem a vida, nem o porvir, nem o presente, nem o futuro, né? São capazes de nos separar do amor de Deus, porque ninguém vai ser excluído. Faça o que fizer, pense o que pensar, não será excluído, porque estamos todos em processo de formação. Eu agradeço a sua atenção, a sua paciência, que Jesus nos abençoe e inspire sempre.
1: 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Você acompanha as considerações finais do seminário de Aloysio Elias e Gustavo Silveira, no dia 6 de julho de 2024, em Uberlândia, nas comemorações dos 34 anos do Centro Espírita Irmã Carita.
2: Acho que é os dois trabalhos, como sempre, né, Gustavo? Não é a primeira vez que isso acontece, a gente realmente não ensaia, a gente se encontra na hora e parece que preparamos o trabalho juntos, né? O que fica dessa tarde é compreender aquilo que o Gustavo falou. É, o Emmanuel, ele não joga dados, parafraseando o Einstein, né? Ele não joga dados com o Evangelho. O Emmanuel, ele é como o compositor, por exemplo, desse mosaico, né? Ele pega cada ladrilhozinho, cada pedrinha e vai encaixando no seu lugar certo. Então, para a gente entender, né, o porquê dos 5 romances, essas semanas aí para trás, o pessoal da Federação Espírita do Pernambuco pediu para eu falar com eles sobre as marcas do Cristo. E são 5 estigmas, né? Mas é a coisa mais tensa do que você imagina. São 5 estigmas. Jesus tinha 2 chagas, uma em cada palma da mão, mais 2, uma em cada pé, e uma aqui no tórax, não se sabe de que lado, que foi aquela lança que o perfurou pouco antes de se concluir a crucificação. São 5 estigmas. As leis de Moisés são 10 mandamentos. Quantas tábuas? 2. Então eram quantas leis de cada lado? 5. Atribuído à mediunidade de Moisés, são quantos livros básicos? 5 livros do Pentateuco mosaico, certo? O Novo Testamento está fundamentalmente baseado em 4 evangelhos canônicos e mais Atos dos Apóstolos, que é o 5º evangelho. Só que o Evangelho dos Apóstolos, né? 5 livros. Obras kardecianas? 5. E os romances de Emmanuel? Ah, vocês acharam que o Emmanuel ia estar brincando nessa história, né? Claro que são 5. Por quê? Porque a Torá, e quando eu falo a Torá, não estou me referindo ao Velho Testamento, à obra de Moisés no Velho Testamento judaico, né? Eu estou falando da lei. A lei, no singular, que se manifestou aos homens através de todos esses livros, desde o Pentateuco mosaico até os romances de Emmanuel, são as marcas do Cristo impressas sobre a humanidade. Nosso psiquismo. Entenderam? O Emmanuel, ele trabalha com esse material. Tudo que já se escreveu e já se disse sobre a lei de Deus está impresso no nosso psiquismo, tatuado no nosso psiquismo, marcado no nosso psiquismo. É o sinal de que nós não somos ignorantes em matéria de espiritualidade profunda. Isso nos confere uma responsabilidade imensa.
3: Gustavo, essas são as conclusões.
0: Aí, Maria Amiga, eu sabia que ia dar certo uma hora, né? Eu acho que o que fica para nós, assim, pelo menos para mim, é essa necessidade que nós temos de um desenvolvimento de uma espiritualidade mais madura. Ontem eu estava fazendo uma palestra num centro espírita, e aí lá nós lembramos uma mensagem do Humberto Campos, que é uma mensagem que fala muito do teor da escrita do Humberto Campos, porque ele é tão sutil, assim, e às vezes irônico, né? Que ele narra um momento em que Bezerra de Menezes estava um pouco triste, porque ele estava participando de alguns grupos, ele já estava desencarnado, né? Bezerra desencarnado, ele já estava dando assistência espiritual em muitos grupos espíritas, mas o que ele via em geral eram preocupações, assim, muito corriqueiras. Falou assim: ah, Bezerra, meu parente está com um problema de saúde, você pode ir lá atender? Eu falei: vai. Bezerra, e agora é eu que estou com um problema de saúde? Ele atendia, né? E aí, o que eu acho magnífico da fala do Humberto Campos é que ele fala que o Bezerra de Menezes estava triste, mas não num triste que qualquer um de nós estaríamos. Porque, por exemplo, eu estaria triste falando assim: pelo amor de Deus, gente, vocês estão me pedindo isso? Eu sou Bezerra de Menezes, vocês me peçam uma coisa mais complexa, né? Não. Ele estava triste porque as pessoas estavam com as obras espíritas na mão e preocupadas apenas, porque o problema não é você preocupar com a vida material, isso é legítimo, mas elas estavam preocupadas apenas com a vida material. Então era um problema de saúde, era um problema financeiro, era um problema profissional, e o Bezerra, ele ficou triste, não por ele, não porque as pessoas estavam pedindo para ele, mas porque as pessoas não estavam se servindo daquele manancial. E aí ele considerou sair do trabalho. Aí nesse momento o Antônio de Pádua apareceu. Santo Antônio de Pádua apareceu e falou: não, meu irmão, vem cá, deixa eu te mostrar o que, que eles pedem para mim. Era casamento. Ia na igreja e falava: Santo Antônio, eu preciso casar com um marido bonito, rico. Às vezes colocava o Santo Antônio de cabeça para baixo. Aí ele falou assim: mas meu irmão, nós estamos aqui é para servir a humanidade. Se eles estão, se é nesse momento que eles estão, então atendamos eles, né? E aí, por que que eu acho, né? Assim, eu acho que nós estamos com o espiritismo, né? E por mais que a gente entenda que espiritismo eu fico pensando assim, o espiritismo é comentário da lei divina, né? A lei divina está estabelecida, o espiritismo está comentando a lei, né? E ela está na nossa consciência. Mas está tão mais fácil. Está tão mais fácil. Só para encerrar, eu corto cabelo com uma pessoa, ele é evangélico. Uma pessoa que corta meu cabelo é evangélico. E aí ele é muito curioso, mas é assim, ele é muito curioso, né? Ele sabe que eu sou espírita, então vez ou outra ele me pergunta alguma coisa. E aí teve um dia que eu achei muito engraçado, assim, porque eu estava lá, a gente estava conversando de Bíblia, né, e tudo. Ele falou assim: olha, não, você está trazendo umas ideias aí que eu estou gostando. Onde é que você aprendeu isso? Eu falei assim: no espiritismo. Ele falou assim: nossa, que legal, né? Ele falou: mas não dou conta de ser espírita, não. Eu falei: por quê? Ele falou: esse negócio de reencarnação. Não entendo como é que reencarna. Aí na hora eu pensei assim: nossa, não tem 50 anos que ele reencarnou. E está jurando de pé junto que a reencarnação não existe. Não tem 50 anos que ele reencarnou, né? Então eu fiquei pensando assim, que bênção, né? Que é, porque veja, não é ser soberbo de dizer assim, nós temos a verdade, porque não temos, mas é de ser um pouquinho mais sensato para dizer assim, nós já temos boas revelações, a gente já consegue viver melhor do que vive. E acho que isso foi um pouquinho sobre isso que a gente comentou aqui, né? Para a gente viver um pouquinho melhor do que a gente vive. Não mais confortável, materialmente. Não com a poupança rendendo ali, né? Não, não sobre isso. Mas o melhor no sentido de verdadeiramente melhor. Então que Jesus possa nos fortalecer, nos inspirar a caminhada. Mandar um abraço a todos que estão aí nos acompanhando também, a todos aqui presentes. Muita paz.
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5: 4 horas e 44 minutos.

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0: Quando nós pensamos nessas expressões idiomáticas, nessas características de linguagem da tradução, nos lembramos de um caso muito curioso. Certa vez um amigo nos ligou, dizendo que estava estudando com um grupo a passagem de João Batista, em que Jesus faz um comentário sobre João Batista, dizendo assim: "Que fostes ver no deserto? Uma cana agitada pelo vento?" E esse companheiro então ligou, um pouco desesperado, falando que um novato que havia chegado na reunião disse para ele assim: "Ora, mas no deserto não tem planta nenhuma, muito menos cana. Então por que Jesus estava dizendo que fostes ver no deserto uma cana agitada pelo vento?" Então eu lembrei a ele que essa expressão "cana agitada pelo vento" é uma expressão idiomática do aramaico que foi reproduzida no Novo Testamento grego, que significa pessoa volúvel. Em português seria mais ou menos Maria vai com as outras, uma pessoa que segue a outra, uma pessoa variável demais, né? Esse é interessante, esse fato, porque mostra que as palavras do Novo Testamento não podem ser lidas de forma literal. O Novo Testamento nasceu numa cultura oriental rica em expressões idiomáticas, numa língua cheia de elementos concretos, cheio de poesia concreta, e se nós não levarmos em conta esses fatores da linguagem, teremos interpretações engraçadas, outras trágicas, quando não tristes.
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2: 4 horas e 49 minutos.
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5: Muito bem, nós estamos já voltando e dando sequência ao domingo especial na apresentação desse seminário que você estava acompanhando e que nós tivemos esse pequeno momento de intervalo para você poder relaxar um pouquinho. Vamos continuar ouvindo e acompanhando e prestando bastante atenção nessa exposição que nós estamos acompanhando. E aproveite também, deixe o seu recadinho, deixe a sua mensagem no nosso livro de recados, no nosso livro de visitas, no site da Rádio Fraternidade. E também, claro, curta a nossa página no Facebook, é Web Rádio Fraternidade no Facebook também. É fácil você curtir, acesse o Facebook, facebook.com/webradiofraternidade. Aguarda a sua curtida lá pra gente, tá bom? Vamos continuar então ouvindo o seminário.
6: Na sequência de nossa programação, vamos apresentar o painel de perguntas e respostas com as participações de Alberto Almeida e Dr. José Carlos de Luca, realizado durante o 31º Congresso Espírita da FEEGO em Goiânia, no dia 15 de fevereiro de 2015.
7: Aí nós selecionamos as que nós achamos mais pertinentes ao tema. E eu vou primeiro fazer uma abertura de uma pergunta aos dois. Vou deixar essa pergunta para que os dois respondam um de cada vez. Ele queria que perguntou aqui, gostaria que vocês falassem sobre o inferno da culpa e como dissolvê-la. Vou começar pelo Alberto. O inferno da culpa e como dissolvê-lo.
8: A culpa é um processo que faz parte do ser humano. Um doente mental grave não tem culpa. A culpa tóxica, no entanto, ela é indesejável, porque ela representa um movimento em looping de alguém que está numa rotatória sem vislumbrar seguir o seu caminho. Essa, a gente dá o nome de remorso, e ela é profundamente indesejável, porque ela é o aprofundamento da dor, mas de uma dor doída, sem a finalidade de impulsionar o indivíduo para a frente. Ela pode ser minimizada. A culpa em si mesmo, não. Se você entra e entra nessas cadeiras e pisa no pé de alguém, é natural que você peça desculpa. Então, O ato de pedir desculpa é um ato de refazimento interior de uma culpa por não ter prestado atenção, que tinha um pé embaixo do seu. Então, desculpa e pronto, você fica bem. Mas se você pisa e acha que está tudo bem, que o outro é que botou o pé embaixo do seu e você pode ir pisando todo mundo, provavelmente você precisa de uma ajuda psiquiátrica. Allan Kardec trata a culpabilidade de uma forma muito coerente e sensata. Quando ele consegue configurar, eu, o céu e o inferno, três passos que são sincrônicos e se integram para a dissolução da culpa. É você arrepender-se, que Emmanuel traduz como cair em si, ou seja, dar-se conta que pisei no pé do outro, que fui mal no trânsito e deu uma cercada no outro, uma fechada no outro, ou então que o outro me fechou e eu fiquei com ódio dele, fico culpado por me sentir ódio dele. Esse é um processo normal em que a gente cai em si e faz um segundo movimento, que é da expiação. A expiação, que vem junto com o arrependimento, portanto não com o remorso, ela sugere que você se desonere daquele sofrimento e que você, naquele momento, sinta o desconforto. O desconforto é a expiação, que pode ser simplesmente um mal-estar circunstancial, como pode ser uma patologia, se for um processo muito grave, de longo curso. E, sincronicamente com esses dois passos, o ato de responsabilidade, que é a reparação. Então, lidar com culpa significa dar-se conta de que você é humano, você está no processo de aprendizado, por ensaio você comete alguns erros, e você se refaz quando você repara, quando você conserta, quando você vai e reescreve perante você mesmo aquilo que você protagonizou de forma negativa. Quando você, junto ao outro, se recompõe, fazendo a sua parte. Porque necessariamente o outro pode não ser cúmplice do teu perdão. Mas se você consegue fazer o movimento do auto-perdão, você fez a sua cota que é necessário nesse caminho. Por isso Jesus propõe, reconcilia-te. É um processo de mim para comigo mesmo. Eu estar bem comigo mesmo. Eu me refazer, reconcilia-te. Com o teu adversário é um segundo movimento. Significa dizer que, estando bem, agora eu vou ao encontro do outro. Então, a autorreconciliação é lidar com essa culpa, com esses erros, com esses ensaios de vida. Junto ao outro é buscar a cumplicidade. Se o outro estende a mão, beleza, para todos dois. Se o outro não o faz, problema do outro, que faz a escolha dele de manter a cota dele ainda em estado de congelamento. Você se libera, e o outro fica para poder dar conta das próprias escolhas que ele está fazendo. Então, arrepender-se, experimentar a expiação e fazer um movimento reparador é a atitude do espírita que responsavelmente refaz o seu caminho todos os dias, no cotidiano, em coisas pequenas, e o faz em coisas maiores, que às vezes remontam de experiências anteriores, e que demanda, às vezes, décadas para você refazer aquele caminho. Você sai de uma culpa tóxica, que pode congelar você, e faz esse movimento de autorreparação, através, às vezes, de uma encarnação inteira, ao invés de ficar preso numa patologia, ficar preso em comandos psicológicos aprisionantes. Muitas pessoas, ao invés de fazer o caminho, ficam se intoxicando de culpa e ficam rememorando as suas culpas internas, movidas pelo inconsciente, repisando conteúdos negativos sem fazer um movimento de prospecção. Então, experimentam o processo do perfeccionismo, experimentam o processo eu sempre tenho culpa, qualquer coisa que acontece, a pessoa se sente culpada, fica num movimento de auto-perseguição, fica num processo de auto-desvalimento, de auto-sabotagem, não avança na vida porque se sabota, é estar culpado. É, ao invés de fazer o movimento de reparação e caminhar para frente, fica lá num círculo vicioso, tóxico, se sabotando e não avança num relacionamento afetivo, não avança profissionalmente, não avança na casa espírita, não avança na vida, porque está como prisioneiro de si mesmo, sem rever conteúdos internos que são parte da vida e que precisam ser redimensionados.
9: O Alberto explorou todas as facetas e Talvez eu gostaria só de lembrar de um comando do Sermão da Montanha, que é do bem-aventurados os simples, bem-aventurados os humildes. Creio que esse processo, a dificuldade em se libertar da culpa, porque sentir culpa é um mecanismo fundamental. Se, como nós aprendemos em doutrina, que as leis de Deus estão em nossa consciência, todas as vezes em que nós nos desviarmos das leis divinas, o mecanismo toca um alarme. E esse alarme, muitas vezes, é a culpa. Então, a culpa, muitas vezes, é o sentimento, é a voz interna, é o Deus interior dizendo, olha, reavalia isto. E ele precisa causar um certo incômodo. Porque se for uma coisa gostosa, não vai funcionar. Tem que ser um dissabor. Tem que ser alguma coisa amarga. Para a gente poder se lembrar daquilo e reavaliar a conduta. Então, cair em culpa não seria, a meu ver, no nosso processo de evolução, tão preocupante. A não ser aqueles casos de culpa deliberada, dolosa. Mas o grande caminho é sair da culpa, não ficar com ela e aprender com aquele fato. Isto é o mais importante. E esse processo da libertação, da liberação, que envolve esse processo da reparação, da reconciliação, da expiação, ele demanda muita humildade de nós. Eu creio que a maior dificuldade para a gente se auto-perdoar está no nosso orgulho. De nós imaginarmos que nós já somos, ou que já, nós já deveríamos ser. Não sei se vocês já experimentaram isto. Muitas vezes eu experimento, caio em culpa, em decepção, em frustração, e aí eu analiso, por que eu estou me sentindo assim? E aí, investigando, eu deduzo. É porque eu imaginava que eu estaria já numa condição superior àquela que de fato eu sou. Então, esse processo de trabalho interior, de autoconhecimento, envolve necessariamente muita humildade. E eu acho isso tão bom. Porque, como diz Alberto, nos humaniza. O perigo de uma culpa sistemática é uma autoexigência que nós ainda não temos condições de responder. E aí, então, entramos num processo de autocondenação, de autossabotagem, de martírio, querendo dissolver aquela culpa através de sofrimento. Acho que os colegas aqui, os doutores, poderiam dizer quantas doenças que os senhores tratam nos seus consultórios, cuja a matriz é uma culpa. Aliás, Joana de Anjos diz que em quase todas as doenças existe um mecanismo de consciência de culpa. Talvez muito ligado a esse processo de céu e inferno, o inferno que nós mesmos criamos para nós. Quando Jesus, então, vem trazendo a estrada da humildade, a estrada do amor, a estrada do perdão, para que a gente se sinta, então, mais humano. Eu posso errar. Que coisa gostosa é isso? Eu não sei se vocês falando isso dá uma sensação boa. Eu posso errar. Eu posso errar. Não devo permanecer no erro, óbvio. Mas eu posso errar. Que bom que Deus me deu essa possibilidade. Não vou procurar o erro dolosamente. Mas tenho claro que no meu processo, no meu caminho, eu posso errar. E não vou fazer desse erro uma tempestade. Não vou parar minha vida, travar minha vida. Vou deixar as coisas seguirem. Vou refazer. Vou aprender. E vou caminhar adiante. E eu me lembrei aqui de um verso do poeta Mário Quintana. É claro que ele estava falando de mágoa, mas acho que se aplica também. A culpa não deixa de ser uma mágoa conosco. Mário Quintana concorreu a um prêmio da Academia Brasileira de Letras. Prêmio não, uma vaga, né, na condição do, de mortal. E ele recebeu alguns votos, mas houve uma campanha, dizem, contra a candidatura dele. E ele perdeu. Não foi eleito. Então o repórter, logo depois da eleição, foi perguntar para ele: e aí, Mário Quintana, como é que você se sente? E ele disse assim: eu vou fazer um versinho, que saiu de improviso. E falou ao repórter o seguinte: eis vocês aí que estão atravancando o meu caminho. Vocês passarão, eu passarinho.
7: Eu vou agora passar uma pergunta para cada um, como eu falei. Agora eu vou começar por ele, Alberto. Tá? Doutor José Carlos, eu tinha até conversado com ele, fez um comentário sobre Rivotril e Lexotan, não foi? Sobre o medicamento. E uma pessoa aqui pergunta, uma irmã, se é preferível ser um surtado medicamentado ou um coitado surtando toda hora. Qual era a função do medicamento? Se devemos abandoná-lo? Eu acho que é uma oportunidade boa de falar sobre isso, sobre a associação, sobre o caminho de curas. Eu quero ver o doutor Zé Carlos, já combinado com ele, falar sobre isso.
9: Olha o que um tantan deu, né? É claro, se houve a prescrição do remédio, tome-o. Tome-o em nome de Jesus. Se o médico prescreveu, tome. O espírita tem muito preconceito quanto ao remédio de tarja preta. Não é isso? Aliás, uma pessoa me perguntou outro dia: ah, doutor, De Luca, eu fui no médico, ele me receitou uns remédios de capa preta. Não sei o que é isso, remédio de capa preta. Mas eu não quero tomar. Não. O remédio também é de Deus. Chico Xavier, que tinha assistência quase que permanente de Bezerra de Menezes, chegou a tomar, numa fase da sua vida, 35 remédios por dia. 35 remédios. Agora, nós não podemos cair, e talvez aí, no meu tantan, tenha sido exposto essa ideia. Não podemos cair na ilusão de que vamos ser curados apenas pelo remédio. É preciso avançar. É preciso fazer com que o remédio não arquive a mensagem que a doença veio trazer. Porque a doença é uma mensageira. Ela veio dizer algo de nós. Há um princípio terapêutico, os doutores aqui vão certamente lembrar, do seguinte: quando a boca cala, o corpo fala. Quando a boca cala, o corpo fala. E quando a boca fala, o corpo cala. Então, muitas vezes, nós precisamos tomar cuidado para que o remédio não feche a nossa boca, não arquive as emoções, os conflitos, os traumas, porque isto o remédio não vai fazer por nós. Jamais fará. Tá, eu estou com depressão. Vou ao médico, toma um antidepressivo. Receitou ali, vai tomar remédio até o fim da vida. Pode até fazer tratamento espiritual. Mas se não tratar o espírito, isso não é compasse. Isso é através do autoencontro, do autoamor, do autoconhecimento e talvez até com a terapia. Para que o remédio não mascare, não encubra aquela mensagem que o corpo está manifestando de um conflito interno não resolvido. Então, se a gente, de fato, pode tomar o remédio, se o médico deu, é melhor que você tome. E não pare de tomar se o médico não falou para você não parar. Porque espírita tem muito essa mania de suspender remédio de médico. Não é? Pelo amor de Deus, não façamos isto. A gente acha que tudo é obsessão. Às vezes até é obsessão, mas pela medicação, o obsessor também está tomando remédio, está sendo medicado. Está sendo medicado, não há dúvida. Agora, a ilusão é achar que o remédio vai resolver tudo. Então, nós precisamos fazer essa reflexão. Se não fizermos esse autoencontro, essa terapia, essa descoberta do que a doença veio me cutucar, que mensagem que ela veio trazer para que eu possa trabalhar, elaborar e resolver, né? Me colocar em estado de harmonia, eu vou continuar tantã, apesar do remédio.
7: Alberto, sim, eu quero que você pudesse até fazer um pequeno comentário sobre isso que o Decarce falou, mas eu vou te passar a próxima pergunta, que eu acho que é condizente. No relato do seu paciente sobre pânico, eu acho que o pânico é o inferno, nós estamos falando de céu e inferno, o pânico pode ser sempre uma obsessão? Ou seja, ter um espírito inimigo, ou pode ser um espírito amigo que queira ajudar, ou às vezes não tem espíritos, o processo espiritual obsessivo, num quadro de pânico. E um pequeno comentário sobre a medicação.
10: Eu penso que nós sempre pensamos usando a conjunção alternativa ou, e é a nossa mania de fragmentar e separar as coisas. Nós precisamos usar a adição. E. O ser humano é um ser sistêmico, ele não é um pedaço. A nossa relação é uma relação sistêmica. É muito difícil separar um quadro de interferência espiritual da manifestação corpórea, mesmo que não seja obsessão. Você está sob uma interferência espiritual, uma aproximação. O quanto é seu, o quanto é do espírito? O quanto aquela ideia que você trouxe é sua e o quanto ela foi importada de alguém que está ao seu lado? Então, se nós pensarmos sistemicamente, nós vamos começar a evitar isso, é isso ou isso, e vamos começar talvez a avaliar no E, o quanto de mim tem nessa movimentação, o quanto de espiritual tem nisso, quanto de medicamento tem nisso, quanto de hormônio tem nisso, quanto do social tem nisso, quanto interfere a emoção, o quanto a lua no seu magnetismo lunar está interferindo no lunático. Então, o olhar mais holístico, mais sistêmico, que foi e que é uma percepção do espiritismo enquanto uma ciência filosófica religiosa, portanto, ela abarca artisticamente o conhecimento, ela nos ajuda a se perceber nessa amplitude. Então, eu vejo a minha irmã vindo da reunião mediúnica aborrecida, bom, a gente não tem mais nem o direito de se vestir. O que foi, mano? Não, eu me vesti de vermelho, coloquei uma pedra na testa e se comunicou uma cigana, não era eu. Era a cigana que queria se vestir assim. Quer dizer, no dia da reunião, ela achou que estava se trajando por gosto próprio, usando uma saia vermelha, botou um negócio na testa, e chegou na reunião mediúnica, a cigana se manifestou. Eu comecei a rir, porque é assim mesmo. A minha parceira estava no trânsito, e tinha alguém na frente atrapalhando, segundo ela, queria passar com o carro por cima do outro carro. Ora, ela não é também assim, essa suavidade toda, mas passar por cima do carro é uma coisa desproporcional. Uma raiva que ela sentiu, desproporcional. No dia da reunião mediúnica, chegou na reunião mediúnica e comunicou um bárbaro. Ela disse, eu sei agora o que é agressividade, eu recebi um bárbaro, e o bárbaro queria que eu passasse por cima do carro do outro com o meu carro. Então vejam, quantas vezes, eu quando escrevi aquele livro, o primeiro livro que foi sobre casamento, eu coloquei historietas na frente, e estava achando que foi o máximo, que foi uma proposição, aí veio um amigo e disse, olha, não foi você, você foi inspirado a começar por uma historieta, porque sem nenhum, o médium ainda disse assim, sem nenhum demérito para o seu valor, quem diga assim, tenha humildade, você com a historieta, você chamou atenção para o tema, para introduzir a pessoa na temática. Quanto de nós podemos dizer que é nosso e que não é, no positivo e no negativo? Então, o quadro de pânico, por uma aproximação espiritual, dificilmente você fará um quadro de pânico se você não reverberar dentro de você, se você não tiver conteúdos internos dentro de você. Mas haverá quadro de pânico em que majoritariamente é você que está num processo de desequilíbrio. O ponto de vista da interferência dos espíritos entra como um acréscimo. Porque se são os espíritos, segundo disseram Allan Kardec, que de ordinário são eles que nos dirigem, a tal ponto eles nos influenciam, é natural que uma pessoa num quadro de pânico, anímico, ela própria estando atrapalhada, ela se conecte com entidades que também façam valer, maximizando esse pânico em algum nível. O quanto de interferência psiquiátrica tem na manifestação de um esquizofrênico? E quantas pessoas têm manifestações esquizoides que é por uma aproximação espiritual? A pessoa não tem um lastro de esquizofrenia. No entanto, a pessoa indo ao médico com o olhar do ou, ele vai logo, não conhece interferência espiritual, vai medicar a pessoa, levantando uma, como primeira hipótese que a pessoa está desenvolvendo um quadro de esquizofrenia. E larga os neurolépticos para a pessoa tomar. Então, um quadro de pânico, como qualquer outra patologia, nós precisamos fazer um olhar sistêmico. Cuide da parte física, tome os remédios que forem recomendados, cuide da parte espiritual, olhe para a sua emoção, vá para dentro dos seus pensamentos, mergulhe no seu eu interior e veja em que ponto ou em que nível de frequência você está se visitando nessa dimensão mais profunda do seu eu superior, do seu eu divino, do Cristo interno. Como é que está se dando essa relação que deságua numa crise de pânico, numa gastrite, numa tontura? Porque eu vi a minha mãe vendo os espíritos, eu fiquei assim, puxa, minha mãe, você está para desencarnar, ela é pessoa idosa, e ela disse, meu filho, eu vi a sua irmã. Eu digo, você viu a minha irmã? Foi, meu filho, eu vi a sua irmã. Mas a minha irmã estava acordada, não estava dormindo. Eu digo, mãe, mas como é que você pode ter visto a minha irmã se a minha irmã estava lá no centro espírita, acordada? Então fizemos uma avaliação, era o remédio do Parkes, ela estava tendo alucinação pelo remédio. Não era um quadro psiquiátrico clássico que pudesse falar de alguma patologia delirante, não era uma vidência, como ela pressupunha, ou um paciente terminal que começa a enxergar o mundo espiritual, era simplesmente um efeito colateral de medicamento. Suprimiu o remédio, acabou os espíritos, acabou de ver espírito. Então, esse olhar, ele nos ajuda a poder lidar melhor com as nossas encrencas. O problema é que tudo a gente coloca para conta do espírito. A gente não assume nada. E pior, a gente coloca para os espíritos, e é o obsessor do outro. Meu bem, eu acho que seu obsessor está me interferindo. É o obsessor da esposa, ou do esposo, se você é a esposa. Você não assume, a gente se desonera e fica num lugar muito ruim, que é o lugar da vitimização. Todo lugar que compõe a vitimização, ele diz que você não precisa fazer nada, que você está simplesmente sendo injustiçado. E esse é um lugar ruim, muito ruim, porque ele não nos aciona. Então, olhe para o que você precisa olhar, qual é a minha parte nessa encrenca, em que eu preciso fazer nessa patologia, nessa interferência espiritual, nesse quadro distúrbio da emoção, ou num quadro psiquiátrico, ou num quadro físico, o que é que tem a ver comigo, para não usar o medicamento como um silenciador permanente que vai me deixar anestesiado e quando acabar o efeito da anestesia, eu estou o mesmo. Remédio é como gesso, ele dá tempo para você se curar, mas se você não se curar, se o osso por dentro não se regenerar, não adianta ter gesso. Remédio, ele nos calça, ele nos é proteção, para que a gente faça o que precisa fazer, porque ele está atuando meramente nos efeitos, ele não está remontando as causas. Se a gente não for lá dentro e fizer o que tem que fazer, a gente não cura, e aí a gente fica nesse olhar para fora, aí é quando a gente não coloca no obsessor do outro, a gente coloca na encarnação passada como se não fosse a nossa, né? Eu tenho muito problema de outra vida, estou desaguando, não é desaguando nada. Kardec diz que a maioria das nossas encrencas agora é da agora, não é do passado, mas a gente tem a comodidade da inação e do conhecimento da reencarnação, e a gente joga no passado como se isso nos tirasse a responsabilidade de fazer. Então veja que o Espiritismo, talvez por isso ele seja uma doutrina ousada, porque ele nos responsabiliza, ele coloca no lugar de sujeito da nossa própria história. Ele não nos escamoteia a realidade. E é isso que é difícil a gente lidar, porque a gente joga ou para o remédio, ou para o outro, para outra encarnação, para espírito, ou para o céu, para o inferno. A gente vai arrumando para onde colocar as nossas demandas internas, esquecendo de que simplesmente elas não passam, ainda que você sofra um processo de supermedicação. Acaba o remédio, você está o mesmo, como quem entra numa sala de cirurgia, tira um pedaço de você, quando acaba, você volta, você é o mesmíssimo, menos um apêndice. O que é que você melhorou? Nada. Você está desencarnando aos poucos. E é bom que você tome cuidado para não continuar essa desencarnação. Então, esse olhar de que Jesus falaria de a cada um segundo as suas obras, ele talvez nos dê a chance da gente reitinerar o nosso caminho.
7: Você já falou um pouco na palestra, mas se tem a pergunta, eu acho que é para refazer. Como estar preparado ou se auto-preparar para o próprio desencarne de entes queridos? E, porque, na verdade, não é tão simples, né? Como se preparar na vida para o próprio desencarne? Como se preparar para um desencarne de um ente querido, para viver essa emoção? Essa é a pergunta.
9: Eu não sei se a pessoa colocou duas coisas. O próprio desencarne é... Olha, eu não conheço nenhum curso, nenhuma técnica, mas me parece que a melhor maneira de morrer bem é viver bem. Minha mãe desencarnou. E depois do desencarne dela, eu fiquei com uma sensação de não tê-la amada quanto eu poderia. E Chico Xavier dizia: cada pessoa que você encontra, ainda que seja pela primeira vez, faça desse encontro um encontro especial. Diga a essa pessoa o quanto que ela é importante, o quanto que ela é boa, o quanto que você gostou dela. Porque pode ser que esse seja o último encontro. E ele dizia que quando nós temos a notícia de que aquela pessoa desencarnou, nós sempre ficamos com a sensação de que não amamos o suficiente. E eu comprovei isso em relação à minha mãe. Eu tenho essa sensação de não ter amado o suficiente. Hoje eu daria todo o dinheiro que eu tenho, que não é muito, ou quase nada, para ter 5 minutos com a minha mãe, com ela lá na cozinha, cozinhando, e ela me falando as coisas. E quantos 5 minutos eu desperdicei? Então me parece que a melhor maneira de a gente viver, viver bem, estar preparado para a nossa passagem, é fazer essa experiência da intensidade do momento. Aquilo que o Alberto tão bem tocou na sua palestra. Estar por inteiro. E estar por inteiro para as pessoas. Eu vou pedir uma licença a você de 2 minutos. A gente já fez isso com a gente aqui? Aproveite esse momento agora. Com o seu companheiro do lado, dos dois lados. Converse com ele, olha, fala alguma coisa boa para ele. Agora, já, você vai desencarnar logo, aproveita. Vamos. Diga que ele é bom. Não minta, tá? Levantado, vai, levanta, levanta, vamos, está muito... Vamos, levanta, vai, encontra alguém que você não conhece. Isso, se apresente.
11: Todo mundo se abraçando.
9: Tá bom, gente, tá bom. Todo mundo pode morrer em paz agora.
7: É sempre bom, carinho sempre é bom. A gente tem necessidade de abraço, de carinho, de alegria do outro. Então, algumas perguntas, mas eu, como o tema é penas e gozos futuros, céu e inferno, teve uma pergunta aqui que eu acho que ela é meio emblemática, que é sobre o umbral. Tinha até comentado com o Caio, com o Alberto. Acho interessante uma certa reflexão sobre o umbral. O umbral é muito ruim, o umbral é bom, sim, para certo, dependendo do nosso nível espiritual. Então, eu vou deixar que os dois fizessem uma avaliação sobre isso, sobre as regiões umbralinas e sobre o desencarne, onde nós vamos estar e como vamos nos expor a essa região.
12: Quero fazer uma acréscima questão que o De Luca fez menção, no que tange a preparar-se para a morte. E, efetivamente, no trabalho psicoterapêutico, a gente vê que a gente não tem medo de morrer, a gente tem medo de viver. Talvez o maior desafio não é a morte, é a vida. A morte, ela funciona como um anverso, como uma metáfora. Toda pessoa que tem muito medo de morrer, ela está com muito medo de viver, porque ela está em descompasso com a vida. E com aqueles que estão próximos. Tem muitas lacunas a serem preenchidas, e a gente não está dando conta de preencher essas lacunas, nem tem medo que o outro morra. Porque quem está vivendo plenamente, quanto possível, na nossa condição evolutiva, dá conta de fazer o enfrentamento da passagem do outro. Não coloca o outro na UTI, que é terminal, para deixar o outro morrer à distância.
10: não faz desse processo de proximidade o arremate, o refinamento de uma vida que foi digna de ser vivida, com todos os seus percalços, porque é da nossa condição. E poder fazer desse momento do trespasse, o aeroporto da transição, um movimento de cumplicidade dentro do lar, e estar ali, o aeroporto da transição,

de encarar a morte do outro, ele não fala desse distanciamento, que eu ainda tenho chance de poder fazer um movimento de ocupação, de preenchimento, de aproximação, para tornar numa relação de convivência cúmplice, recíproca, o estreitamento desse espaço. E quando isso se dá, a desencarnação sempre ela é muito suave. E quando o ente querido fica na UTI esperando, esperando, ele está esperando fechar alguma gestalt, algum círculo, está esperando fechar alguma coisa que está em aberto com alguém. E a gente está perdendo a oportunidade pelo distanciamento, pela fuga. Eu vi, me permita contar um exemplo da vida familiar, com meu pai. Meu pai tinha um relacionamento muito grandioso conosco, porque ele era muito desafiador, porque ele era um doente psiquiátrico. Mas tinha um irmão especialmente que tinha um relacionamento muito próximo. E no momento que ele estava na UTI, o último indivíduo que foi para poder se relacionar com ele para a despedida na terminalidade, foi esse que ele tinha um relacionamento muito próximo. Nós fomos todos, e o último, que se chama Eduardo não chegava. E Eduardo é anestesista, é rato de hospital. E o relacionamento estava tão ameaçado de uma despedida que o Eduardo não queria chegar. E quando eu fui visitá-lo pela primeira vez, a primeira pergunta que meu pai fez foi: cadê o Eduardo? Ele nem disse: oi, Alberto. Cadê o Eduardo? E eu telefonei para o Eduardo: Eduardo, papai está lá, cara. Precisou ouvir o filho dele do Rio Grande do Sul e empurrar. Disse: como é? Tu não vai despedir do teu velho? Teu velho está para aí. Todos somos espíritas. E ele foi meio que empurrado. Porque tinha uma relação de profundidade e tinha uma dificuldade de poder dizer o até breve, o adeus. Logo mais nós nos encontramos. E ele fez isso, e quando fez, o velho fez a partida. Então, eu quero dizer que a gente precisa fazer valer a nossa experiência de vida enquanto é tempo. Quando esse meu pai estava na UTI, no dia 2 de setembro, a minha mãe, vestindo-se, tombou para ir à UTI, não tinha ido ainda à UTI pela condição de saúde dela, fez uma fratura de mão. E todos pensavam que ela ia para o ambulatório fazer o atendimento ortopédico. Ela disse: não, eu quero ir à UTI. E foi à UTI e falou com o papai. E quando saiu da UTI, disse: agora eu quero ir para o ambulatório. Ela tinha feito fratura de mão e não deixou de ir. É que naquele dia ela estava fazendo 60 anos de conjugalidade, era bodas de diamante. E eu fiz uma crônica escrevendo sobre isso, e li no Evangelho no Lar, e na crônica eu não os cito nominalmente, eu olhei para ela, e aí? Ela disse: faltou o beijo que eu dei nele. É disso que eu estou falando. É de vida, não é de morte. Com relação ao umbral, nós colocamos esses correspondentes do umbral que ficam infernalmente nos atormentando. Porque o umbral passa a ser o purgatório, as trevas passam a ser o inferno, e nosso lar passa a ser o céu, nessa correspondência selvagem que a gente faz. A gente está no umbral ou não está aqui. Umbral é sintonia vibratória. Se você adormece aí quando a gente está falando e sai do corpo, você vai para onde? Dependendo de onde você estiver conectado. Se a palestra estiver muito ruim, você foi muito bem, desconectou e foi fazer um trabalho, né, Deluca? Eu tinha um garoto que disse assim: doutor, o que eu melhor posso fazer na minha sala de aula é dormir, porque a aula é péssima. Não perturbo ninguém, põe na cabeça e durmo. E aí ele foi chamado a atenção porque estava dormindo na aula. Mas se a fala vem ao teu encontro e você se desconecta porque está batendo, está doendo, você vai para o umbral. E já está lá e nem sabe que está. E quando dorme, vai. Quando desdobra, vai. É sintonia vibratória. É condição de consciência, nível de consciência. Aí a gente fica preocupado com o umbral de amanhã, mas os pesadelos que a gente tem nas noites cotidianas já falam desse desencontro umbralino. Então, eu penso que a gente precisa se apropriar mais, num olhar mais contínuo, mais presentificado da nossa movimentação. Não compartimentalizar muito as coisas, porque quem está um ao lado do outro, no nível da Terra, que a região umbralina fica no umbral, no limite da Terra, estamos no umbral ou estamos em esferas superiores ou inferiores. Tem muita gente que está no umbral da Terra, do ponto de vista encarnado, e é um genocida. Tem vínculo com as trevas.
saindo do corpo, vai para além das condições.

0: da crosta, por afinidade, por peso específico do perispírito. E ele pode estar ocupando, chefiando uma nação, mas está nas trevas, do ponto de vista vibratório. Então, eu faria uma reflexão de como é que a gente está construindo o nosso céu, com o nosso personal trainer, que é a nossa esposa, né? O nosso esposo, com esse garoto que foi nos entregue, que nos desafia com hiperatividade, com um pensamento veloz, com raciocínio, né? Que veio de lá, da região umbralina, ou não. E você precisa lidar com ele. Ele é o seu céu, ele é o que vai determinar o seu movimento de aperfeiçoamento, de embelezamento espiritual. Aquele vizinho de porta, que fica cantando as músicas altas, que você não suporta, ou que ele acha de querer consertar aparelhos exatamente na hora da tua sesta. E você tem que segurar essa onda para não se incompatibilizar com o vizinho, que quando você desce no elevador, ele nem lhe cumprimenta. Esse é aí o desafio umbralino. Você está lidando com uma condição que está dizendo em que condição vibratória você vive, você respira, como é que é, em que nível espiritual você passa a maior parte do tempo do teu dia. Se fosse medir os teus pensamentos, os teus sentimentos, a tua conduta, o quanto disso aí representaria de sintonia, com que nível de sintonia isso está colocado? Porque uma agressividade, uma vontade de matar o outro circunstancialmente, ele é uma atitude que muitas vezes remeteria a você, se você desencarnasse nessa condição, por uma situação muito ruim. Mas quando você ora ato contínuo, você vai lá para cima, lá Pedro, né, com Jesus. A gente vai do céu ao inferno, nos limites máximos, circunstancialmente. Mas na vida média, onde é que a gente está investindo? Qual é o nosso propósito de vida? O quanto a gente cuida das emoções? O que eu faço com esse impulso que o De Luca ainda agora falou muito bem? Esse impulso e depois o que eu faço com isso? Que ato contínuo ao impulso me leva para o meu, me introduz no cotidiano? Ou após uma oração em que me conecto com as esferas superiores, que ato contínuo se segue à oração? Eu fui lá em cima vibratoriamente, fui num quinto céu, num sétimo céu. E aí, quando eu volto para mim, para onde eu vou? Aonde eu coloco o meu coração? Onde eu pauto a minha ação? Qual é o contínuo do meu cotidiano? Porque para lá dessa movimentação que vai para os extremos, tem uma média de cultivo que fala do nosso investimento no cotidiano. Nós não precisaremos esperar desencarnar para saber para onde nós estamos indo. Pelos tipos de princípios, valores, pela nossa conduta, pelos pensamentos que a gente se fixa, pelos sentimentos que a gente nutre, a gente já sabe para onde vai. Não precisa fazer essa pergunta. E se a gente quiser mudar em tempo, tem tempo. E você começa sem brigar com você, acolhendo que vem coisas horrorosas que você... Uma paciente me disse, doutor, eu estou aqui com o senhor há 2 anos, mas tem coisas que eu não consigo lhe dizer acerca do meu esposo. Porque eu não consigo dizer para mim que vem na minha mente. Eu fiquei com medo dela, porque ela poderia ser uma... me alcançar, né? Mas há coisas dentro da gente que a gente sabe. O que é que a gente está fazendo com isso? Sem nenhum processo de fixação culposa. Mas como é que a gente está lidando com isso? Esse manejo fala qual é a direção que nós estamos caminhando, qual é o próximo bom passo em relação a nós mesmos, em relação a mágoa, culpa, ansiedade, inveja, angústia, a esse conteúdo todo que só, a gente só encontra em São Paulo, que não encontra em Goiânia, e muito menos em Belém se encontra isso. O que é que a gente está fazendo com isso no cotidiano nosso? Isso determina, portanto, para aonde nós estamos fazendo o nosso investimento, para que quando a gente saia do corpo definitivamente, porque a gente sai todos os dias, a gente já sabe para onde a gente vai.
1: Queria, sobre essa fala do Alberto, eu queria lembrar de uma história que Chico Xavier contava. Diz que um espírita muito conhecido, famoso, um hábil orador, bom escritor, médico de renome, né? Lá da região norte do Brasil, né? E desencarnou. E ele achava que...
0: Essa é a vingança de Moisés.
1: E ele desencarnou e achava que, por conta disso, ele iria para o céu. Mas, quando desencarnou, de fato, ele não foi para o céu. E foi para o inferno. Ele estava inconformado, revoltado. Fui tantos anos no Congresso de Goiás. Respondi perguntas, ficava e nada. E ele ficou revoltado, virou muitos anos revoltado. Até que um dia ele se cansou daquele estado, caiu em si, ajoelhou-se e pediu perdão. Ele, de fato, reconheceu que ele não tinha sido um bom espírita. Ele era fofoqueiro, ele era melindroso, ele era arrumava confusão, ele falava mal dos companheiros. Não cuidou bem da família. E ele reconheceu isto. E, reconhecido, de joelhos, ele orou pedindo a Deus uma oportunidade. E um anjo do Senhor desceu a ele e disse: você quer recomeçar? Sim, eu quero recomeçar. Eu sonho um dia, de fato, estar no céu. E o anjo disse a ele: então, pois bem, comece agora. E o que eu tenho que fazer? Haja no inferno como se você estivesse no céu. Haja no inferno como se você já estivesse no céu. Então, a partir daquele dia, ele mudou o comportamento dele. Ele via dois lá companheiros brigando, dois espíritas brigando, um juiz e um outro médico ginecologista. Ele vinha lá, reconciliava: não, não façam isso, não, ele é boa pessoa, não brigue. Reconciliava um, reconciliava o outro, via lá um diabinho que estava com a patinha machucada, ele lá fazia curativo. Via um que estava com a cruz lá, o tridente quebrado, ele lá colava. E ele começou a ajudar todo mundo. E ajudou tanta gente que a fama dele se espalhou e o chefe daquela repartição chamou ele. Falou: olha, nós estamos recebendo aqui uma queixa muito grande, porque o senhor está causando muitos tumultos, o senhor está fazendo muito bem, está amando as pessoas, o senhor está ajudando, o senhor está acabando com guerra, com divisão. Olha, não dá mais para ficar assim. A partir de hoje, o senhor está expulso do inferno e vá procurar em algum lugar para o senhor viver melhor. E a partir desse dia, então, de fato, ele foi para o céu. Então, não vamos esperar desencarnar, como disse o Alberto, para a gente merecer, quem sabe, uma posição em nosso lar. Vamos agir aqui no umbral geográfico que nós estamos, que é a Terra. Porque quando alguém perguntou aqui: será que, quando eu desencarnar, eu vou para o umbral? Eu falei: nós já estamos. Não sei se você já percebeu isso. Nós já estamos. Agora, como é que está o nosso comportamento aqui? Como é que a gente faz essa transposição desse umbral de emoções tão conturbadas, e já passamos a agir aqui como se fosse o próprio céu? Então, como é que nós tratamos as pessoas? Como é que a gente se trata? Como é que a gente se trata lá em casa? Enfim, todas as nossas relações. E só para finalizar, eu gostaria, fiquei com inveja de uma historinha que o Alberto contou, do pai dele. Eu vou contar uma da minha mãe, né? Quando a minha mãe estava para desencarnar, ela estava com uma doença, um câncer terminal. Eu percebia que a cada dia a situação dela era mais difícil. E, antevendo já a proximidade da desencarnação, eu cheguei nela e disse: mãe, a senhora tem alguma coisa que a senhora queria me dizer? Queria me contar? Quer pedir alguma coisa para mim? E ela, com a voz muito já frágil, disse assim: filho, traga-me peras. Eu falei: peras? Eu falei: acho que a mãe não está muito bem, né? Porque nem água mais ela estava tomando. Eu falei: a senhora quer que eu traga peras para a senhora? Sim, bem macias. Não entendi. Mas pedido de mãe, a gente nunca nega. Eu saí do hospital, tarde da noite, fui a um mercado, encontrei as peras e no dia seguinte eu a levei. Mãe, as peras estão aqui. Ela falou: chame seu pai. Eu Falei, não, mãe, eu posso descascar. Eu posso dar para a senhora. Chame seu pai. Chamei meu pai. Ele está aí, mãe. Descasque para ele. Ele está com problema na boca, nos dentes. Dê a pera para ele. 2 horas depois, que viu meu pai comendo as peras, ela foi embora. Então, até o último momento dele, da nossa família, ele esteve presente. Ela, então, me ensinou a como morrer em paz. Que é servindo, amando. Com coisas simples. Que a gente possa sair desse congresso levando as peras doces e macias que eu aprendi com a minha mãe.
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1: 5 horas e 51 minutos.
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3: Autoconhecimento. Allan Kardec, codificador do Espiritismo, perguntou aos Espíritos: qual o meio prático mais eficaz que tem o homem de se melhorar nesta vida e de resistir à atração do mal? Os benfeitores da humanidade responderam: um sábio da antiguidade Evolu disse: conhece-te a ti mesmo. A doutrina espírita mostra-nos o caminho que devemos percorrer para conseguirmos esse intento, o autoconhecimento. A caminhada, portanto, é em sentido contrário ao que temos buscado até agora, e para dentro de nós mesmos, e não no exterior. Alguns de nós não nos conhecemos, não fazemos ideia de quem somos, de qual será o nosso comportamento diante de determinada situação. Enfim, somos um ilustre desconhecido de nós mesmos. Pelo desconhecimento dos nossos sentimentos, às vezes, tomamos atitudes equivocadas que nos causam desagrado tão logo nos damos conta do ocorrido. Uma senhora afirmava sempre que, se um dia fosse assaltada, ficaria imobilizada, petrificada, mas certamente não teria forças para reagir. A sua amiga, por sua vez, dizia que reagiria, que se fosse preciso, lutaria. Um dia, ambas estavam conversando na calçada. Um garoto passou e levou a bolsa daquela que disse que reagiria. Ela ficou paralisada. A outra, que afirmara que ficaria imobilizada, saiu correndo atrás do menino, dando-lhe com a sua bolsa nas costas e gritando para que a devolvesse. O menino, que não esperava tal reação, jogou a bolsa no chão e se foi. Isso prova que ambas desconheciam suas tendências, pois diante do inesperado tiveram reações contrárias às que afirmavam que teriam. Muitos de nós também nos desconhecemos, não costumamos fazer uma análise profunda da nossa intimidade. Assim, facilmente nos surpreendemos conosco mesmos diante de situações inusitadas. Para sabermos quanto de orgulho e egoísmo, piores chagas da sociedade, ainda carregamos em nós, basta que nos observemos com sinceridade nos pequenos atos do cotidiano, que perceberemos com clareza. Observando a nossa reação diante da indiferença de um amigo, do pouco caso que fazem de um trabalho que executamos, do penteado ou da roupa que vestimos, ou quando alguém nos chama a atenção. Cada pessoa é um universo que precisa ser descoberto para que possa fazer brilhar a luz que jaz latente no seu íntimo. Se voltarmos a atenção para nossa intimidade, perceberemos que já temos muitas conquistas, mas que ainda nos falta dar alguns passos para que brilhe de fato a nossa luz. É só uma questão de tempo e de disposição. Você sabia que Santo Agostinho, um dos pais da Igreja, colaborou na codificação da doutrina espírita? A resposta a que nos referimos no início foi dada por ele. Recomenda que cada um de nós faça como ele fizera quando viveu na Terra. A cada noite, ele fazia uma análise de como fora o seu dia. Se questionava se fizera alguma coisa contra Deus, contra seu próximo e contra ele próprio. E sempre buscava corrigir o que precisava ser corrigido, buscando ser a cada dia melhor

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9: 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Frase de Maria Aparecida Silva, da cidade de Uberlândia, Minas Gerais. Muita luz para o Congresso Espírita de Uberlândia. Agradecemos à Rádio Fraternidade.
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11: Nós estamos aqui em Coromandel, cobrindo este evento maravilhoso com as participações de Wagner Paixão, de Belo Horizonte, e Simão Pedro, da cidade de Patrocínio. Mas nós estamos vendo aqui a presença de inúmeras caravanas das cidades circunvizinhas, e dentre estas cidades que se fazem presentes, está aqui o nosso companheiro Joaquim Veloso, da cidade de Monte Carmelo, grande companheiro do movimento espírita regional, expositor dos mais inflamados, defensor intransigente dos princípios kardecianos. E ele está aqui participando, né, desta tarde de confraternização na cidade de Coromandel, que reúne a família espírita regional. Joaquim, nós gostaríamos que você se expressasse sobre o evento que está ocorrendo hoje aqui na cidade de Coromandel.
12: Aos ouvintes da Web, da Web Fraternidade, o nosso boa tarde, com muita paz e com muita alegria. Quanto ao terceiro Fórum Espírita, tem sido realizado na região com muito interesse, com muita participação. Nós iniciamos em Patrocínio, o ano passado nós estivemos em Patos de Minas, este ano aqui em Coromandel. O evento está muito bom e a presença de vários companheiros de várias cidades nos traz uma alegria muito grande, porque é um incentivo para que a gente aprenda, conviva e sinta a necessidade de praticar a doutrina espírita kardeciana.
11: Como é que você está vendo este momento que vive a doutrina espírita, com o lançamento de filmes, focalizando a vida, a obra de Francisco Cândido Xavier, para um público que normalmente não frequenta as casas espíritas, Joaquim?
12: Olha, é realmente um fato, nós diríamos, sensacional. E vem numa oportunidade, após o desencarne de Chico, em que há algumas manifestações equivocadas de determinados representantes espíritas, e isso, infelizmente. Mas para compensar, nós temos estas obras cinematográficas, alguns livros também extraordinários circulando, e tudo isso nos leva a crer que é um momento em que as casas espíritas devem sim estarem preparadas o mais possível para receber o fluxo de pessoas não espíritas, uns que chegam por curiosidade, outras por simpatia e outras por necessidades. E que a gente deve sempre lembrar Kardec, lembrar Jesus, lembrar o Chico Xavier, como exemplo de médium, como exemplo de cidadão que viveu, conviveu e esteve entre nós como um farol capaz de iluminar as nossas estradas.
11: Você acabou de assistir a palestra do Wagner lá de Belo Horizonte. Ele falou sobre a mediunidade com Jesus. Que análise você faria, que comentário que você faria sobre o que você acabou de ouvir da boca do Wagner da Paixão?
12: O Wagner desenvolveu um trabalho com muita felicidade, com muita simplicidade, falou de verdades que às vezes até a gente não acudia, não pensava quanto a isso. E a gente fica realmente com uma esperança maior no coração de ver que tem defensores árduos do kardecismo. Lembrou muito bem o sesquicentenário do Livro dos Médiuns, lembrou muito as passagens da vida de Chico Xavier como sendo o representante de um dos médiuns com Jesus, mediunidade com Jesus.
11: Lembrou Ivone Pereira.
12: Ivone A. Pereira, que coisa maravilhosa, fez relatos que nós desconhecíamos.
11: É verdade.
12: Mas muita coisa boa. Vai ficar na nossa lembrança a palavra do nosso querido Wagner.
11: Joaquim, você acha que as casas espíritas estão preparadas para receber o grande público, principalmente depois do lançamento desses filmes aí, que focalizaram a vida do Chico, Bezerra de Menezes, e mais ultimamente o livro Nosso Lar, e agora também As Mães do Chico?
12: Olha, parece até uma premonição, mas a Federação Espírita Brasileira envidou os maiores esforços possíveis para que se lance no Brasil o estudo sistematizado. Esse estudo vem nos preparar exatamente para receber esse fluxo, para atender bem esse pessoal. E a gente recorda que o Chico disse que as casas espíritas vão chegar a uma época que deveriam estar 8 horas abertas.
11: Esse negócio de casa espírita funcionar apenas uma hora, uma vez por semana, não dá, né?
12: Tá fazendo falta, né? As necessidades hoje são prementes e nós precisamos estar nos preparando, conhecendo, sabendo e, sobretudo, praticando a doutrina espírita.
11: Muito bem, nós queremos agradecer ao nosso amigo Joaquim Veloso, companheiro que eu já tive a oportunidade de assistir na cidade de Ituiutaba, uma palestra que ele fez lá no Centro Espírita João Batista, no bairro, lá no bairro Platina. Foi uma noite memorável em que o nosso amigo discorreu muito assim, inspirado e com rara felicidade sobre temas doutrinários que envolvem principalmente o aspecto consolador da doutrina espírita. Nós deixamos o microfone da Rádio Fraternidade à sua disposição para a sua mensagem final aos nossos ouvintes.
12: Em primeiro lugar, eu quero agradecer esta oportunidade e entender as tuas últimas palavras como um incentivo e dizer a todos os ouvintes desta emissora que tem um poder muito grande, né? Pela via internet nós já tivemos a oportunidade de sintonizá-lo. Desejar aos ouvintes, aos dirigentes, aos representantes desta emissora, a você pela oportunidade, muita paz, muita alegria, que Jesus abençoe todos vocês, e agradecer também. Fica aqui o agradecimento daquele que, ao invés de Joaquim Veloso, Quincas Veloso.
11: Quincas Veloso. Muito obrigado.
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13: Bom, estamos aqui na cidade de Patrocínio pela Rádio Fraternidade, a emissora do bem na internet. Estamos conversando aqui com o senhor Humberto Pedro Casagrande, que é o presidente do Centro Espírita, Sociedade Espírita Casa do Caminho, da cidade de Patrocínio. Estamos aqui, né, o senhor Humberto, comemorando o evento do 10º Chá Fraterno, é isso mesmo?
14: Isso, correto. Nós temos, por tradição, esse evento. Nós estamos realizando pela 10ª vez consecutiva. Nós começamos como era uma confraternização entre os frequentadores da nossa casa espírita. Depois passamos a por solicitação de outras pessoas e da sociedade também, nós começamos a ampliar a partir do terceiro quarto, e hoje tornou-se um evento já tradicional, e o acolhimento da sociedade foi muito bom, e nós estamos sempre realizando esse evento. Além desse, nós realizamos anualmente a Semana Espírita, que é no mês de setembro e outubro, e os bazares beneficentes às terças-feiras. A finalidade do chá, além desse congraçamento espiritual, da difusão da doutrina através das palestras que abordam os diversos temas, como relacionamento, a vida familiar, a vida em sociedade, a finalidade também, a arrecadação que aqui é feita, ela serve para a manutenção das nossas obras assistenciais. Nós temos um cadastro de fornecimento de cestas básicas, nós fornecemos 600 litros de sopa todas as semanas, também leite para comunidades carentes e outras obras que nós temos feito aí no auxílio não só a outras entidades, mas também a grupos familiares, associações de bairros. Então, a arrecadação financeira que eventualmente sobra desse evento, ela é aplicada nessas obras assistenciais.
13: Seu Humberto, eu estou reparando que hoje o evento ele está sendo feito num Rotary, num espaço maior. Eu acredito que ele tenha sido, começou no Centro Espírita mesmo, mas o sucesso deve ter sido tanto que vocês tiveram, lá já não comportou mais, é isso, seu Humberto?
14: Justamente, nós começamos com 40, 50 pessoas. Isso aí passou depois para 60, para 100, para 150, até que depois nós tivemos que procurar lugares que comportassem no mínimo 300 pessoas e talvez até 500, que é o caso aqui do Rotary Brumado, que é o espaço maior que a gente tem aqui, que você pode montar mesas, fazer e tem uma instalação adequada. Os outros locais que nós tínhamos feito tradicionalmente, os últimos 3 anos, comportavam aí aproximadamente 300 pessoas. Então havia um problema de acomodações. Então nós resolvemos partir esse ano para cá, para poder então atender melhor aqueles que nos procuram.
13: Bom, então isso é uma história de sucesso, não é isso, seu Humberto? E nós ficamos assim, realmente alegres, porque o evento ele é feito com uma finalidade nobre, que é, além da confraternização, como o senhor colocou, é arrecadar esses fundos que vai para uma manutenção, uma despesa, um custeio das obras assistenciais que normalmente os centros espíritas costumam fazer. Todas as histórias é desse jeito. E a gente fica contente porque a gente vê que é um espaço realmente que não caberia num centro espírita. Eu não conheço centro espírita que poderia abrigar tantas pessoas assim, né? Então, realmente teve que procurar um espaço maior. Isso por quê? Então, é um sucesso. Nós gostaríamos de ver do senhor que o senhor pudesse deixar uma mensagem para os nossos ouvintes.
14: Nós gostaríamos de deixar uma mensagem de que, apesar das dificuldades que nós enfrentamos no nosso dia a dia, a gente nunca deve se esquecer daqueles que são menos favorecidos e que às vezes passam por muitas dificuldades. O trabalho enobrece e nós temos que sempre sonhar que nós podemos contribuir para uma sociedade melhor. Nós, através da realização desses eventos, procuramos mostrar a união no trabalho e o amor ao próximo, através não só do nosso relacionamento, mas também da assistência que nós prestamos às comunidades carentes.
13: Sr. Humberto, nós da Rádio Fraternidade queremos agradecer o convite e agradecer assim a Deus primeiramente pela oportunidade que nós temos de mostrar esse trabalho da qual o senhor toma a frente também, junto com seus companheiros, não resta dúvida, mas o senhor como presidente da Sociedade Espírita Casa do Caminho aqui de Patrocínio. Nós só temos que lhe agradecer, muito obrigado, e vocês acabaram de ouvir o nosso irmão, Sr. Humberto Pedro Casagrande, presidente da Sociedade Espírita Casa do Caminho de Patrocínio, Minas Gerais, para o Brasil.
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1: 6 horas e 25 minutos.
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3: É isso aí, Ricardo e ouvintes que estão nos acompanhando aqui pela Rede Mundial de Computadores no programa Estudando o Espiritismo. A gente que está aqui no livro... Nesse livro básico, né, da doutrina espírita, que é o Livro dos Espíritos, falando... No seu item que trata da lei de liberdade, hoje nós vamos especificamente abordar ainda algumas questões da fatalidade, especificamente mesmo na questão de número 854. A gente retoma esse estudo. E aí Allan Kardec, Ricardo e ouvintes, pergunta para os espíritos o seguinte, olha só que interessante a pergunta que Allan Kardec propõe a eles. Olha, por ser fatal a hora... da morte, serão inúteis as precauções que tomemos para evitá-la? Ah, nós vamos morrer mesmo, então não precisa nem precaver. Foi mais ou menos isso aí que Allan Kardec apresentou como questionamento aos espíritos, que disseram o seguinte, não, pois as precauções que tomais vos são sugeridas com o fim de evitardes a morte que vos ameaça. São um dos meios empregados para que ela não ocorra, Ricardo.
4: Nós nos lembramos daquele caso, né, daquela historinha que se conta, aquela fábula, eu diria, é que se conta de que a pessoa estava numa dificuldade e a divindade mandava para ela um socorro e ela negava e dizia, não estou aguardando que Deus me ajude. E Deus enviava um outro mensageiro para ajudar a pessoa dizia, não, não quero, não, pode, eu tenho certeza que Deus vai me tirar daqui. E negava todos os auxílios que a divindade enviava para ela. E é esse o caso, né? É claro que nós temos a hora da morte, e é a hora que cabe a Deus decidir. Nenhum de nós sabe a hora da morte, salvo um ou outro caso em que o espírito tenha maturidade para lidar com esse fato. Mas a hora da morte, então, como nós não sabemos qual é, cabe-nos fazer todo o esforço para preservar a nossa vida. Porque se nós nos entregarmos e Deus está nos dando um recurso, porque não é o momento da nossa morte, devemos prosseguir encarnados mais um tempo, e nós não fazemos aquele movimento no sentido de preservar a nossa vida, nós estaremos perdendo a oportunidade de seguir aquilo que estava planejado para a nossa atual experiência. Nós nos lembramos também de um caso que ficou muito conhecido da vida de Francisco Cândido Xavier, quando estava já aos 90 anos, enfrentando uma pneumonia, internado no hospital, e ficou muito famoso aquele momento por aquelas luzes que apareceriam entrando na janela do seu quarto e que Chico Xavier responderia a um repórter que aquelas luzes eram, na verdade, Emmanuel e sua mãe que faziam uma visita a ele. E ele, já muito idoso, e confessava que Emmanuel dizia para ele, olha, Chico, paciência. Paciência no sentido de que é preciso ter, para aquele momento,

0: E Chico já estava com as forças físicas muito já desgastadas, mas o mundo espiritual certamente o aguardava e cabia a ele ter paciência de aguardar a vontade maior, tanto para ficar encarnado, quanto para o seu desenlace e a sua volta ao mundo espiritual. Então, cabe-nos fazer esse esforço no sentido de preservar a nossa condição, a nossa vida, e deixar que as coisas, fazendo esse nosso esforço, ter confiança que a misericórdia divina nos reservará o que é melhor para nós.
1: É verdade, Ricardo e ouvintes. Olha só, Allan Kardec, então, na questão de número 855, ainda pergunta para os espíritos: qual o objetivo, então, da providência a nos fazer correr perigos que não devem ter nenhuma consequência? Então, por que que a gente tem que passar por determinadas situações de perigo, né, se elas não vão ter uma consequência? O fato, dizem os espíritos, de tua vida ser posta em perigo constitui um aviso que tu mesmo desejastes a fim de te desviares, do mal e te tornares melhor. Se escapas desse perigo, reflete mais ou menos seriamente, ainda sob a influência dos riscos que correstes, em te melhorares conforme seja mais ou menos forte sobre ti a influência dos bons espíritos. Vindo em seguida o mau espírito, digo mal, submetendo o mal que ainda existe nele, pensas que escaparás igualmente de outros perigos e deixas que tuas paixões se desencadeiem novamente. Por meio dos perigos que correis, Deus vos lembra a vossa fraqueza e a fragilidade da vossa existência. Se examinardes a causa e a natureza do perigo, vereis, na maioria das vezes, que suas consequências teriam sido a punição de uma falta cometida ou de um dever negligenciado. Deus os adverte dessa forma para que reflitais e vos corrijais. Tá aí, Ricardo, o alerta dos espíritos acerca disso. Nada é assim sem uma, vamos dizer assim, uma necessidade de aprendizado para o nosso espírito.
0: Sem dúvida, aquilo que está no mundo espiritual, que vem de lá, nos mostra a doutrina espírita, todo esse contato que já foi feito com o mundo espiritual, já nos deu subsídios para nós entendermos melhor essa questão. Caros ouvintes, nós nos recordamos e sugerimos àqueles que se interessem por esse aspecto, nós nos lembramos, Rubens, das obras de André Luiz, em que há vários momentos em que os espíritos que estão auxiliando uma pessoa, um determinado grupo, dentro do contexto em que eles estão auxiliando, em determinado momento eles se veem ou impossibilitados de evitar determinada situação. Nós nos lembramos de uma dessas situações em que um indivíduo estava se excedendo no álcool e os espíritos, então, em benefício dele, não interferiram no seu corpo físico e ele, então, teve uma enfermidade, teve um agravamento da sua situação física. Os espíritos não induziram aquela situação, mas, em função dos excessos que ele estava cometendo, ele mesmo ficou doente e, em função daquela doença, se afastou daquele contexto do uso excessivo do álcool. E aí nós vemos nessa resposta dos espíritos, o processo da expiação num plano maior. Porque o que é expiação? Se não um processo para que nós aprendamos que aquilo que fizemos não é bom e que temos que reparar para que tomemos consciência daquilo que fizemos de mal e passemos a caminhar agora com novas disposições no caminho do bem. Então, muitas vezes, de situações que nós vivemos, os espíritos têm a sua atuação limitada e aquela situação de perigo que nos ameaça pode nos servir como um despertador, para nos fazer refletir: estou andando por um mau caminho, estou correndo risco de vida ou de morte, estou causando enfermidade que depois me será prejudicial. Às vezes isso dá resultado e nós, naquela experiência, que nos causa algum desconforto pela enfermidade ou nos faz pensar em função do medo de morrer, serve para que nós mudemos o nosso comportamento e o que nos beneficia grandemente na nossa trajetória espiritual. Mas os Espíritos alertam e nos chamam a atenção que muitas vezes nós, naquele primeiro momento de impacto, refletimos, às vezes até mudamos de comportamento, mas o fazemos apenas temporariamente. Com pouco tempo, nós nos afastamos daquela consciência, não é? Nos deixamos adormecer aquela consciência e voltamos aos velhos hábitos, cedendo àqueles arrastamentos que às vezes estavam nos prejudicando. Então, nós fiquemos atentos em fatos assim que nos chamam a atenção, né? Pela enfermidade, ou por esse perigo de uma situação, ou de algo que nos ameaça, para perceber por que é que eu estou atravessando essa situação, por que é que esse momento está acontecendo, o que é que isso que está querendo me ensinar, estou precisando mudar alguma coisa, estou negligenciando algum dever, estou me prejudicando de alguma maneira, devo mudar o meu comportamento, para que nós possamos tomar consciência e, na palavra dos Espíritos, nos emendarmos, mudarmos de atitude, reparando aquilo que estávamos fazendo de mal, para que, como disse o Cristo, vai, não repitas, para que algo pior não te aconteça.
1: É verdade, e a gente vai aprendendo com tudo isso. Olha só que interessante a pergunta seguinte, que é a questão de número 856 de O Livro dos Espíritos, em que Allan Kardec pergunta assim, olha, o espírito sabe previamente qual o gênero de morte que irá sofrer? Sabe que o gênero de vida que escolheu o expõe a morrer mais desta maneira do que de outra. Sabe, igualmente, quais as lutas que terás de sustentar para evitar a morte e que, se Deus o permitir, não sucumbirá. Então tá aí os Espíritos esclarecendo, Ricardo, acerca dessa questão também, dessa situação.
0: É claro que esse processo, Rubens e amigos, é bastante complexo e escapa à nossa limitada visão enquanto encarnados.
1: Que também, Ricardo...
0: Nós vemos André Luiz narrar a nossa experiência do ponto de vista do mundo espiritual. Então, nós vemos, por exemplo, André Luiz conversando com os espíritos que estão assessorando determinado grupo encarnado, dizendo, olha, esse espírito aqui vai encarnar. E... Pois não, Rubens?
1: Não, pai, pode seguir, tranquilo.
0: Ok. Então, André Luiz está ali a conversar com os espíritos, programando a reencarnação de alguém, e já existe um plano. Olha, ele vai viver poucos anos e vai desencarnar, vai estar com uma família 5, 10 anos, e voltará ao mundo espiritual. E eles falam isso com muita naturalidade. Enquanto que se nós fôssemos narrar essa trajetória, nós talvez encarnados colocássemos isso de uma outra maneira. Mas se nós soubéssemos, né, antecipadamente dessa trajetória de o espírito reencarnar e viver pouco tempo, talvez nós disséssemos, nossa, mas ele vai encarnar e vai viver tão pouco e a família vai, né, vai se afastar daquele ser tão rapidamente e os pais vão ter assim, uma surpresa, porque não esperam, em geral, que a criança desencarne. Então nós vemos que, do ponto de vista espiritual, esse processo de encarnar e desencarnar é visto de outra maneira, é visto com muito mais naturalidade do que nós, em nossa cultura, que durante muito tempo colocamos a morte como uma coisa muito dura, muito difícil, muito triste, que causa um grande impacto em nossa existência, não é? Influenciados pelo paradigma materialista, influenciados por ainda não conhecermos a reencarnação, nós demos à morte um colorido muito forte. E aí, então, passamos a ter uma relação, nós diríamos assim, com a questão da morte, muito sofrida, de um impacto muito grande. Então, é provável que nós, quando reencarnamos, se planejamos a nossa reencarnação, nós sabemos, mais ou menos, os riscos a que estaremos expostos em relação ao gênero de morte que teremos. E sem nos alongarmos muito, caros ouvintes, essa questão nos faz pensar o gênero de morte que temos está relacionado com o gênero de vida que nós levamos. Pensemos nisso, né? Porque na medida em que vamos vivendo e vamos fazendo opções, o nosso gênero de morte também vai se ajustando. O que queremos dizer? Digamos que nós, como nos, né, diz André Luiz na sua obra mediúnica, digamos que nós estamos programados para viver 80 anos e dissipamos as nossas energias físicas, cometemos excessos na alimentação, no nosso equilíbrio emocional, no nosso cuidado com as nossas forças físicas, e vamos abreviando o nosso retorno ao mundo espiritual. Então, se estávamos programados para desencarnar, por exemplo, né, por um desenlace, por uma enfermidade, pela perda das forças físicas, nós podemos antecipar mudando o gênero de morte, por exemplo, para um infarto, para um AVC, para algo que não estava exatamente programado, mas que com o gênero de vida que nós fomos levando, isso foi naturalmente, né, sendo, de certa maneira, remodelado. Numa programação adequada, nós então escolhemos um determinado gênero de vida, num determinado local, com o que nos oferecerá um maior ou menor desgaste das forças físicas, e há um planejamento de quantos anos vamos estar encarnados. Se tudo correr bem, nós fizermos o melhor que pudermos, esse plano vai se realizar e nós desencarnaremos mais ou menos como planejamos. O que, em geral, nós diríamos, em geral talvez seja muito amplo, mas para um número razoável de criaturas, isso não acontece em função de nós abreviarmos a nossa experiência física em função dos desgastes que nós mesmos provocamos.
1: É verdade, Ricardo e ouvintes. Na questão seguinte, Allan Kardec também propõe um questionamento que é interessante. Gente, olha, questão de número 857. Há homens que afrontam os perigos dos combates, certos de que sua hora ainda não chegou. Haverá algum fundamento nessa confiança? Foi a proposta que Allan Kardec fez de questionamento para os espíritos, que então responderam para ele e a todos nós. Gente, olha, com muita frequência, o homem tem o pressentimento do seu fim, como pode ter o de que ainda não morrerá. Esse pressentimento lhe vem do seu espírito, dos seus espíritos protetores, que assim o advertem para que esteja pronto a partir, ou lhe fortalecem a coragem nos momentos em que ela se torna mais necessária. Pode vir-lhe também da intuição que tem, da existência que escolheu, ou da missão que aceitou e que sabe que terá de cumprir. Então está aí os espíritos nos alertando, sempre ponderados, a gente analisar, falar assim, assim, assim, assim, assim. Ou daquele jeito, não. Tem toda uma coisa que às vezes a gente não compreende também, né, Ricardo?
0: Como dissemos, Rubens e amigos, é claro que nos escapa esse quadro de planejamento da nossa experiência física. É claro também, nós temos inúmeros exemplos de espíritos encarnados que têm uma intuição do momento de sua morte. Há aqueles que têm uma plena consciência. Nós nos lembramos aqui, Rubens e amigos, da dona Ivone, que liga ao presidente da Federação Espírita Brasileira para avisá-lo de que na noite daquele dia, por volta das 22h30, ela iria desencarnar, e já estava combinado com o doutor Bezerra, que havia assumido com ela, né, o compromisso de ir buscá-la para desencarnar. Nos lembramos também de Francisco Cândido Xavier, onde há relatos de que ele se preparou para o momento do desencarne. Mas isso é, de maneira tão consciente, é raro. Nós vemos também na obra mediúnica de Francisco Cândido Xavier, sobretudo nas cartas psicografadas por ele para os pais que o buscavam por terem perdido parentes, por terem, às vezes, os filhos desencarnado, e os pais narram a alteração do comportamento dos filhos ou do familiar que desencarnou no dia do seu desencarne. Nós vemos, nos recordamos nesse instante, de um jovem que manda uma carta para os pais. Ele havia desencarnado num acidente automobilístico. E os pais narram que naquele dia, quando ele estava saindo de casa, ele ia para o carro, voltava em casa, despedia do pai, despedia da mãe, entrava no carro, daqui a pouco voltou de novo em casa, entrou, despediu do pai, despediu da mãe, entrou de novo no carro e não saiu de novo, voltou em casa para falar com a mãe de novo, para falar com o pai, até que a mãe disse para ele, meu filho, você vai lá ou não vai? E naquela viagem de passeio, ele tem um acidente automobilístico e desencarna. Então a mãe narra que o filho teve uma mudança de comportamento que ela mesma estranhou. O filho insistiu em despedir-se dos pais. E nós vemos nessas cartas, que estão em vários livros, que se transformaram, essas cartas que se transformaram em vários livros de Francisco Cândido Xavier, em que os espíritos narram e os familiares que ficaram encarnados narram que o espírito teve uma intuição do seu desenlace, sem ter consciência plena dele, mas percebia que era chegado o momento. Assim como também o espírito pode ter intuição de que não é aquele o momento do seu desenlace, de que ele está, no caso, colocado na questão de número 857 que nós estamos estudando, em que Kardec pergunta sobre perigos nos combates, pode ser que o espírito tenha uma intuição de que ali estará um perigo, mas que ele vai superar aquele perigo, que ele vai sobreviver. Então, porque ele tem uma intuição, porque ele sente aquele momento. Daí nós vemos que nós temos, o espírito pode, não é, ter um insight, ter uma intuição de que aquele é o seu momento de desenlace, ou que aquele não será o seu desenlace, que ele ainda tem outras tarefas a executar. Daí nós vemos a questão do planejamento reencarnatório e todo esse acompanhamento que a espiritualidade nos faz, no sentido de que nós cumpramos aquilo que nós programamos no mundo espiritual, mesmo que muitas vezes tenhamos programado o desenlace em determinada situação. Aqui, por exemplo, nesse caso que Kardec aborda, pode ser que o espírito tenha programado que durante aquela batalha ele teria um risco muito grande de desencarnar.
1: E assim, a gente pode até trazer para o cotidiano, às vezes, uma profissão assim, de risco, vamos dizer assim, mas que é necessária. Né? Às vezes você tem que lidar com situações em que você vai estar colocando a sua existência em risco, mas é igual ele diz aqui, né? Aquele gênero de prova, de existência que o espírito escolheu, que você bem falou, né, Ricardo?
0: Coloquemos aqui uma situação que seja hipotética, apenas para tentarmos criar um cenário aqui, de um espírito que tenha, por exemplo, prejudicado um grupo de indivíduos, não é? Causado no passado, em suas experiências passadas, causado um mal a um grupo de indivíduos. E ele vem agora com o propósito de auxiliar aquele grupo de indivíduos. Mas, na situação atual, pode ser que aquele grupo esteja encarnado, por exemplo, num país em guerra civil. E aquele espírito, então, né, empenhado em ajudar aquele grupo familiar, aquela comunidade, pode se tornar o protetor daquele grupo. E estará, a todo tempo, suscetível de um ataque, de ser preso, de sofrer, né, até a morte física, mas ele está empenhado em dar retorno àquele grupo, em se recuperar de algum erro que ele tenha cometido no passado.
1: Zé, Ricardo, então nós chegamos ao final do nosso programa. Hoje a gente estudou da questão de número 854 à questão de número 857, falando sobre fatalidade no capítulo 10 do livro 3, no capítulo 10, Lei de Liberdade, de O Livro dos Espíritos. Então semana que vem a gente continua a partir da questão de número 858, né? Até semana que vem.
0: Até semana que vem, nós agradecemos aos nossos queridos ouvintes fraternos pela paciência e pela companhia. Até lá, muita paz.
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1: 7:01.
2: Vinde a mim todos vós que sofreis, pois meu fardo é leve e meu jugo é suave. Lembremos-nos dessas palavras do nosso excelso Mestre Jesus, quando as dores forem muito lancinantes e grandiosas em nossas vidas, recordemos que Ele nos ensinou a forma como deveríamos seguir na vida, com a paz de espírito e de consciência, vivenciando os seus ensinamentos. 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

queridos e queridas ouvintes. Nós, da Web Rádio Fraternidade, gostaríamos de enviar o nosso abraço especial a você que faz aniversário no mês de junho. E o nosso

Rio de Janeiro, a Larissa Calheiros, de Maceió, a Vanilda Calegari, de Santa Catarina, a Jaqueline B. Dias, de Uberlândia, ao Daniel Vitor dos Santos, a Ana Clara, a Viviane de Camargo, do Paraná, a Maria Aparecida de Lima, da Paraíba, a Márcia Campos, a Priscila Frazão, de Goiás, ao André de Melo, do Rio de Janeiro, e a nossa querida amiga, colaboradora, voluntária, Samara Almeida, de Delmiro Gouveia, em Alagoas. E se você desejar ouvir o seu nome neste momento de felicitações, entre em contato conosco, enviando o seu nome e a data do seu aniversário no e-mail faleconosco@radiofraternidade.com.br. Que Jesus abençoe a todos

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0: 7:08.
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3: Nós estamos aqui para convidar vocês hoje ao nosso Evangelho no Lar. Essa reunião tão especial e tão necessária em nossas vidas, que tem um duplo sentido, ao mesmo tempo que nos coloca em relação direta com os nossos espíritos protetores, os nossos bondosos amigos espirituais, nos permitindo sentir a presença deles, a segurança que eles nos trazem por meio do afeto, por meio da confiança, da amizade, nos permite também a gente refletir acerca das lições do Mestre Jesus, que nos guia, que nos ampara, que nos traz esse pão que sacia a nossa fome interior, que dá de beber o nosso espírito para que a gente não venha a ter mais sede. Então é um momento muito especial que nós convidamos você, caro ouvinte fraterno, caro ouvinte fraterna, a participar conosco, buscando a renovação, buscando o fortalecimento das nossas almas nesse Evangelho redentor e amigo, sob a proteção, sob o amparo desses amigos espirituais. Comecemos então com a nossa prece.
4: Nesse momento agora, que a gente possa fazer um exercício de imaginar Jesus do nosso lado, independente de onde a gente esteja, independente das nossas ações equivocadas, das nossas imperfeições. Ele nos ama da mesma forma. Ele nos ama com a sua luz sublime. Ele não julga o nosso passado. Ele só olha nós como irmãos, filhos de um mesmo Pai. Que nesse momento agora a gente consiga confiar e entregar em suas mãos todas as nossas aflições, todos os nossos problemas, que a gente se lembre que Ele nos prometeu que com Ele o jugo é leve, com Ele o fardo é mais tolerável de ser carregado. A cruz que cada um de nós carregamos, quando a gente olha para cima, é muito mais fácil do que quando a gente está às vezes arrastando, às vezes caindo em todas essas aflições, em todas essas angústias, lembrando sempre que Ele está do nosso lado, só falando: irmão, venha, siga meus passos. Que essa luz possa invadir os nossos corações, nos inspirando a ser pessoas melhores, a desenvolver as virtudes, a transformar as imperfeições. Que a paz de espírito possa alcançar o coração daqueles que estão necessitados nesse momento, necessitados do pão da matéria, necessitado do pão do espírito, que no caso somos todos nós. Pedimos em especial para esse momento que a Terra está passando, que seus emissários do bem possam estar diante dessa situação, inspirando a fé no coração de cada um de nós, acreditando numa manhã melhor, nas bênçãos que Deus nos confia e nos reserva. Que esse Evangelho possa tocar nos nossos corações, que a gente possa verdadeiramente sentir antes de apenas compreender. E com isso, iniciamos mais esse Evangelho com a paz de Jesus em nossos corações. Que assim seja.

0: Enquanto eu estava pensando sobre o item que a gente leu, eu me lembrei de uma outra passagem do Evangelho que não está nesse capítulo. Se eu não me engano, ela está lá no Bem-aventurados os Aflitos, e que é uma das minhas preferidas do Evangelho. Ela me toca particularmente muito. Que ela diz assim, que aquele que sofre e tiver a fé como sustentáculo será colocado sobre uma égide e não sofrerá mais. E aí, quando a gente chega aqui no item que a gente está estudando, tem uma parte que fala que a fé é a base da regeneração. E como ela é a base da regeneração e que vai dar para a gente as suas filhas, né? Que no caso são essas outras virtudes. Ele fala que essa base, ela precisa ser sólida. Ela precisa ser forte e precisa ser durável. Porque se essa base não for sólida e não for durável, então vão vir as dificuldades. E aí o que que vai ser, né? O que que vai ser do que for construído? O edifício que eu construí sobre essas coisas. E aí pede pra gente que a gente faça esse edifício sobre fundações inabaláveis. Que a nossa fé seja mais forte que os sofismas, que as críticas, e que ela seja arrebatadora e contagiosa. Isso me lembra das palavras de Jesus lá no Evangelho de Mateus, onde ele fala assim: "Portanto, todo aquele que ouve essas minhas palavras e as pratica, será comparado ao homem prudente, que edificou sua casa sobre a rocha. Caiu a chuva, vieram as torrentes, sopraram os ventos, precipitaram-se contra aquela casa, mas não desabou, pois fora alicerçada sobre a rocha." E que todos aqueles, né, que ouvem a palavra do Senhor, mas não pratica, é comparável ao homem tolo que construiu a casa sobre a areia e não sobre a rocha. E eu fiquei pensando naquela outra aquela primeira fase do Evangelho que eu gosto muito, né? Sobre aquele que sofre e tem a fé como sustentáculo. Quantas histórias a gente tem, a gente vê nos livros, a gente vê nos Evangelhos, de espíritos que passaram por situações que a gente considera inimagináveis, mas que deixaram um exemplo de beleza, que até hoje toca os nossos corações e até hoje faz com que a gente se emocione quando a gente escuta, quando a gente lê, quando a gente fica sabendo. E é porque esses espíritos, eles construíram a sua casa sobre essa base firme e essa base forte, inabalável. E essa base inabalável, eu acho que a gente pode considerar aqui que é a fé. Porque uma pessoa dotada de fé verdadeira, mesmo que ela seja pequena, ela se torna inabalável, ela se torna confiante, ela se torna capaz de passar por todas essas tempestades que são narradas aqui no versículo que eu li. E eu fico pensando muito sobre as dificuldades que a gente passa nesse mundo. Que quando a gente passa por essas dificuldades, se a gente não tiver a fé, elas nos destroem. Acho que é impossível passar sobre isso. Mas quando a gente passa com a fé, não só a gente consegue se sustentar nesses momentos, como também eles se tornam fonte de aprendizado, eles se tornam fonte de beleza que causa admiração. Então, por isso eu acho que a fé é essa base da regeneração que é posto aqui pra gente. Nesse item do Evangelho.
1: Então, partindo agora para os comentários, ultimamente esse assunto da fé anda me tocando muito, porque eu ando lembrando sempre quando Jesus fala lá no Evangelho, quando depois que ele realiza várias curas, ele fala: "A sua fé te curou." E refletindo sobre isso, eu comecei a pensar como que a gente exercita essa fé? Como que a gente coloca ela de forma ativa mesmo, como diz aqui o Evangelho segundo o Espiritismo? E aí eu fui ver sobre também a esperança e sobre a caridade. E por muito tempo eu sempre tive dúvida sobre a diferença de fé e esperança. Até que eu li esses tempos em uma revistinha espírita que falava da diferença entre elas. E eu achei interessante a analogia que eles fizeram nessa revista, que eles colocam a fé como se fosse um sol e a esperança como se fosse a lua. A fé tem luz própria e a esperança reflete. Jesus, nas suas ações, nas suas curas, ele tinha fé, ele colocava ação naquilo que ele estava fazendo com muita fé. E aquela fé, os discípulos, todas aquelas pessoas à volta, eles se sentiam energizados, eles se sentiam com o coração alimentado, repleto de esperança pela fé de Jesus. Então ele movimentava essa fé das pessoas que estavam em volta, mas para quê? Para que fosse criando, para que fosse criado uma base para que pudesse sustentar essa fé. Mas agora, então esses corações que refletem essa esperança, né? Então eles não têm fé? Tem, só que ela é menor que um grão de mostarda. Como o próprio Cristo nos disse, a nossa fé ainda ela é muito pequena, ela não consegue ainda mover as montanhas das provações gigantescas, às vezes, que a gente tem na nossa vida. Mas a gente vai conseguindo. A gente vai conseguindo porque o nosso coração pode se encher de esperança quando a gente vê não só os exemplos do Cristo, não só dos exemplos de vários espíritos missionários, mas Deus interfere na nossa vida pelas pessoas e pelas circunstâncias. Às vezes, numa mensagem que a gente escuta, numa mensagem que a gente lê, numa história bonita que inspira os nossos corações de esperança. E é através dessas esperanças que a gente vai fortificando a nossa fé. E um dia, essa fé também vai ser um sol radiante que vai inspirar a esperança nos outros corações. Então, diante do trabalho, diante da ação. Por isso que ele fala que é uma tríade inseparável, porque através dessa caridade, dessa ação, a gente vai ligando com a esperança até a gente chegar ao ponto, ao vértice superior, que é a fé, que a gente vai brilhar a cada dia mais, iluminando os nossos caminhos e o caminho dos que necessitam.
0: Enquanto eu estava refletindo sobre essa mensagem, eu me lembrei de uma das partes do Evangelho

0: difíceis e muito doloridos, mas que por conta de uma fé forte, fizeram disso momentos de beleza que inspiram a gente até hoje. E aí, pensando nisso, eu peguei a parte que mais me interessa, que mais me chamou a atenção nesse item que a gente está estudando, e é quando ele fala assim, ó, que a fé é a base da regeneração, e é preciso que essa base seja forte e durável, porque se a menor dúvida abalar ela, o que se torna o edifício que a gente construiu? E fala para a gente construir esse edifício em bases inabaláveis, que a nossa fé seja mais forte que os obstáculos. E aí eu me lembro lá de Mateus, no capítulo 7, quando depois de dar algumas advertências, que no caso seria pede, vos será dado, né, que nos fala sobre a confiança em Deus, que a gente pode pensar também sobre a fé, quando ele fala que reconhece-se a árvore pelos frutos, e a gente pode fazer assim, uma analogia também a essa fé verdadeira, que é sempre calma, que o item anterior dessa parte da fé nos fala também, e sobre essa questão sobre da fé ser ativa. E o que é dito é que...
1: E para finalizar, depois de comentários tão lindos, eu gostaria de trazer aqui o exemplo de Paulo, num momento muito específico da vida dele, conversando com o apóstolo João. Um diálogo que me sensibiliza a alma, porque ali a gente percebe um testemunho de fé autêntico de alguém que, pelas lições da vida, aprendeu a criar e alicerçar as suas escolhas sobre essa rocha inabalável da confiança, da esperança, da fé. João e Paulo estavam ali trocando as experiências do coração, falando sobre os desafios, e em certo momento Paulo ele emenda algumas experiências que ele viveu. Ele começa mostrando o que até então ele fazia antes de encontrar com Jesus. Fala dos momentos de perseguição aos cristãos, das imposições tirânicas, mas diz ele que, conforme a bondade do Senhor, ele assim despertou para outras perspectivas. E nesse instante, não passou um dia sequer sem lutas, sem desafios, naufrágios, pedradas. Quando não era uma coisa, era sempre outra. Mas ele termina a sua fala dizendo que, apesar de todas essas dificuldades, Jesus tinha o ensinado a sabedoria da consciência tranquila em perfeita comunhão com seu amor. Era como se ele colocasse que os efeitos dessa dedicação, dessa entrega toda ao bem, dessa fé verdadeira e sincera, conduzissem a ele a consciência tranquila, na capacidade de sentir o amor de Deus. Isso para ele fosse o melhor colo para ele repousar e descansar perante as dificuldades e problemas. Quando a gente começa a trabalhar com essa fé e aplicá-la com dignidade no dia que a gente leva, a gente converte momentos em lições, converte experiências em ensinamentos profundos que vazam a nossa alma. Porque a fé nada mais é do que a gente utilizando do poder divino para construir na terra algo maior. É a gente utilizando dessas forças sagradas para cocriar o bem. E sob essa perspectiva, lembrando desse emissário, Paulo, ele consegue permanecer firme, sustentando essa base sólida, norteando os companheiros dele, porque ele trouxe esperança para muita gente.

gente. Ele foi o sinal de esperança para muita gente que já não mais percebia condições de sonhar e confiar. E é isso que é muito lindo. Por mais que as pessoas ao nosso lado ainda não estejam nesse movimento, com a nossa coragem em vivenciar essa fé, a gente pode trazer muita alegria para as pessoas que nos cercam. Porque essa fé contagiosa ergue muita gente. Faz abrir os olhos muitas criaturas que estavam dormindo. Cicatriza dores de gente que muitas vezes estavam passando por provações e não mais percebiam resoluções para a vida. Essa fé, ela por vezes é o meio mais puro da gente ser instrumento de Deus, aonde a gente vai ajudar a não só abrir os olhos, não só a curar as pessoas, mas ajudar igualmente elas a caminhar no desenvolvimento de todas essas forças e potenciais, porque indiscutivelmente todos nós detemos esse recurso da fé. O que a gente precisa é cultivar, porque a pequenina semente de mostarda, equiparada à nossa pequena fé, se desenvolvida, guarda o potencial da grande

0: Depois então dessas elucidações tão boas, que nós possamos voltar nossa atenção para o nosso mundo interior. Para a gente orar é sempre importante a gente se conectar com a nossa intimidade, com as nossas ideias, os nossos sentimentos. Às vezes a gente foge tanto de si mesmo, a gente tem um medo, tem uma repulsa, mas a gente acaba com isso esquecendo o quanto nós fomos criados lindos por Deus. E apesar de todos os traumas, de todas as dificuldades, a gente ainda guarda os diamantes consagrados que o Senhor nos deu. Que a gente possa, assim, se olhar com maturidade, se aceitando e se amando. Porque quando a gente fala de amor, a gente só pode ofertar daquilo que a gente consegue se dar, daquilo que a gente de fato tem para dar. E quando a gente se dispõe a amar, em primeiro momento a gente precisa transbordar desse amor para que ele possa alcançar aqueles que nos cercam. Senão a gente simplesmente vai estar se amando. Sim, depois de se conectar, a gente pode conversar com Deus, com Jesus, com mais intimidade, porque a gente vai falar com sinceridade daquilo que verdadeiramente está dentro da nossa alma. A prece não é um movimento vazio que a gente fala, mas sim é expressão do coração que simplesmente reverbera em direção ao universo. E como Deus está por toda parte, Ele percebe cada emanação vinda da nossa intimidade. Por isso, sabemos, Senhor, que o Senhor sabe das nossas necessidades, dos nossos anseios e desejos. Queremos nessa hora te agradecer, porque o Senhor cuida tão bem de nós. O Senhor nos enxerga, sabe quem somos e não desiste de nós. O Senhor confia, nos dando oportunidades muito lindas. Obrigado por esse investimento. É muito importante para nós todo esse investimento. Continua, se o Senhor puder, nos abençoando e nos ensine muito a abençoar as pessoas que nos cercam, levando para cada uma delas essa fé viva e autêntica, impulsionando o nosso semelhante cada vez mais ao bem. Obrigado, Senhor. Muitíssimo obrigado por nos amar. Que assim seja. Graças a Deus. Agradecemos você, caro ouvinte fraterno, caro ouvinte fraterna. Deus nos abençoe e tenhamos todos muita paz.
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4: 7:38.
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7: Oi pessoal que está nos acompanhando no canal da Web Rádio Fraternidade, aqui com mais um convidado, Geraldo Campetti. Primeiramente, muito obrigado pela companhia nesse bate-papo, Geraldo.
8: Eu que agradeço a oportunidade, né, nessa emissora que tanto bem, tanta divulgação, né, do Espiritismo faz, Brasil e mundo afora. Uma honra estar aqui.
7: Geraldo, eu quero começar esse bate-papo com uma pergunta. Eu estava conversando com meu pai, o Rubens, e ele tudo ansioso, falando a respeito dos lançamentos que teremos ao longo desse ano. O que você pode trazer para a gente?
8: Ah, Rapaz, olha, você começa perguntando de um assunto que nos toca muito de perto, né? O Livro Espírita é uma bênção, uma oportunidade de divulgação, não é? Uma coisa tão boa de levar mensagem de consolo, de esclarecimento, de edificação. E a gente tem vários lançamentos, nós estamos com um trabalho em parceria editorial com o Centro Espírita União, com o Instituto, na verdade é o Grupo de Ideal Espírita, né, que é André Luiz de São Paulo, com a Comunhão Espírita Cristã de Uberaba, com a União Mineira, para lançarmos vários livros de Chico Xavier. Livros que a gente trabalhava, a gente lia durante a nossa adolescência, no meu caso, né, você talvez era ainda criança e eu nem tinha nascido, mas coisas maravilhosas que hoje a gente está tendo oportunidade de trabalhar. Então nós estamos falando, por exemplo, como um livro Sinal Verde. Foi o primeiro livro espírita que eu li, tinha 12 anos de idade, né, que eu li inteirinho ali já estudando. Então, esse livro nós vamos reeditar em parceria com a Comunhão Espírita Cristã. Palavras de Vida Eterna, um livro que a gente editou agora no formato bolso e também no formato de capa dura, um livro lindo, maravilhoso, está disponível aqui no Congresso. E é uma coisa maravilhosa porque faz parte da coleção Fonte Viva, está integrando a coleção. Nós temos o livro que é de Valdo Vieira, que ele psicografou essa obra, que é de André Luiz. É um livro Sol nas Almas, de mensagens assim impressionantes. Isso eu estou falando da parceria com a SEC, né? Com o Céu nós temos vários livros que a gente está publicando, são dezenas de livros, assim também como o Ideal. Publicamos, por exemplo, né, Endereços da Paz, que é um livro lindo, né, de André Luiz. Um outro livro de André Luiz que publicamos também em parceria com o Ideal foi Respostas da Vida. E o mais interessante é que a gente integrou esses livros à coleção Conduta Espírita e também Agenda Cristã, por conta do mesmo estilo. Mas nós acabamos de editar um livro, Ensina-nos a Orar, de Álvaro Crispino, que é um autor lá do Rio de Janeiro. Estamos preparando agora, e já vai sair daqui a pouquinho, 30 anos com Chico Xavier, numa parceria com o IDE, o Instituto de Difusão Espírita, não é? Que é um livro lindo de Clóvis Tavares. Estamos já agora com o quarto volume do Estude Viva, né? Aliás, que é o Evangelho Rede Vivo, que é esse projeto maravilhoso. O quarto livro já está saindo agora, que é para o estudo, né, desse programa tão lindo. Estamos com... Nossa, pai, tem tantos livros que a gente vai aqui, assim, livros novos. Tem um que é A Criança, à Luz do Espiritismo, de Valdeir Bezerra, que também já está no forno. Tem uma novidade aí, que é Um Minuto com Chico Xavier.
9: Era esse que meu pai tinha tocado, assim, que eu quero saber bastante, esse Um Minuto com Chico Xavier.
8: Esse é um livro de bolso, num formato meio quadrado, assim, que a gente vai fazer. Vai ser uma capa dura, um revestimento bem bacana, um livro em duas cores. E ele é com frases compiladas, né, de autoria de Emmanuel, de André Luiz e do irmão Jacó, lá do livro Voltei. Mas são verdadeiras pérolas, por isso que a gente chama Um Minuto. Você vai ler aquela frase num minuto, mas você vai ficar refletindo uma vida inteira. Então esse livro muito lindo, um livro de você pegar, uma obra de arte. Inclusive a capa nós colocamos à disposição do público, né, numa enquete que foi feita aí pelas redes sociais, e o público escolheu a capa. Então, a capa que o público votou, né, com o maior, que foi a vencedora, é que vai realmente ilustrar, então, esse livro, né? E vai sair agora, já, a partir de fevereiro, março, o livro já está aí na praça. Um livro que vai preencher um espaço, porque é um livro que assim, é um livro para dar de presente, que é um livro que vai ser bonito, muito lindo, um livro mesmo com um gosto, assim, maravilhoso. E além desse conteúdo, né? Estou falando de Chico Xavier, e é sempre a gente... Eternos devedores aí ao nosso querido Chico Xavier, com certeza.
7: E é interessante que esse livro, então, vai ser em formato de... Você pode levar para todo lugar. Isso. Se você... A gente... É bom você ter falado do Chico Xavier, porque a gente tiver um minuto para poder refletir o que ele disse no nosso dia a dia, vai fazer toda a diferença.
8: Faz toda a diferença. Tem uma frase que você pode ler ali, né, o acaso que você pode estar abrindo, são mais de 200 frases, em torno de 220 frases que a gente selecionou, né, todas elas significativas, para um momento de vida que de repente você vai ler, aquilo vai cair feito uma luva, sabe, é um minuto que passa rápido, mas que pode salvar uma vida. É assim a chamada que a gente tem feito, e essa vida pode ser a sua.
7: E Geraldo, um assunto, sempre quando... toca no seu nome, eu lembro do vegetarianismo, que Sim. eu acho que é um assunto bem interessante para a gente trazer aqui nesse bate-papo, Sim. porque existe uma ótica do espiritismo a respeito do vegetarianismo, eu queria que você nos trouxesse a respeito. Sim.
8: Olha, nós estamos até com uma campanha nacional permanente de conscientização ecológica, que é um trabalho que foi aprovado pelo Conselho Federativo Nacional, que é o órgão de unificação da Federação Espírita Brasileira. A FEB é o órgão que coordena, né, o movimento espírita no Brasil, por intermédio do CFN. Foi aprovada essa campanha e nós já até divulgamos o texto da campanha, está disponível aí no portal da FEB, em várias federativas. E a proposta é exatamente levar para todo o movimento espírita, para casas espíritas, esta questão da valorização do meio ambiente, da preservação, de cuidar do nosso ecossistema, como efetivamente é a nossa casa, a nossa morada. E a gente até brinca assim, ó, para nós aqui na Terra não tem um plano B, um planeta B. Até existem milhões, milhares de planetas, a gente sabe, né? Mas na nossa condição a gente precisa valorizar muito esse nosso habitat, que é o nosso lar, é a nossa escola, ao mesmo tempo é a nossa oficina de trabalho, é o nosso hospital. Cuidar desse meio ambiente. E aí entra todo o contexto da vida animal, o respeito para com a vida animal, que são nossos irmãos. As árvores também, que não deixam de ser as nossas irmãs, numa visão mais holística, sabe? Aquela visão de Francisco de Assis. E aí entra a questão da alimentação. À medida que a gente vai evoluindo, também a nossa alimentação vai se tornando mais frugal, mais leve, mais tendente assim a um vegetarianismo, quem sabe um veganismo, até se for. Mas o mais importante é a gente ir diminuindo gradativamente a quantidade de carne animal que a gente come, né? Carne que ela tem uma importância, claro que tem, mas hoje nós temos recursos que podem muito bem substituir todos os elementos, as substâncias que a carne oferece. E existem, né, alimentações complementares, enfim. E aí a FEB, junto com o MOV, né, que é o Movimento pela Ética, né, Animal Espírita, a gente já produziu um opúsculo, que são 56 referências da literatura espírita. É impressionante, querido, como os espíritos já vêm falando disso há tempo, né? E agora a gente começa a acordar para isso. Então tem um primeiro opus que saiu e já fizemos umas 5 impressões, já saíram basicamente uns 20 mil exemplares. Agora, a partir de fevereiro, nós vamos publicar o segundo volume com novas referências também da literatura espírita. Mais de 60 fontes sobre essa questão do cuidado com a terra, o cuidado com a vida animal, o cuidado com a alimentação, para que a gente possa viver bem e feliz.
7: Muito obrigado, viu, Geraldo, por esse bate-papo. Adorei bastante e, inclusive, acho que todo mundo agradece bastante pelas suas palavras.
8: Eu que agradeço, viu, a oportunidade, o carinho. Parabéns aí à Web Fraternidade, né, por esse trabalho tão lindo de rádio, né, de disseminação. Parabéns por esse 6º congresso também maravilhoso. Estamos já no 6º céu, quase no 7º, né?
7: Verdade.
8: Próximo ano, se Deus quiser, estaremos no 7º. Então, um trabalho, uma organização maravilhosa. Todos estão de parabéns. E obrigado aí pela entrevista, por esse momento. E vocês que vão nos acompanhando aí, obrigado pela presença.

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3: 7:48.
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5: Silencie um pouco. A questão 772 de O Livro dos Espíritos indaga: o que pensar do voto de silêncio?
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6: O mundo é muito agitado. Ruídos, sons se multiplicam. Seja na cidade, na via pública, o índice de decibéis é estarrecedor, comprometendo até a saúde humana. Mas dentro de casa o fenômeno também assim se estabelece. Todos falamos e poucos nos escutamos. Mesmo quando vamos dormir, temos dificuldade de poder conciliar o sono porque o nosso pensamento aos borbotões se multiplica numa inquietude incrível. E temos dificuldade de adormecer, e quando adormecemos, às vezes entramos em crise sonambúrica. Tal é o estado de sobreexcitação da alma. Há a necessidade de um silêncio. O ser humano, para poder se comunicar, a própria natureza já colocou dois ouvidos e uma boca, significando que precisamos falar menos e escutar mais. Mas não só o outro, escutar a nós mesmos. Na nossa civilização ocidental, caracterizado pela agitação, pelo frenesi, temos dificuldades de parar. Só paramos no trânsito, entre as buzinadas, quando há um engarrafamento. É de bom tom que possamos fazer um silêncio na alma, aquietarmos os nossos pensamentos e buscarmos a reflexão como um ato de alguém que para, um pit stop no cotidiano da vida turbulenta, para podermos refletir acerca do nosso caminhar. Apenas agir gera uma agitação, ativismo. É necessário qualificar a nossa ação e só podemos fazê-la quando refletimos, mas só podemos refletir se pararmos. Então, um silêncio é de bom tom no nosso cotidiano. Guardarmos o silêncio da meditação, uma pausa no dia a dia, 5, 10 ou mais minutos, favorece-nos não só revermos o dia a dia, mas podermos nos conhecer a nós mesmos, ir para além do ego e mergulhar no eu interno, a fim de que a nossa fala tenha qualificação e a nossa ação tenha efetividade. Todavia, ficarmos num silêncio por voto e de forma absoluta é depreciativo. Estamos abrindo mão da possibilidade de intercambiarmos com o outro e corremos o risco de levar uma vida pensando só em nós mesmos. Falar e silenciar, uma boa composição. Estabelecer a ação e a pausa da meditação é uma mistura adequada para que possamos fazer um bom caminho na direção da qualidade de vida, na direção de podermos ter uma melhor interação com os outros e uma profunda reflexão acerca de nós mesmos no processo do autoconhecimento. Um pouquinho de silêncio, sim. O voto de silêncio de forma absolutamente posto, não. Assim, estaremos no bom caminho.

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4: 7:54.
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6: Olá, amigos e amigas da Web Rádio Fraternidade. Aqui é Arthur Valadares e estamos de volta para mais um episódio da série Evangelho e Vida, com reflexões em torno do Evangelho de Jesus, buscando uma vida mais feliz e uma vida mais plena. No Evangelho de Mateus, no capítulo 11, versículos 28 a 30, Jesus nos traz uma fala muito interessante, uma fala eminentemente consoladora, quando ele nos diz assim: "Vinde a mim todos os cansados e sobrecarregados, e eu vos darei descanso. Tomai sobre vós o meu jugo e aprendei de mim, porque sou brando e humilde de coração, e encontrareis descanso para as vossas almas, pois o meu jugo é suave e o meu fardo é leve." Então, Jesus promete a aqueles de nós cansados, sobrecarregados pelas lutas da vida, Jesus nos promete descanso para a alma. Mas o primeiro ponto a refletirmos sobre essa fala do Mestre é: qual o descanso que ele promete? Seria o descanso muitas vezes associado à inércia, a uma vida tranquila, de sombra e água fresca? Bastaria meditarmos um pouquinho na vida de Jesus e dos seus fiéis discípulos que entenderíamos que não é esse o descanso que Jesus nos promete. Não o descanso do corpo, mas, como ele diz, o descanso da alma. E o descanso da alma é a harmonia do espírito, a serenidade, a paz e a felicidade que nascem ou que são frutos de uma consciência tranquila e da sensação do dever bem cumprido. É este o descanso que o Cristo nos promete, o descanso do repouso em Deus, da comunhão com o Pai Criador, que é o que ele veio nos ensinar a conquistar por meio da aplicação do Evangelho na nossa vida. Mas é interessante que Jesus associa esse descanso a duas condições. Diz ele: "Tomai sobre vós o meu jugo e aprendei de mim, e então encontrareis descanso para a alma." Ou seja, é uma associação, são condições necessárias para que alcancemos. Meditemos sobre essas condições. A primeira delas: tomar sobre nós o jugo de Jesus. O que ele quis dizer com isso? Para entender melhor o significado da expressão jugo, precisamos voltar no tempo do Mestre, naquela cultura em que cada rabino tinha como objetivo principal o estudo da Torá, da primeira revelação, desdobrando este estudo e alguns preceitos que definiam para seus discípulos, os discípulos de cada rabino, como aplicar a Torá à vida cotidiana, ou seja, como viver a lei divina. Cada rabino determinava uma série de preceitos, alguns mais de 600, outros em 10, outros em 2. Mas qual era o nome dado a esse conjunto de preceitos? Esse conjunto de preceitos era denominado o jugo do rabino. Então, cada rabino tinha o seu jugo, que era a sua interpretação de como aplicar a Torá à vida, de como viver uma existência pautada nas leis divinas. O mestre está dizendo que ele também tem o seu jugo. Como ele resumiu a vivência da lei? Amar a Deus de todo o teu coração, de toda a tua mente, de todas as tuas forças, eis o primeiro mandamento. Amar ao próximo como a si mesmo, eis o segundo. Nestes dois mandamentos estão encerrados ou estão contidos toda a lei e todos os profetas. Então este era o jugo de Jesus, que pode se resumir em uma palavra: amor, ou amar. Tomar o jugo de Jesus é ter uma vida pautada no amor. O amor que vai suavizando a nossa existência e sendo naturalmente uma força de regeneração, de cura, de pacificação. Eis a primeira condição. Qual a segunda? Aprender com ele. Desenvolver também a sabedoria, a instrução, compreendendo as leis divinas, o que por si já nos traz consolação. E compreendendo-as melhor, poderemos também agir melhor, evitando gerar sofrimento pelo afastamento das leis divinas. Então, a segunda condição é a instrução, a sabedoria. Percebemos, portanto, que as condições para alcançarmos esse descanso são amor e sabedoria, que são, de fato, as duas asas que levarão o espírito a Deus, ao descanso pela comunhão com o Criador, que se converte em trabalho no bem para todos. É interessante isso porque a receita não mudou. 1800 anos depois, o Espírito de Verdade nos anuncia em o Evangelho segundo o Espiritismo. Espíritas, amai-vos, eis o primeiro ensinamento. Instruí-vos, eis o segundo. É a mesma orientação, é como se ele repetisse as palavras de Jesus. Tomai sobre vós o jugo do Cristo, o jugo do amor, e aprendei com ele a sabedoria da vida. Eis a chave para o descanso da alma, eis a chave para a felicidade verdadeira. Esta reflexão que fica para todos nós. Que Deus lhes abençoe.
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18: O Conselho Espírita Internacional é uma instituição voltada a representar o movimento espírita de todos os países e em todo o mundo. 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Participaram também dessa fundação o Brasil, a Argentina, Guatemala e Estados Unidos. 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
15: 8:08.
17: Olá, amigo da Web Rádio Fraternidade. Eu sou Saulo César Ribeiro. Convido você para refletirmos juntos sobre mais uma passagem do Evangelho comentada pelo benfeitor Emmanuel. Espero que goste da passagem escolhida para hoje. Episódio número 22. A frase para a nossa reflexão de hoje é: quando agimos no bem, sentimos a presença de Deus em nós. Essa frase nos lembra que a força que sustenta, que dirige todo o universo, é a força do bem. O mal é apenas uma expressão passageira e transitória de equívocos das criaturas. E nós, quando nos convertemos em instrumentos dessa força, podemos transformar o ambiente à nossa volta na direção daquilo que é a vontade divina. Cada um de nós tem em si mesmo uma fagulha divina, uma força co-criadora que pode, sim, converter equívocos em acertos, trevas em luz, tristeza em alegria. Quando cedemos espaço ao desânimo, ao desespero, à descrença, ao pessimismo, limitamos a nossa possibilidade de co-criar juntamente com Deus, transformando e renovando para o bem. Por isso, quando sentirmos às vezes que as nossas forças, que os nossos pensamentos nos afastam da fé, da esperança, da confiança, recobremos energias e ampliemos o nosso esforço no bem, a fim de que ele, por sua vez, se converta na grande ponte que faz fluir da divindade até nós as forças infinitas que sustentam todo o universo. Vamos ouvir agora a íntegra do versículo e do comentário do qual a frase foi retirada. Deus fazia prodígios incomuns através das mãos de Paulo. Atos dos Apóstolos, capítulo 19, versículo 11. Comentário intitulado Deus em Nós. Quem pode delimitar a extensão das bênçãos que dimanam da altura? Por ser sempre de origem inferior, o mal é limitado como todas as manifestações devidas exclusivamente às criaturas. O bem, no entanto, tem caráter divino e, semelhante aos atributos do Pai Excelso, traz em si a qualidade de ser infinito em qualquer direção. Antes de tudo, vigora a intenção sincera do Espírito no ato que procura executar. Assim, utiliza as próprias possibilidades a serviço da vontade divina, oferecendo o coração às realizações com Jesus, e o ilimitado surgir-te-á gradativamente nas faixas da experiência, sob a forma de esperança e consolação, júbilo e paz. Por mais sombrios te pareçam aos ideais de hoje os dias do passado, não te entregues ao desânimo. Ergue os sentimentos e conjuga as próprias ações ao novo roteiro entrevisto. Após a purificação necessária, a água mais poluída da sarjeta se torna límpida e cristalina, como se jamais houvesse experimentado o convívio da impureza. O presente é perene traço de união entre os resquícios do pretérito e uma vida futura melhor. Plasma em ti mesmo as forças reconstrutivas de tuas novas resoluções, para que se exprimam em obras de aprimoramento e de amor. Reconhecendo a nossa origem na fonte de todas as perfeições, é natural que podemos e precisamos realizar em torno de nós as obras perfeitas a que estamos destinados por nossa própria natureza. Eis o valor do registro dos Atos dos Apóstolos ao recordar-nos a magnitude das tarefas de Paulo, quando o iniciado de Damasco se dispôs a caminhar, auxiliando e aprendendo no holocausto das próprias energias a exaltação do bem. As mãos, tanto quanto o conjunto de instrumentos e possibilidades de que nos servimos na vida comum, esperam passivamente o ensejo de se aplicarem aos desígnios superiores, segundo as nossas deliberações pessoais. Quando agimos no bem, sentimos a presença de Deus em nós. Medita no emprego dos teus recursos no campo da fraternidade, desterra de teu caminho a barreira do desalento e prossegue confiante, vanguarda afora. O solo frutifica sempre quando ajudado pelo cultivador. Usa, pois, o arado com que o Senhor te enriquece as mãos, trabalhando a leira que te cabe, com firmeza e esperança, na certeza de que a colheita farta coroar-te-á os esforços, cada vez mais, desde que permaneças apoiado no propósito seguro de corresponder ao programa de trabalho que o Pai te reserva, na oficina de luz, em busca da alegria inalterável. Que você tenha uma excelente manhã, uma excelente tarde, uma excelente noite e que possamos nos encontrar no próximo episódio. Um abraço e até lá!

0: Esse foi mais um trecho do Evangelho comentado pelo benfeitor Emmanuel. Esse material foi retirado da série O Evangelho por Emmanuel. Eu sou Saulo César Ribeiro. Espero que tenha gostado do programa de hoje. 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Aguardo você no próximo programa. Até lá!
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3: 8 horas e 15 minutos.
4: Irmãos e amigos que nos acompanham através da Rádio Fraternidade, a emissora do bem na internet, no programa Lendo Livros Espíritas. Estamos lendo atualmente o livro Paulo Estevão, que foi trazido para nós através da psicografia abençoada de Chico Xavier, narrada pelo Espírito de Emmanuel. Nós estamos lendo já o primeiro capítulo da segunda parte de o livro Paulo e Estevão. E lembramos que no último programa tivemos a oportunidade de falar a respeito das primeiras decepções que agora Paulo de Tarso vinha recebendo quando ele já foi visitar o amigo Sadoc em Damasco para pedir apoio, amparo e asilo, quando Sadoc, avaliando a situação, imaginando que Saulo estivesse demente, não o quis receber. E agora instalado numa estalagem na cidade, ele aguardava que o socorro prometido por Jesus pudesse vir. E exatamente este socorro chegou através da visita de Ananias, que foi procurá-lo conforme previra e determinara Jesus. Nesse instante, inicia-se o diálogo entre os dois. Quem sois? Pergunta Saulo de Tarso, agora cego e admirado. Irmão Saulo, replica o interpelado com doçura. O Senhor que te apareceu no caminho enviou-me a esta casa para que tornes a ver e recebas a iluminação do Espírito Santo. Ouvindo-o, o moço de Tarso tateou ansiosamente nas sombras. Quem seria aquele homem que sabia os feitos lá da estrada? Algum conhecido de Jacó? Mas aquela inflexão de voz enternecida e carinhosa. Vosso nome? Perguntou Paulo, quase aterrado. Ananias. A resposta era uma revelação. A ovelha perseguida vinha buscar o lobo voraz. Saulo compreendeu a lição que o Cristo lhe ministrava. A presença de Ananias revoca-lhe a memória os apelos mais sagrados. Fora ele, o iniciador de Abigail, na doutrina e o motivo da viagem a Damasco, onde encontrara Jesus e a verdade renovadora. tomado de profunda veneração, quis avançar, ajoelhar-se ante o discípulo do Senhor, que lhe chamava ternamente irmão. Oscular-lhe enternecido as mãos benfazejas, mas apenas tateou o vácuo sem conseguir a execução do gratíssimo desejo. Quisera beijar vossa túnica, falou com humildade e reconhecimento, mas, como vedes, estou cego. Jesus mandou-me justamente para que tivesses de novo o dom da vista, disse-lhe Ananias. Comovido, o velho discípulo do Senhor notou que o perseguidor cruel dos apóstolos do caminho estava totalmente transformado. Ouvindo-lhe a palavra plena de fé, Saulo de Tarso deixava transparecer no semblante sinais de profunda alegria interior. Dos olhos ensombrados, manaram lágrimas cristalinas. O moço, apaixonado e caprichoso, aprender a ser humano e humilde. Jesus é o Mestre, o Messias eterno. Depus minha alma em suas mãos, disse Saulo entre compungido e esperançoso. Penitencio-me no meu caminho. Banhado no pranto do arrependimento sincero, sem saber manifestar o reconhecimento daquela hora, em virtude das trevas que lhe dificultavam os passos, ajoelhou-se com humildade. O velhinho generoso quis adiantar-se, impedir que aquele gesto de renúncia suprema, considerando a sua própria condição de homem falível e imperfeito. Mas, desejando estimar todos os recursos daquela alma ardente, em favor da sua completa conversão ao Cristo, aproximou-se comovido, e colocando a mão calosa naquela fronte atormentada, exclamou: Irmão Saulo, em nome de Deus Todo-Poderoso, eu te batizo para nova fé em Jesus Cristo. Entre as lágrimas ardentes que corriam dos olhos, o moço tarsense acentuou contrito: Digne o Senhor perdoar meus pecados, eliminar e iluminar meus propósitos para uma vida nova. Agora, disse Ananias, impondo-lhe as mãos aos olhos apagados, em um gesto amoroso: em nome do Salvador, peço a Deus para que vejas novamente. Se é do agrado de Jesus que isso aconteça, advertiu Saulo compungido, ofereço meus olhos aos seus santos serviços para todo o sempre. E como se entrassem em jogo forças poderosas e invisíveis, sentiu que das pálpebras doridas caíam substâncias pesadas, como se foram escamas, à proporção que a vista lhe voltava, embebendo-se de luz. Através da janela aberta, viu o céu claro de Damasco, experimentando indefinível ventura naquele oceano de claridades deslumbrantes. A aragem da manhã, como o perfume do sol, vinha banhar-lhe a fronte, traduzindo para o seu coração a bênção de Deus. Vejo, agora vejo, glória ao Redentor de minha alma, exclamava Saulo, estendendo os braços em um transporte de gratidão e de amor.

braços generosos, amparando-lhe a alma surpreendida e perturbada de júbilo. Irmão Saulo, disse pressuroso, esse é o nosso grande dia. Abracemo-nos na memória sacrossanta do Mestre que nos irmanou em seu grande amor. O convertido de Damasco não disse nenhuma palavra. As lágrimas de gratidão sufocavam-no. Abraçando-se ao antigo pregador, em um gesto expressivo e mudo, fê-lo como se houvesse encontrado o pai dedicado e amoroso da sua nova existência. Por momentos, ficaram mudos, maravilhados com a intervenção divina, como dois irmãos muito queridos que se houvessem reconciliado sob as vistas de Deus. Saulo sentia-se agora fortalecido e ágil. Em um minuto, pareceu reaver todas as energias de sua vida. Voltando a si do contentamento divino que o felicitava, tomou a mão do velho discípulo e beijou-a com veneração e respeito. Ananias tinha os olhos rasos de pranto. Ele próprio não podia prever as alegrias infinitas que o esperavam na pensão singela da rua direita. Ressuscitaste-me para Jesus, exclamou jubiloso, serei dele eternamente. Sua misericórdia suprirá minhas fraquezas, irá compadecer-se de minhas feridas, enviará auxílios à miséria de minha alma pecadora, para que a lama de meu espírito se converta em ouro do seu amor, disse Saulo. Sim, somos do Cristo, ajuntou o generoso velhinho com alegria a transbordar dos olhos. E como se fosse de súbito, transformado em um menino ávido de ensinamentos, Saulo de Tarso, sentando-se junto do benfeitor amigo, rogou-lhe todos os informes a respeito do Cristo, dos seus postulados e atos imorredouros. Ananias contou-lhe tudo quanto sabia de Jesus, por intermédio dos apóstolos. Depois da crucificação a que ele também assistira em Jerusalém, na tarde trágica do Calvário, esclareceu que era sapateiro em Emaús e tinha ido à Cidade Santa para as comemorações do templo, tendo acompanhado o drama pungente nas ruas regurgitantes do povo. Falou da compaixão que lhe causara o Messias, coroado de espinhos e apupado pela turba furiosa e inconsciente. Profunda emoção ao descrever a marcha penosa com a cruz, protegido por soldados impiedosos da fura popular que vociferava o crime hediondo. Curioso pelo desenrolar dos acontecimentos, seguira o condenado até a morte, que se deu exatamente no monte. Da cruz do martírio, Jesus lançara-lhe um olhar inesquecível. Para o seu espírito,

Aquele olhar traduzia um chamamento segregado que era indispensável compreender. Repetindo uma palavra que me enganei ao ler. Para o espírito de Ananias, o olhar que Jesus lhe endereçou do alto do madeiro infamante traduzia um chamamento sagrado que era indispensável compreender. Profundamente impressionado, a tudo assistiu até o fim. Daí a 3 dias, ainda sob o peso daquelas angustiosas impressões, eis que lhe chega a nova alviçareira de que o Cristo havia ressuscitado dos mortos para a glória eterna do Todo-Poderoso. Seus discípulos estavam ébrios de ventura. E então procurou Simão Pedro para conhecer melhor a personalidade do Salvador. Tão sublime a narrativa, tão elevados os ensinamentos, tão profunda a revelação, que lhe aclarara o espírito, que aceitou o Evangelho sem mais hesitação. Desejoso de compartilhar o trabalho que Jesus legara aos que lhe pertenciam, regressou a Emaús, dispôs dos bens materiais que possuía e esperou os apóstolos galileus em Jerusalém, onde se associou a Pedro nas primeiras atividades da igreja do Caminho. A essência dos ensinamentos do Cristo vitalizara-lhe o espírito. Os achaques da velhice haviam desaparecido. Logo que João e Filipe chegaram a Jerusalém para cooperar com um antigo pescador de Cafarnaum na edificação evangélica, combinaram sua transferência para Jope, a fim de atender a inúmeros pedidos de irmãos desejosos de conhecer a doutrina. Ali estivera até que as perseguições intensificadas com a morte de Estevão obrigaram-no a retirar-se. Vamos encerrar o programa de hoje e no programa próximo estaremos relatando o diálogo entre Saulo e Ananias. Que Jesus nos abençoe e nos dê a sua paz.

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4: 8:35.
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6: Caros ouvintes da Web Rádio Fraternidade, as nossas saudações em Jesus. Estamos iniciando mais um programa da série Gotas de Luz, um momento de reflexão em torno dos ensinamentos espíritas, e o tema de hoje será

o trabalhador espírita e sua família. Em nossa caminhada evolutiva, a cada reencarnação, trazemos conosco compromissos para serem cumpridos junto aos nossos semelhantes. Dentre eles, alguns se destacam pela urgência dos ajustes ou do estreitamento dos laços afetivos, que porventura se encontrem fragilizados ou reclamando maior unidade. Para que tenhamos sucesso no nosso intento evolutivo, a providência divina nos une, através dos laços da consanguinidade, àqueles com que, de alguma forma, temos compromissos mais imediatos a realizar, e a outros que conosco se reúnem para nos ajudar nessa missão. Nesse processo, a consanguinidade assume um papel preponderante para o êxito da nossa intencionalidade evolutiva, uma vez que cria um elo forte entre as partes envolvidas, com reflexos positivos, acentuados nas suas relações interpessoais. Portanto, é bom que tenhamos sempre em mente que a família constitui um agrupamento de espíritos com compromissos mútuos, compromissos que devem merecer de cada um de nós um trato todo especial pela sua importância no nosso processo evolutivo. Com isso, não queremos insinuar que devemos dar menos importância aos demais compromissos, também assumidos, e que estão situados fora do âmbito familiar. Faz parte da nossa tarefa enfrentar as possíveis dificuldades que venham a surgir no percurso. E quando elas chegarem, devemos nos manter equilibrados, confiantes na ajuda divina, que de certo nos inspirará a encontrar a melhor forma de resolver o impasse. Na época atual, em que o desejo de liberdade e o espírito de participação nas resoluções dos grandes e graves problemas sociais tem preponderado, principalmente junto à camada mais jovem da sociedade, se torna cada vez mais pertinente a preocupação dos pais com a educação dos filhos. Diante dessa tendência social, urge que a família seja um espaço de educação por excelência, onde o exemplo dos adultos que a constituem, principalmente dos pais, seja o maior instrumento educacional disponível para o adequado trabalho de formação do caráter dos mais jovens dos seus integrantes. Não basta só primar pela excelência da educação acadêmica. Torna-se indispensável também o esmero na educação doméstica, no seu aspecto ético e moral. O espaço familiar deve reservar ensejo permanente para o diálogo, para os gestos espontâneos e recorrentes de afetividade e de respeito humano, e principalmente para os exemplos mais concretos de fraternidade e solidariedade para com semelhante. O descuido nesse sentido pode gerar no futuro sofrimentos e desconforto para toda a família. Dentre os recursos disponíveis à tarefa de educar os seus filhos, pelo menos de um o espírita não pode abrir mão: o da evangelização, voltada para a criança e a juventude, oferecida pelas instituições espíritas, em especial por aquela que frequenta. É primordial que os pais cumpram bem o seu papel de ajudar os filhos a darem, com segurança, os primeiros passos em direção a Deus, para que, na fase juvenil, suas bases éticas e morais se apresentem mais fortalecidas e resistentes aos desafios e provações que fatalmente apresentar-se-ão em sua vida. Essa atitude educativa lhes garantirá uma existência saudável e harmoniosa no convívio e na interação social. São inquestionáveis os desafios e os riscos a que se veem submetidos os jovens em nossos dias, e não é justo que eles não contem com a contribuição
e experiência dos adultos, quando dos seus esforços em superá-los. As teias da licenciosidade, concentradas no desregramento sexual ou moral, nas viciações, na libertinagem, na indisciplina, no desrespeito às leis e aos padrões éticos e morais vigentes, dentre tantos outros desafios a serem vencidos, caso não disponham de uma base educacional ética e moral sólida, fatalmente os conduzirá às regiões sombrias da dor e do sofrimento. É fundamental para a tarefa que desenvolvemos como trabalhador da Casa Espírita que testemunhemos, com o nosso comportamento diário, as recomendações e a conduta ético-moral trazidas pelo Espiritismo, principalmente no âmbito familiar. Dessa forma, indubitavelmente, poderemos sempre contar com o respeito e o apoio dos nossos familiares, em especial do nosso cônjuge. O testemunho da honradez, do companheirismo, da fidelidade conjugal, do respeito humano, da honestidade, da afetividade e da ternura nas relações matrimoniais se faz indispensável para que o trabalhador espírita possa desenvolver seu trabalho de forma equilibrada e coerente com os princípios doutrinários, preservando desse modo a plena sintonia entre os propósitos do seu trabalho e a harmonia da sua família. Nos dias atuais, são tantas as provas a que se vê submetida a família que algumas delas, ao contrário de outras que concorrem para o crescimento espiritual dos seus membros, vem afetando a sua estabilidade e respondendo pelo esfacelamento de muitos lares e pelos desajustes de conduta de alguns dos seus membros. Diante desse contexto, não pode o trabalhador espírita, mais do que qualquer outro adepto do Espiritismo, concorrer para o crescimento desta estatística nefasta e prejudicial à instituição familiar. Ele jamais deve esquecer que antes de reencarnar assumiu um compromisso com Deus e com sua consciência de bem concorrer para a ascensão espiritual do seu cônjuge e filhos. Por mais significativo que seja o trabalho que realizemos na Casa Espírita, ele jamais deve servir de motivo para faltarmos com o compromisso assumido junto àqueles membros da família e demais dependentes, a quem Deus nos confiou a responsabilidade de ajudá-los mais intimamente nos seus esforços de crescimento espiritual. Por isso se faz imprescindível que, ao nos disponibilizarmos para o trabalho espírita, em hipótese alguma, ocupemos o tempo naturalmente destinado à convivência e a fazeres familiares, com ocupações ou encargos na casa espírita, para não corrermos o risco de criar desarmonia no lar. E o que é pior, afastar nossos entes queridos do Espiritismo. Além disso, a nossa ausência do convívio familiar pode fragilizar nossos entes queridos, tornando-os mais vulneráveis às tentações e perigos que rondam nossas vidas. O trabalho espírita, em qualquer ensejo e espaço de realização, visa unicamente a harmonia e a felicidade das criaturas e nunca a intranquilidade ou o prejuízo de quem quer que seja. Como poderemos nos sentir felizes diante do sofrimento dos nossos entes queridos se suas dores são decorrentes da nossa negligência e desatenção no cumprimento dos nossos deveres familiares, mesmo que tenhamos ocupado a maior parte do nosso tempo socorrendo os que buscam nossos préstimos na Casa Espírita? Lembremos sempre que nosso Pai Celestial e nosso Mestre Jesus esperam que cada um de nós cumpra primordialmente os compromissos assumidos em nosso planejamento reencarnatório. É o amor à mola mestra que impulsiona os sentimentos de dois seres que se unem com o propósito de formarem uma família duradoura e feliz. Nenhum outro quesito se apresenta mais forte que o amor, mesmo aquele referente à compatibilidade de ordem religiosa, pois diante do amor, tudo se apequena, se torna solucionável.
Assim sendo, nos casos em que o trabalhador espírita ou simplesmente um adepto do espiritismo se una pelos laços de matrimônio a outra pessoa que professe uma fé religiosa diferente da sua e daí resulta em conflitos de ordem conjugal, o bom senso e principalmente os sentimentos do amor que os uniu devem falar mais alto. E aquele que tiver seus olhos e ouvidos espirituais mais aprimorados deve optar por uma solução conciliatória em que o respeito à profissão de fé de cada um seja observado e concessões sejam acordadas, sem radicalismo, tudo objetivando a manutenção da estabilidade familiar e a preservação dos sublimes sentimentos que os uniu. Ninguém deve ser obrigado a seguir caminhos que contrariem suas convicções, principalmente religiosas, uma vez que cada segmento religioso que objetiva a prática do bem, a vivência do amor e a compreensão das leis de Deus traz consigo a linguagem que melhor se apropria ao entendimento dos seus seguidores. Assim, trazemos compromissos mais imediatos a serem realizados junto aos membros de nossa família, sem, no entanto, nos isentarmos do cumprimento de outros também programados. Para tal, devemos dosar, com bom senso e responsabilidade, nossa participação em cada um deles, sem que com isso venhamos a acarretar prejuízo à nossa missão evolutiva, quer na família, quer fora dela.

0: Estamos chegando ao final de mais uma apresentação do programa Gotas de Luz. E voltaremos na próxima semana com um novo tema para nossa meditação, se assim Deus o permitir. Que a paz do nosso Mestre Maior se faça presente em nossos corações, hoje, agora e sempre, e que assim seja.
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3: 8:49.
4: Está no ar Momento Espírita, o programa que traz o Espiritismo para bem perto de você. Deus castiga? Acontece inúmeras vezes. A pessoa passa a ter dificuldades de variada ordem e se torna infeliz. No âmbito familiar, os desentendimentos se tornam rotina. No ambiente de trabalho, um certo marasmo toma conta das ações e a pessoa não se sente mais estimulada a realizar o melhor. Por causa disso, sucedem-se as chamadas de atenção dos superiores, as reclamações de clientes e a insatisfação íntima. Acrescente-se a isso pequenas desavenças com um ou outro amigo que desaguam em ruptura de relacionamentos de anos. Então, a pessoa enumera todas as dificuldades, grandes e pequenas, e acredita que Deus a está castigando. E não faltam os que fazem coro a essa afirmativa, dizendo a verdadeira. Deus castiga porque a pessoa foi desonesta em algum momento. Deus castiga porque a pessoa o desagradou, não lhe prestando as homenagens devidas. Deus castiga porque a pessoa não está vinculada a essa ou aquela denominação religiosa para fazer o bem. Deus castiga. Que forma pequena de conceituarmos Deus. Deus, que é nosso Pai, soberanamente justo e bom, viveria a dar castigos aos filhos que Ele criou por amor? Deus, de quem Jesus afirmou que veste a erva do campo, que hoje se apresenta verde e amanhã já secou e é lançada ao fogo. Deus, de quem Jesus nos cientificou que providencia o alimento para as aves que voam pelos céus, porque elas não semeiam. Terá acaso Deus maior cuidado com a erva, os animais, do que com os seres humanos? Observamos que no mundo, o homem tem graduações para o atendimento prioritário, onde o ser humano é mais importante do que o animal, por sua condição de ser moral, imortal. Também observamos que em casos de grandes comoções e necessidades, o homem salvaguarda os seres mais frágeis, idosos, crianças, mulheres. Ora, será Deus menos sábio que nós mesmos? Pensemos nisso. E abandonemos de vez essa ideia de que Deus castiga. Se Deus regesse o universo ao sabor de paixões como as que temos nós, os humanos, viveríamos o caos. Em certa manhã ele poderia estar de mau humor, e porque um número determinado de pessoas de um planeta o desagradasse, resolveria por eliminar aquele globo do conjunto universal. Por ter preferências por uns seres em detrimento de outros, concederia bênçãos inúmeras àqueles, deixando de atender a esses que não lhe mereceriam melhor atenção. Deus é soberanamente justo e bom, tenhamos isso em mente. Infinito em suas qualidades, distende seu amor a toda sua criação, a quem sustenta com esse mesmo amor. E se as dores, os problemas e dificuldades se acumularem, verifiquemos até onde nós mesmos criamos todos esses entraves. E sempre nos reportemos ao Pai amoroso e bom, suplicando nos auxilie a resolver os problemas, a modificarmos a nossa maneira de ser, a nos tornarmos criaturas melhores. Com certeza, a pouco e pouco, veremos se diluírem como névoa da manhã o que hoje catalogamos como insolúvel, extremamente doloroso ou amargo. Pensemos nisso.

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1: 9:01.
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14: Você no primeiro céu virtual. Frase de Beatriz de Macedo Oliveira, da cidade de Uberlândia, Minas Gerais. Gratidão à Web Rádio Fraternidade pela edição do Congresso Espírita de Uberlândia, trazendo gotas de amor e esperança para dentro de nossos lares.

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0: introdução do Evangelho segundo o Espiritismo, item 3, intitulado Notícias Históricas, nós encontramos um intrigante parágrafo da Lavra do Codificador, que diz assim: para bem se compreenderem algumas passagens dos Evangelhos, necessário se faz conhecer o valor de muitas palavras neles frequentemente empregadas e que caracterizam o estado dos costumes e da sociedade judia naquela época. Já não tendo para nós o mesmo sentido, essas palavras foram com frequência mal interpretadas, causando isso uma espécie de incerteza. Esse texto foi escrito em 1864 e antecipou uma onda de estudo que somente se desenvolveu na segunda metade do século XX. Após 1950, os estudiosos da Bíblia passaram a reconhecer a necessidade de se voltarem para o estudo dos costumes e da sociedade judia como forma de lançar uma luz nova na compreensão dos Evangelhos e, em especial, das palavras de Jesus. O Codificador, se antecipando em mais de 100 anos a esses estudos, nos recomenda a todos e começa dando exemplo, explicando o samaritano, o fariseu e outras figuras, mostrando que sem uma compreensão do contexto cultural, do contexto histórico e linguístico que tornou possível o surgimento do Novo Testamento, não alcançaremos uma compreensão profunda das palavras e dos ensinos de Jesus. É porque, na verdade, Jesus falou num tempo e num local geográfico. E como ele queria se fazer entendido, como ele queria se comunicar, como ele queria criar um vínculo com as pessoas que o ouviam, ele utilizou-se da linguagem, dos costumes, do que aquelas pessoas conheciam para poder transmitir o seu ensino. Voltar a esse contexto é, no fundo, reaproximar-nos da lição imperecível de Jesus.
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1: 9h11.
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6: Após as alegrias que nos foram proporcionadas pelo Nando Cordel, Vamos agora fazer uma viagem de reflexões a respeito da nossa vida com Jesus. Inicialmente, gostaríamos de fazer alguns respingos históricos para podermos situar-nos na mesma psicosfera de quando Ele esteve conosco e apresentarmos a nós mesmos os desafios que Ele enfrentou e soube superar de maneira incomparável, como afirmamos pela manhã, no conceito de Ernesto Renan, que Jesus foi um homem incomparável. Primeiramente, merece recordar que a Palestina era um enclave no Oriente Médio, que havia causado vários embaraços ao Império Romano. Roma, para poder manter toda a vastidão da terra, em cujos horizontes o sol nunca se escondia, criou o primeiro triunvirato, mais ou menos 100 anos antes de Jesus, e elegeu 3 extraordinários cabos de guerra: Júlio César, que depois se atribuiu a qualidade de divino; Marco Antônio, e logo depois ele elegeu também Crasso. Foi denominado como o primeiro triunvirato. A dedicação desses homens incomuns manteve por algum tempo o Império Romano na sua ordem, no seu equilíbrio. No entanto, quando César conquistou o Egito, fascinou-se pela beleza peregrina de Cleópatra e naturalmente deixou-se seduzir pela rainha dos Ptolomeus. Fascinado pela sua atração, ele naturalmente libertou-a do esposo, que era o seu próprio irmão. Com ela concebeu uma prole e entregou-se aos maiores disparates, inclusive levando-a a Roma, ele que era casado com Calpurnia, para apresentá-la ao Senado. Essa viagem audaciosa fez que os inimigos de César realizassem no Senado uma tremenda conspiração. E na viagem que ele fez a Roma, embora a nobreza de Calpurnia, sua mulher, ele foi advertido em determinado momento que não deveria ir ao Senado naquele dia. Uma velha personagem que ficava próxima do grande edifício que dominava Roma já o advertira para que ele se lembrasse dos idos de março, que era um presságio de tragédia. Mas naquele dia em especial, quando ele galgava a escadaria do Senado, Brutus, que passava como seu filho adotivo, abraçou o assoldo do Senado e deu-lhe a primeira punhalada. Logo, os sediciosos acercaram-se e o mataram de maneira covarde. Cleópatra de imediato retornou ao Egito e o primeiro triunvirato começou seu período de decadência, porque os 2 últimos triunviros que permaneceram vivos não tinham condições de controlar os chamados bárbaros, aqueles povos submetidos que se encontravam no que seria hoje Alemanha, parte da Escandinávia, a Península Ibérica e particularmente o Oriente. Então, é programado o segundo triunvirato. 3 outros generais são reunidos pelo Senado para governar o Império Romano: Caio Júlio César Otávio, o Otaviano, que se irá celebrizar de tal forma que dará seu nome ao século em que nasceu, século de Augusto. E também ao lado deste homem incomum, mais dois foram selecionados: Pompeu, que mantinha uma vinculação muito grande com as tradições de César, e outro, que mais tarde seria mandado para regiões muito distantes, praticamente, para perder a sua função de administrador, Lépido. Mas quando se estabeleceram as bases da governança, nós vamos ver que a tragédia permanece quase incólume. Aliás, o primeiro triunvirato era organizado por César, Pompeu e Crasso. O segundo era por Augusto, Marco Antônio e Lépido, invertendo. E Marco Antônio se deixa fascinar pela beleza de Cleópatra. Entrega-se-lhe, rendendo-se completamente, enquanto Pompeu guerreia esse pequeno enclave que é a Palestina. A Palestina havia sido vítima de várias escravidões. Na Babilônia, no Egito, por 400 anos, libertada do Egito por Moisés, da Babilônia, libertada pelo imperador persa, quando a conquistou, mantinha os sonhos de ser um grande país, porquanto era o único povo na Antiguidade Oriental monoteísta. Merece considerar que o monoteísmo era uma verdadeira ilha no oceano tumultuado do politeísmo. Ou numa outra imagem, era um oásis nos tormentos do oceano bárbaro das convenções politeístas. E então Pompeu consegue vencer a Síria e vencer aquele povo obstinado, entrar triunfalmente em Jerusalém e entregar toda a Palestina para a regência síria e a governança direta de Roma. É um período atroz, porque na região da Baixa Galileia, uma região humilde, onde se encontra o mar, que lhe preserva o nome, Mar da Galileia, Lago de Tiberíades, porque o volume de águas é menor do que o da Baía de Guanabara. Mas para as dimensões do Oriente, trata-se do maior mar interno de toda a região. E é um mar de características sui generis, porque ele é feito praticamente de um córrego, o Rio Jordão, que nasce ao norte. E os afluentes de toda a descida daquele planalto levam as suas águas para aquela parte profunda, porque Israel possui duas situações geográficas muito características. Uma delas é essa que se encontra vencida pelo Mar da Galileia, 200 metros abaixo do Mar Morto, ou melhor, do Mar Mediterrâneo, que é o limite geográfico das medidas terrestres. E esse mar é exatamente o resultado das águas que descem, águas potáveis, piscosas, transparentes, porque nessa época revela um grande judeu, Sholem Nash, que escreve um belo livro sobre Jesus e intitula O Nazareno. Ele diz que havia tantos pescadores, aproximadamente 2.000 barcas de pesca naquela região especial, em que praticamente as pessoas viviam em função das águas marinhas. Betsaida, casa da pesca, Cafarnaum e outras que bordavam a presença do mar, Magdala, Dalmanuta. É uma região fresca, tão agradável, que por duas vezes a rainha Cleópatra abandonara a ardência dos verões no Egito e viera para refrescar-se naquele lugar adorável, onde uma mulher se tornará célebre, Madalena, a cidade Magdala. Na tradição da Torá, da Mishná, os livros sagrados de Israel, aquela região é denominada o lugar que Elohim reservou para o seu descanso. Mas o que eu desejo ressaltar é que este mar generoso sangra pela parte sul e atravessa o imenso e tórrido deserto da Judeia. A cordilheira imensa das Judeias, árida, e as terras imensas onde não medra nenhuma planta, onde naquele tempo não havia qualquer ser vivo. Hoje existem plantações de tâmaras, porque as águas do Mar Morto estão sendo utilizadas, principalmente a sua lama, para problemas de dermatose, de beleza da face, mas não naquele tempo. As águas do mar são a mesma, elas sangram pelo sul, e ao atravessar o deserto, elas caem no abismo, 400 metros abaixo do nível do mar. É a fossa mais profunda da superfície da terra. E ali, elas ficam paralisadas.

As mangueiras, rosmaninhos, coníferas, e é sobretudo o trabalho da terra, e o outro é árido, considerado morto. E nós vamos tirar daí uma ilação filosófica extraordinária. É porque o mar da Galileia, toda a água que recebe do norte, sangra para o sul. Então é generoso. E a generosidade da vida, esta movimentação das águas que entram, tumultuam com as tempestades e deságuam, dão-lhe uma vida em abundância até hoje. Enquanto o outro mar é avaro, toda água que entra ele recebe, acolhe, asfixia, transforma em sal. A salinidade é tanta que nada desce. Se nós nos atirarmos sobre as águas, ficaremos flutuando. E ainda hoje, as pessoas levam travesseiros especiais e deitam-se e ficam lendo, flutuando sobre as águas salgadas. É nesta região, a Galileia, que o Império Romano terá as maiores dificuldades, porque periodicamente aparecem messias, aparecem pessoas ungidas, pessoas que se acreditam salvadoras, erguem-se para libertar Israel do jugo tradicional a que se encontrava submetida. Porque além do Egito, da Babilônia, também os caldeus, os sírios, os assírios, várias vezes esmagaram este povo, que sobrevive até hoje sob contínuas perseguições. É exatamente nesse período, logo depois que Pompeu retorna, Marco Antônio morre, porque suicida-se. Depois de uma batalha travada com Otaviano, ele retorna ao Egito, suicida-se, e Cleópatra também. Permanece Crasso, que agora já está deposto, e o outro triúnviro é colocado a uma longa distância, Lépido. O império fica nas mãos de apenas um homem. Um homem que historicamente é frágil. Ele estava sujeito a resfriados contínuos. Apesar de ser um grande cabo de guerra, Otaviano era um homem de alto nível moral. Ele acreditava que os governantes devem ser pessoas dignas e a casa imperial deve ser o exemplo da honradez, para que o povo tenha um parâmetro de dignidade, de valor moral. Mas ele era, por outro lado, de organização física muito frágil. Evitava correntes de ar por causa de resfriados. Tinha o corpo coberto de ataduras, porque havia adquirido uma dermatose nas batalhas da Bitínia, e várias feridas atormentavam-no. Mas este homem era tão severo que descobriu que a própria filha entregava-se a situações calamitosas de sensualidade. E para manter a honradez do império, exilou-a para a ilha da Pandatária, na Grécia. Mais tarde, já idoso, ele descobriu também que sua neta tinha um comportamento não condigno com a situação de descendente dele, e também exilou-a. A esposa entregava-se a experiências com venenos, matava os escravos para ver qual o veneno mais mortífero e que deixava menos documentação para descobrir se a causa morte. E que fez ele? Separou-se dela no tálamo conjugal, mas obrigou-a a ficar na residência imperial, para que todos soubessem que o imperador era digno. Como faz falta isso na sociedade contemporânea? Autoridades que honorifiquem os seus cargos através da boa execução dos seus encargos. Por esta razão, ele foi considerado Augusto. Atribuiu-se o título grandioso de uma personagem que abarcaria todos

0: século em que ele nasceu. E os historiadores perguntam: por que é que Roma, depois de quase 700 anos, nos quais sempre esteve em guerra, no período de Otávio ou Otaviano, passou a ter paz? Havia em Roma o templo da deusa Vitória. Ele estava sempre aberto, porque Roma estava sempre em guerra. Somente uma vez fecharam as suas portas. E agora, pela segunda, durante o reinado de Otaviano, que teria acontecido? Não se reencarnaram naquele período os espíritos beligerantes, belicosos, agressivos? Nenhum Alexandre Magno, nem o Aníbal do Cartaginês, nem o Xerxes ou Artaxerxes reencarnaram-se na Terra poetas, filósofos, que tornaram o século de Augusto um século de beleza. E a história nos fala que foi nesta época que o Império Romano nos deu homens notáveis, como Salústio, Tito Lívio, Mecenas, que cantavam aos deuses numa verdadeira proposta de pré-renascimento, qual iria acontecer por volta do século XVI. Muitas vezes Augusto ia ao foro, à praça imensa, e ali, na sua tribuna folheada a ouro, ele escutava o filósofo Vergílio declamando poemas a Roma. Poemas como este: ó sol fecundo, que diariamente abres e fechas o dia, que não possas ver no teu périplo nada que se equipare à glória de Roma. Então o imperador chorava de emoção. Só há uma explicação, aquela que a doutrina espírita nos oferece. É que no século de Augusto reencarnaram-se na Terra aqueles filósofos de há 500 anos, do século V de Péricles, na Grécia, aqueles pais e precursores da filosofia que mais tarde Sócrates, Platão, Aristóteles irão dignificar. A Terra recebia entidades de alta estirpe para mudar a sua psicosfera, porque nesse período a humanidade tecia a túnica nupcial para o seu noivado com a divindade. Nasceria Jesus. É, portanto, neste período de tribulações, neste período de paz, que na manjedoura modesta de Betlehem, na Judá, tradição da casa de Davi, nascerá o homem que vai dividir a história da humanidade. Mas Israel na época era um foco de impiedade e de perversão, porque era governada por um não-judeu, era governada por um homem considerado o mais perverso da sua época, Herodes, a quem os bajuladores chamavam o Grande. Herodes subiu ao poder através de uma série de intrigas e de matanças. E para poder tornar o seu poder aceito, ele casou-se com uma linda princesa, que também não era judia, era Asmoneia, pertencia a uma tribo próxima de Israel. E essa mulher notável, Mariane, que além da beleza física reunia os dotes do caráter, da dignidade, do coração, ajudou Herodes a crescer. E apesar de ele ser um indivíduo psicopata, que tinha um comportamento antissocial e que matava por qualquer motivo, ele mandou matar dois dos seus filhos, porque suspeitava que conspiravam contra ele. Era atormentado por esse transtorno psicótico da perseguição. Construiu uma cidade fantástica à beira-mar, Cesareia Marítima, o maior porto de mar do Oriente na sua época. Até hoje, é uma obra fantástica, Ele construiu palácios e palácios que se comunicavam através de subterrâneos, porque ele tinha medo de que, em um momento de convulsão, ele pudesse fugir, evadindo-se do ódio dos seus correligionários. Por isso ele era odiado pelos judeus, aos quais ele odiava terrivelmente. Mas para poder agradar os judeus, ele mandou melhorar o templo de Salomão. Mandou colocar uma parreira de ouro maciça, incrustada na pedra mármore negra à entrada. Embelezou o santuário e multiplicou-lhe o número de edifícios. Mas para provocar os judeus e agradar César, ele mandou colocar na entrada do templo as insígnias do imperador, que eram uma terrível ofensa ao judaísmo, porque a doutrina judaica não tem qualquer símbolo, não se pronuncia o nome de Elohim, de Jeová, do Senhor Criador das criaturas em vão, conforme previsto no primeiro mandamento de Moisés. Não se faz qualquer tipo de adoração. Mas ele não dava importância. Mais tarde, esse homem psicopata começou a suspeitar da própria esposa e mandou matá-la. Matá-la cruelmente. E a história conta que Mariane era tão extraordinária que não lhe pediu compaixão. A própria mãe de Mariane acusou-a por medo de ser assassinada por Herodes. E ela marchou para o cadafalso com honradez. É nesse período, sob a governança de Augusto, e em Israel, sob a tutela do bárbaro Herodes o Grande, que nasce Jesus. A história é muito complexa, e nós acreditamos que ele teria nascido no ano zero. Em verdade, ele não nasceu no ano zero. Foi um erro do calendário. Quando se estabeleceu o primeiro calendário por solicitação do Papa, estabeleceu-se o ano zero como marco histórico do nascimento de Jesus. Mas a história conta que Herodes o Grande morreu 4 a 5 anos antes do ano zero. Logo, Jesus nasceu antes. Ele deve ter aproximadamente 7 anos antes da data oficial que nós comemoramos. E por quê? Porque a história do Evangelho nos fala de astrólogos, possivelmente da Fenícia, que tiveram a visão psíquica do nascimento do novo rei e que vieram homenageá-lo e foram hospedados por Herodes, que procurou saber a razão por que aquelas 3 coortes que chegaram a Jerusalém se encontravam na terra da promissão. E eles narraram que vinham homenagear o grande rei. Era o ponto vulnerável de Herodes. E Herodes pergunta que se eles encontrassem o grande rei, viria dar-lhe notícias, porque também ele gostaria de adorar o grande rei. E eles assumiram o compromisso e partiram para Belém, a 7 quilômetros, numa estrada direta. E quando viram no estábulo aquele menino diante de um asno, de boi, de animais, e principalmente de cabras, que passavam a noite naquelas cavernas de calcário, por causa do frio, que embora não forte era um período de ventos, perceberam que Herodes tinha um plano macabro e não retornaram via Jerusalém. Foram adiante, através de um outro caminho, passando pela Betânia. E quando Herodes se deu conta de que havia sido ludibriado, segundo a história, teria mandado matar a todos os varões até os 2 anos de idade, porque desta forma alcançaria também o Messias. E narra a história que o seu filho recém-nascido foi também assassinado por um soldado embriagado. É, portanto, um amontoar de tragédia. Nós celebramos o Natal de Jesus, entre 24 e 25 de dezembro. Mas é verdade, ele não nasceu em dezembro. Ele nasceu em abril, no chamado mês de Nisan, março, abril, quando a temperatura em Israel está mais amena e as primeiras flores miúdas da primavera começam a sair da morte invernosa. Mas por quê que nós comemoramos em dezembro? Porque os cristãos primitivos, quando passaram a dominar o Império Romano, herdaram do paganismo uma velha tradição. O mês de dezembro, entre 20 e 25, é considerado solstício de inverno, os dias mais curtos do inverno europeu, sendo que 25 é o dia mais breve. O sol demora-se pouco no céu, porque é o auge do inverno. E se celebravam as Saturnais, as festas da tradição pagã, em que os indivíduos se encontravam ao desbordar das paixões até a exaustão. Mesmo os escravos em Roma, escravos políticos, tinham direito a desfrutar daquela semana de prazeres. E os prazeres desciam às situações mais vexatórias, desde as bacantes ou bacanais, até a total entrega ao prazer da exaustão dos sentidos. E os cristãos primitivos, desejando apagar essa mácula da história universal, trouxeram a data do nascimento de Jesus de abril para dezembro, para 24, amanhecer de 25 de dezembro. Mas as criaturas humanas somos terríveis. Graças à força da religião dominante, pôde-se manter por um largo tempo esse período de relativa tranquilidade e as celebrações natalinas, que terão começo principalmente com o doce Francisco de Assis, quando, recebendo uma área onde havia várias covas na montanha, ele celebra em Gretchen o primeiro Natal, evocando o nascimento do Senhor, a quem ele tanto amava, com extremos de abnegação. A partir daí, a humanidade terá o presépio, por volta do século XIII, entre 1220 e 1221, aproximadamente. Mas é curioso notar que, à medida que os séculos se passaram, os nossos sentidos, cansados da prisão apresentada pela tradição clerical, começou o devaneio e surgiram os bailes de máscara em Veneza, que se transferiram para a Côte d'Azur, para a região do oceano na França, para hoje Mônaco e toda aquela área. E as festas da Côte d'Azur, a costa azul do prazer, com a descoberta do novo mundo e a chegada aqui dos atabaques, dos objetos de som surdo e repercussão, trazia, portanto, da África a melancolia, a saudade, como também as alegrias que os escravos experimentavam na força terrível do seu sofrimento. E então, Portugal nos traz uma festa grosseira, exatamente a tradição do entrudo, tubos de bambu com dejetos líquidos e pastosos que eram jogados nas pessoas passantes. E se une a esse sentimento bárbaro e nauseante o ritmo das músicas africanas, e nasce o carnaval, derivado de uma frase latina que evocava aqueles festejos: carne nada vale, carnaval, para que a pessoa jogasse para fora todos os conflitos numa catarse. E hoje nós temos essa festa hedionda, vulgar, imunda. A cidade do Salvador fica pútrida, com mais de 1 milhão de carnavalescos que descarregam todos os seus problemas fisiológicos nas ruas, por mais que haja banheiros químicos, sendo necessário lavar as ruas com detergentes, na loucura que avassala os indivíduos que perderam o sentido da vida. E aqueles 3 dias iniciais, que passaram a 5, e que hoje são quase 8, desde a chegada do rei Momo na quinta-feira, como também em Olinda, no Rio de Janeiro, e hoje em diversas cidades do mundo, principalmente numa pequena cidade de Portugal, onde chega as extravagâncias de desfile de quase nudez absoluta em Lulé, no Algarve. O que é que nós vemos? O retorno das bacanais, das saturnais, mais vulgares e apetecidos por causa das drogas alucinógenas, do crack, do álcool, para os mais refinados, da cocaína e de outras substâncias aditivas que nos desvariam a todos esses que delas se utilizam. E a presença de Jesus, a evocação do Natal, passou a ser uma festa nada mais, nada menos do que de natureza comercial, em que a figura de um velhinho de barba, vestido de vermelho como um palhaço, substitui a figura cândida do menino que, no lugarejo chamado Belém, que não tinha 200 pessoas, um lugarejo próximo a Séforis, a futura capital de Cafarnaum, próxima do próprio Cafarnaum, não é lembrado. Eu tenho perguntado às crianças das nossas escolas: qual é a festa de Natal? A quem é que nós estamos homenageando? E eles dizem: a Papai Noel. Porque o mercado internacional trouxe a figura deste homem dito santo e generoso para o nosso devaneio e a troca de presentes em uma celebração destituída de qualquer significado. Eu tenho uma amiga que ela faz uma relação das pessoas a quem oferece o presente de Natal. Presente hoje ridículo, porque eu fui funcionário público e celebrava-se na repartição em que eu trabalhava o IPAS, hoje fundido em 3 letrinhas maravilhosas que todos nós amamos, SUS. Quem é que não ama essas 3 letrinhas? Então eu trabalhei nisso há muitos anos, graças a Deus. E então nós fazíamos o presente do amigo secreto, que não havia nada mais ridículo, porque diz assim: ao meu amigo secreto Divaldo. Imagina que amigo secreto é coisa mesmo de segredo brasileiro. E então se trocava presentes. E esta minha amiga, que é uma senhora de relativa elevada posição social, esteve conversando comigo, perguntando se eu tinha uma lista. Eu digo: minha filha, não tenho uma lista não, eu tenho um catálogo telefônico. Porque você imagine que lista, viajando tanto, e você manda alguma coisa, diga: ah, mando muita prece, muitos votos de paz, votos de felicidades, alguns cartões. Hoje, com a internet, muita gente manda votos impressos e frios, antipáticos e informais. Coloca na rede: a todos os meus amigos. Quando eu olho, eu nem vejo sobrenome, eu deleto, para não saber quem é que me detesta tanto que me faz votos através de um e-mail que manda para todo mundo. Mas eu tenho alguns que eu mando cartões velhinhos, daquela tradição, ainda não mais datilografados, porque a máquina da datilografia morreu, mas de próprio punho, com o toque da pessoa, com a vibração. E às vezes eu corro o risco de mandar um mimo, uma lembrança. Ela diz: ah, Divaldo, eu tenho a minha lista. Você imagine que eu viajo muito ao exterior e durante o ano eu faço compras e boto para fulano, para beltrano, e logo no começo de dezembro, no começo, eu mando os meus presentes de Natal e fico aguardando a resposta. Quando eu recebo aqueles presentes que vêm, eu valorizo e, de acordo com a volta, eu cancelo ou deixo a pessoa para o ano vindouro. Eu digo: mas que ótimo negócio, porque isso é negócio rendoso. compra uma quinquilharia em Miami, naqueles maravilhosos edifícios em que matéria plástica finge ser coisa de alto valor, e compra por $2-3 ou na casa de $1 só. Ou então em Londres, quando se chega a grandes empresas, presentes de £2, R$8, presentes lindos que quebram na viagem. E até te traz e manda a febre do turista, compra tudo que vê. E depois, quando chega, diz: mas meu Deus, o que é que eu vou fazer com isto? Para que eu compre? Ah, já sei, eu vou dar no Natal. E fica esperando a vítima, a quem vai dar aquela quinquilharia que não serve para nada. E aí manda. E ainda tem até me dizer: na minha viagem eu me lembrei de você. E manda aquela quinquilharia de $1 ou de £2. E nós, os mais ingênuos, meu Deus, mas lembrou mesmo. E que conceito tem de mim? Não vai além de $1 ou de R$8. Mas deixa para lá. Então, Divaldo, eu aí corto. Todo ano eu corto uns e acrescento outros. E de vocês isso me deu agora uma ideia para uma grande indústria. Porque na minha próxima viagem a Miami, eu vou a média de 6 vezes ao ano, eu irei a essas casas de tudo até $1. Vou entupir as malas, garantir meus presentes de Natal e vou botar um detalhe. Por favor, remeta o agradecimento pelo menos de £2, porque esse é de $1, para ter qualquer lucro. A que ponto chega o nosso cinismo, considerado social e evangélico? Em nome do Natal, da figura daquele homem que nos veio ensinar, redimir-nos através do amor, desta mensagem do amor que levou a notável psiquiatra alemã, doutora Hannah Wolff, a dizer que Jesus é o maior psicoterapeuta da humanidade. A sua figura é tão grandiosa que toda a história não conseguiu apagá-lo da nossa memória. Como iremos ver dentro de breves minutos, o que nós fizemos dele, cada dia ele é mais grandioso e fascina, porque penetra nas nossas almas. E numa análise muito bem feita pela doutora Hannah Wolff, ela considera os hippies da década de 60, de Woodstock, do grande festival da droga e do sexo, e do surgimento da AIDS 10, 11 anos depois. Então ela diz que até os hippies curvaram-se ante o fascínio de Jesus, porque eles compuseram uma opereta chamada Jesus Superstar, demonstrando a grandeza deste homem incomparável. São esses respingos históricos muito rápidos para podermos situar aquele menino que aparece no pequeno burgo de Nazaré, um lugar tão pequeno e tão insignificante que não consta na Bíblia do passado, porque não era nada importante. E todos os burgos de importância de Israel estão relacionados no Velho Testamento, menos Nazaré. Só depois eu fico imaginando aquela mulher jovem de peculiar beleza israelita, de cabelos negros, olhos largos, negros, uma tez transparente de alvura, aqueles gestos de doçura, recebendo a visita de sua prima Isabela, que acabara também de ter um filho 6 meses antes dela, e que dera seu filho o nome de Yohanan, João, visitando-a no pequeno burgo de Nazaré e conhecendo também o doce Yeshua, Jesus. Aquelas duas mães, uma delas já à idade avançada, depois da menopausa, a outra jovem e iridescente, falando a respeito dos seus filhos. E mais tarde, numa dessas visitas, quando Jesus deveria estar com 5 anos e João com aproximadamente 5 anos e meio, as duas mulheres conversam. Aliás, as mulheres não são de conversar muito. E conversavam e conversavam, e de repente deram-se conta que as crianças não estavam ali no jardim. a casa de branco caiado, a casa feita das pedras sulfurosas dos vulcões, quadrangulares, com o pátio superior para poder receber a brisa fresca do entardecer, com uma claraboia para que entrasse o ar. E uma pergunta a outra: onde estão as crianças? E correm e veem. Nazaré é uma cidade relativamente alta, e o outeiro veio, os dois. Jesus está debruçado à borda do abismo e João está de pé. Então elas vão pé ante pé e veem que os dois meninos conversam. Jesus estende o braço e apresenta a planície onde está encravado o mar da Galileia. É uma região de pessoas simples, de pescadores, de agricultores, pessoas modestas, pessoas que estão em trânsito, mercadores de várias regiões, porque um pouco ali adiante tem a chamada Val, Bet Abara, a terra da passagem, por onde se atravessa o Rio Jordão. E as duas ficam assustadas. Mas então Miriam, a mãe de Jesus, Maria, vê o filho com o braço distendido, e na imaginação dela surge esta ideia: parece que seu filho é um general que está apontando o campo de batalha para o seu soldado de preferência. João está olhando e os dois meninos confabulam. Então Maria segura o seu, Isabel dela, e Maria diz: meu filho, que susto que me causaste, porque me preocupas. Teu pai José também está procurando-te. E ele sorri enigmático e olha para João. Ele responde: estava cuidando dos negócios de meu pai. Mas teu pai é José. Ele sorri, não lhe diz nada. É um fato extraordinário, porque no dia seguinte, quando Isabel se vai para a casa do seu esposo, João sai e à porta Maria fica com seu menino. E então Isabel pergunta: Yeshua, Jesus, não queres vir conosco? E ele redargui com a seguinte frase: não, João tem que ir primeiro. A história nos contará que esses meninos irão revolucionar a história da humanidade. João, na idade adulta, partirá para o deserto. Ele irá para as imensas colinas onde viviam eremitas, um povo especial em castidade, preservando as tradições. E Jesus irá aparecer um dia em plena sinagoga, a pequenina sinagoga. E é quando ele entra, um homem se levanta e grita: Jesus de Nazaré, eu sei quem tu és. E ele se volta para o obsesso e diz: cala-te, porque ainda não é chegado o meu momento. E o aturdido senta-se, e ele, abrindo dos rolos das escrituras, fala a respeito das profecias, da chegada do libertador, daquele ungido, daquele Messias. Israel esperava um Messias sanguinário, um Messias que viesse trazer-lhe o cetro, que lhe desse a libertação. E nessa expectativa, esse Messias deveria vir do jinete cavalgando com o exército para restituir a liberdade terrestre àquele povo amante do Deus único. E ele aparece manso e suave como um cordeiro, nobre como uma espada nua, puro como uma labareda de fogo, e jovial como a cana de bambu que se dobra, mas que não se quebra nunca, voltando à sua postura inicial. E começa a revolução. Eu venho para que tenhas vida, e vida em abundância. E sai a reunir aqueles que devem ser os seus colaboradores. Está agora na praia em Cafarnaum. As barcas estão cravadas nas areias, areias marrons, com pedras pequeninas. O suave mar deixa ver o fundo. E então se aproxima de um homem de meia idade, 40 anos provavelmente, baixo, bíceps fortes, acostumados às abutas do mar. Ele disse: Simão, filho de Jonas, eu te convido para que venhas comigo pescar almas no oceano da vida. E Simão Bar Jonas, Simão filho de Jonas, vê aqueles olhos faiscantes e deslumbra-se. Uma interrogação baila ali na mente: de onde o conhecia? Porque mais tarde ele irá dizer: eu vos conheço desde antes. Simão é arrastado por aquele magnetismo daquele homem doce, que se volta para o seu irmão de Pedro e convida também, e vai adiante, e numa outra barca encontra dois outros irmãos, um jovem, 16 anos, 17, sonhador, com o mesmo nome do seu primo Iocanaã, João. E então ele pergunta: não gostarias de pescar almas comigo no imenso mar da humanidade? E os dois irmãos seguem-no. E esse mais jovem fascina-se de tal forma que será chamado como discípulo amado, que não provará do testemunho pelo muito amar. E ele segue, adentra-se numa coletoria, e ali vai encontrar Matai, o Mateus, que está preocupado com os negócios, preocupado com os impostos, imposto do décimo peixe, imposto da décima medida de grãos, imposto de pedágio, de entrada e saída da cidade. E ele se volta para o estranho e diz-lhe: abandona tudo e vem contabilizar comigo almas para o reino dos céus. Então Mateus levanta a tampa do balcão e sai. Eu me pergunto: mas que força magnética é essa que tem este homem para nos olhar e devassar o nosso mundo íntimo e nos fazer um convite sem a menor reflexão, sem considerarmos as exigências sociais, familiares, da nossa própria vida íntima, abandonar tudo para segui-lo? E em breve ele terá convidado 11 galileus: Betsaida, Dalmanuta, Cafarnaum, todos eles quase pescadores, dedicados às lidas do mar. E elege um que era da Judeia. A Judeia, a região rica, mais alta; a Galileia, a região baixa. A Judeia tem o templo, o glorioso templo de Jerusalém. Então ele convida o judeu, que era intelectual, de nome Judas, da cidade de Keriot, portanto Judas Iscariot, que era judeu, aquele que eu haveria de trair. Porque nas almas simples, nas almas não atormentadas pelas interrogações do intelecto, com raras exceções, há um espírito de fidelidade, de amor, de ternura. E é nessas almas sedentas de informações, ávidas de novidade, inquietas, sempre existe a dúvida que paira, sempre existe a avidez, o ego que predomina sobre o self, o ser da aparência, da máscara, da persona, que se sobrepõe ao indivíduo, àquele que é a realidade de além túmulo e de pré-vida orgânica. Então, o colégio está composto, e com esses homens ele vai modificar a estrutura do planeta terrestre. Com 12 apenas, ele começará as grandes jornadas, a princípio em Cafarnaum, logo depois nas aldeias, ali próxima está Samaria, que é a terceira região, porque Herodes, o grande, sabendo que seus filhos eram tão indignos e relapsos quanto ele, antes de morrer, ele preferiu dividir Israel em tetrarquias, em quatro partes, e deu a cada um deles uma das regiões, porque saberia que iam matar-se, entre devorar-se. E então os obsequiou antes. Mas a Samaria era uma região detestada, porque fazia alguns séculos, quando os assírios atravessaram o vale do Armagedom, onde a tradição diz que se travará a última batalha. Os assírios viajaram na direção de Jerusalém e fizeram um grande cerco. A cidade resistiu. Então eles retrocederam a Samaria e ali escravizaram os samaritanos. Mataram os homens. Mandaram para a escravidão crianças e mulheres. Procriaram com as mulheres. E o samaritano ficou marcado, porque agora tinha uma raça impura. Eram proibidos de entrar em Jerusalém, a cidade santa. Eram proibidos de adorar no templo de Jerusalém, onde Deus governava o destino da raça. E como efeito, exilados da sua comunidade, das 12 tribos, os samaritanos, no Monte Garizim, que significa gafanhoto, ergueu seu templo de adoração aos céus. Porque, como disse Jung, o ser humano é um animal essencialmente religioso. E será nessa região hostil, eminente hostil, que odiava e que era detestada, que um dia Jesus se acerca e a atravessa. Atravessa tocado de infinita ternura e tem sede. Aproxima-se então do único poço que existe na região. É um poço profundo, chamado Poço do Pai Jacó. Porque Jacó, um dos pais da raça, mandara fazer naquela região um poço de água potável para atender a sede da aldeia e da circunvizinhança. E ele então chega, suave como a brisa do amanhecer. E tem uma mulher de rara beleza que atira o balde à profundeza do poço para tirar água potável e colocar no seu cântaro que levava sobre o ombro. E vê aquele homem incomparavelmente belo que lhe pede um pouco de água. E ela, que era samaritana, tem uma reflexão: como podes tu, que és judeu, pedir-me a mim, que sou samaritana, dá-me de beber? Tu não sabes que os judeus não dialogam com os samaritanos? Preconceitos de etnia. Como nós somos marcados por tanta inferioridade, que Allan Kardec chamará com propriedade nossas más inclinações, e que a psicologia junguiana chamará a sombra, tudo aquilo que não desejamos ser, mas que estamos. E então Jesus responde à mulher, que se tu soubesses que é aquele que te pede de beber, tu seria quem a ele pediria para que te desse da água viva. E a mulher, bastante ignorante, diz: mas como? Como me darias a água de beber se o poço é fundo? Se não tens o balde nem a corda para retirá-lo, como me darias? E ele contempla esta mulher aturdida e fala-lhe a respeito da água viva. Fala-lhe a respeito da era nova. E ela diz: eu sei que virá o Messias. E ele lhe redargui: eu o sou, eu que te falo. É a primeira revelação que ele faz do seu messianato de amor. E a mulher surpreende-se e diz: deixa-me e chamar o meu marido. E ele lhe explica: cinco já tiveste, e o que tens agora não é teu marido, és profeta. Porque ela era uma mulher equivocada, já estivera nas mãos de outros homens, o que era condenado pelos judeus, e agora vivia em regime de parceria com um homem que não era seu marido. E ela agora é deslumbrada, iluminada pela presença dele que veio, não apenas para Israel, porque ele tinha outras ovelhas que não eram daquele rebanho. E ela fala daquele homem ímpar. A aldeia se reúne, e no seio dos detestados, daqueles que eram Haaretz, Ahalé, o povo sem sentido, os excluídos, como chamamos hoje filosoficamente, ele lhes fala do reino dos céus. Aqueles infelizes que dizem: nós adoramos ali no monte do gafanhoto, os judeus adoram em Jerusalém, e nós, onde adoraríamos? E ele fala desse Deus que está no altar da natureza, o Deus interno nosso, que não necessita de um lugar convencional, físico, um lugar geográfico, mas que se encontra no cerne do nosso ser. Esse Deus que transcende a nossa capacidade de entender, fala e deslumbra-os. Começa então o grande ministério. E ele parte. Parte para levar a mensagem devida. Não escreve nada. À semelhança de Sócrates, ele é o grande consolador da verdade. As suas palavras não passariam perdidas na memória do tempo. E vai. Aquele ministério é uma revolução. Nunca se viu nada igual. Chegam a uma aldeia e trazem-lhe os infelizes, porque era necessário ver para crer. Quando hoje a física quântica das probabilidades nos diz que é necessário crer para depois ver. Porque tudo que nós vemos não é conforme nós vemos, mas sim conforme os átomos nos apresentam. Então ele sai esplendendo a boa nova, as trombetas de luz ecoam, e ele então sobe a um monte qualquer, não tem 15 metros de altura, às margens do mar, onde hoje tem uma grande igreja, e de onde se podem ver as montanhas do outro lado do mar, da região chamada a Decápolis, a região das 10 cidades gregas. E ali, numa tarde de beleza incomparável, ele modifica o estatuto da humanidade. Porque herói, ao seu tempo, era aquele que vencia as batalhas. Vencedor era o que esmagava o outro. Conquistador era o que vencia, que juncava o campo de cadáveres. E sobre os cadáveres em decomposição, erguia a flama da sua vitória. Mas a partir daquela tarde inolvidável, ele decretaria o código máximo da humanidade: as bem-aventuranças, bem-aventurados os pobres em espírito, porque eles herdarão o reino dos céus. Bem-aventurados os mansos, bem-aventurados os pacíficos, bem-aventurados os humildes, bem-aventurados que têm sede de justiça e fome da verdade, porque eles se fartarão. Os ouvidos da humanidade nunca mais escutariam nada igual. É a sinfonia inacabada do Evangelho, que servirá de norte para homens como Gandhi, que asseveraria: eu li os 12 versos do Sermão da Montanha em Mateus número 5 e me tornei cristão. Então eu amo Cristo, mas eu tenho medo dos cristãos que têm uma Bíblia de 400 páginas e não introjetam o Espírito de Jesus. Que lição profunda! Ele leu as bem-aventuranças e disse: se a humanidade acabasse com todos os livros que existem e ficasse somente o Sermão da Montanha, isso seria suficiente para fazer bem a todas as criaturas. É fascinante notar a força desse sermão, que muitos cristãos e espíritas não leram com seriedade. Ou se leram, foi rapidamente. Não introjetaram, não se preocuparam com os pobres em espírito. E até sorriram, acreditando que os pobres em espírito, ou pobres de espírito, seriam os miseráveis, os andrajosos, os esfaimados do mundo, sem entender o significado de Jesus. Pobres em espírito de orgulho, pobres em espírito de avareza, pobres em espírito de ódio, pobres em espírito de rancor, pobres em espírito de soberba, porque este é o mundo rico de miseráveis morais e pobres de espíritos elevados. Então, esses que são pobres das más inclinações, naturalmente já estão herdando o reino dos céus, que está embutido dentro das suas almas. Eu me recordo que oportunamente Gandhi se encontrava em Londres, na Oxford Street, a grande rua dos turistas, e parou de repente numa joalheria fascinante de pedras preciosas e de metais de alto custo, acompanhado pelo embaixador representante do rei Jorge V, e que representava a Inglaterra na Índia. Ele começa a olhar aquelas joias e sorri, ninguém sabe se de encantamento ou de cobiça. Mas ele, que estava vestido apenas com 3 metros de tecido branco, o outro tecido que ele cobria as partes pudentes, ele, apoiado ao cajado, sorri. E então o representante do rei da Inglaterra, que dominava seu país, diz-lhe: Mohandas, o Mahatma, anjo bom, mestre, homem sábio, guru supremo, eu tenho ordem de sua majestade para vos dar qualquer coisa que desejeis. E Gandhi redargui: mas eu não desejo nada. Como não? Estás rindo das belezas desses diademas, braceletes, anéis e coroas? Estou rindo sim. Desejais alguma coisa? Nada. E por que estás rindo? Eu estou rindo de ver quanta coisa eu já não necessito. Quanta coisa eu já não necessito. Como o mundo é pobre de homens desta riqueza. Quando normalmente paramos diante de uma vitrine externa ou das mais famosas do mundo, e a boca parece deslocar-se do queixo de admiração e a volúpia: ai, se eu tivesse uma joia desta, para quê? Para ter o braço decepado por um ladrão, para ter a orelha arrancada do lugar. E me recordo então que o grande ator Richard Burton, que recebeu mais uma vez o Oscar, casado pela segunda vez com Elizabeth Taylor, a mulher mais linda do mundo, de olhos violetas, também que ganhou vários Oscars, deu-lhe um diamante de $5 milhões. Deu-lhe um diamante de $5 milhões. Na época, deve ter uns 40 anos. E a primeira providência dela foi fazer um seguro. Ia colocar o diamante no cofre de um dos grandes bancos da Califórnia. E mandar fazer uma imitação de cristal bem barato, que deveria valer uns $100, qualquer coisinha deste valor, para usar a imitação, porque a joia ficava presa no cofre. Porque normalmente nós não somos donos das coisas, as coisas são donas nossas. Alguns amigos vieram há pouco de Barcelona, passaram uma semana conosco na Mansão do Caminho. E a primeira coisa que eles disseram, o conceito que nós temos na aduana de Barcelona, foi: cuidado com joias. Não usem joias, não usem máquinas fotográficas, não usem relógio. Porque o Brasil E eu diria, e Barcelona também, e o mundo também, porque não é privilégio do povo brasileiro. Aliás, nós temos aprendido as melhores técnicas do crime do furto nos filmes que vêm do mundo de primeiro mundo. É onde nós nos aperfeiçoamos para termos pedrinhas e para termos cascavel, onde agora se degolam as pessoas seguindo a tradição do novo Estado Islâmico, que voltou aos séculos bárbaros da Alta Idade Média para o crime hediondo. E verás que as televisões nos põem para descer pela nossa garganta ante o horror que nos assoma. Mas é o conceito. Então Gandhi sorria da necessidade que não tinha mais, tendo a vida superado essa pobreza, a ganância do ter, preocupado com a essência do ser. A velha luta da filosofia grega entre as necessidades da aparência e as realidades daquilo que somos, porque tudo que temos nós deixamos, e tudo que somos nós levamos. Daí a proposta de Jesus: bem-aventurados os pobres em espírito, porque deles é o reino dos céus. Porque tem a paz, não tem medo de perder nada. É até necessário fazermos uma revisão para podermos viver com Jesus. Como será viver com Jesus no tempo de hoje? Será necessário abandonar tudo e sair pelas ruas pregando o seu nome? Será necessário que repudiemos os códigos sociais, que vamos contra as legislações estabelecidas? É claro que não. A maior renúncia não é essa de fora, é aquela que nos leva a suplantar o egotismo, o egocentrismo, o egoísmo, o tormento da aparência, para nos tornarmos verdadeiramente cristãos, para termos a força incomparável de vivermos o Evangelho, se não na sua integridade, pelo menos na sua proposta de amor e de misericórdia. É essa a primeira característica que deve abraçar aquele que deseja viver Jesus na atualidade. Ele não veio modificar a lei, nem alterar a mensagem dos profetas, veio cumpri-las, mas nos deixou dois pedidos que ainda estão sem ser atendidos. O primeiro pedido é: que vos ameis uns aos outros como eu vos tenho amado. E o segundo pedido: que não façais a outrem aquilo que não desejardes que outrem vos faça. Com essas duas propostas, faremos a nossa pausa para logo voltarmos e prosseguirmos na nossa vivência com Jesus. Muito obrigado.
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2: Olá, amigos da Web Rádio Fraternidade, você está acompanhando o Domingo Especial, toda uma programação feita com muito carinho para vocês. Nós vamos para um intervalo neste momento de seminário, voltamos já já. Enquanto isso, você aproveite também, deixe o seu recadinho, deixe a sua mensagem no nosso livro de recados, no nosso livro de visitas, no site da Rádio Fraternidade. E também, claro, curta a nossa página no Facebook, é Web Rádio Fraternidade no Facebook também. É fácil você curtir, acesse o Facebook, facebook.com/webradiofraternidade. Já já a gente volta na sequência para acompanhar o desenrolar deste nosso seminário dentro do Domingo Especial.
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4: 10 horas e 26 minutos.
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Olá, queridos e queridas ouvintes da Web Rádio Fraternidade. Nós gostaríamos de enviar o nosso abraço especial a você que faz aniversário no mês de junho. E o nosso abraço especial vai para Maria das Graças Alves Sesconeto, de Uberaba. A Lenisa Luiz, do Rio Grande do Sul. A Neuza, do Grupo de Bate-Papo número 2. A Maricleia, de Ponta Grossa, Paraná. A Luciana Simões, também do Paraná. A Alessandra Passos, de Santo Anastácio, em São Paulo. Ao Marcos Lima, de Olinda, Pernambuco. A Janine Almeida Borborema, do Grupo de Bate-Papo número 3. A Lucilene Barreto, do Rio de Janeiro. A Débora, da cidade de Viçosa, em Minas Gerais. A Sandra Soares, de Montes Claros, Minas Gerais. A Simone Reale, do Rio Grande do Sul. A Aurora Ramos, do Rio Grande do Sul também. A Maria Silma Gomes Bispo, de Aracaju, Sergipe. A Cláudia Regina, de São José do Rio Preto. A Marluce, do Rio Grande do Norte. E a Helena Vargas, de Sorocaba, em São Paulo. E se você desejar ouvir o seu nome neste momento de felicitações, entre em contato conosco, encaminhando o seu nome e a data do seu aniversário no e-mail faleconosco@radiofraternidade.com.br. Que Jesus

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0: 10 horas e 33 minutos.
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7: Muito bem, nós estamos já voltando e dando sequência ao Domingo Especial na apresentação desse seminário que você estava acompanhando e que nós tivemos esse pequeno momento de intervalo para você poder relaxar um pouquinho. Vamos continuar ouvindo e acompanhando e prestando bastante atenção nessa exposição que nós estamos acompanhando. E aproveite também, deixe o seu recadinho, deixe a sua mensagem no nosso livro de recados, no nosso livro de visitas, no site da Rádio Fraternidade. E também, claro, curta a nossa página no Facebook, é Web Rádio Fraternidade no Facebook também. É fácil você curtir, acesse o Facebook, facebook.com/webradiofraternidade. Aguarda a sua curtida lá pra gente, tá bom? Vamos continuar então ouvindo o seminário.
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viver com Jesus. Os estrategistas militares estabeleceram que a Primeira Guerra Mundial, 1914-1918, seria a última guerra da humanidade. E como podemos constatar, enganaram-se. Foi considerada a guerra pior da humanidade até aquele momento. Porque a Segunda Guerra Mundial, de 1939-1945, superou-a na estatística das mortes humanas e dos danos sociológicos e psicológicos. Ainda sofremos as consequências da Segunda Guerra Mundial, que abriu espaço para a Grande Guerra Fria entre Leste e Oeste, Rússia e Estados Unidos, e logo depois as guerras diferentes que tiveram lugar no Oriente, no Vietnã, na Coreia e mais recentemente a guerra apresentada entre duas grandes nações, que foram o Irã e o Iraque. Depois a guerra contra o Iraque e a grande guerra que já estamos vivendo hoje naquela região entre palestinos e israelenses, entre os fanáticos do Estado Islâmico e os demais focos de guerra que existem em toda parte. Essa questão da guerra e da paz é a mais complexa que se pode imaginar, porque nenhum governo pode impor paz ao seu povo. Vejamos o caso do Brasil. Do ponto de vista político e sociológico, estamos em paz. No entanto, nos últimos 10 anos, foram assassinadas 500 mil pessoas, o que equivale a dizer 50 mil por ano foram assassinadas. Se nós olharmos o caso da Colômbia, que está em guerra há mais de 40 anos com as FARC e os paramilitares, o índice de homicídio é muito menor. Então nós estamos numa guerra não declarada. A violência urbana, a violência doméstica, a violência do colarinho branco, a desonestidade e a corrupção ganhando manchetes que nos levam ao desespero, contemplando-se os desvios de verba e a malversação de valores que poderiam estar sendo aplicados para o bem da comunidade. Esses desvios acabariam com a fome no planeta terrestre. Essas malversações e aplicações em paraísos fiscais no exterior acabariam com a AIDS no mundo. Mas por outro lado, porque nós perdemos o endereço de Deus e o endereço de nós mesmos, aí estamos defrontando ainda as grandes epidemias que nos ameaçam. A depressão, a que nos referimos pela manhã, e a ebola, que nos ameaça de uma pandemia cujos efeitos são imprevisíveis. Por que será? Porque nós somos violentos. A criatura humana ainda não abdicou da violência, não se permitiu libertar-se daquelas características antropológicas do processo da evolução. O instinto de agressividade está em nós e, por consequência, estamos mais para agredir
do que para entender. Qualquer um pode fazer um teste na via pública. Fique olhando para uma pessoa, apenas olhando. A pessoa se desconcerta e logo faz uma pergunta perturbadora: qual é o caso? Por que está me olhando? Nunca me viu. Isto quando não nos agride. Narrei em alguns lugares uma experiência que vivi no ano passado, da violência urbana e do desequilíbrio das criaturas humanas. Nós, os baianos, à semelhança dos maranhenses, que falamos o melhor português do território nacional, tivemos a oportunidade de ser pessoas calmas, ricas, da magia ancestral dos nossos antepassados, e somos de temperamento jovial. Cultivamos as tradições que o notável Dr. Rolumei dizia que a perda das tradições, a perda da família, respondem pela violência das criaturas humanas, pela depressão, pela agressividade negativa. E quando eu estou em Salvador, o que sempre é um período breve, eu saio uma vez por mês, porque eu resido na Mansão do Caminho, na periferia da cidade. Temos uma comunidade que atende a mais de 5 mil pessoas por dia. Somente crianças são 3.190, dos 2 meses até adolescente, 16, 17 anos. Então, uma vez por mês eu saio. E estava caminhando calmamente pela velha Salvador, como se fosse pelo velho São Luís, olhando as maravilhosas casas com seus azulejos tradicionais, quando alguém me deu um empurrão inesperado e eu caí. Caí, mas naquele momento da queda, em um relâmpago, eu tive um insight, uma iluminação. Meu Deus, eu tenho que ter cuidado, porque queda mata velho. Não é que eu seja velho, mas estou um pouquinho gasto. E uma queda, uma fratura óssea, na minha idade, é um pouquinho complicado. Automaticamente eu me apoiei no braço esquerdo, porque o braço direito é o que eu psicografo. Se quebrasse o esquerdo, fazia menos falta. Me apoiei e consegui evitar o impacto da queda. Naturalmente eu tive a reação da ira, que é um fenômeno fisiológico, porque as glândulas suprarrenais descarregam adrenalina na corrente sanguínea e nós ficamos irados. E voltei-me para ver quem era o agressor. Era um senhor de uns 50 anos que pôs as mãos nessa postura de atrevimento e me olhou com ira. Eu então, que sou normalmente muito calmo, sorri para ele e disse: o senhor me desculpe. E ele perguntou: o quê? Eu estar na sua frente. Eu peço desculpa porque estava na sua frente. Não podia imaginar que vinha um cavalo atrás de mim e ia me atropelar. Ele naturalmente pensou que ia dizer outra coisa, mas foi um verdadeiro coice. Ele então perdeu a ira e eu distendi a mão direita, fiquei com alguns arranhões no braço, e disse: agora ajude-me a levantar-me. Ele puxou minha mão e com toda a força quase me arrancou o braço. Eu levantei, olhei para ele e disse: o senhor é forte, hein? Faz halterofilismo ou academia? Porque agora é chique visitar a academia. A minha academia é mediúnica, é psicografar horas. Então eu disse: faço academia. Eu digo: ah, valeu, porque o senhor tem muita força. Mas eu vou lhe prometer uma coisa: nunca mais eu ficarei na frente de ninguém. Eu vou andar agora de lado, porque eu nunca sei o que é que vem atrás de mim. Ele se desconcertou. Mas é que o senhor não sabe que eu tenho problemas. Eu disse: mas meu amigo, todos nós temos problemas. Ah, mas eu tenho muitos problemas. E eu lhe retruquei: mas eu também. Só quem não tem problema são os esquizofrênicos, porque eles não têm emoções. Eles são problemas para os outros. Quer dizer, carinhosamente eu o chamei de esquizofrênico. Eles são um problema para o outro. Mas da próxima vez eu lhe garanto, isso não sucederá mais. Ele então me olhou assim vis-a-vis, ainda tinha um resto de cólera.
e se eu ando provocando para matar ou para morrer. Ele bateu na pessoa errada, porque eu sou de paz. Nós temos um movimento, Você e a Paz, cuja canção Nando Cordel compôs em um momento de altíssima inspiração. É a canção Você e a Paz. Ele então teve um choque, empalideceu e me disse: então, você é o tal do Divaldo Franco? Eu disse: não, senhor. O tal era Moreira da Silva, o cantor de breque. Eu sou somente Divaldo Franco. Mas, senhor Divaldo, é o senhor o Divaldo Franco? Eu digo: sou. Estava conhecido pela voz, porque às vezes eu lhe ouço na rádio, na televisão. Mas que prazer, senhor Divaldo, porque eu também sou espírita. E eu, mais alegre de haver encontrado um confrade, disse assim: notei que o senhor era espírita, porque só me empurrou. Se não fosse espírita, me apunhalava. Porque sendo espírita... Mas, senhor Divaldo, o senhor há de convir que eu ando muito inquieto. Até eu queria lhe fazer uma consulta. Eu disse: pois não. Senhor Divaldo, mas a consulta é aqui? Ele disse: é, nós estamos aqui na rua. Eu disse: mas não seria melhor o senhor ir lá ao centro? Eu atendo 5 vezes por semana, antes da reunião, depois da reunião, a qualquer pessoa. Mas o meu caso é urgente, senhor Divaldo. Poderia fazer a consulta aqui? Eu digo: pode, naturalmente, já que nós estamos confraternizando. Vamos lá. E ele aí me contou o problema. E depois que me contou: senhor Divaldo, o que é que o senhor me recomenda? Eu disse: a primeira técnica era recomendar ao senhor um psicólogo, para o senhor poder fazer uma terapia, porque os seus nervos estão à flor da pele. Naturalmente, um psiquiatra também, para dar um medicamentozinho. E logo depois, os passes, a terapia vibratória, a transmissão dos passes. Senhor Divaldo, o senhor não poderia me dar o passe aqui? Eu olhei para um lado, olhei para o outro: posso. Se o problema é esse, eu posso. Como é que faz? Eu tenho que tirar o paletó? Eu digo: não, não precisa ficar desnudo, não. Tem que desnudar a alma. Eu vou lhe dar o chamado toque curador. Jesus tocava e a pessoa curava. Ele tinha mérito, eu não tenho, mas eu vou lhe tocar. Não me custa nada, o senhor já me tocou pelas costas. Eu agora lhe toco pela frente. E toquei a testa dele, o centro cerebral. Toquei assim como que fazia uma carícia. Passei a mão pelo cabelo, eu sou mais velho do que ele. Ele estava mais acabado do que eu aqui para nós. E então passei a mão no centro cerebral, no chakra coronário, a sede da vida do porvir, o centro divino, a superconsciência de Freud. E ele disse: Divaldo, eu estou sentindo um arrepio. Eu digo: deixa o arrepio de pegar, que o senhor precisa de um arrepio que lhe rode bastante para o senhor ficar bem. Então ele me deu um abraço. Mas, senhor Divaldo, e agora o que é que eu faço? Um psicólogo, depois um psiquiatra. E já que o senhor é espírita, eu compreendi que é realmente, o senhor frequenta um centro. Qual o que o senhor me indica? Eu digo: o centro interior da viagem para dentro, para o encontro com Jesus. Porque Jesus não está nas casas, ele deve estar no coração da criatura humana. Então faça uma viagem para dentro. E se o senhor tiver dificuldade, necessitar de um terapeuta espiritual, procure uma instituição recomendada pela Federação Espírita do Estado da Bahia. E isso lhe fará um grande bem. Então ele disse: que sorte que eu tenho. Foi ótimo ter lhe dado aquele empurrão, não foi, senhor Divaldo? Foi, meu filho. Maior sorte foi eu não ter quebrado a perna, não ter quebrado o osso da bacia. E ficamos amigos. Estamos agora amigos quase íntimos. Ele vai à reunião, senta, sorri, me dá um adeus, ó. E para que eu não esqueça, o empurrão ele me dá. Então a violência está nesse nível. As pessoas estamos agressivas. Basta um olhar ou não olhar. Eu não podia imaginar que de forma nenhuma alguém estivesse com tanta pressa que eu fosse um impedimento e ele me jogasse ao chão, sem sequer olhar que eu era um veterano da Guerra do Paraguai e precisava ainda de algum tempo. Então,
viver Jesus ou com Jesus é fazer esse trabalho tranquilo da mudança dos nossos hábitos para melhor. O apóstolo Paulo, de tal forma, fez esse trabalho de autopsicoterapia que chegou ao ponto de dizer: já não sou eu quem vive, é Cristo que vive em mim. Francisco Cândido Xavier, o médium apóstolo, costumava dizer: eu nada sou, o meu nome é tão peculiar que é Francisco. Se tirar o Fran, fica somente o Cisco. E eu sou, portanto, um secretário dos espíritos que fazem de mim o que lhes apraz. Madre Teresa de Calcutá dizia: eu recomendo o amor até doer, amar até doer. Eu aqui estou para que se faça a vontade do Senhor. Pasteur, o pai da microbiologia, dizia: eu sou o perseguidor dos bichinhos voadores invisíveis. Mas que diria Beethoven, na sua tremenda surdez, ao compor a nona sinfonia, sem ouvir sequer o sino da catedral que batesse diante dos seus ouvidos? Ele era o grande missionário desta epopeia gloriosa, que são as suas nove sinfonias, as gloriosas mensagens, como a quinta sinfonia, que é considerada de natureza psicoterapeuta pelo notável cancerologista americano Dr. Bernie Siegelon. Que seria de Miguel Ângelo, que vivia para trazer as belezas dos céus para a contemplação da terra, depois que ele fez o grande Moisés? Era tão perfeito que só faltava respirar. Ele pegou do martelo e no joelho da estátua, ele bateu e gritou: parla, fala, de tão perfeita. E quando lhe perguntaram: como é que você pode arrancar de uma pedra bruta como mármore algo dessa natureza? Ele respondeu: mas eu nunca vejo mármore. Quando eu contemplo um bloco de pedra, eu vejo a estátua que está lá dentro. E o meu trabalho é tirar as anfractuosidades, tirar os pedaços, até chegar à estátua que está dormindo lá dentro. Em todas as artes, vamos encontrar a presença da integração da criatura com o seu Criador. Na ciência que investiga, eu me recordo de Madame Curie tentando diluir a pequblenda, um mineral, porque tinha ela a ideia que havia uma certa radiação molecular em determinadas substâncias. E na Universidade de La Sorbonne, em um barracão gelado, com pedaços de lenha, ela fervia toneladas e toneladas de pequblenda, até tornar apenas um pequeno resto, que foi colocado numa porcelana, e com as mãos queimadas da radioatividade que lhe produzira um câncer de pele, ela viu numa noite de luar aquela porcelana brilhar. Havia descoberto o princípio da radioatividade, que levaria os cientistas a essa profundidade da física quântica ou nuclear. Recordo-me do próprio Pasteur, tuberculoso e perseguindo os micróbios, descobrindo a vacina antirrábica, sendo vaiado e expulso da Universidade da Sorbonne porque não era médico, e salvando milhões de pessoas na Europa que anualmente eram mortas pela hidrofobia, da qual ele nos libertou. E então nós temos necessidade de descobrir esse Cristo interno, essa essência divina que jaz em nós e de que Jesus foi o grande emissário. Mas dizíamos que a Primeira Guerra Mundial foi terrível. Porém, dentro da Primeira Guerra Mundial, houve uma guerra muito cruel que passou desapercebida da história. Essa Segunda Guerra, no bojo da Guerra do Mundo, foi a guerra entre os turcos
e os armenos. Entre os anos 1915 e 1917, guerra de etnia, guerra de raça, o ódio dos turcos, herança otomana, dos armenos, que era um povo pacífico, desarmado, que vivia na sua fronteira e ao qual os turcos odiavam. Foi declarada a guerra, uma guerra terrível, que durou 2 anos. E em 2 anos foram assassinados 1.500.000 armenos. Poucos dos senhores sabem disto, porque a grande guerra apagou esta guerra sinistra e desastrosa. Numa aldeia da Armênia, certo dia, uma família está reunida e de repente um destacão de turcos, um grupo de turcos, destaca-se e adentra-se por uma residência. Lá dentro estão 2 adultos, o casal, e 2 meninas, uma de 12, outra de 15 anos. O chefe do grupo é um turco atarracado, com quepe até metade da testa, o semblante selvagem, saca de uma pistola e mata o senhor e mata a senhora, sem nenhuma discussão, sem nada, e volta-se para as 2 meninas, pega uma delas, a de 12 anos, e joga para a tropa, como se ela fosse carne para as feras. Ali mesmo ela foi estuprada na rua, violentada, assassinada. E a outra, a de 15 anos, que ficou hebetada, ele pega e leva para o seu bordel, a sua residência, nos arredores da cidade. Ali ele tinha outras jovens, escravas sexuais, todas elas armenas, e abusa desta moça, destrói o corpo e martiriza-lhe a alma. Porém, no ano de 1916, ela conseguiu fugir. Esquálida, era uma sombra, conseguiu evadir-se da escravidão e desapareceu embrenhada nas matas do seu país e nas aldeias. Veio a paz em 1917. Por volta dos anos 20, destacou-se em Istambul, a capital da Turquia, uma jovem enfermeira em um hospital de emergência dirigido pelo governo. Era uma jovem estrangeira, portadora de um sentimento de amor que fascinava as pessoas. Ela atendia os pacientes com uma ternura filial. Nesse ínterim, chegou ao hospital um paciente que estava sendo devorado por uma dermatose desconhecida. A carne apodrecia no corpo e ele transandava odores pútridos, como um cadáver que respirava. Os médicos recusaram-se a atendê-lo porque não suportavam o odor. A enfermagem também. Então o diretor da clínica de emergência chamou a jovem enfermeira. Disse-lhe que estava recebendo um homem que estava morrendo, que não teria 1 mês, ou melhor, 1 semana de vida. Era necessário arrancar-lhe toda a carne podre até a saudável para cauterizar. Mas ninguém suportava o odor e ele estava hebetado, semi-morto. Por isso mesmo foi colocado em uma área isolada, porque ninguém sabia se era uma doença infecto-contagiosa. Então o diretor da clínica perguntou se ela teria abnegação de cuidar desse doente. Ao que ela respondeu: para mim é uma honra. Quando eu me tornei enfermeira, foi para servir, para poder salvar vidas. Não foi um diletantismo. Eu sinto a necessidade de salvar vidas, de dar a minha por outras vidas. E ele disse: mas este caso vai lhe exaurir, porque ele vai precisar de assistência quase 24 horas. Vai necessitar de arrancar as ataduras que virão com os pedaços de carne. Não havia antibiótico, não havia ataduras. Era o tecido cortado que embrulhava o doente, depois era lavado o pus,
posto a enxugar, passado ferro e novamente colocado. Algo penoso. E ela disse: terei muito prazer. E foi cuidar do doente. Internou-se na ala e ele não morreu na primeira semana, nem no primeiro mês. 6 meses depois, ele estava recuperado. Cicatrizes enormes, marcas profundas no glúteo, das feridas imensas que ela limpou com as mãos, retirando com bisturi a carne podre até sangrar, dando-lhe anestesia, dando-lhe alimento à boca. E no momento próprio, quando o diretor da clínica lhe deu a alta, ele, muito comovido, curvou-se e beijou as mãos do diretor e disse: Senhor, não tenho como agradecer o benefício que recebi. Sou-lhe um perene devedor. Darei uma comunicação oficial às autoridades governamentais pela excelência desta clínica de emergência. Então o diretor diz: mas a mim o senhor não deve nada. Aquela enfermeira que cuidou do senhor. Ah, sim, de fato, sempre silenciosa. Ela nunca disse uma palavra. Sempre silenciosa, cuidou de mim. Não sei se uma filha faria comigo o que aquela estranha fez. Então, vá agradecer-lhe. E ele foi, atarracado. Chegou-se junto a ela, curvou-se e agradeceu-lhe. No momento em que ele lhe falava da sua imensa gratidão, porque ela lhe restituíra a vida, agora saudável, ela falou-lhe que não havia feito nada demais, somente havia cumprido seu dever. Ela era discípula de Florence Nightingale, a mãe das enfermeiras da Guerra da Crimeia, que pede à Rainha Vitória: não mande armas, mande ataduras, algodão e pomadas. Esta mulher que criou a enfermagem internacional. Então ela diz: é o meu dever. E ele se surpreende e diz: é curioso, você é uma turca que tem um acento muito especial. E ela diz: não, excelência, eu não sou turca, eu sou armena. Ah, a velha armena, nós estivemos em guerra com seu povo naqueles anos que já se vão longe, mais de 10 para 15, eu estive na Armênia. Eu fiz parte também daqueles que invadiram seu país. E ela disse: eu me lembro. Eu me lembro de sua excelência. Quando chegou lá em casa, subiu a escada da nossa moradia, deu um tiro em meu pai, deu outro tiro em minha mãe, pegou a minha irmã Betsy e jogou para os soldados trucidá-la, verdadeiras feras. E a mim, sua excelência me levou para o seu bordel, destruiu meu corpo e aniquilou a minha vida. Eu me lembro de sua excelência. Ele ficou pálido. Era o bandido, era o covarde. Faltava-lhe somente o cap, o colder com a arma. Mas era ele o assassino venal. Ele: você me reconheceu? Ó, excelência, a vítima sempre reconhece o algoz, embora o algoz raramente se lembre da vítima. Reconheci sua excelência quando estava em coma. E por que você não me matou? Excelência, eu pensei nisto. Durante muitos anos eu pensei nisto. Mas eu sou cristã. Eu não sou muçulmana. Depois do que se passou comigo, eu encontrei o Nazareno que esteve na cruz, e com os braços abertos, na atitude de quem afaga, ele deu um grito naquela tarde que se fez uma noite, e gritou: perdoa-os, meu pai, pois eles não sabem o que fazem. Eu perdoei sua excelência desde o dia que eu encontrei o judeu crucificado. Não poderia matá-lo, mas poderia sim, deveria ter me morto. E por que não me fez? Porque se eu matasse sua excelência, eu seria igual a sua excelência.
eu desceria ao seu nível. Mas como eu sou cristã, eu perdoei de todo o meu coração. E agora peço licença para chamá-lo de irmão. Estendeu a mão que o salvou, e ele, trêmulo, envergonhado, suarento, entre lágrimas, apertou-lhe a mão, e ela saiu tranquila e em paz, porque ela era a vítima, e as vítimas são bem-aventuradas. Esta história real eu retirei de um livro notável, publicado nos Estados Unidos por um autor protestante europeu. O livro se chama O Perdão Radical. Então eu gostaria de fazer uma pergunta que cada qual vai responder a si mesmo. Você o perdoaria caso houvesse sido a vítima? Você que é cristão, você que é cristã, perdoaria esse homem que matou seus pais, que matou sua irmã de forma perversa, e que ele matou a alma que você teve de ressuscitar no encontro com Jesus? Cada qual se responda. Viver com Jesus é isso. Nos anos 40, nos Estados Unidos, uma pequena denominação protestante, lendo o Novo Testamento, perguntou-se como seria viver Jesus. Como seria? E então armaram um circo na praça e criaram essa proposta: em seu lugar, que faria Jesus? A questão é esta: em qualquer situação, ao invés de nós reagirmos, reagir é do instinto, agirmos pela razão, perguntando: o que é que Jesus faria se estivesse no meu lugar? E aquela organização cresceu muito, mas veio a Segunda Guerra Mundial, vieram as guerras calamitosas, e aquela congregação diluiu-se, porque as criaturas preferimos ainda a agressividade e a violência. Pela manhã, referi-me a Pascal, quando ele fala que a razão nos levaria a nos entre-devorarmos se não tivéssemos o apoio da gentileza, da bondade. Viver Jesus é mergulhar o nosso pensamento na doutrina, particularmente depois da colocação espírita, exarada em o Evangelho, que hoje e este ano inteiro estamos celebrando 150 anos da sua publicação em Paris, no ano de 1864. A interrogação é de colocarmos em nós, de não sermos servidores do Espiritismo, que apenas nos intelectualizamos, mas não mudamos a nossa forma de ser, a nossa maneira de tratar, a nossa forma mais viável de servir. Eu me recordo que no momento quando ele saiu a cantar as glórias das bem-aventuranças e a mensagem de amor, ele deu-nos a todos autoridade. Na representação daqueles 72 que ele mandou para a Galileia, para nas aldeias, nos vilarejos, nas cidades, pregarem que estava chegado o reino de Deus. Eu vos dou autoridade sobre os espíritos, eu vos permito a faculdade de curar, até as serpentes vos obedecerão, porque pisareis nas suas cabeças, e o seu veneno não lhes fará mal algum. E me lembro de Paulo, numa das suas jornadas, quando o navio naufraga e ele entra numa ilha e é picado por uma serpente venenosa, e todos esperam que ele morra. Ele ultrapassa a situação e continua no apostolado do ministério, porque ele vivia Jesus.
Então necessitamos urgentemente de trazermos a palavra do Evangelho para o nosso mundo interior, especialmente nestes dias de tanto desvio emocional, de tanto transtorno psicológico e de tantas obsessões. Em A Gênese, Allan Kardec faz uma reflexão profunda, entre outras, de igual profundidade, que periodicamente a sociedade era invadida por forças espirituais que provocariam obsessões coletivas. E ele então equizara as loucas de London. Nós vamos encontrar no mundo inteiro verdadeiras epidemias obsessivas em diferentes cidades, em que de repente as pessoas perdem o senso tino, o equilíbrio, e se apresentam como durante a Segunda Guerra Mundial, dominadas pela fúria do nazismo, e matam 6 milhões de judeus pelo crime de pertencerem a outra raça, e matam nos campos de concentração mais 4 milhões de tchecos, de russos, de húngaros, de holandeses, portugueses, espanhóis, de todos aqueles que não eram germanos, pelo ódio racial. Porque no discurso de Hitler para a juventude, 50 mil jovens em Nuremberg, ele grita que todos nos odeiem. Não queremos o amor de ninguém, nem a compaixão, onde pousarem as botas nazistas, que fique o ódio, que fique o rancor, o desespero. Somos a raça superior, nosso reinado vai durar 1000 anos. E não durou 10, porque as leis de Deus são inexoráveis e ninguém as pode desafiar. Imunes, estabelecendo o regime de privilégio. E esse psicopata, que tanto amou a Alemanha e que era austríaco, ele não era alemão, era do Tirol, Tirol da Áustria. Ele que levou tanta desgraça ao mundo, na hora do testemunho, suicidou-se, como todo covarde. Não teve a coragem de enfrentar onde estava a sua arrogância, a arrogância germânica da 25ª hora, do poder do sangue ariano, não passando de blasonações do ego, porque ele era um infeliz atormentado. Foi reprovado no vestibular de arte da Universidade de Viena. E quando foi reprovado, ele que tinha crises epilépticas, no grande museu de Hofburg, em Viena, ele teve uma crise diante de um pedaço de metal, que é chamado a lança de Longinos. E que uma tradição dizia que aquele que possuísse a lança governaria o mundo. Ali naquela convulsão, diante da lança de Longinos em 1919, o jovem Adolf Hitler voltará mais tarde, arremetará o vidro, pega da lança e vai conquistando a Europa até a vergonhosa viagem de volta ao túmulo pelas próprias mãos covardes no suicídio. Então a proposta da vida é um desafio de amor. E esse desafio de amor não podemos de maneira nenhuma ignorar. Porque como dissemos antes do intervalo, dois pedidos Jesus nos fez: que nos amássemos e que desejássemos ao nosso próximo aquilo que a nós próprios desejamos que outro nos faça. Mas quando nós falamos hoje sobre o amor, de imediato pensamos na libido. Daí a vulgarização do termo. Vamos fazer amor? Os cães fazem sexo e não amam. As criaturas humanas amam e fazem sexo, e não amam e também fazem sexo. Não há nenhuma conotação entre o sexo e o amor. Haverá no momento em que transubstanciarmos o conflito e o amor for um estímulo para o intercâmbio de hormônios físicos
mas sobretudo hormônios psíquicos, porque a recomendação do mestre é transcendental. O alto amor de que nós nos esquecemos, quando ele propõe amar a Deus acima de todas as coisas e ao próximo como a vós próprios, nós temos aí uma reflexão muito grande. O grande teólogo e psicólogo americano Dr. Holomei, que morreu há 3 anos, tem uma frase notável entre muitas. Ele diz que nós não nos amamos. Falamos muito do amor como fuga. Queremos ser amados porque nós não nos amamos. Se nós nos amássemos, não necessitaria viver atormentado pelo amor de outrem. E por que nós não nos amamos? Por causa dos muitos conflitos que nós temos. E porque temos muitos conflitos, às vezes esquecemos de perdoar-nos. A culpa é um algoz que nós carregamos. É um algoz psicológico. É graças à culpa que nós temos complexo de inferioridade, que nós temos narcisismo, que nós temos o complexo do herói, que nós temos a timidez, que nós temos o medo, a culpa, que está embutida no nosso processo de reencarnação. Porque os erros praticados numa existência são transferidos para outra. E então nós nos isolamos, entramos em tormento esquizofrênico, criamos o nosso mundo e os vários medos, o medo deste, o medo daquele, o medo da multidão, a agorafobia, são na sua raiz culpas mascaradas. É necessário que façamos uma viagem interior para nos auto-amarmos. Nós necessitamos de nos auto-amarmos. Vivemos sempre contrariados, vivemos sempre expectantes, vivemos sempre em conflitos, vivemos sempre desamando-nos, reclamando, xingando-nos, dizemos que somos desgraçados, que Deus esqueceu de nós, porque nós nos amamos, não nos amamos. Então o Evangelho de Jesus, à luz da psicologia profunda, inverte a frase: amar-se a si mesmo para poder amar ao próximo e por efeito amar a Deus. Porque quem não se ama, não ama a ninguém. Porque se eu não me amo a mim, que me conheço, como é que eu vou amar uma pessoa a quem eu não conheço? Eu me deslumbro, eu me fascino, eu amo a sua imagem, a sua persona, a sua máscara, projeto na pessoa aquilo que eu não faço. É tão comum esta frase: ah, eu me decepcionei com fulano, eu julgava que era uma coisa e é outra. Deveria dizer: eu me decepcionei com a imagem que eu fiz de fulano. Porque não é o fato de eu achar que a pessoa é boa que ela tem a obrigação de ser boa. Isso é uma projeção de mim. Como eu não sou bom, eu desejo que os outros sejam bons para comigo, quando eu deveria, de minha parte, ser bom para com todos. E é como nós vemos primeiro o defeito da pessoa, para depois vislumbrarmos alguma coisa positiva. Projeção também, porque é o que nós mais temos, são defeitos. Eu tenho amigos que me dizem: Divaldo, eu olho para a pessoa e faço logo o retrato psicológico: mentiroso, sem vergonha, sem compostura, porque tudo isso meu amigo é. E ele vê no outro que ele conhece. Ele não conhece a humildade, ele não conhece nenhuma virtude, então ele vendo, ele não identifica. Mas aquilo que ele tem no seu mundo interior, ele logo identifica. Essas artimanhas do ego, essas máscaras que nós colocamos na máscara da persona, isso nós vemos. Então é necessário o auto-amor, começarmos a nos amar. Sempre dizemos: por que Deus fez isto comigo? Morre um ser querido e nós perguntamos: por que eu? Morrem diariamente na Terra, em cada minuto, 7.000 pessoas. Um dia vai ser alguém da minha família, ou somente deverá morrer da família dos outros. Então a pergunta deve ser esta: por que não eu? Eu sou humano, eu estou no conjunto. Se acontece com alguém aí, por que não comigo? Então, ao fazer a pergunta: por que não eu?
Estou amando-me e preparando-me para qualquer ocorrência. Então, o que é o auto-amor? Allan Kardec perguntará, e é muito batida esta pergunta. Questão 919 de O Livro dos Espíritos. Qual o método prático mais eficaz, para ser feliz neste mundo e vencer as más inclinações? Então os Espíritos responderam: um sábio da antiguidade já vos disse, conhece-te a ti mesmo. E Santo Agostinho, comentando essa frase, faz uma análise notável. Eu que vim da Igreja Católica Apostólica Romana, não tive dificuldade. Quando Santo Agostinho disse: fazei como eu, diariamente ao deitar, eu faço um exame de consciência. A Igreja Católica recomenda o exame de consciência dos nossos atos diários. E toda vez, continua ele, que eu me dava conta que havia errado, no dia seguinte eu me reabilitava. E quando eu procedia bem, no dia seguinte eu continuava. Então o auto-amor é essa coragem de, antes de dormirmos, perguntamos: como foi o meu dia? Quais as minhas conquistas, positivas e negativas? Por que que eu me permiti tropeçar naquela situação tão banal? Por que que eu me facultei dar aquela resposta tão grosseira? Amanhã eu vou me reabilitar. Porque eu me amo, eu quero o melhor para mim, para o si, não para minha aparência. Desejo libertar-me das más paixões, porque eu me amo, porque eu vou viver. A organização física é breve, mas eu vou viver na imortalidade. E a imortalidade é para sempre. Então eu vou negociar o meu amor de algumas horas, de algum sacrifício, de um esforço, pela grandiosidade do ad eternitatis. Então eu terei a oportunidade de viver de consciência plena o alto amor. Então, porque me amo, eu cuido de mim, cuido da minha aparência, porque eu me amo, cuido da higiene, cuido de preservar o meu corpo, não me permitindo os chamados vícios sociais, todos eles degenerativos e criminosos: o tabaco, o álcool, o sexo desvairado, a drogadição, a calúnia, a maledicência, o rancor, que produzem vibriões vibratórios que vão intoxicar o nosso organismo e irão produzir transtornos neuroniais nas comunicações que o cérebro administra sob o comando da consciência. Porque me amo, então eu vou domar as minhas más inclinações, porque me amo. Não é para que me amem, é porque eu me amo. E à medida que eu vá descobrindo quanto é difícil vencer as más tendências, a mentira. Em nossa casa, quando nós tínhamos os lares famílias, eu educava uma criança que era terrível. Era o rei da mentira. Aos 5 anos... ele era PhD na imaginação. Mentia de uma forma incrível. E eu então tentava explicar o que era verdade, o que era mentira, além das convenções. Mas de qualquer forma, é muito sutil. A minha verdade não é a sua verdade. Existem 3 verdades: a minha, a sua e a verdade central. Como eu fazer aquele menino entender, para ele acabar com tanta mentira? Por fim, depois de muito reflexionar, eu tive uma ideia. Reuni as crianças entre 5 e 7 anos, que eram 16, e comecei a contar-lhes histórias, porque eu desejava alcançar aquele menino. Peguei uma caneta e disse: olhem bem, todo mundo olhe o que eu vou fazer, olhem bem. O que é que eu fiz? Diga, fulano. Aí fulano disse: ah, tio, a caneta escorregou da sua mão e ia cair. O outro disse: ah, tio, o senhor ia perder a caneta, e a outra mão segurou. Cada um foi dizendo. Quando chegou nele, os olhos brilharam e ele disse assim: pois é, você ia jogar a caneta fora, mas como você é muito sovina, pegou e guardou a caneta. Eu digo: mas não foi nada disso.
Isto é uma mentira. Eu soltei a caneta com a mão, peguei a caneta com a outra. Isto é a verdade. Repita. Tio Divaldo soltou a caneta com a mão e pegou a caneta com a outra. Ele disse: tio, então a verdade é isso? Eu digo: é. O que você está dizendo é imaginação, é criatividade. Na sua idade é comum. Não expliquei que era o período lúdico, porque ele não ia entender. Mas nesse período a gente fantasia, a gente não diz o que vem. Expliquei, me acabei, fiquei feliz, porque ele disse: nossa, não vou mais imaginar nada. E eu acreditei. Acreditei, e sempre estou na minha sala da Mansão do Caminho, que é no primeiro andar. E certa manhã, dentro de uns 15 dias mais ou menos, o porteiro me chama pelo interfone e me disse: Divaldo, aqui tem uma senhora que ele quer falar. E eu lhe respondi: senhor Epaminondas, eu não atendo neste horário. Eu tenho a vida muito comprometida. E você sabe que eu tenho horário para tudo. Diga para ela que venha às 18 horas, no outro lado aqui da mansão, e eu a atenderei. Ele então disse: mas senhor Divaldo, é um caso de urgência. Eu disse: mas apesar da urgência, eu não vou atender, porque eu estou atendendo o documento de urgência que eu tenho que mandar para o ministério. É uma subvenção. E ele, que era...

telefone. O meu rei da mentira estava na sala e eu não vi. Porque criança é assim, está sempre onde não deve, na hora errada. Ele me olhou e disse assim: ué, mentindo, hein? Eu não morri porque não me lembrei, mas não perdi a dignidade de adulto. Voltei-me para ele, bem sério, pois eu dei e perguntei: quem é que está mentindo? Criança é uma maravilha. Você. Eu disse: eu não estou mentindo, está. Você está dizendo que não está na mansão. Eu digo: eu estou dizendo que não estou no portão. Ele: outra mentira. Você está dizendo que não está na mansão e você está na mansão. Não está? Eu tive uma vontade de dar um beijo nele, arrancar a boca dele com um beijo. E até liguei o interfone, mudei o tom de voz. Senhor Epaminondas, diga a nossa irmã que eu já voltei. Ele pôs a mão na cintura e gritou: outra mentira. Você não saiu, como é que voltou? E eu disse: meu bem, você quer sair da minha sala, por favor? Ele aí me olhou um olhar significativo e foi embora. E eu fiquei desmoralizado. Eu sei que ele contou a gregos e troianos, até as árvores ele contou. Tio Divaldo também mente. Bom, eu digo: como é que eu vou me reabilitar? Porque como eu me estimo, eu me respeito. E chegar para uma criança e pedir desculpa, porque eu era um mentiroso, essa foi uma mentira única, quer dizer, outra mentira. Muito bem. Então, na primeira oportunidade, uma semana depois eu arranjei o meio, comecei a conversar, contei uma história, e disse: pois é, às vezes as pessoas nos obrigam a mentir. A gente diz a verdade e não querem, então a gente mente. A isso nós chamamos uma mentira branca. Ele disse: ah, tio, como é mesmo a mentira branca? Eu disse: quando não ofende. Você tem o dinheiro aí? Não. Você vai ali? Não. É mentira da gente, mas não ofende ninguém. Tio, e quando a mentira é horrorosa? É uma mentira preta? Eu caí na armadilha. Ele disse: é lógico, meu filho. É uma negra mentira, uma mentira horrível. Ele disse: então, tio, até nas mentiras tem preconceito de raça. Eu digo: olha, Julinho, eu também minto. Eu menti para me ver livre da criatura. Não deveria, deveria sustentar, mas eu queria me ver livre, então eu menti. Ficamos de bem, etc. E ele se tornou um notável mentiroso, escritor. Ele escreve romance com o pseudônimo. Então, como a mentira ajudou, porque ele escreve tão maravilhosamente que eu li um dos seus romances e perguntei: meu filho, é real? Não, tio, é tudo criação da minha mente. Eu digo: da mente mentirosa. Bem, muito bem. Certo dia, conversando com Chico Xavier, eu lembrei-me desse fato. Digo: ai, Chico, não te conto o que me aconteceu. E aí narrei. Chico disse: ah, Divaldo, você sabe que chegou aqui um amigo e me perguntou: Chico Xavier, você mente? Olha que pergunta. Aí Chico disse: não, meu filho, eu adio a hora da verdade. Então você já tem uma boa desculpa para quando mentirem, estão adiando a hora da verdade. Mas então nós vamos trabalhando uma banalidade. Como é difícil libertarmos-nos dos maus hábitos. Logo nasce um sentimento de tolerância com o nosso próximo, porque se é difícil para mim vencer uma má inclinação, também é difícil para ele. Eu me torno tolerante. Se eu tenho o auto perdão, porque eu tenho que me perdoar, porque sou criatura humana, tenho o direito de errar, de cair, mas não tenho permissão de ficar deitado nem caído. Tenho que levantar e ir adiante. Então nasce o sentimento de compreensão, nasce amizade. Eu passo a entender o meu próximo e vou terminar amando. Depois de amar o meu próximo e até o meu inimigo, não lhe desejando senão que ele seja feliz, porque eu é que sou a sua

0: vítima. Uma alegria imensa toma conta de mim. E eu estarei amando Deus, que eu não posso amar Deus porque eu não o entendo. Jesus foi muito claro, enfático. Se vós não amais ao vosso irmão a quem vedes, como amareis a meu Pai a quem nunca vistes? Então nós amamos a Deus por uma consequência: a sua obra, a criatura humana, o ser. Buda dizia, os seres sencientes, todos aqueles que têm sensibilidade, mas também os inanimados. Francisco de Assis amava a irmã montanha, ao Monte Alverne, onde ele recebeu os estigmas de Cristo. Então ele atingiu a culminância do amor, foi o maior exemplo simile de Jesus Cristo, um clone de Jesus Cristo. O doce pobrezinho de Assis, viver Jesus é integrá-lo em nosso cotidiano. Quando ele estava em Veneza e começou a pregar, e as garças e as andorinhas revoaram chirriando, ele: calai, calai, para que eu possa falar sobre as belezas do meu Senhor. E quando ele soube que o lobo na cidade de Gúbio, feroz, devorava os rebanhos, já havia devorado pessoas, e as pessoas viviam armadas, ele vai com a sua pobreza material, a riqueza de espírito, e diz os melhores biógrafos, como René Philippe Miller, numa obra incomum, Os Santos que Abalaram o Mundo, ele vai à região onde está o lobo, e as pessoas vão com ele, e quando o lobo avança, babando os dentes à mostra, irmão lobo, uma emanação de ternura, irmão lobo, não nos faça nenhum mal, nem a mim, nem a eles. Irmão lobo, por que você ataca para ser odiado? E o animal acerca-se-lhe, a aparência muda, e como escreveu com muita beleza o sonhador poeta, dia chegará na humanidade em que o lobo e a ovelha beberão no mesmo regato, sem qualquer agressividade de um lado, sem qualquer medo do outro. Viver Jesus é entesourar o amor, chegando hoje à nossa casa e dizendo à nossa parceira, ao nosso companheiro: sabia que eu amo você? Se você já disse mil vezes, diga mil vezes e uma vez. Dizer ao nosso filho rebelde: não adianta, meu filho, eu o amarei, e a porta do nosso lar estará sempre aberta para você. Dizer à filha ingrata, vulgar, atormentada pelo sexo, ou filho desvairado do crack: esse é o lar que Deus nos concedeu, e eu os amo, porque são meus filhos. Por sua vez, os que são jovens, que têm uma mãe super protetora, ou a mãe negligente, que abandona, que manda para a rua se virar, que é indiferente, que tem uma conduta reprochável: é minha mãe. Buda dizia, o nosso amor um para o outro deve ser semelhante ao amor de mãe. E o discípulo perguntou, e se a mãe for uma ingrata, uma perversa, assim mesmo deveremos amá-la, porque ela poderia ter nos assassinado e não nos matou, nos deu vida. Então o amor é essa cadeia, isso é Jesus vivendo. No escritório, o chefe que nos quer matar, o colega que nos quer derrubar, essa competição da área de trabalho, olhá-lo com piedade, ele é um doente, só que não sabe que o seu tormento egóico é uma doença que o devasta, que o devora, que o aniquila. Então nós mudaremos o mundo, porque nos mudaremos a nós mesmos. Uma grande teosofista escreveu esta frase: quando alguém cai, a humanidade cai com ele. Para mim é uma frase pessimista. Eu direi: quando alguém se levanta, a humanidade se levanta com ele. Se nós nos levantarmos pelo bem, se nós nos mudarmos para melhor, o mundo será muito melhor. Estamos na grande transição. Todos estes acontecimentos funestos estão previstos. Lede a Gênese, no capítulo 14, a nova geração, a geração nova a que se refere Kardec, as duas gerações, uma que tudo fará para manter o mal, e a outra que fará para criar uma era nova. Estamos na grande transição planetária. A Terra deixará de ser um mundo de provas e de expiações para ser mundo de regeneração. No futuro, olharemos para esses dias e sentiremos vergonha, como nós olhamos para o período da pedra lascada, da pedra polida, para a era e a área do bronze, e vemos a nossa evolução tecnológica. Teremos o momento de olhar no futuro para trás e vermos a nossa evolução moral. Quando nos trataremos verdadeiramente como irmãos, quando nos daremos as mãos, quando teremos a coragem de cantar o hino, a paz do mundo depende de você. Na hora que você estiver em paz, o mundo entrará em harmonia, como escreveu Gandhi, com toda a sabedoria. Numa casa em que tem uma pessoa de paz, a casa fica pacífica. Numa rua que tem uma casa de paz, a rua será pacificada. Numa cidade que tem uma rua de paz, o bairro ficará em harmonia. E em uma cidade que tem um bairro de harmonia, a cidade se equilibra. E sucessivamente o mundo, porque nós somos células básicas do organismo social. Somos constituídos por 100 trilhões de células. Mas se uma célula, uma célula hepática, estomacal, pulmonar, perder a memória de se multiplicar cada 28 ou 30 dias, ou 32, ela então acelerará a memória, e logo virá um tumor, que se pode converter em um tumor maligno ou benigno, porque é uma aberração. Na hora que a criatura humana se torna pior, a humanidade está tumorizada. E na hora que se torna melhor, a sociedade encontra paz. Nós já tentamos então a guerra, tentamos o ódio, tentamos a anarquia, a volúpia. Vamos tentar o amor? Vamos tentar viver com Jesus hoje, mantendo os nossos padrões da chamada cultura, da dita civilização, da ética, porém restaurarmos a ética do amor? Será pedir muito? Você perdoaria aquele algoz? Você se perdoa quando comete um erro e se levanta para seguir? Isto é viver com Jesus. Então, na nossa euforia de viver com ele, nós começamos a reflexionar: Senhor, eu gostaria de ser uma Via Láctea de estrelas, para que as noites da terra fossem mais belas. Mas na minha pequenez, eu te peço desta vez, se eu não puder ser uma constelação de astros, permite que eu seja um pirilampo da noite escura, iluminando a amargura de quem anda na solidão. Eu gostaria de ser a chuva generosa, que tombando sobre a terra porosa, reverdecesse o chão. Mas se eu não conseguir, eu te quero pedir para ser um copo com água fria, para matar a sede, a agonia de alguém na desesperação. Eu desejaria ser um jardim de flores, de todas as cores, mas na pobreza que minha alma encerra, se eu não puder, eu te quero pedir para ser uma flor solitária, na frincha da rocha, colocando beleza no altar da natureza. Senhor, eu desejaria ser um pomar para matar a fome da humanidade com os frutos sazonados, mas nas minhas dores, na impossibilidade, deixa-me ser uma árvore solitária, ou pelo menos ficar à sombra de uma árvore, para quando alguém passar pelo meu caminho, eu lhe pergunte de mansinho: olá, para onde vais? E se ele me querer, quem és tu? Eu lhe direi: sou teu irmão, sou teu amigo, irei contigo, dá-me tua mão, e lado a lado eu possa cantar: Senhor, eu gostaria de ser poeta, orador, esteta, cientista, artista, para falar da magia, da grandeza, mas porque me falta o estro, a poesia, a beleza, deixa-me dizer-te muito obrigado, Senhor, porque eu nasci. Muito obrigado, porque eu creio em ti, pelo teu amor. Obrigado, Senhor, pela sua atenção. Obrigado, senhores.
1: Você acompanhou o seminário Vivendo com Jesus, parte 2, expositor Divaldo Franco, evento ocorrido no dia 24 de outubro de 2014, em São Luís, Maranhão, durante o 3º Congresso Espírita do Maranhão. Olá, amigos da Web Rádio Fraternidade, você está acompanhando o domingo especial, toda uma programação feita com muito carinho para vocês. Nós vamos para um intervalo neste momento de seminário, voltamos já já. Enquanto isso, você aproveite também, deixe o seu recadinho, deixe a sua mensagem no nosso livro de recados, no nosso livro de visitas, no site da Rádio Fraternidade. E também, claro, curta a nossa
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3: 11:44.
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1: 11 horas e 45 minutos.
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3: Muito bem, nós estamos já. 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Vamos continuar então ouvindo o seminário.
4: 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Conferência ocorrida no dia 3 de maio de 2025 no grupo da Fraternidade Irmão Altino, na cidade de Guaratinguetá.
5: Achávamos lindo matar as pessoas em nome de uma pretensa proposta religiosa e existia. Isso aconteceu. E foram muitos milhares de pessoas que se sentiram atraídos por isso. Quem não teve a chance de ver, jamais acreditaria que o número de pessoas que aceitariam essa proposta seria tão grande. E isso vai medindo para nós quantos de nós somos tão perturbados a ponto de achar que Deus pode querer a violência. Quando nós pegamos o Livro dos Espíritos, o último parágrafo da conclusão, só pegar em casa depois, o último parágrafo da conclusão de O Livro dos Espíritos tem um ponto em seguida e depois está dito: jamais os bons espíritos foram os instigadores do mal. Ponto em seguida. Nunca estimularam a violência ou o assassínio. Nem a violência e nem o assassínio em nenhuma etapa da vida. Desde a concepção até o último suspiro, pessoas corretas ou pessoas equivocadas, nós temos de preservar a vida de todos. Então, jamais os bons espíritos legitimaram o assassínio ou a violência. Seja a violência pelo teclado, pela palavra, pela ação, pela guerra, seja o que for, os espíritos nunca promoveram isso. E tá lá, depois vocês vão ver em casa e acham que eu tô faltando com a verdade, vocês depois olhem lá. A terceira frase é: jamais estimular o ódio dos partidos. Se existem partidos, existe ódio entre os partidos, não são os bons espíritos que estimulam esse tipo. Adotar a postura de odiar alguém que pensa diferente de mim é um indicativo de imaturidade espiritual. A segunda razão para nós, que seria a terceira no todo, é exatamente disso. Nós estamos no lado contrário. Ao invés de nós nos apaixonarmos pelas ideologias loucas, a gente tem ódio das ideologias loucas. E diz: a única solução para resolver esse problema é matar todo. Boca tudo numa parede e metralha. Primeiro maneira de tapar em a cova para não dar trabalho. Os metralhos toda penta. Quem tem esses pensamentos, quem defende que você tem que exterminar quem pensa diferente de você, está dando um sinal para a lei de tais efeitos. Ei, eu também sou imaturo, que nem os outros, que gostaram das ideologias loucas. Então esses também estão envolvidos neste cenário de aprendizado que a gente consegue colher na medida que nós nos aproximamos da grande dinâmica que acontece durante a transição planetária. Quarta razão, para saber se a gente é perseverante. Porque tem muitos que dizem: eu não me meto nisso. A gente trabalha em mais de 10 amazinhas, vocês não têm cura mais não, sabe? E até desistir do medo. Para mim, o mundo já se acabou faz tempo, na embalagem ainda, assim, sabe? Mas já acabou, eu não tenho mais. O motor já não tem mais força. É para saber qual de nós ainda tem coragem de acreditar num mundo melhor. Essa é a razão pela qual a gente já desiste ali. E a quinta é aquela que, onde estão todos que compreenderam a vida imortal. O meu objetivo não é mudar o mundo. Quem vai mudar o mundo é o Cristo planetário. Ele vai estar no planeta. Eu quero mudar a mim. Não quero mudar o planeta. Não sou o transformador. Quero mudar só a mim. Me mudar da minha indiferença, do meu desamor, da minha incapacidade de sentir que o outro precisa. Eu quero, no raio da minha influência, exercer o meu papel. Ah, mas eu não... Se é difícil de você para resolver o problema do mundo. Não quero, eu quero resolver o meu problema de desamor. O meu problema de indiferença. Como diz aquele filósofo goiano, você deve conhecer, o Zezé Camato. É essa sua indiferença que me mata, que me mata. Não é assim, Lídia? É essa sua indiferença que me mata, e que me mata. Então, é essa que é a condição que a gente vive. É preciso que nós estejamos atentos. O nosso papel não é mudar o mundo. O nosso papel é mudar a nós mesmos. A vencermos a pequenez que nós temos, é conseguirmos mostrar para nós próprios que a loucura do mundo não rouba de nós a certeza de um mundo melhor. E é por isso que na transição planetária tem todo esse chacoalhar de ideologias para que a gente desperte para objetivos maiores na existência. E é exatamente por conta desses 5 fatores que hoje a humanidade está atravessando uma época muito difícil. O aumento da repressão é porque sem fé a gente fica às vezes desesperançado. É porque uma sociedade desequilibrada nos deixa também angustiados e depressivos. Uma família desorganizada predispõe para que eu me sinta não amado e abre espaço para a queda da autoestima e, consequentemente, um sentimento de profunda infelicidade. Um processo de aumento do vazio existencial, da falta de propósito, do aumento da ideação suicida e de todo um conjunto de dores tão frequentes na nossa sociedade. Em Obras Póstumas, segunda parte, capítulo 31, existe uma mensagem chamada Regeneração da Humanidade. Vocês vão ficar com raiva de mim porque não é capítulo 31. Realmente não é, mas é porque não tem numeração. Então, se você for contando no dedo 1, 2, no 31 vocês vão achar. Chama Regeneração da Humanidade. É uma mensagem recebida no dia 26 de abril de 1866. Nessa mensagem, uma mensagem longa, ela tem 30 parágrafos. Vocês contarem os parágrafos, lá para que o 21, vocês vão encontrar nesta mensagem 4 coisas que vão acontecer na sociedade durante um período da transição planetária. Vamos ver se essas 4 coisas estão a acontecer. Mas a gente já colocou todos os feijãozinhos na cartela e já bateu esse bico. Primeiro, diz que durante o período da transição planetária, a doença mental alcançaria números nunca antes vistos. Está acontecendo? Assim, tá. É ansiedade, é depressão, síndrome do pânico. É uma confusão. Os psicólogos e os psiquiatras não estão dando conta do volume de pessoas que eles têm para atender. É fila para você conseguir uma consulta num profissional desse tipo. Essa é a primeira. Vai aumentar sobremaneira os adoecimentos mentais. Número 2. O suicídio alcançará percentuais que nunca a humanidade teve. Está acontecendo? Sim, Sandés. Nós estamos tendo elevação da taxa de suicídio por conta da depressão, por conta de todos esses fenômenos que a gente tem. E ainda por cima, diz que o número de suicídios crescerá tanto que as próprias crianças se suicidarão. Ele falava disso como o futuro. Já está acontecendo? Sim. Ixi. Só falta o último. O último sinal... Diz assim o último sinal. Anotou? O nível de adoecimento será tão grande que naquele período, muitos, antes mesmo de morrerem, não estarão mais contados entre o número dos vivos. Antes mesmo de encontrarem a morte, não serão mais contados entre o número dos vivos. O que é isso? Tá de botamor? Estão ou não estão?
6: Senhor, senhor.
5: Antes mesmo de comprarem a morte, não serão mais contados entre o número dos vivos. Tá de botamor? Do ponto de vista orgânico, tá vindo o namoro? Ali. Do ponto de vista emocional, é... Quem seria? Hã? Drogados? Uma cracolândia. Imagina que um espírito em 1866 visita uma cracolândia. Como é que ele vai descrever uma cracolândia? Ele vai dizer, antes mesmo de haver encontrado a morte, estarão riscados do número dos filhos. Estão nesses todos aqueles que a droga levou, sequestrou a pessoa. Aqueles que a rede social levou a pessoa. Que a pessoa vive no jogo, jogando o tempo todo, viciar. Tem um pessoal que fica jogando, que tem de brigar com colírio no olho, porque a pessoa não para de jogar. Ela joga 24 horas seguidas, sem parar, só jogando. O quarto é só elas, embalagem de alimento, aqueles que a gente faz, pô, é a feita de negócio de salgadinho, né? Outro dia eu tava falando com um rapaz, mas ele não é desse tipo. Mas ele é dessa geração, né? Aí eu dizendo assim, olha, eu tava lendo que um prato saudável é um prato que tem que ter 6 cores. Quanto mais cores o prato tem, mais saudável ele é. E quanto menos embalagem você abre, mais saudável é a sua alimentação. Tipo, você vai no que tal, é do tezinho de lucro, um tezinho de manjericão, de alface, então ele é mais saudável do que você abrir uma embalagem. Quanto menos embalagem você abre, quanto mais colorido o seu prato, mais saudável a sua alimentação, ele disse. Então, graças a Deus, estou me alimentando muito bem. Aí eu disse, por quê? Porque eu pego um pacote de M&M, abro e jogo. Não é só para mim. Não é que eu que te disse. Mas nós temos muitas pessoas hoje que estão rodeadas de saco, de embalagem, de salgadinho, dessas coisas, jogando sem parar o tempo todo. Então são terrícios que a gente vai admitindo e que vai nos tornando verdadeiros zumbis. Estamos vivos, mas sem uma vida verdadeira, fruto dessa alienação que a gente promove por conta dos nossos processos de adoecimento. Joana de Anches, analisando essa questão da depressão, conta para nós que existem 6 razões para o fenômeno da depressão. Anota, Chitresso. Nota. Número 1. O passado. Você teve uma história infeliz no passado e reencarnou para esquecer essa história. Mas você esqueceu parte dela, mas uma parte ficou em você. Então a pessoa ela é intrinsecamente triste. Mas por que, minha filha? Que foi? Sei. Eu sou triste. Então o passado pode ter uma influência disso. Imagine alguém que numa encarnação anterior sofreu sevícias, apanhou, foi torturado, ficou longe dos filhos, sofreu todo tipo de humilhação e morreu dentro de um calabouço, sem nenhum acesso à luz, sendo pisado e humilhado até o último dia da sua vida. Esse espírito, ele tem uma grande tendência de ficar traumatizado no mundo espiritual. E quando a gente percebe que a pessoa está muito traumatizada, a gente pode fazer com que ela esqueça um pouco através da reencarnação, encarna esta pessoa para que ela, então, se desembaraçe de tudo isso e consiga voltar para a encarnação. Não é? Então, não é todo mundo assim que tem a chance igual a Selma de reencarnar sem ser por isso, né? Porque fez aniversário aqui no sua vida. Não é todo mundo que tem essa possibilidade. Mas muitos de nós podemos estar na carne para esquecer o que os outros nos fizeram e o que nós fizemos a eles. Mas só que como o esquecimento não é total, sua alguma coisa para o presente e a pessoa se sente ainda infeliz, insatisfeita, não amada, tem medo de viver, tem medo de ser abandonado. Então te vem esses medos que não estão no presente. Importante observar se não tem causas atuais. Evangelho segundo o Espiritismo, capítulo 5, item 4 e 5, falo das causas atuais e das causas anteriores das aflições. Nós só podemos nos remeter ao passado quando não tem causas no presente. Então, se tem causas no presente, é o presente. Mas se não tem causas no presente e o indivíduo apresenta esse comportamento, que Jung dizia que estava no inconsciente, a doutrina espírita diz, pois é. Esse inconsciente aí é o passado mesmo. Então, em outras existências, a pessoa viveu isso. Segundo grande motivo na depressão, infância. Desamor, abandono, maus tratos, falta de afeto e todas essas várias expressões que nos traumatizam e que nos fazem seguir na vida com algumas lacunas afetivas que nos dão a incerteza de sermos amados, a incerteza de sermos capazes, a incerteza de que alguém seria capaz de cuidar de nós incondicionalmente. Sociedade materialista lá atrás, laços de família afrouxados, infância com grandes chances de trazer sequelas para a vida adulta, abrindo espaços para o processo depressivo. Terceira causa, não está no passado, não está na infância, mas está na vida adulta, são os dramas. Histórias que a gente tem. Você amava muito alguém e se alguém não quis mais você. Uma história de infelicidades que você viveu. Uma história de pobreza, uma história de violência. Uma história qualquer que aconteceu e te marca você muito profundamente e pode ser o gatilho de um processo depressivo. Existe um tipo de neurose chamada transtorno pós-traumático, que é depois de um trauma, a pessoa não consegue se livrar do trauma. O trauma já não existe mais, mas a pessoa continua nipendo dentro desse trauma e ela não consegue se readaptar. Você já deve ter visto algum filme americano do cara que voltou da guerra? O cara não está mais no campo de batalha, mas ele sonha com a guerra quase todo dia. Então ele segue a vida sequelado com aquilo que aconteceu com ele. Então, muitas vezes, o fenômeno pós-traumático pode ser um gatilho em função de um drama que a gente viveu e que faz com que, de repente, as nossas vidas experimentem esse processo de adoecimento. Quarto, perdas. Perdas. Você perdeu o amor, perdeu um filho. Você não querer que uma pessoa deprima de um luto é ser muito cruel, Walker. Porque, embora nós sejamos esticas e saibamos da vida imortal, nós também sabemos que dói. É ruim. E hoje isso já não acontece mais no movimento espírita, graças a Deus. Mas quando eu era pequeno, isso acontecia. As pessoas não queriam deixar que a pessoa sentisse saudade de parentes. Não, você não vai chorar pelos... Engole o choro. Seu filho, você não vai chorar. Como que eu não vou chorar de meu Deus? Não. No...
7: Como que não? Deixa a pessoa sentir o luto dela. Deixa ela fazer contato com a flor.
5: Questão 936 de O Livro dos Espíritos diz que nós podemos sim fazer contato com a dor. O que nós não podemos é nos desequilibrarmos com a nossa dor. Peguemos o livro Religião dos Espíritos, mensagem Antes Vos Que Partiram. Uma boa mensagem foi distribuída no dia de finado na Bosque Cemitério. Muito boa. Não é boa, boa. Antes Os Que Partiram, Religião dos Espíritos, que inclusive faz alusão a esta questão, 936. Essa mensagem, ela fala sobre isso, que você tem o direito de sentir, mas não deve deixar com que esse sentimento roube o nosso equilíbrio. Então, as perdas, elas existem, a gente tem que saber lidar com elas, mas saber também não deixar com que ela nos arrastre o buraco. Mas temos que dar direito às pessoas de sentirem, sim, as suas faltas, não é, Rosanes? Não é assim que a gente tem que fazer? Cuidar das pessoas na dor que a pessoa tem, sem querer que ela seja um robô, porque isso não é propósito da doutrina espírita. Número 5. Obsessão. Então tem gente que deprime por conta do passado. Tem gente que deprime por conta da infância. Tem gente que deprime por conta dos dramas que vive. Tem gente que deprime por conta das perdas. E tem gente que deprime por conta de processos obsessivos. Uma entidade em depressão que se encosta em alguém, ela vai predispor a pessoa a ter sintomas de depressão. E se ela não se cuidar, mesmo que o espírito se afaste, ela já vai ficar depressiva. Então tem que tomar cuidado para que isso não seja instrumento de perturbação para a vida terra. E nós temos também, eu disse que eram 6? Foi. Você não está prestando. Eu disse que eram 6 e eu já dei 5, eu vi que está nem amontada. Eu disse passado, infância, dramas, perdas, obsessão, falta o último. A gente também deprime por doenças. Você recebe uma notícia de uma doença pesada, até curável, mas se não, a chance de cura é de 90%, porque eu vou estar nos testes. Eu vou morrer. Então a pessoa já olha já qual é o insucesso, que eu estou nesse insucesso, e já deprime antes de começar o tratamento. Às vezes a gente deprime, não é por uma doença, mas é por algum tipo de mutilação que a gente sofre. Você teve uma determinada doença e você teve que amputar um pé, teve que tirar uma mama, teve que tirar alguma parte do corpo, e a pessoa se sente incompleta e deprime a partir daí. Então as doenças também são um processo de depressão, que a gente tem que aprender a lidar. Porque nós não somos o corpo. Nós somos o espírito imortal. O corpo é só um uniforme que a gente está usando, mas em breve tempo a gente estará de volta para casa para ser quem nós somos e não o corpo que a gente está vestindo. E como eu só tenho 10 minutos, assim me disseram...
8: Não, não... não.
7: Vai pro ar.
5: Eu vou dar 14 dicas.
7: Que eu cutuco. E aí?
5: Porque a gente falar do mal e dizer o que fazer é muito ruim, né? Então vamos avançar para aquilo que a doutrina espírita nos apresenta, porque saber o que ela é, por que que ela acontece, quais foram as razões, o que que promove, para a gente entender esse mecanismo, é muito importante. Mas a gente não pode voltar para casa sem saber o que é que a gente deve fazer. Se a gente tem em casa alguém que experimenta o processo da depressão. Então agora você anote. Eu vou dar 7 dicas para dentro. Para dentro de casa. 7 dicas. Dica número 1. Nunca desvalorize a pessoa que é depressiva. Nunca diga assim, de novo esse negócio. dar uma tapa para uma loucura.
7: Depressão não é brincadeira. Isso a pessoa pode, inclusive, desencarnar, Deus.
5: Se a depressão agravar, ela para de se alimentar, o sistema imunológico para de funcionar e a pessoa pode ir a óbito. Então a gente tem que tomar cuidado. Então não desconsidere, não estresse, não desvalorize quem vive processo depressivo. A pessoa tem depressão, preste atenção nela. Não trate como se fosse querer aparecer. Não é. Inclusive hoje, se você levar um médico e consegue fazer exames, foi pensar, tá, inclusive a baixa das taxas que a pessoa pode estar justificando o fenômeno da depressão. Número 2. Não supervalorize a depressão do outro. Porque se você supervalorizar, aí ele não cura mesmo. Se você ficar achando que a pessoa precisa de toda a sua atenção, como existe um mecanismo de carência por trás da depressão, ela vai sugar você. Então você nem pode desprezá-la dizendo que aquilo que ela está sentindo não é nada, e também não pode, ao mesmo tempo, supervalorizar e achar que a vida da pessoa acabou porque ela é depressiva. E senão ela vai sugar você. Ela vai sugar você. Então, é o achar o ponto de equilíbrio. Não supervalorizar e não desvalorizar também. Achar um ponto aí de equilíbrio dentro disso. Número 3. Chegando em casa, a gente geralmente, quando tem pessoas depressivas, elas estão dentro do quarto. Então, o que é que a gente faz? A gente precisa entrar no quarto dessa pessoa para poder fazer contato. Ela não está lá. Não, larga lá, larga lá, deixa lá. Para poder, deixa ficar lá. Aí ela pensou pior, porque ela se sente numa mamada. Entre no quarto, mas saiba sair. Porque o que, que o depressivo faz? Ele parece um polvo, ele vai capturar você. Você vai chegar em casa, aí a menina vai dizer, ô, mamãe, dorme comigo hoje. Estou tão triste hoje, fica aqui. E ela vai monopolizar com você. E você tem marido, tem outros filhos, tem mãe, tem sogra, tem outras pessoas que você precisa ter sua vida profissional. Você vai abrir mão da sua vida na expectativa de cuidar daquela pessoa que capturou você como um polvo, prendeu você. Não, se você me ama, fica aqui. Então, cuidado para você não ser cortado pelo depressivo que não vai deixar com que você saia. Mas tem que entrar no quarto, mas saiba sair. Entre, mas saiba sair do quarto. Quando sair do quarto, é importante saber tirar a pessoa de lá de dentro. A gente não entra para entrar, a gente entra para tirá-lo do quarto. Então, um quarto ponto que é muito importante nesse processo. Um quarto ponto. Nunca dê uma tarefa para que o depressivo faça sozinho. Do tipo, olha, eu vou para o trabalho agora de manhã e você vai ficar em casa, você vai lavar essa área aqui, vai dar banho nos cachorros, faz o almoço, varre a casa, limpa. Quando eu chegar, eu quero encontrar cachorro banhar a coalha e vapor feito, casa arrumada, tudo pronto. Você vai chegar em casa e nada vem. Por quê? Porque o depressivo não faz nada sozinho. Ele não tem aquela motivação de dizer, vou sair porque mamãe pediu e eu vou. Não faz. Sabe? Pediu. Tem um coca de dia, e ela fica deitada, todo mundo vai querer chegar e perguntar, menino, o que é que você fez? Ficou nessa cama o dia inteiro? Fiquei pensando no quê? Em nada. É claro que ninguém fica sem pensar em nada. Ela pensou em alguma coisa. E o que é que ela pensa, sabe? É a mesma coisa o tempo todo. Isso que ela diz, não pensou nada. Porque ela fica repensando as mesmas ideias. Ah, eu sou ruim, sou feio, ninguém gosta de mim. Sou ruim, sou feio, ninguém gosta de mim. Ah, eu não sei por que eu vivo. Então, como ela só pensa as mesmas coisas, ela acha que não pensou em nada, porque tudo que ela está pensando, ela está pensando de novo. Então a pessoa acaba tendo a sensação que ela não pensou em nada. Então, unça de tarefa sozinha, sozinho, a tarefa para ela ser sozinha. Pessoa tem que fazer com alguém. Então, como é que a gente faz? A gente chega em casa, entra no quarto e tira o ser humano com um propósito. Você não pode chegar e dizer, bora, sai do quarto agora. Vá conviver com seus irmãos. Show do quarto. Neste momento, não vai acontecer nada. Então, você tem que chegar e dizer para ela, olha, minha filha, eu vou preparar uma sopa. Você não quer me ajudar na sopa? Vem aqui. Enquanto eu corto os legumes, você vai... Um cata mais arroz, né? Agora a gente só pega com arroz e chora. Mas, enquanto eu vou cortando, vai cortando os legumes que eu vou aqui fazer, né? Corta essa cebola pra mim aqui. Aí já aproveita e já chora com a cebola, até vai lá. Então vai, bota ela pra ajudar você. Olha, pra fazer o bolo, bate as claras, vamos ver se cresce, pelo amor de Deus. Bate as claras aí que eu vou fazendo a massa. Coloca ela pra ajudar. Eu vou lavar a área, joga a água enquanto eu puxo com o rodo. Ela tem que fazer alguma coisa junto com alguém. Você não deve tirar... Sai! E não dar um propósito. Ela vai sair quando você vira as costas da volta, se esconde. Então você tem que trazer a pessoa de volta para a vida. Invente o que fazer. Invente. Ah, não vai dar trabalho. Mas é assim mesmo. A gente vai ter que inventar o que fazer para que a gente consiga desembaraçar a pessoa do que elas estão fazendo. Número 5, não reduza a pessoa ao detrecito. A pessoa vai para o shopping, aí encontra o amigo. Minha filha, você tem minha filha, João. Ela é depressiva. A mulher nem conhece a sua filha. Ainda que assim, vai terminar de... Acabou, né? Queria ficar, já tapou. Por que você tem de dizer para o outro que a pessoa passa por um processo depressivo? Não é necessário. Que é minha filha. Conto, não precisa ficar... E olha, ela sofre tanto. Uma depressão. Tão... Não precisa. Você não a pessoa tem outras dimensões, ela não é só depressiva, ela é outras coisas também. Número 6. Não viva para criticar o depressivo. Não humilhe, ele já sabe que ele está doente. Então não chegue em casa, mas de novo, chocado nessa, eu conheci uma moça que ela... Mas ela trabalhava demais, mas ela era depressiva. E a mãe dela chegava em casa, o que é que ela fazia? Ela ia na cozinha, pegava canudinho de plástico, e ela emendava um no outro assim, fazia um negócio comprido, para ela deitar no sofá e botar a jarra de suco no chão. E dava para ele tirar. Mas é verdade. E ela ficava chupando o canudinho que ia lá dentro da jarra, e ela assim, televisão a tarde inteira. E o canudinho lá dentro. E a mãe dizia, mas de novo, você aí, ela está doente. Então você não viva para criticar. Não viva para criticar, não ataque, não ofenda. Tente fazer alguma coisa, professor, dar um pouquinho de autoestima, pelo amor de Deus. Mas não desgraça a vida, a moinha a vida dela. E você que é o cuarço de afeto, vem e chega e diz, tenho vergonha de você. Você é a vergonha da família. Você é a pior coisa da minha vida. É uma cruz que eu carrego, uma desgraça. Quando a gente sabe sobre lei de causa e efeito, entende o que é o provórdio da família, você percebe que muitas vezes aquela pessoa que fala ali é o grande instrumento da lei de causa e efeito para que a gente consiga avançar. Não precisa dizer para a pessoa, mas você olha para ela e diz, você é a minha grande oportunidade de vencer a minha pequenez. E se eu conseguir lidar com você, eu vou crescer muito. Então eu enxergo no outro que tem essa dificuldade e é doente, há possibilidade apenas de nos transformar. E o sétimo, tomar muito cuidado com quando a pessoa de estado conosco é decrescida. Se você vira com um decrescivo, observe a roupa que ele está quando você chega, para saber quando você volta se ela está com a mesma roupinha azedinha de manhã. Depressivo que para de tomar banho, que para de trocar de roupa, que não penteia mais o cabelo, que está aceito, não escova mais os dentes, está em crise. Quanto menos a pessoa se cuida por fora, menos ela está se cuidando com os dentes. Então use isso para acompanhar. Se o seu depressivo está tomando o vaninho dele, está com alguns sinais de cuidado, ele não está tão mal. Mas se ele começar a fumar demais, a trocar o dia pela noite demais e ficar com aquela roupa azequinha, desconfie que ele está em crise. Para quem tem meninas, adolescentes que são depressivas, preste atenção se elas estão usando moletom escuro. Meninas que usam moletom escuro, mesmo em climas quentes, e gostam de ficar segurando a ponta do moletom com os dedos assim, para que o moletom não suba, é um indicativo muito forte de que a depressão está grave. Por que que ela usa moletom escuro? Porque muito provavelmente ela está se portando. Ela está em automotivação. E ela usa um moletom escuro para não aparecer o sangue. E ela segura na boca para que ele não suba. Então preste atenção. Se ela for direita, não for canhoca, ela tem tendência a mutilar o braço esquerdo. Se ela for canhoca, ela tem tendência a mutilar o braço direito. Às vezes mutilam coxas para que os traços fiquem à mostra. Aí como tem a saia, não aparece o motivo. Então tem que prestar atenção. Tem que prestar atenção. Tem algumas que se mutilam nos lugares onde ninguém possa ver. Tá? Procura as partes mais escondidas no corpo para se automutilar. Se você encontrar um parente ou alguém com automutilação, não entre em desespero, porque isso não vai ajudar. Meu Deus, você está se sufocando. Você é louca. Não faça isso. Entenda nisso um pedido de socorro urgente. Tem que entrar com a medicação para tentar trabalhar, porque ela está com um processo de muita dor. As pessoas se automutilam não é para aparecer, é porque elas estão sofrendo demais. E elas acham que quando ela se corta, a dor sai do coração que ela sente e passa para cá e diminui o sofrimento que elas estão passando. A automutilação cresceu 300% nos últimos anos. Sabe? Vocês teriam uma ideia. É só vocês lembrarem que no tempo de escola não tinha ninguém que se automutilava. Hoje, é o Marcelo. O meu tempo acabou e eu tenho 7 para falar.
8: Eu vou falar os 7 rapidinho.
5: Bem rapidinho. Os 7 para fora. Primeiro, procure um psicólogo. Procure um psicólogo. Segundo, se o caso for mais agravado, psiquiatra já tem. Psiquiatra não é médico de doido, é médico para não ficar doidos. Bom, tem que procurar, porque a medicação vai ajudar a equilibrar a pessoa. Alguns casos só o psicólogo vai resolver, casos mais gravosos, se tiver mutilação, automutilação, tem que entrar para o psiquiatra para que entre com a medicação para estabilizar as emoções. Terceiro fator importantíssimo, a fé, não importa qual seja. Católica, protestante, budista, espírita, também importa. Mas a fé tem um poder incrível de transformar as pessoas. A fé espírita tem o poder amar de tentar explicar para nós, de maneira mais nítida, o que é o fenômeno da obsessão, da perturbação espiritual, e ajuda mais nesse processo de cura. Mas isso não determina que a pessoa obrigatoriamente tenha que participar de uma instituição espírita para encontrar uma melhoria do seu quadro depressivo. Né? Uma situação de depressão é como se fosse uma guerra. E quando a gente está na guerra, a gente não escolhe a força que faz. Quando a gente está na guerra, vai para o exército, para a marinha e a aeronáutica. A marinha é o psicólogo que vai cuidar das águas das lágrimas. do psiquiatra é o médico que vai cuidar do território físico, é o exército. E a aeronáutica é a fé que vai cuidar dessa coisa mais etérea, mais assim, imponderável, não é? Então, tem que ir com o exército, marinha e aeronáutica, psicólogo, psiquiatra, ele, a fé. Quarto fator, trabalho assistencial. Bote a pessoa fazer um trabalho assistencial, que é muito bom. Não é qualquer fora da caridade na salvação, é porque quando você cuida do outro, você faz descargas de oxitocina, que ajuda muito no nosso equilíbrio emocional. E isso é muito importante. Então, fazer trabalho de caridade mexe com a minha autoestima. Eu sinto que eu sou importante e eu perco aquela crença de que eu não presto para nada, que eu sou inútil, e eu descubro que eu tenho muito valor. Alguns podem vir a fazer o trabalho assistencial na casa espírita. Outros não gostam de trabalho assistencial. Se não gostam, número 5, trabalho de cidadania. O que é o trabalho de cidadania? É você fazer alguma coisa que não tem vínculo com religião. Porque eles vivem numa sociedade tão fora de religião que você dá um trabalho não religioso para fazer. Olha, nós vamos trabalhar numa ONG que cuida de gato, que cuida de cachorro, para não conectar, não, vai de religião, boca de... Pronto, vamos para onde? Lá dá um dar banho, os cachorros, todo dia, quando dia, não, dia sim, dia não, vai dar banho nos cachorros, tal, né, vai, vamos fazer ciclismo, vamos trabalhar em pela da praia, vamos fazer, ingressa num grupo que faz alguma coisa, que tem algum propósito, de fazer, tem uns grupos de ciclismo que entra na mata para catar lata. Então vai fazer isso e catar latinha, tirar saco plástico, vai cuidar do meio ambiente. Outros vão limpar a praia, lá em Bertioga. Bom, ou vai limpar a praia lá em Bertioga.
9: Demora só 3 minutos.
5: Aí fazer uma coisa de cidadania, cuidar de planta, fazer rotinhas. Número 6. Exercício físico. O poder do exercício físico para mudar a vida das pessoas, sim, é muito grande. Quando nós, por algum motivo, temos a possibilidade de fazermos um exercício físico, isso melhora o nosso nível de dopamina, de serotonina, de fazermos uma

0: são de lotes, quando você aquela mãozinha assim, até porque a gente não tem mais nem dobradiça para ficar naquela posição.
1: Resultado se sentir de que recolhimento interior.
0: Pensar. No intermédio tem os vídeos chamados visualização terapêutica e Foldo Franco, em que marca o encontro nosso com o inimigo. Você fala com ele, ele fala com você. E você se liberta da culpa, da raiva, do ódio, desses encontros virtuais com ele. Isso é muito importante para a nossa terapia. Que às vezes muitos processos de depressão estão associados a uma história que alguém fez conosco. Então, esse mecanismo é o processo terapêutico que a gente tem, procurando tanto quanto seja possível que esta encarnação nos ajude a libertar. Se a gente não conseguir, ela deverá ser trabalhada numa outra existência, no mundo espiritual também, mas uma nova existência, uma nova experiência corporal, para que a gente dê continuidade a esse grande processo de educação nossa em busca da felicidade. Lembrando sempre que a felicidade a gente só vai encontrar quando a gente amar. Então, um grande propósito é que a gente descubra o amor, porque toda depressão cura-se na medida em que a gente ama. Então é o exercício do amor que vai nos libertar do sofrimento e vai nos entregar a felicidade que a gente tanto usa. Felicidade é uma conquista que se obtém para oficiar. Uma boa tarde para todos nós.
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3: 12 horas e 30 minutos.
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2: Esse é o nosso domingo especial aqui na Web Rádio Fraternidade. Estamos chegando ao final desta apresentação, mas nós temos outras programações especiais durante todo o domingo. Basta você prestar atenção no nosso espaço de notícias no site da Rádio Fraternidade. Lá tem toda a programação. Toda a informação da nossa programação especial do domingo, o domingo especial. Eu gostaria de convidar você também a se manifestar no nosso livro de visitas, o nosso livro de recados, que está lá no site da Rádio Fraternidade, logo abaixo de notícias, abaixo do recados. Nós temos lá um espaçozinho, um formulário, que é só você preencher, mandar a sua opinião e ela vai estar lá no nosso livro de recados. O feedback de vocês para conosco acerca dessas exposições que a gente está tendo a oportunidade de apresentar para vocês. Mas o domingo especial continua. Tem muita coisa boa aí durante todo esse dia. Acompanhe conosco, fique conosco, Rádio Fraternidade, emissora do bem na internet, ajudando a construir um mundo melhor.
3: 12 horas e 31 minutos.
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3: 12 horas e 32 minutos.
6: Queridos amigos, iniciando o nosso programa aqui hoje, e hoje, que pena, estamos sem o fundo musical, a gente chama de BG. Hoje eu estou viajando, estou fora, e inclusive fora do meu computador, não tenho como colocar aqui a música, por isso estamos hoje sem a nossa trilha tradicional, a música que chama-se Por Nossas Mãos. Hoje estamos sem ela aqui como trilha de fundo. Mas vamos fazer o nosso programa assim mesmo. Meus amigos, semana fiquei pensando muito na questão que eu participei de um encontro em Ribeirão Preto, na verdade, chamada cidade chama-se Juruçê, que é próxima a Ribeirão Preto, que os nossos irmãos

0: lá da Terra de Ismael, que é um sítio que tem um trabalho maravilhoso, um trabalho voltado para a plantação de plantas medicinais. Eles confeccionam as plantas, abriram, na verdade, um laboratório aprovado pela Anvisa, e produzem, confecciona a medicação e distribui para a Secretaria de Saúde do município, tudo com amparo da Anvisa. A USP abriu um laboratório no sítio também para ter atividade de fitoterapia para os médicos, uma disciplina nova para quem queira também ter, né? Enfim, um local muito sério, muito sério, muito sério. E lá também existe o Centro Espírita, que é a Terra de Ismael, e eles têm atividade de encontros de evangelização, encontro da educação do espírito. E participei desse último agora, que o tema era esse, mas focado para o perispírito. E eu fiquei muito feliz porque as nossas irmãs, Ana e Célia, elas usam muito a metodologia de Euripides Barçanufo, né, que nós vamos muito a sacramento, então elas também vão. Então esse encontro foi baseado exatamente nessa metodologia. São duas irmãs muito sérias, trabalhadoras do Cristo. Fiz questão de colocar aqui um pouquinho antes as questões das plantas medicinais, para que os amigos percebam o grau de trabalhadoras que são Ana e Célia, né? Demais. Bom, e o tema do encontro foi as questões do perispírito, que implicam na mudança do comportamento do espírito, né? O espírito modificado, ele também modifica tudo nele, né? O espírito, a essência divina, se modificando, ele modifica o perispírito, ele modifica o corpo, se estiver encarnado. Então, o tema, esse tema foi tão divino, bem desenvolvido por elas, porque a gente começa então a sair, foi o que aconteceu comigo e muitos de nós ali, a sair de um ponto de vista apenas terreno, aliás, materialista, né? Porque embora nós temos uma religião que é a boa nova de Jesus, embora nós estejamos tão ativos nela, graças a Deus, mas às vezes a memória, ou as memórias do ontem, a nossa personalidade, elas não sofrem mudança. O espírito não passa por mudanças. E ao não passar por mudanças, o que que está valendo o nosso conhecimento? O que que estaria valendo em nós, de fato, tanta verdade dentro do nosso cérebro, por assim dizer? Tanta verdade dentro da nossa alçada de horizonte, quando nós contemplamos a verdade, e essa verdade nos faz ver além, horizontes à frente. Mas se não ocorrem as mudanças dentro de nós. E as mudanças, meus amigos, que estamos percebendo, elas ocorrem no nosso sentimento. É o sentimento que é alterado, é o sentimento que experimenta de fato o bem de Jesus. É o sentimento de fato que experimenta as esferas mais altas, as esferas mais elevadas, o querer de fato ser um cristão, né? Sermos cristãos ali ativo, com a característica do homem de bem, daquele que trabalha pelo bem na terra, primeiramente pelo bem dentro de si mesmo, depois pelo bem no planeta, aquele irmão, aquela irmã, irmão aqui no sentido de humanidade, que faz com Jesus, com o conhecimento que traz, ele aprende a fazer escolhas. E as escolhas agora são diferenciadas. São diferenciadas. Naquele mesmo contexto que às vezes é o ponto de dificuldade do espírito reencarnado, né? Que é a questão da programação reencarnatória, que ele veio reorganizar com as leis divinas, que ele veio consertar, enfim. Naquele contexto em que ele veio consertar, melhorar com as leis, se afinizar com as leis divinas, se ele buscar Jesus, se ele buscar, melhor dizendo, se ele buscar esse entendimento vivenciado, ele vai encontrar Jesus. E ao encontrar Jesus, ele vai preferir ficar com Cristo. Ele vai ter aí então o bem do Mestre em sua estrutura divina. Ele vai ter o bem do Mestre em seu coração, em seu raciocínio, em seu modo de viver. E aí isso é transformação. Não é? Isso é transformação. É isso que o Cristo tem feito conosco para que nós possamos termos esse ganho colossal do bem das alturas em nós. É tanta oportunidade que nós recebemos, meus amigos, que a gente daqui para frente temos que estar muito mais atentos às nossas características, às nossas tendências, às nossas preferências, ao nosso pensamento, à nossa forma de pensar. Eu, por falar em pensamento, em um dos momentos lá, a nossa irmã Célia disse assim, que o pensamento, que onde vive o pensamento, vive a vibração do que eu sou. Isso é, eu vivo na vibração em que o meu pensamento paira. Não é? Ou o que eu tenho de pensamento, onde o pensamento paira, é onde eu pairo também com as minhas vibrações. Por quê? Porque o pensamento ele é preenchido ou ocupado daquilo que eu creio, daquilo que eu vivo, daquilo que eu penso, né? Quer dizer, a grandeza da eternidade é o filho descobrindo a grandeza da eternidade em si mesmo. Então, queridos amigos, essa é a nossa rota. Essa é a nossa meta, né? Essa é a nossa meta e depois a rota. A rota é o caminho que é Jesus. Que nós possamos então seguir com Ele, de maneira daqui para frente agora, muito mais com Ele, muito mais com Cristo, de maneira diferenciada, muito mais com Jesus do que só nas questões do planeta Terra, que Ele também está aqui ajudando a cada um de nós a melhorarmos, né? Então, um forte abraço, muito bem do céu para todos. E nos veremos, se Deus quiser. Até o próximo programa. Até. Tchau.
1: 12 horas e 41 minutos.
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1: 12 horas e 41 minutos.
3: A todos os que sofrem e estão sós, dai sempre um sorriso de alegria. Não lhes proporciones apenas os vossos cuidados, mas também o vosso coração. Frases e pensamentos de Madre Teresa de Calcutá. 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
7: 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Ela simplesmente ilumina. Assim é o amor de Jesus, uma luz que transforma tudo ao seu redor.

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3: Sabedoria, por Carlos Torres Pastorino, mensagem 163. Mantenha seu equilíbrio. O equilíbrio depende da serenidade da mente. Jamais se aborreça, nem se exalte. Não ligue importância às coisas passageiras que lhe vêm de fora. Não se impressione com o que os outros dizem. Siga a conduta ditada por sua consciência e não perca seu equilíbrio. Caminhe para a frente, alegre e certo de que há de vencer, por maiores que sejam as dificuldades do caminho. O nosso verdadeiro destino é a sabedoria e o amor.

0: Olá, queridos irmãos, amigos ouvintes da Web Rádio Fraternidade, aqui é a Divina e é uma alegria estar aqui com você nesta manhã de domingo para fazer, juntamente com os nossos amigos a Simone, o Marcelo, a Gleice e a Samara, o nosso momento de preces de hoje. Esse que vai ao ar também às 12 e às 18 horas. Gostaríamos que nesse instante você pudesse aí fechar os seus olhos, abrir o seu coração, os seus pensamentos. Pensasse em Jesus, nesse irmão querido maior, que nos envolve com teu abraço, que nos dá neste momento tudo de necessário para que a gente possa progredir. Esse irmão que foi enviado por Deus através da nossa querida irmã Maria, essa que está conosco, principalmente aqueles desvalidos, desesperançados, que estão a ponto de desistir. Ali está a nossa querida irmã Maria, envolvendo a cada um, inspirando-o a não desistir. Também está conosco estes bondosos amigos espirituais que velam por nós a todo instante, validam a nossa encarnação. É paciencioso com a nossa boa vontade, com o nosso livre-arbítrio, nos intuindo a seguir no bem, mas não nos influenciando a tomar decisões que não sejam nossas. Então, querido irmão, sinta neste momento este abraço deste irmão querido, Jesus, que esteve conosco há tanto tempo atrás, nos ensinando através das tuas palavras, dos seus ensinamentos, das suas parábolas que nos ensinaram tanto.
1: No infinito amor, na luz de Jesus, rogamos a nossa Mãe Maria que abençoe esses pedidos que nos chegaram. Nos chegou um pedido de prece para Maria de Fátima Alves Moreira, para Antônio Moreira Souza, para José Ilso de Moraes e, por último, tem um pedido de prece para Aurélio Gonçalves Neto. Se você, meu irmão, minha irmã, não ouviu o seu pedido, tenha certeza que a espiritualidade já recolheu de acordo com sua necessidade. É com gratidão a Deus, a Jesus, que agradecemos os medicamentos que aqui foram derramados a cada um desses pedidos. Paz e luz para todos. Que assim seja.
0: E dando aí continuidade, né? A leitura do Evangelho segundo o Espiritismo, gostaria de convidar o nosso querido irmão Marcelo para fazer hoje a leitura para nós, dando continuidade ao capítulo de número 19, Progressão dos Mundos. Vamos ouvir essa leitura e aprender um pouco mais.
2: Continuação da leitura do Evangelho segundo o Espiritismo, capítulo 3. Há muitas moradas na casa de meu pai. Mundo de expiações e provas. Item 14. Entretanto, nem todos os espíritos que encarnam na terra vão para aí em expiação. As raças que chamais selvagens são formadas de espíritos que apenas saíram da infância e que na terra se acham, por assim dizer, em curso de educação, para se desenvolverem pelo contato com espíritos mais adiantados. Vêm depois as raças semi-civilizadas, constituídas desses mesmos espíritos em via de progresso. São elas, de certo modo, raças indígenas da Terra, que aí se elevaram pouco a pouco em longos períodos seculares, algumas das quais hão podido chegar ao aperfeiçoamento intelectual dos povos mais esclarecidos.
0: Obrigada, querido irmão Marcelo. Que alegria te ouvir. Ouvir a tua voz, né? Tão carinhosa, que traz aí para nós todos esses ensinamentos do Evangelho. Um abraço no coração. Agora, gente, eu queria pedir a você para ouvir essa leitura que tem tanto significado para nós, que a Gleice vai trazer, do livro Caminho, Verdade e Vida. Este livro que nos serve de consolo, nos dá no nosso dia a dia um aprendizado muito profundo, né? Através dos seus textos tão valorosos. E hoje nós vamos trazer o capítulo de número 106, Dar. A Gleice vai trazer essa leitura para nós, deste capítulo, né? Que traz para nós, que aborda o verdadeiro sentido do ato de dar. Esse, gente, que é baseado nas palavras de Jesus, quando ele diz: e dá a qualquer que te pedir, e ao que te tomar, o que é teu, não lhe tornes a pedir. Lucas 6,30. Estas palavras são abordadas aí, né, por Jesus, escrito aí por Lucas, trazendo para nós o verdadeiro significado da palavra dar, que no sentido literal, não apenas as coisas materiais, mas neste sentido de dar o teu tempo, a tua atenção, o teu afeto, as orientações, né? A tantas crianças, a tantos jovens que necessitam. Então, quando Jesus fala através, né, deste versículo, escrito depois por Lucas, ele traz para nós que nós precisamos doar-nos, né, para o nosso semelhante, que a gente precisa fazer o nosso melhor, que a gente precisa doar o nosso tempo, porque as coisas materiais, gente, elas são passageiras. É uma boa ação, mas são passageiras. Mas o ato de doar o nosso tempo, a nossa atenção, o nosso afeto, o nosso amor, vai marcar naquela pessoa por muitas e muitas encarnações. Enquanto que as coisas materiais que dermos vai saciar a fome, as necessidades desse nosso irmão naquele instante, naquele momento do teu corpo. Enquanto, por exemplo, você dá ali o seu tempo, o teu abraço, um conselho, aquilo vai ficar marcado, né, para aquele nosso irmão. Então, vejamos este verdadeiro significado de dar, né? E que nós precisamos abrir os nossos corações para que a gente possa entender de verdade, né, esse significado e fazer, colocar em prática, né? Colocar em prática esse ensinamento que Jesus nos deixou. E a gente precisa fazer isso, né, como diz aí o versículo, sem esperar nada, nada em troca. Porque quando a gente oferece, a gente não vai oferecer porque a gente vai ter algo, né, para nós, através da nossa ação ali. Então, a gente precisa fazer de coração, de verdade. Não só aqueles, né, que amamos, que estão do nosso lado, que são os nossos parentes. Esqueçamos que somos todos irmãos e devemos fazer de acordo com Deus, com Jesus, aquilo que for necessário ao nosso semelhante. Querido irmão, siga aí o exemplo de Jesus, né? Siga aí o exemplo que Deus deixou para nós através desse nosso querido irmão. Faça tudo com amor. Qualquer ação, por menor que pareça, faça com amor. Com certeza, receberemos, sem querer, nada em troca pelas nossas ações no bem. Gostaria, neste momento, de agradecer a todos vocês por estar aqui conosco na Web Rádio Fraternidade. Convidar você para estar aqui no céu conosco em 2027, participando desse evento tão maravilhoso. E que vocês fiquem com Jesus, né? Escutem aí a prece que... Primeiro, né, escute aí a leitura que a Gleice vai fazer e logo em seguida a prece que a Samara vai trazer para nós. Beijão.
3: Livro Caminho, Verdade e Vida. De autoria do Espírito Emmanuel, psicografia de Francisco Cândido Xavier. Lição 106. Dar. E dá a qualquer que te pedir, e ao que tomar o que é teu, não lhe tornes a pedir. Jesus, no Evangelho de Lucas, capítulo 6, versículo 30. O ato de dar é dos mais sublimes nas operações da vida. Entretanto, muitos homens são displicentes e incompreensíveis na execução dele. Alguns distribuem esmolas levianamente. Outros se esquecem da vigilância, entregando seu trabalho a malfeitores. Jesus é nosso mestre nas ocorrências mínimas. E se ouvimos-lo recomendando, estejamos prontos a dar a qualquer que pedir. Vemo-lo atendendo a todas as criaturas do seu caminho. Não de acordo com os caprichos, mas segundo as necessidades. Concedeu bem-aventuranças aos aflitos e advertências aos vendilhões. Certo, os mercadores de má fé, no íntimo, rogavam-lhe a manutenção do statu quo. Mas sua resposta foi eloquente. Deu alegrias nas bodas de Caná e repreensões em assembleias dos discípulos. Proporcionou a cada situação e a cada personalidade o que necessitavam. E quando os ingratos lhe tomaram o direito da própria vida, aos olhos da humanidade, não voltou o Cristo a pedir-lhes que o deixassem na obra começada. Deu tudo o que se coadunava com o bem. E deu com abundância, salientando-se que, sob o peso da cruz, conferiu sublime compreensão à ignorância geral, sem reclamação de qualquer natureza, porque sabia que o ato de dar vem de Deus, e nada mais sagrado que colaborar com o Pai que está nos céus. Emmanuel.

0: Queridos amigos, vamos orar. Amado Mestre Jesus, nosso irmão maior, nosso mestre, nosso modelo a ser seguido, nosso mentor espiritual e governador deste planeta, nós te saudamos, Senhor, te bendizemos. Agradecemos a Deus por ter nos dado para nos conduzir nessa jornada de evolução. Nós sabemos, Senhor, que Tu é nosso guia, mas não apenas só isso, és o nosso caminho. Sua vida, seus ensinamentos e sua presença são a estrada segura que nos conduz ao Pai. Quando Tu nos convida a seguir-te, nos chama para uma jornada de entrega e confiança, onde o medo e a dúvida são substituídos pelo amor e pela paz. É uma jornada onde a solidão não tem espaço, pois Tu caminhas conosco ao nosso lado em cada passo, fortalecendo-nos e renovando nossas forças. Nos momentos em que nos sentimos perdidos, em que as escolhas parecem confusas ou pesadas demais para carregarmos sozinhos, Tu nos lembra de que não estamos sozinhos, que és a direção segura para todos aqueles que buscam de coração. Jesus, encontramos descanso em Ti quando estamos cansados, consolo quando estamos aflitos e esperança quando o futuro parece incerto. Seu amor nos abraça e nos orienta, mesmo quando tudo ao nosso redor está em desordem. Nos leva de volta para casa, nos reconecta com o propósito divino e nos assegura que através de Ti, Senhor, o caminho ao Pai está sempre acessível. Para cada dúvida, Tu és a resposta. Para cada medo, Tu és a coragem que nos falta. Quando tudo parece sem sentido, Tu, Mestre amado, nos lembra de que és a vida que nunca se esgota e a esperança que nunca se apaga. Então, queridos amigos, quando tu estiveres enfrentando algum momento de escuridão, assim como eu também e todos os ouvintes, que possamos permitir que Jesus ilumine nossa jornada, pois Ele é o caminho, a verdade e a vida que todos precisamos seguir. Que assim seja. Queridos amigos, agradecemos por estarmos conosco aqui neste momento de oração. Pedimos a Deus, aos irmãos de luz, que nos proteja nesse dia, que seja uma semana abençoada e com que continuemos firmes na nossa fé para buscarmos cada dia mais o melhoramento íntimo, a evolução e a paz. Fiquem com Deus. Compartilhe esse momento de oração e os demais programas da Web Rádio Fraternidade com os amigos, familiares, vizinhos, todos aqueles que você acha que precisa ouvir essa palavra, esses ensinamentos de luz. Continue conosco ouvindo a programação da Web Rádio Fraternidade. Tenha um bom domingo, um bom descanso e até o próximo programa, se Deus quiser. Muita paz, muita luz a todos.
1: Meu nome é Lourdes Marinho e para o momento da poesia de hoje vamos recitar um poema de Maria Dolores, retirado do livro Mandato de Amor, Autores Diversos, segunda parte, psicografado por Francisco Cândido Xavier. Esquecer e perdoar. Sofreste de inesperado o estranho golpe da ofensa que te envolve em dor imensa no espinheiro do pesar. mas o remédio mais puro que restaura a alma ferida vem da farmácia da vida, esquecer e perdoar. Honrando o cérebro eleito, a ciência alteia a voz, expõe o carro veloz, a nave aérea o radar. A paz em casa, entretanto, além da luz da ciência, pede a dupla providência, esquecer e perdoar. No livro da natureza, solo que aceite o trator, garante com mais amor a semente, o pão e o lar. Da fornalha desumana vem a fina porcelana. A ostra desconhecida cede ao mundo sem protesto. A pérola em plena vida, ensinando-nos vencida, esquecer e perdoar. Assim também, alma irmã, nos dias de dor e luta, acalma-te, espera, escuta, sem tristeza reclamar, e ouvirás a voz dos céus, em meio da própria ação, a dizer-te ao coração, esquecer e perdoar.
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4: 13 horas e 11 minutos.
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7: Olá, Queiroz! Olá, amigos e amigas! Que bom nos encontrarmos novamente! Estamos começando a edição 595 do programa Espírita Semear. Felizes por mais essa oportunidade de contato e gratos por sua audiência. E o que temos hoje? Vamos conferir a programação Semeando o Evangelho com José Queiroz, tratando da passagem do Evangelho de Lucas, no capítulo 6, versículo 45, com o tema Tesouro. No autodescobrimento, Júlio Honório baseia-se na obra de Joana de Ângeles para nos ensinar um pouco mais sobre a caridade e a sua importância no nosso aprimoramento espiritual. Desperte e seja feliz. Esse é o tema abordado por Denise Lino no quadro Minutos com Joana de Ângeles. Você já leu o livro dos Médiuns? No quadro Cidadão do Universo, Tiago Toledo nos esclarece sobre a obsessão espiritual. Vem conferir com a gente. E também temos dicas de leitura, agenda de eventos, divulgação de casas espíritas e músicas espíritas de primeira qualidade. Fique ligado, porque o programa Semear está só começando.
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6: Tesouro. O homem bom do bom tesouro do seu coração tira o bem, e o homem mau do mau tesouro do seu coração tira o mal, porque da abundância de seu coração fala a boca. Lucas capítulo 6, versículo 45. Na primeira expressão, o homem bom do bom tesouro do seu coração tira o bem. Tudo depende do sentimento. O sentimento é que dá cor e perfume às exteriorizações do homem. Falamos de sentimento, não de sentimentalismo, que é o sentimento desequilibrado, fruto das imperfeições. Vejamos posturas que podem assumir. quando só razão diante do sofrimento, dizemos simplesmente de forma acertada, lei de causa e efeito. Quando apenas sentimentalistas, reconhecemos lei de causa e efeito e entramos na lamentação que nada constrói. Quando de sentimento equilibrado, admitimos lei de causa e efeito, diligenciando o que se pode fazer para minimizar os problemas do companheiro. E identificados os recursos, partimos para a ação. Na segunda parte, e o homem mau, do mau tesouro do seu coração, tira o mal. É a mesma lei, cada um dá o que tem. Daí a necessidade de nos esforçarmos no sentido de burilarmos, de trabalharmos o sentimento. Em qualquer empreendimento bom, investigar o seu motivo. Participando de uma atividade, devemos questionar o interesse que nos move. O coração, como reservatório de experiências colhidas e repetidas no tempo e no espaço, possui valores de utilidade atual, outros de gradação relativa e outros já totalmente superados. A qualidade desta reserva, que é o nosso tesouro, é definida pela capacidade de discernimento de cada um. Assim como a criatura menos feliz, presa a interesses imediatistas, desequilibrados, crimes ou viciações, retira do mal tesouro os instrumentos capazes de lhe assegurarem a continuidade de seus desmandos, aquela que polariza sua vida com os postulados de Jesus, em nível de amor, busca no acervo do seu coração o que há de mais precioso para a expansão de seus propósitos de redenção. E por fim, porque da abundância do seu coração fala a boca. A todo momento, em cada acontecimento, externamos por lei natural o que temos intimamente. O que sentimos reflete-se sempre, dando vibrações, coloridos e forma aos fatos de que participamos, por pensamentos, palavras, gestos, atitudes, ações que podem ser registrados por encarnados ou desencarnados. Isto é tão importante que Jesus, no Templo de Jerusalém, se detinha na observação não do que, mas do como no comportamento das criaturas. E, estando Jesus assentado defronte da arca do tesouro, observava a maneira como a multidão lançava o dinheiro na arca do tesouro, como está em Marcos capítulo 12, versículo 41. Examinemos como temos agido e peçamos a Deus forças para irmos modificando o modo de sentir, para, em crescente ação reeducativa, identificarmo-nos com a doutrina do Senhor, que é o guia e modelo para a humanidade. Reflexões extraídas do livro Luz Imperecível, Honório Abreu, União Espírita Mineira.

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2: Olá, caros amigos, que o Mestre Jesus encontre acolhida em nossos corações e que possamos, nessa comunhão de sentimentos, emitir para todo o planeta a paz que Jesus nos deixou. Hoje estamos trazendo a reflexão do livro Jesus e Vida, por Joana de Ângeles, intitulado Em Respeito à Caridade. E ela vai nos trazer. A caridade sempre se apresenta em mil facetas que engrandece aqueles que a oferecem, assim como aquele outro a quem se destina. Sempre existem maneiras diversas para a ação da caridade expressar-se, ademais daquelas exclusivamente materiais. Em um estudo mais profundo em torno das necessidades humanas, constatam-se as presenças da fome, das doenças, do abandono social, a que são relegados os denominados excluídos, o desvalimento moral, a falta de teto, de trabalho, de educação. No entanto, a mais terrível de todas é o egoísmo, que gera tais fenômenos desditosos, mas que a caridade real pode solucionar por influência do amor. O que é que Joana está nos trazendo com essas reflexões? A primeira coisa, ela diz para a gente que, através dos tempos, convencionou-se o conceito de que caridade se constitui de ações materiais, que é extremamente importante. Quem está com fome, com frio, necessita ter atendida essas questões. Para o desnudo, a roupa é importante. Para quem está com fome, o pão é necessário. O enfermo, o remédio, é uma bênção para recuperar a saúde. Para quem tem sede, um copo d'água é algo fundamental para que esse organismo se recupere. Mas a grande carência que ela nos traz no texto, dessa sociedade que estamos hoje vivenciando, são os valores morais. E no caso, ela cita no texto um valor que tem sido o porquê de vivenciarmos tudo isso, né? A fome, a sede, o desemprego, aqueles que estão sem teto, que é o egoísmo. Sem esse egoísmo, nós estaríamos vivenciando essa sociedade mais fraterna, mais igualitária, mais solidária. Mas como nós ainda cultivamos em nosso interior não só o egoísmo, mas o orgulho, a vaidade, a prepotência, então todos esses valores ainda dificultam de termos comunhão, sentindo todos como irmãos. Kardec, ele pergunta lá no Livro dos Espíritos, é a questão 886. Ele vai perguntar como era que Jesus entendia a caridade. E os benfeitores espirituais responderam: benevolência para com todos, indulgência para com as imperfeições dos outros e o perdão das ofensas. A benevolência para com todos é você fazer o bem a todos, independente de classe social, de crença religiosa, da cor, da raça. O bem é uma lei que nós devemos vivenciar para chegarmos à perfeição. Então, o bem temos que fazer a todos. Depois, a indulgência. A indulgência para com as imperfeições dos outros, que aqui podemos traduzir como tolerância, sermos tolerantes com os outros, porque nós também queremos que sejam tolerantes conosco. Então, essa também é uma forma de exercermos essa caridade que vamos chamar de caridade moral, benevolência, indulgência, perdão das ofensas, a mais difícil de realizar, porque sempre achamos que estamos com a razão, que o outro que está errado. Por isso, há grandes dificuldades hoje de vivermos em sociedade, de convivermos com o outro, porque tudo nos ofende. E quando nós nos sentimos ofendidos, nós reagimos de uma forma agressiva. Por isso, né, nós espíritas chamamos até o BIP. Essa deve ser a grande caridade, que é o que Joana nos convida. Benevolência, indulgência e perdão. Até porque, na base moral do Espiritismo, é essas três questões que prevalecem, que podemos sintetizar: fora da caridade não há salvação. A verdadeira caridade não é só nós darmos alguma coisa material, mas é a maneira de como nós fazemos com o próximo. E aí entra a caridade como Jesus nos trouxe, essa caridade moral. Que a paz, que a luz do nosso Mestre Jesus esteja conosco hoje e sempre.
3: 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E agora, vamos ao primeiro bloco de músicas do Semear.

0: Ouvimos no primeiro bloco as músicas Ouço Deus com Júnior Dias, Por Jesus e Somos Filhos de Deus com o grupo Sorriso de Esperança.
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3: Olá, amigos. Eu sou Denise Lino e este é o Minutos com Joana. No programa de hoje, nós vamos apresentar o livro Desperte e Seja Feliz, da mentora Joana de Ângeles, psicografado por Divaldo Franco. Esta obra integra aquela coleção chamada de Série Psicológica de Joana de Ângeles. Não obstante, todos os livros da mentora, desde Mestre de Amor, publicado em 64, até Vida Plena, publicado agora em 2021, tem essa interface com a psicologia. São livros que fazem exatamente esse diálogo entre espiritismo e psicologia. Todavia, é fato, há livros em que essa interface ela está mais evidente. E o Desperte Seja Feliz é um desses, pois ao longo de todo o seu prefácio e seu sumário, melhor dizendo, nós identificamos as temáticas que dizem respeito à nossa emoção e ao nosso equilíbrio psicológico. Queremos inicialmente destacar que o Desperte e Seja Feliz é um livro cujo prefácio está datado de 14 de fevereiro de 1996. Portanto, é um livro do final do século passado, mas isso não o torna um livro desatualizado. A sua temática sobre a felicidade está extremamente atual para os dias de hoje. E tenho certeza de que essa temática é atual hoje e permanecerá atual por muito tempo. Quero também destacar que a temática da felicidade aparece em outros livros já comentados aqui no podcast, que é o caso do Vida Feliz e do Seja Feliz Hoje, dois livros que nós já dedicamos aqui alguns comentários. Desperte e Seja Feliz é daqueles livros de Joana de Ângeles que tem 30 capítulos. E o primeiro começa com Jesus, o homem Jesus, e o último é Natal de Amor. E já nesse livro e no primeiro capítulo, eu percebo uma retomada de temáticas que estão ao longo de toda a obra de Joana de Ângeles. Aqui, particularmente, esse capítulo O Homem Jesus me faz lembrar do livro O Homem Integral e também O Evangelho à Luz da Psicologia Profunda. O Homem Integral nós já comentamos aqui no podcast. O Evangelho à Luz da Psicologia Profunda ainda não, mas está aí uma dica, acabo de pensar sobre ela. Num outro momento, vamos gravar comentários sobre esse livro, que é um dos meus preferidos. Voltando aqui para o Desperte e Seja Feliz, eu quero destacar algo que é particular desse livro. Apenas neste, Joana fez, que é uma espécie de preâmbulo para cada capítulo. Então, os capítulos eles são constituídos do texto principal. E no primeiro, aqui nos referimos o homem Jesus, já é assim, o texto principal, mas antes desse texto principal, há um preâmbulo. E eu diria que há uma função para esse preâmbulo, que é exatamente tornar a temática do texto principal mais leve, mais fácil, mais explicitada. Então, é como se o livro tivesse previsto dois interlocutores, dois tipos de leitores. Um que acompanharia sem nenhuma dificuldade o texto central do capítulo e um outro interlocutor que teria dificuldade de acompanhar o raciocínio mais agudo, mais bem elaborado, as relações intertextuais e, por isso, a mentora preocupa-se com esse outro interlocutor e traz para cada capítulo um preâmbulo. Vou destacar aqui alguns títulos de capítulos, além desses dois primeiros que já chamei a atenção, que são muito importantes para nós, para que nós vejamos o quanto a mentora está preocupada com os fatores que fazem a nossa felicidade. E aqui é importante também destacar o próprio título, que é um imperativo, Desperte e Seja Feliz. E já temos aqui no título um recado, essa felicidade não virá de fora, ela vem de dentro, é uma atitude de cada um de nós. Então, além do homem Jesus, nós temos litígios, provocações, as incompreensões, reclamações indevidas, fere vida, vida social, luta pela conquista da paz, autorrealização, amor, terapia, conserva-te em harmonia. Então, esses são títulos, eu diria, que já nos falam assim da temática do capítulo. Há outros mais enigmáticos, do tipo Três Inimigos. Há um outro aqui também bastante interessante, que é Sucesso e Sucesso. E falando assim, talvez a gente não consiga perceber, mas olhando aqui para o índice, nós vimos que a primeira palavra, sucesso, ela está escrita sem nenhuma sem nenhum caractere que a diferencie, mas a segunda está em itálico, o que nos indica dois tipos de sucesso. E temos também o médico interno. E aí separamos para a nossa leitura esse capítulo, o médico interno. E vejamos, após a leitura aqui do preâmbulo que vamos fazer, qual é o tema, qual é o assunto deste capítulo. Então, diz a mentora: por que a oração é possuidora de recursos indefiníveis canalizados para aquele que a utiliza? Exatamente, porque vincula a criatura ao Criador através de ondas vibratórias de alto potencial, concedendo àquele que ora as convenientes respostas aos apelos dirigidos. A mente de Deus cria sem cessar, e a mente humana, por sua vez, é co-criadora, preservando ou torpedeando as células da organização física, tanto quanto delicados equipamentos psíquicos. A saúde, desse modo, além de decorrer dos compromissos kármicos em pauta, resulta das ondas mentais elaboradas e mantidas. Sendo cada célula portadora de uma consciência individual, ela vibra ao ritmo da consciência do ser, que lhe oferece as energias que lhe dão vida ou que lhe produzem desarmonia. Busca vibrar na onda do amor e da confiança irrestrita em Deus, orando e agindo com acerto, e estimularás o teu médico interior a preservar-te a saúde para bem atenderes os elevados cometimentos da tua atual reencarnação. Joana de Ângeles. Então, este foi o preâmbulo do capítulo O Médico Interno, e vejamos que a mentora nos fala do poder da oração. E na sequência desse preâmbulo vem então um capítulo que eu diria bastante denso, fazendo interfaces com descobertas na área científica sobre as endorfinas e mostrando o quanto estas substâncias são mobilizadas pelo poder da oração. Para concluir, então, vou ler os três últimos parágrafos do texto central do capítulo O Médico Interno. Diz a mentora: há no corpo humano um médico às ordens da mente, que o espírito encarnado comanda, aguardando a diretriz para agir corretamente. Desconsiderado, deixa de atuar, superado pelos fatores destrutivos, igualmente íncitos na organização fisiológicas, prontos à desgastante tarefa da doença e da degenerescência celular. Esse médico interior pode e deve ser orientado pelo pensamento seguro, pelas vibrações do ânimo equilibrado, pela esperança de vitória, pela irrestrita fé em Deus e na oração, que estimulam todas as células para o desempenho correto da finalidade que lhe diz respeito. Então, amigos, fiquemos com essa vigorosa mensagem sobre a oração, sobre a fé, que mobilizam o nosso médico interno. Fica aqui a sugestão para que leiamos Desperte e Seja Feliz, Joana de Ângeles, Divaldo Franco. Um grande abraço e até a próxima oportunidade.
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4: Imagina o universo. Imagina agora tudo com o que você interage nesse universo. Você percebe as influências recebidas da dimensão espiritual? Acha que isso não é possível? E a gente vai conversar exatamente sobre isso.
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4: Eu quero conversar com você sobre um fenômeno muito comum, a obsessão silenciosa. Não para te deixar assustado, tá? Mas para a gente entender junto como é que funciona e ficar atento. São três as formas de obsessão existentes, conforme aponta Allan Kardec lá em O Livro dos Médiuns: a simples, a subjugação e a fascinação. Eu não vou me aprofundar aqui sobre esses tipos, mas eu sugiro que, se você quiser saber um pouquinho mais, busque direto na fonte. Dá uma olhadinha no capítulo 23 de O Livro dos Médiuns. Esse livro é maravilhoso, inclusive. Se você quiser dar uma estudadinha ou combinar, reunir com a galera, fazer um rolezão espírita para estudar O Livro dos Médiuns, altamente recomendado. Então já se pegou assim meio desanimado e de repente surgem alguns pensamentos negativos do nada? Literalmente, gente, do nada. Você tá de boa, sofrendo ali na bad, e aí vem uma coisa assim. Ou então com uma indisposição, uma preguiça inexplicável, uma dificuldade de se concentrar em qualquer atividade edificante, tipo uma leitura espírita, aquele sono que surge quando você começa a ler Nosso Lar, teimosia, dificuldade para acolher uma ideia, irritação com você mesmo ou com alguma outra pessoa por algo que aparenta ser muito simples, fique atento. Esses podem ser sintomas de uma influenciação espiritual sutil. Como você pode perceber, isso é muito mais comum do que a gente imagina. E isso acontece porque a gente está em constante contato com a dimensão espiritual. É a conexão a qual a gente se refere quando a gente diz que somos todos médiums. Imagine você quantas tragédias dos mais variados tipos poderiam ser evitadas se a gente observasse essa realidade espiritual com mais frequência. Óbvio que isso não serve pra gente se isentar das responsabilidades. Não dá pra sair por aí falando: ah, mas isso é culpa do obsessor, é porque eu estava obsediado. Muito pelo contrário, sabendo dessa realidade espiritual, a gente se torna muito mais responsável pelo quanto a gente se deixa influenciar. Dá para perceber a importância de nos mantermos vigilantes, de recorrer à prece, mas especialmente ao autoconhecimento, superando rompantes e automatismos, reconhecendo dessa forma o que é meu, das minhas matrizes, e o que não é. Ser um cidadão do universo é fazer valer todos os benefícios da autoconsciência, um remedinho maravilhoso que vai nos imunizando aos poucos dessas influências menos felizes. Você consegue perceber quando você está sob influência espiritual? Ou só percebe assim depois que já passou?
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0: Ouvimos nesse bloco as músicas Aleluia e Súplica com Célia Tomboli e Indagações na voz de Caroline Garcia.
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0: É verdade mesmo que somos todos seres pré-existentes? Quer dizer que já vivemos antes e até podemos ter conhecido nossos pais, irmãos e amigos de outra existência? Quer dizer então que a morte não é essa coisa definitiva que a gente pensava? Essas e outras questões são respondidas por Hermínio de Miranda na obra Nossos Filhos São Espíritos, que busca refletir acerca da infância do ser humano na Terra, mostrando que, além do corpinho frágil com que as pessoas iniciam suas vidas, existe um espírito imortal, dotado de personalidade, maturidade e tendências que podem ser modificadas através da educação e dedicação dos pais.
1: Agora vamos de casas espíritas. Aqui na cidade de João Pessoa, Paraíba, nós temos o Centro Espírita Missionários da Luz, na Rua dos Milagres, número 957 Cristo. As palestras públicas sempre às terças e quintas, 20 horas. E na cidade de Jacumã, também na Paraíba, a União Espírita Chico Xavier, quilômetro 30, rodovia PB número 8, estrada para o Hotel Mussulo. As reuniões públicas sempre aos sábados, 15 horas.

0: Então, meus irmãos, que bom esses momentos que vivemos juntos, ouvindo as reflexões maravilhosas deste programa feito especialmente para vocês. O programa Semear chega ao fim de mais uma edição. E como sempre fazemos, vamos a mais uma mensagem para refletirmos durante a semana. Hoje vamos ouvir Emmanuel falando sobre a supercultura. Alfabetizar e instruir sempre. Sem escola, a humanidade se embaraçaria na selva. No entanto, é imperioso lembrar que as maiores calamidades da guerra procedem dos louros da inteligência sem educação espiritual. A intelectualidade requintada entretece lauréis à civilização, mas por si só não conseguiu até hoje frear o poder das trevas. A supercultura monumentalizou cidades imponentes e estabeleceu os engenhos que as arrasam. Levantou embarcações que se alteiam como sendo palácios flutuantes e criou o torpedo que as põe a pique. Estruturou asas metálicas poderosas que, em tempo breve, transportam o homem através de todos os continentes e aprumou o bombardeiro que lhe destrói a casa. Articulou máquinas que patrocinam o bem-estar no reduto doméstico e não impede a obsessão que comumente decorre do ócio demasiado. Organizou hospitais eficientes e, de quando a quando, lhe superlota as mínimas dependências com os mutilados e feridos enfileirados por ela própria nas lutas de extermínio. Alçou a cirurgia às inesperadas culminâncias e aprimorou as técnicas do aborto. E ainda agora, realiza incursões a pleno espaço nos alvores da astronáutica e examina, do alto, os processos mais seguros de efetuar aniquilamentos em massa pelo foguete balístico. Iluminemos o raciocínio sem descurar o sentimento. Burilemos o sentimento sem desprezar o raciocínio. O Espiritismo, restaurando o cristianismo, é a universidade da alma. Neste sentido, vale recordar que Jesus, o Mestre por excelência, nos ensinou, acima de tudo, a viver construindo para o bem e para a verdade, como a dizer-nos que a chama da cabeça não derrama a luz da felicidade sem o óleo do coração. Uma excelente semana para todos e até o nosso próximo encontro com o programa Semear.
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2: A frase que nos faz lembrar os exemplos de vida e fé de Jesus está em Filipenses capítulo 4, versículo 13.
3: Tudo posso naquele que me favorece.
2: A certeza do amor de Jesus nos fortalece a cada dia. E precisamos praticar a nossa fé em sua mensagem, buscando o nosso melhoramento também a cada ação todos os dias. Muita paz e até o nosso próximo encontro.

0: 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A gente se encontra de novo na semana que vem.
1: Quatorze horas e 7 minutos.
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10: Olá, eu sou Cosme Massi e vamos para mais uma questão enviada pelos nossos espectadores. Todos nós temos um espírito protetor? Quem são eles? Allan Kardec vai discutir em O Livro dos Espíritos, lá na segunda parte, quando ele vai tratar da influência dos espíritos no mundo corporal. Vai nos mostrar que todos, sem exceção, temos um espírito protetor, que é um espírito, no mínimo, na escala espírita, espírito bom. Vamos observar isso. Discutimos já numa outra questão enviada aqui pelos nossos espectadores as diferentes ordens dos espíritos. Os espíritos bons são aqueles que não cultivam nenhum sentimento ruim, não tem nenhuma das nossas paixões ruins, estão muito distante ainda daquilo que nós somos como espíritos imperfeitos. Eles já avançaram muito, conhecem muito, dominam completamente as suas emoções. Poucos são os que encarnam no planeta Terra. E quando encarnam, diz Kardec, encarnam em missões muito especiais. Então todos nós, sem exceção, temos um espírito protetor muito evoluído, que sendo o nosso espírito protetor, nos atende sempre, como diz Kardec. Não temos esse espírito distante de nós, que não nos escuta, não. Próximos, muito próximos a cada um de nós, que podemos conversar com eles diariamente pela prece, pela meditação, por esta conversa que podemos fazer com um amigo que nos ajuda, que nos auxilia, que responde às nossas dúvidas, que nos ajuda a vencermos os nossos defeitos, a enfrentarmos as nossas imperfeições. Veja que não é um espírito distante, ele é distante do ponto de vista evolutivo, está muito mais evoluído que cada um de nós, mas não é distante do ponto de vista da comunicação, da interação, da possibilidade de chegarmos até ele com os nossos pensamentos, com o nosso desejo sincero de aprender com eles. Veja o quanto isso é importante na visão espírita. A gente tem esse espírito que nos assiste permanentemente, diariamente. Vai dizer Kardec, não importa que esse espírito esteja encarnado num outro planeta, a maioria dos nossos protetores estão encarnados em outros planetas, porque são espíritos bons da escala espírita. E na Terra são muito poucos os espíritos bons encarnados. Então, mesmo estando, diz Kardec, em outros planetas, eles nos atendem porque captam o nosso pensamento, conversam conosco, nos orientam, nos inspiram gratuitamente, sem nos cobrar nada, sem exigir de nós nada, a não ser o desejo de aprender, de crescer e de evoluir junto deles. Então façamos uso desta possibilidade concedida por Deus, que, como disse Kardec, esta é uma missão que lhes foi dada por Deus. Eles têm o dever de nos assistir e nos assistem com carinho, com afeto. Todos nós, repitamos, temos um espírito protetor, que é, no mínimo, um espírito bom da escala espírita, portanto, muito evoluído. Isto sem exceção. Então não adianta usar dessa falsa modéstia dizendo: ah, eu sou um espírito imperfeito, não tenho acesso aos bons espíritos. Mentira! Todos temos acesso diário, permanente, ao nosso espírito protetor, que é um espírito muito evoluído. Os grandes espíritos, as almas nobres, as almas evoluídas, nos atendem sempre. Basta que a gente tenha o desejo de vencer as nossas paixões ruins, de vencermos e dominarmos os nossos defeitos, Com esse propósito, nós somos sempre atendidos. Não há nenhum espírito superior que esteja distante de nós nesse processo de comunicação. Todos nos atendem, em especial os nossos anjos guardiães. Muito obrigado aí pela pergunta e voltemos numa nova oportunidade respondendo com Allan Kardec. Muito obrigado.
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1: 14 horas e 17 minutos.
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13: Olá, amigos da Rádio Fraternidade, emissora que divulga o bem na internet. Eu sou o Jorge Dyer, da Associação Médico Espírita do Brasil, da Associação Médico Espírita de Goiás, e estamos com mais um programa Saúde e Espiritualidade. Nos dias de hoje, nós vemos muitas pessoas se preocupando com o corpo e, com certa razão, buscam o maior nível de atividade física, e hoje estudos mostram uma relação direta entre, ou na verdade, uma correlação entre pessoas que fazem atividade física de forma regular, saúde, elas têm menor incidência de doença cardiovascular, menor incidência de câncer e, enfim, comprovam que o homem efetivamente não foi feito para o sedentarismo. Mas existe um distúrbio que nós vemos com muita frequência, que é ligado à preocupação excessiva com o corpo e muitos chamam de vigorexia, que é o cuidado excessivo em se manter bem, se manter saudável, em se manter forte. E além desse, todo esse cuidado é associado um desejo enorme de possuir um belo corpo, um corpo moldado, um corpo que seja atrativo dentro de padrões de beleza considerados hoje como padrões ideais. E nós sabemos que esse tipo de preocupação afeta muitas pessoas, não apenas homens, não apenas jovens, mas também mulheres e pessoas de toda a faixa etária. E acaba sendo um problema porque essas pessoas, elas, por mais que tenham outros interesses na vida, porque todo mundo tem, elas acabam trabalhando excessivamente em função, o trabalho físico, em função de se obter um corpo perfeito. E acabam exagerando nas preocupações, a começar na preocupação com um nível de atividade física, sempre muito intenso, sempre promovendo o desenvolvimento de músculos, muitas vezes provocando lesões pelo uso errado de equipamentos esportivos, equipamentos de ginástica, muitas vezes pela fadiga muscular, muitas vezes agravando problemas que já existiam e não eram cuidados, e muitas vezes também partindo para uma conduta ou uma busca de remédios, de anabolizantes, de modificadores do padrão corporal. E o uso de anabolizantes é algo tão grave que hoje é um problema sério de saúde pública em todos os países do mundo, principalmente nos países ocidentais e na Europa Oriental. O uso de anabolizantes é um problema tão sério e movimenta o mercado estimado em alguns bilhões de dólares. Então não é algo que seja mínimo, pelo contrário. O uso de anabolizantes ele tem consequências físicas desastrosas. Um outro padrão de preocupação dessas pessoas é com alimentação. E conceitos alimentares estranhos são introduzidos, como a necessidade de se abolir radicalmente determinados alimentos, o uso contínuo de alimentos elaborados ou tipo chamadas rações, que por um lado pode ser saudável por aumentar o teor de fibras, mas por outro lado muitas pessoas se privam de alimentação natural, saudável, de verduras, frutas, e buscam excessivamente suplementos alimentares, complementos alimentares, quando poderiam ingerir o próprio alimento in natura ou preparado em casa. Além de tudo isso, há um consumo exagerado de vitaminas, um consumo exagerado de medicações que eles chamam de anti-envelhecimento, que efetivamente não é nenhum medicamento miraculoso, e são medicamentos cheios de complicações, tanto que não são aprovados pelo Conselho Federal de Medicina, nem pelas associações médicas sérias em todo o mundo. Mas por trás de tudo isso, esconde-se algo que poucas pessoas refletem a respeito, que é um medo excessivo da morte, um medo do envelhecimento, e envelhecimento nos aproxima da morte, um desejo enorme de viver no corpo físico, mas mais do que isso, uma negação da fonte, da essência de nossa vida, que é o mundo espiritual. E nós vemos muitos que se dizem espíritas, muitos que são religiosos, de todas as religiões, mas que têm essa preocupação vigoréxica, preocupação com o corpo, para se manter bem, para se aparentar bem, para se apresentar bem, para se relacionar bem na sociedade, com as pessoas, esquecendo do principal fator, que é o bem-estar espiritual. E, na verdade, muitas vezes negando esse principal fator, que é o bem-estar espiritual. Nós sabemos que as pessoas que têm um índice maior de espiritualidade, elas têm um enfrentamento melhor de todas as doenças crônicas, elas têm uma postura mais positiva diante da vida. Mas que tipo de espiritualidade que nós falamos? Que tipo de espiritualidade é essa que traz para as pessoas que são portadoras dela uma qualidade de vida diferenciada, não por terem mais posse ou mais saúde física, mas por terem aquilo que nós aprendemos, duas palavrinhas que nós aprendemos no Evangelho segundo o Espiritismo, que é abnegação e resignação. Então, que tipo de fé é essa? Quem são essas pessoas? São aquelas que percebem que a fonte da vida, a vida biológica, ela tem a sua sede no corpo físico, mas a fonte da vida, ela provém de Deus. Ela provém de um mundo diferente do mundo que nós conhecemos e exploramos. Ela provém de nossa origem espiritual de filhos de Deus. Quando as pessoas que têm essa plena consciência de que são filhos de Deus, que estão na terra de passagem, que devem cuidar do templo corporal com o cuidado, não excessivo, mas o cuidado necessário, e aí nós vamos naquela mensagem do Espírito Georges, no Evangelho segundo o Espiritismo, cuidar do corpo e do espírito. Devemos cuidar, tomar cuidado. O inglês, o cuidado, é a palavra care, e que significa, etimologicamente, carregar ou carregar com o coração. No cuidado, nós carregamos com o coração, ou a emoção, o sentimento, mas nós não nos escravizamos. Quando nós cuidamos, nós não nos tornamos escravos, pelo contrário, nós nos libertamos. Então, cuidar do corpo é cuidar do corpo no limite, até o limite, até o ponto certo, sem exageros em nada, sem a preocupação de que a fonte da vida biológica ela é o corpo físico. Pelo contrário, o corpo é somente um instrumento. E cuidar do espírito é você ter plena noção de que somos seres espirituais, filhos de Deus, e é de Deus que surge a vida. Na nossa ligação com Deus, filhos do Pai Criador, nós encontramos e nós bebemos dessa fonte. Por isso as pessoas, muitas vezes, adoentadas do corpo, mas com uma fé muito grande, com uma resignação muito grande, essas pessoas sorriem mesmo sofrendo dor. Essas pessoas são exemplos, nos dão motivação, e elas cuidam verdadeiramente da alma. Ante essa epidemia de vigorexia, nós temos a recomendar: vamos para a academia, sim, vamos ter alimentação saudável, mas vamos também ao Evangelho, abrir as páginas do Evangelho para o estudo, para a busca da reflexão diária, para nos encontrarmos com Jesus, para cuidarmos do nosso corpo, mas também para cuidarmos do nosso espírito, para sabermos a cada instante que a fonte de nossa vida provém do Pai, que o corpo é só instrumento, que somos seres espirituais. Que Jesus possa nos abençoar a semana.
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1: 14 horas e 28 minutos.
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3: Amigo ouvinte da Web Rádio Fraternidade, ouviremos agora a exposição do palestrante Wagner Gomes da Paixão, feita na abertura do 5º Fórum Espírita de Patrocínio, promovido pelo Conselho Espírita do Alto Paranaíba, realizado no sábado, dia 13 de abril de 2013, na abordagem do tema Palavras de Vida Eterna.
4: Para a nossa prece inicial, nós teremos uma prece encanto, que encanta, que vai ser a Cíntia, mas eu vou ler o prefácio do Evangelho segundo o Espiritismo para que possamos, em sintonia com todos esses amigos espirituais que estão aqui e na verdade maior que é o coração de nosso Senhor Jesus Cristo, o sentimento de Jesus para com a evolução e o plano terreno. Prefácio. Os Espíritos do Senhor, que são as virtudes dos céus, como um imenso exército que se movimenta desde que ele recebeu
5: intelecto moral que atinge todas as estruturas dos homens, porque funciona como um pedestal sobre o qual se erige, se abre a expressão legítima da lei divina que o Evangelho de nosso Senhor Jesus Cristo encerra. Nós estamos, portanto, vivendo momentos auríferos no que diz respeito à análise desse conteúdo, obedecendo aquela regra da evolução que parte do pluralismo para a unidade, e quando se atinge a unidade, nós alcançamos o poder da síntese. E alcançando o poder da síntese, nós passamos à análise. Graças a esse mecanismo de ilustração dos seres simples e ignorantes que surgiram de circunstâncias que hoje podem ser estudadas, conjugando valores trabalhados pelo homem com as suas ciências e, naturalmente, o que vem da revelação atingindo o sentimento daqueles que se notabilizam por aspectos que foram definidos pelo codificador como sendo o senso moral. Portanto, o nosso grande labor em nosso meio espírita, que interessa a toda a sociedade, diz respeito ao que Jesus definiu como o sal da terra, a luz do mundo, o fermento que leveda toda a massa. Para compreender esse mecanismo de crer e agir, nós temos que remontar rapidamente aquilo que os espíritos revelaram na obra ímpar da codificação e que nos ajuda a compreender com os valores já experimentados no nosso campo operacional aqui no mundo, no campo físico, que a mente expressa as ilustrações que se implantaram através de inumeráveis reencarnações e condições existenciais já trilhados por nós. Ninguém poderia interpretar alguma coisa sem oferecer de per si o lastro da própria experiência. A nossa visão de mundo, a nossa visão das coisas, coisas que partem primeiro de um plano mais objetivo, as coisas materiais, com as quais nós nos confundimos por muito tempo, até que as consequências de nossa lida implantem outros registros transcendentes, que são esses de natureza moral.

moral, de natureza espiritual. A linguagem que o Espiritismo fala, respeitando a ordem natural do processo evolutivo pertinente à Terra, é notadamente moral. A culminância do processo evolutivo, da própria ideia religiosa que o Espiritismo trabalha, é essencialmente moral. Por isso, o Espiritismo resgata o Evangelho de Jesus para a atualidade do mundo, dando-lhe uma moldura espetacular. Porque disseca toda a estrutura da qual surgiu e atinge o seu âmago, numa expressão dadivosa de vida e amor, nas linhas genuínas da sabedoria, que somente vertem de Deus, o Criador excelso. Compreendendo que nós temos uma mente que opera valores e que trabalha dentro de uma ordem que nós vamos estudar na terceira parte de O Livro dos Espíritos, quando adentraremos as leis morais, o egoísmo vai representar muitas vezes um fulcro atrativo em nós. De modo que a leitura da vida, as buscas, as realizações, serão sempre submetidas ao que esse egoísmo desenvolvido, cultuado por nós, define como sendo necessidade, como sendo prioridade, como sendo verdade relativa. A vida possui os seus mecanismos de despertamento do ser. E por isso mesmo, nessa lida, obedecendo a um sistema fechado, que é o do personalismo, o do interesse pessoal, que é o grande vilão das nossas estruturas sociais, nós não encontramos a felicidade e caímos no vazio. O vazio da não correspondência entre o alcance das nossas possibilidades de progresso intelecto-moral e o que fazemos no cotidiano. As depressões, as fobias, os estados mórbidos que se patenteiam todo dia junto de nós, de nossos familiares, de pessoas que passamos a conhecer, das histórias sociais, nascem dessa distonia entre identificar o divino e não lograr a operacionalização desses conteúdos. E aí nós nos enfermamos e criamos os bolsões de miséria e de dor, que tão bem conhecemos. A violência, segundo os espíritos, como Emmanuel no Pensamento e Vida, é sempre o desatino da criatura tentando defender aquilo que não tem fundamentação. Criamos os sistemas da ilusão, somos assaltados por ela, a inteligência é assaltada pelas ilusões, continuamente. E criamos todo um artifício transitório, sem vida, sem expressão, sem verdade, para manter o nosso interesse pessoal. Então, se nós conseguimos identificar, dissecar todas essas estruturas das mentes enfermadas a propósito de ilusões, nós vamos poder adentrar o que significa crer e o que significa agir. Para então auferir os júbilos consequentes às operações de vida. Todas elas definidas no Evangelho e emolduradas pela doutrina espírita na atualidade do mundo. Nós separamos para as nossas reflexões um texto, capítulo 16 de Mateus, que se refere àquele momento em que Jesus, de modo genérico, pergunta: quem dizem os homens que é o Filho do Homem? E todos nós temos trabalhado, laborado o conteúdo desse acontecimento, desse diálogo do mestre com seus discípulos, dentro daquela ótica de afirmação da reencarnação. Uns dizem que é João Batista, outros que é Jeremias, um dos profetas. Mas nós não vamos nos ater a esse prisma de estudo que foi utilizado por Allan Kardec quando quis demonstrar, naquele colar de pérolas que ele fez,
em cada capítulo de Evangelho segundo o Espiritismo, partindo da seleção de alguns textos do Novo e do Antigo Testamento, que se casavam, explicitando seus conteúdos, dando-lhes uma moldura inteligível, racional, lógica, sensata, e culminando com a instrução dos Espíritos, para exatamente oferecer material de luz para entendimento dessas propostas. Então, nesse texto, nós teremos Jesus perguntando em seguida, depois da generalidade: e vós, quem dizeis que eu sou? E ele já assume a condição do Filho do Homem. Quando nós adentramos o Espiritismo, nós deveríamos fazer um questionamento a partir do conhecimento que nos desperta. Como estamos andando? Quais as companhias? Quais os objetivos? O que buscamos? Que forças nós permitimos se conjugarem no nosso cotidiano, na nossa intimidade, para as operações que nos interessam? Para quem adentra um círculo de atividade inteligentíssima, que se marca por uma sensatez que expressa uma culminância de evolução, nós não deveríamos agir dentro de um automatismo, de um vício comportamental que nos caracterizava antes desse encontro com as divinas realidades, ou com a análise da síntese que enfeixa um ciclo evolutivo do nosso planeta. Nós deveríamos procurar de modo globalizado, genérico, fazer um diagnóstico, já que as luzes nos favorecem, para não ser presa de circunstâncias oportunistas, em que seres operam tomando ou impedindo criaturas das grandes aquisições. Nós temos aqueles que assaltam o tempo inteiro. Quando estudamos obsessão, por exemplo, nós estamos estudando aqueles que se apropriam do que é do outro. Os motivos são os mais diversos. Podem até ter justificativa noutros acontecimentos que ficaram no passado, expressando vingança. Mas é sempre tomar do outro aquilo que o indivíduo julga que ele tem direito. E nós temos expressões as mais diversas e podemos comportar dessa forma. Podemos ser para os outros, para os companheiros, para o lar, verdadeiras ameaças. O não matar das tábuas da lei vige para quem alcançou novo piso de percepção da vida, mais essencial, não apenas como sacar de um revólver e tomar a vida do outro, mas matar a esperança, a alegria de viver, tirar da outro seus sonhos de forma violenta. Tudo isso é expressão de entendimento da lei divina ou da vontade de Deus. Então nós temos o texto que diz: e vós quem dizeis que eu sou? E vamos observar que se destaca do grupo a figura de Simão, filho de Jonas, Simão Pedro. E ele diz: tu és o Cristo, o Filho de Deus vivo. Com essa definição de Pedro, Jesus chama-o de bem-aventurado. Jesus faz uma festa, enaltecendo essa condição. Porque não foi a carne e o sangue que definiu isso para Pedro. E por que nós trouxemos de caso estudado esse assunto? Porque nós temos que compreender o que significa crer. O que significa crer? Quando Pedro, sobre as estruturas da sua evolução, porque é um espírito que jornadeia, ele tinha uma expressão rude, às vezes turrona. Quem perlustrou as obras que noticiam os bastidores do cristianismo nascente
como um Paulo Estevão, como Boa Nova, da lavra do nosso querido Chico, vai entender o assunto. Porque é ele que observa Maria de Magdala conversando com Jesus na intimidade de sua casa. E ele lança sobre ela um olhar glacial em razão do preconceito. É esse Pedro que Jesus vai ter que trabalhar com muito carinho, sem cobrança, mas argumentando com amor, para desativar suas resistências. É uma expressão que está dentro de nós, as expressões de Simão Pedro. Humberto de Campos, na sua obra Através de Chico, vai trazer muitos contos em que Jesus pondera com Pedro as posições rígidas de alguém ainda muito aferrado à lei e à interpretação pessoal sobre pessoas e acontecimentos. Então, quando Pedro se libera a partir do piso que ele tinha de evolução e define, tu és o Cristo. Allan Kardec, numa nota de página, na obra A Gênese, a última que publicou em vida, define que Cristo é a missão do Espírito Jesus. Cristo a missão. Sem delírios filosóficos de espiritualistas. Cristo é a dinâmica do amor divino, de sua sabedoria, que Jesus incorpora para revelar o Criador, aquilo que o Pai é. Tu és o Cristo, Filho do Deus vivo. Tem dinâmica aí. Quando Pedro enxerga isso, o seu campo mental descolou dos assuntos corriqueiros, utilizando o quê? Todo o processo da sua evolução. Porque tem que ter piso. Ninguém constrói sem piso. Tem que ter alicerce. Então ele se projeta no campo da mente, enxerga a natureza crística de Jesus. O que que aconteceu ali? Fotografou. Ele dominava aquele assunto? Não. Tanto é que em seguida vem o apego. E é quando Jesus o repreende. Afasta-te de mim, Satanás. Satanás é um interesse pessoal. É aquele que é contra a ordem divina da vida. O que é contrário. Então nós vamos compreender que nesse momento da fotografia, ele implanta um registro. O Emmanuel tem um termo que ele utiliza na sua obra. Instauração de reflexos. Instaurou-se o reflexo. Nessa hora, Pedro, que estava no processo de preparação para encontrar a vida abundante, fotografa e aquilo se torna um clichê no campo da mente. Um clichê. Não tem gente aí que tem clichê trevoso? Tudo para a pessoa é pessimismo? Tudo é destruição? Tudo é desconfiança? Tudo é maldição? Tudo é traição? Tem gente que tem clichê dessa ordem. Como é que o obsessor trabalha o campo mental do indivíduo? Tem muito delírio explicativo por aí. Mas a ordem doutrinária ensina que o espírito chega e começa a ditar uma ordem. Ganha simpatia, entra no campo íntimo do indivíduo e começa. Essa vida sua não vale nada. Você é nada. Não vale a pena viver. Se mate. Suportar isso para quê? Então ele espera momentos adequados e grava esse clichê no campo mental da individualidade. Invigilante. Que já não anda bem. Por isso é que ela recebe esse tipo de visita. E por isso que essa visita consegue dominar o seu campo mental. Porque não se cuida. Desleixo, invigilância salientada por Jesus. Mas, se nós estamos ilustrando o que significa um clichê, eu pergunto para vocês, ele fotografou, mas isso é a vida dele no dia a dia?
querido Honório Abreu gostava muito de dizer assim, nos estudos do Evangelho. No momento da prece, de uma boa leitura, de uma meditação, a gente se eleva. O campo mental busca as fontes dadivosas. E a gente aure um bem-estar, uma alegria de viver, novas forças, uma visão maior, mais ampliada da vida, das coisas, das pessoas, dos acontecimentos. Mas vem a requisição do campo prático da vida. Então nós descemos de novo. Descia um homem de Jerusalém para Jericó. Né? Então vem a queda. A gente cai de novo na realidade prática, às vezes dolorosa, provacional da existência. Mas o elemento está aprendendo a buscar. Por isso ele ora, ele medita, ele estuda, ele reflete. Ele está tentando o quê? Entrar para poder sair. É o mecanismo que o Evangelho ensina. Então, o crer é quando identificamos alguma coisa que faz sentido. Os espíritos dizem que crer é enxergar. Ele já enxerga. Pode não fazer, mas enxerga. Então o assunto tange a operações de vida e vida abundante. Porque ele vai ser bem-aventurado. Não foi carne nem o sangue. Porque ele já funcionou descolado de estruturas rígidas que a lei opera. Obras da lei. Elas se processam dentro de mecanismos fechados. E ele passa para a obra da fé. Porque ele transcende esse mecanismo. Como é que isso acontece? O elemento diz assim, olha, eu li um livro que me ajudou muito, porque eu estava pensando em dar cabo da vida, eu estava pensando em exterminar minha família, caso que nós ouvimos. O elemento perdeu dois filhos, porque o mais velho pegou o carro sem autorização do pai e levou o mais novo. Foi para a BR, foi fazer uma curva, não deu conta, capotou, o carro pegou fogo, um estrago na vida da família. Ficou o pai, a mãe e uma filhinha tenra. O pai enlouqueceu. Um homem sem preparo, desatinado, daqueles que no lar não tinha diálogo, teve que reaprender a viver. Quando entregaram para ele um livro espírita, e ele teve acesso ao trabalho que a gente fazia. Depois de 5 meses de diálogo, 1 hora por dia, todas as manhãs de segunda a sexta, houve um encontro. E aí ele contou. O Espiritismo salvou a minha vida e a vida da minha família. Porque eu sou um homem de têmpera difícil. E quando eu vi o meu filho matar o filho que eu tanto amava, desrespeitando as minhas ordens, eu achei que a vida não valia a pena. E eu estava me preparando para matar a esposa, a filha e suicidar. Reações. Reações de vida. Todo dia a gente observa isso. Mas eu li um livro e aquilo me chamou atenção. E eu vi um sentido e quis procurar esse sentido. O homem começou a raciocinar sobre o material de fé rudimentar que ele possuía, herdado de uma família protestante, mas que não aderiu. A gente pega o caso para mostrar como que nós podemos matar o homem velho oferecendo novos caminhos. E o irmão entregará a morte ao irmão. O Pedro, nesse instante, iniciado, ambientado na vibração do Cristo, consegue perceber o alcance do seu trabalho. Instaurou reflexo no campo da mente, que operava dentro de bases comuns
dentro de uma tradição religiosa de esforço e meritório, porque formatador de conteúdos que se revelarão mais essenciais com as mudanças de ciclos, porque é o que a gente vem aprendendo. A primeira leitura que se faz do Espiritismo entusiasma, mas as próximas preparam a alma para os testemunhos. É assim que a gente caminha e vai desativando ilusão, andaimes de sustentação que existiam para que pudéssemos achar que a gente é sem ser. Pode adquirir sem ter mérito. Nós caminhamos muito tempo assim. Então nós temos, bem-aventurado és tu, Simão Barjonas. Mas o assunto prossegue. E o mestre diz assim: tu és Pedro, e sobre esta pedra edificarei a minha igreja. Todo mundo vai pensar teologicamente. Ah, ele deixou então o Pedro como o fundamento da igreja. A igreja do mundo, né, de pedra, de interesses, vamos dizer, circunstanciais. Mas o assunto pedra no Evangelho remonta a outros valores. Não tem aquela passagem em que ele fala da tempestade que não derruba a casa edificada sobre a rocha? É pedra. Acontece que Simão Pedro, fotografando a condição crística, estava coroando todo um trabalho de obediência à lei. Não estava? Estava. O alicerce dele era a lei antiga. Ele estudava a lei, seguia a lei. Ele tinha um trabalho, como Zaqueu, que sobe num sicômoro. O Honório, que nós lembramos aqui, gostava muito de trabalhar a passagem do Zaqueu, que tinha pouca estatura, subindo num sicômoro, figueira brava. E o Honório dizia, naquela metodologia de debulhar as imagens do Evangelho, ele lançou mão da lei. O sicômoro é a expressão da lei nas suas expressões ainda rudimentares. Ele não tinha altura. Equivale a dizer, não tinha conquista evolutiva que pudesse colocá-lo em pé de igualdade com Jesus que passava. Mas a pedra é fundamento da igreja, porque a pedra funciona por registro íntimo indestrutível. Ela vai apresentar sua rigidez, e muitas vezes a gente fala assim: o elemento ali não adianta nem conversar com ele, porque ele é uma rocha. Nós conhecemos e convivemos muito com Arnaldo Rocha. E Arnaldo Rocha era uma rocha, né, Haroldo? Uma rocha. Em termos de princípio, em termos de lealdade ao que abraçou. Sua expressão muitas vezes era rude. Mas, segundo amigos queridos, dentre eles o próprio Chico, era um elemento leal. Um elemento que dizia sim, com muita independência, ao se referir ao maior amigo e benfeitor que ele teve na vida, Chico Xavier. Não conheci ninguém com mais nobreza, com mais elevação de alma na vida. Mas, em primeiro lugar, para mim, está a doutrina espírita, porque eu não sou chiquista. E dava uma aula. Porque a gente fica a pensar, talvez fosse um dos que mais amaram o amigo Chico. Mas com integridade, sem idolatria. Que é diferente. Uma vez o Chico falou de Jesus e pediu perdão por reconhecer que, embora ele estivesse como verme que se nutre do sol e não é capaz de explicá-lo para mostrar a diferença entre Jesus e ele,
pediu perdão e licença para dizer que Jesus não era a maior expressão evolutiva do universo. E contou das famílias de mundo nas constelações que possuem os seus orientadores numa condição que ultrapassa a nossa possibilidade de avaliação. O Chico pediu licença e perdão a Jesus para poder reconhecer que ele não era o suprassumo do universo. Entenderam? Sem menosprezar a grandeza do mestre que nos governa. Então o assunto passa por aí. E tem a ver? Tem. Porque quem constrói sobre ilusões vê a casa desmoronar, porque ela está construída sobre areia. Então ele diz assim, essa pedra, aí a gente pergunta para vocês, tivemos o contato com a doutrina, lindo, li a obra de André Luiz, são 16 livros, eu estou embevecido com a revelação do mundo espiritual. A criatura não vai voltar para o seu dia a dia? Não vai ter que enfrentar o chefe na empresa? Ou subordinados? Dentro do seu mecanismo de interpretação da vida, buscando os interesses que lhes são peculiares? Não vai ter que lidar com o lar, com a família, com a estrutura social que nós temos, viciosa, complexa? Então essa criatura que leu André Luiz foi lá no futuro, fotografou. Mas o automatismo, aquilo que ela construiu operando, tem força de lei dentro dela. E então ela diz assim, oh Jesus, eu queria tanto viver com o Senhor, mas está difícil. E lança a pancada. Dá a burdoada nos outros. Fecha os olhos, espírito. Eu estou no mundo. E solta a pancada. Ou não é assim? Depois cai no vazio. Estou com um sentimento de culpa, porque eu estou com uma dificuldade tremenda de aplicar o que eu aprendi. Estou com dificuldade de transportar esse material de onde eu o identifiquei para o meu dia a dia. O Pedro conseguiu de pronto? Ele viu o Cristo, Filho de Deus vivo. Mas quem é que nega 3 vezes no momento da crucificação? Não é o Pedro? Vocês imaginam o vazio no coração dele? Pois é. Mas acontece, gente, que esse assunto aqui tem chave para nós. Não é maldição. Jesus criou caminhos libertadores. Não tem no texto ali para vocês apreciarem? E eu te darei as chaves, e tudo aquilo que ligares na terra será ligado no céu. E tudo aquilo que desligares na terra será ligado no céu. Aí a gente pergunta assim, o que que vem primeiro? Ligar ou desligar? Primeiro tem que entrar, para em seguida sair. A gente aprendeu isso muito com Honório. Estamos lembrando aqui um trabalhador, que operou nessas bases aí para ensinar caminho para a humanidade. Porque ele aplicava e ajudava a gente a aplicar. Então, o que que a gente entende? Primeiro, eu tenho que ligar. Vão lembrar dos próprios exemplos que o companheiro dava nas suas reuniões de estudo do Evangelho, para que a nossa vida se qualificasse à luz da doutrina espírita, com Jesus e com Kardec. Ele dizia assim, vai que um elemento tem um problema com a bebida, com o cigarro, que são os vícios comuns. Então ele fica assim, agora eu estou indo no espiritismo, esqueci de uma coisa, eu não bebo mais. A cerveja está na geladeira, vai ficar. E o elemento passa perto da geladeira, e passa de novo, não vou, e se desafia. E ele vai pelejando, e vai saturando o campo mental. Eu tenho que resistir, eu não vou tomar. Não vou beber. Até uma hora que ele para, abre a porta, vê a cerveja geladinha e fala assim, ah, uma só. Não dou conta.
é o elemento que está lutando, mas não conseguiu fazer o que é mais importante. Porque ele está tentando desligar. A orientação do evangelho é o quê? Liga primeiro. Aí de repente vem um espírito benfeitor, sopra na cabecinha dele assim: presta atenção no que está acontecendo lá no grupo espírita que você vai. Aí ele fala assim: engraçado, estou com as ideias, o que será que está acontecendo no grupo espírita? Ah, tem um curso de passe. Aí ele: ou vou fazer. Sabe por quê? Porque no dia do curso de passe, eu não vou beber. Eu tenho um motivo. Eu não vou beber. Porque aí eu tenho essa responsabilidade, eu quero inteiro, por cento, então nesse dia eu não vou tomar nada. O que aconteceu? Ele está ligando. Do curso de passe, ele vai tomar consciência de muita coisa, porque o campo mental precisa ser irrigado. Nós só conseguimos operar naquilo que nós depreendemos. E Jesus falou na casa das irmãs de Lázaro: os pobres sempre os tendes convosco. O que é nosso é pobre, gente. Tanto quanto salientou: Marta, Marta, estás afadigadas com muitas coisas, enquanto uma só é necessária. Maria escolheu a melhor parte. Ela não estava lá bebendo? Então, quando o elemento vai para o grupo, ele começa a se conectar com os temas espirituais, e ele vai fundamentando por dentro de si, vai fotografando o que o espera. É esse negócio de ficar condicionado a vício, ser escravo de vício. Ele começa a trabalhar, mas ele teve que se ligar para conseguir desligar. Porque nossa renovação se passa no plano da mente. Não adianta cortar a mão porque tem o hábito de roubar. A compulsão do roubo, de apropriar, pode acontecer com os pés, com a boca, com o toquinho. Aí o elemento vai falar assim: cortei a mão, não adiantou. Não é por aí. Nós temos que ir na causa do problema. Qual que é o processo? Ligar. Primeiro liga. Que chave é essa, gente? A gente não costuma dizer assim: o espiritismo oferece chaves à humanidade. São equações síntese. Elas dizem respeito a quê? A toda uma peleja existencial. Então tem muita gente que fica, com muita justeza, procurando recurso no mundo. Mas a gente diz assim: você não conseguiu ainda entender o que, é que o espiritismo está oferecendo para a gente, não? Você quer dizer o quê? Então não precisa de médico mais? Não, precisa. Agora, não dê ao médico o que você tem que acreditar a você no campo da transcendência, pela revelação. A gente vai pegar a revelação e colocar numa gaveta comum? É isso? Esse processo do crer é o processo da identidade. Você se desperta. Você se desperta, fotografa, forma o que o Honório gostava de chamar de clichê no campo mental. Então, a gente lembra as reflexões que se davam, por exemplo, evangelização da criança. Você está lá semeando, você está lá trabalhando os conteúdos com o elemento, as palestras, os estudos, a interação das pessoas no entendimento das propostas de vida, de amor, de sabedoria. A gente caminha, fotografa, registra, armazena no campo mental. Na hora do automatismo, cheguei em casa, fui abrir a porta, tudo escuro, tropeço numa cadeira que estava de frente para a porta, logo que ela abriu, tudo escuro. Eu quase caí, quebrei tudo. Vem uma ira. Eu tenho o ímpeto de virar e falar assim: vou saber quem que foi que fez isso. Aí o elemento lembra da tranquilidade do estudo e fala assim: opa, prova, nós temos que tê-las. Porque a minha ação é calculada, mas eu sou ferido pelas minhas reações, que são espontâneas. Eu só revelo quem eu sou pelas reações.
Esse negócio de pegar o saco e fazer campanha do quilo significa entrar. Entrar não significa possuir. Eu enxerguei, mas eu vou ter que construir. Por isso é que o texto fala de chave, ligar. Ligar e desligar. Mas nós vamos ver que a palavra terra está ali. Por que que terra está ali? Campo operacional. Os espíritos revelam o quê? Pode evoluir muito no mundo espiritual, mas tem que ir para o campo físico, tomar corpo, para revelar os conteúdos armazenados. Num campo em que tudo é separado. Tem bagunça no mundo espiritual, gente? Tem bagunça aqui, ó. Aqui mistura um anjo como Alcione do livro Renúncia com elementos que vieram de mundos inferiores, mais inferiores que a Terra. Na revista Espírita, Allan Kardec entrevista os benfeitores espirituais sobre essa condição dos elementos que assassinam, destroem e parecem não sentir nada. Qual que foi a revelação que eles fizeram? A gente nota que mesmo no nosso meio há tanta mirabolância para explicar essas questões, elas são tão transparentes. Não precisa lançar a mão de filósofo nenhum que delirou aí na interpretação dos assuntos, criando sistemas pessoais. A espiritualidade trabalha naquele sentido universal da verdade. Diz assim, ora, são elementos trazidos de orbes inferiores à Terra. Eles não têm sentimento trabalhado. Não há senso moral. Para eles é indiferente. Mas por quê? Ora, há uma lógica. Porque os mundos são solidários. A evolução é um processo plural em termos de condições. Definindo uma média que atende a todo mundo. É necessário que venha o escândalo. O elemento é trazido bem primitivo do seu mundo para um que está em expiação e prova. É inserido aqui. Ele é instrumento de escândalo, que é a natureza bruta dele. Vai bater em muita gente. Mas quem está apanhando está resgatando, está aprendendo, fixando valores. E quem testemunha o bem junto dele está impregnando o psiquismo dele, porque ele está fotografando e vai levar para o mundo de origem. Quando ele retorna para o mundo de origem, ele é híbrido. Não é isso, Haroldo? Híbrido. Ele lá é um agente diferenciado. Saiu do contexto comum. Ele tem algo de abertura. E é em cima disso que os espíritos constroem. Se não estudar a evolução em dois mundos, mundo espiritual e mundo físico, a gente não entende o assunto. Então tem que ter uma abertura. Doutrina espírita é verdade para isso. Então nós temos terra. É na terra. Aí vai ter toda uma simbologia. Tem terra íntima e a terra circunstancial. Nós temos o plano social. É a nossa terra. Mas nós temos a nossa terra. Quando a maldição sobrecai sobre Adão e Eva, o que, que significa aquilo? Comerá o pão com o suor do teu rosto. Espinhos e cardos a terra te produzirá. O que, que é aquilo? A terra é uma maldição? Mas não é aqui que nós temos as gotinhas de orvalho, a tessitura das flores, que segundo os espíritos são trabalhos artísticos elaborados na vida superior para enfeitar o campo operacional daqueles que precisam ganhar sua evolução? O assunto é transcendente. Não é essa terra. A terra da divosa. Hoje, comentávamos num grupo de amigos em Ibiá o quanto a riqueza de Deus. Deus não é Deus de mortos e nem de miséria. A miséria é própria do egoísmo humano, que é uma aberração. É a exacerbação de necessidades, como está explicado na terceira parte do Livro dos Espíritos. Vícios e virtudes. Exacerbação. Então nós temos terra, campo operacional. Você vai estar sempre vazio se você não fizer. Aí vem o pessoal, né? Muitos problemas, desafios, transição.
pânico, meu Deus, tem síndrome do pânico, tanta gente tem, toma medicação inibidora, resolve? Ameniza. Qual que é o problema visceral? Você está trazendo aí aquilo que a gente vê em Adão e Eva. Onde estás depois que comeram da árvore da ciência do bem e do mal? Expressando conhecimento, só na esfera. Conhece, mas não faz, é vazio. Onde estás? Ouvi a tua voz pela viração do dia, temi e escondi-me. Não é assim que o texto antigo fala? É a gente, camuflando. A gente busca subterfúgio, fuga, porque enxerga. Aí eu pergunto para vocês, é o que a gente aprende no Espiritismo. Existe culpa se você não conhece? Não. O Paulo trabalhou o assunto. Quando não se conhece a lei, o que se faz é lei. Mas conheceu a lei, não obedeceu, transgrediu, vai ser punido por ela. Quando nós temos conflito, significa que a gente já conhecia um caminho melhor e não adotou. Por que que a gente fica com tanto medo? Eu estou ameaçado. Algo me ameaça. Vamos analisar na sua vida prática. Você tem algum problema? Não, não tem. A vida está até boa. Tem família boa. Tem emprego bom. Tem uma condição cultural boa. Então é de natureza espiritual. Tem alguém te caçando. Você tem pontos vulneráveis no campo profundo da alma. A vulnerabilidade. Como? Você deixou contas em aberto. É claro que você está sentindo algo te rondar. E você gela. Porque vem uma ameaça. É de natureza espiritual. Qual que é o caminho da solução? Gerar mérito. Quando ele me dá a chave, gente, vamos lembrar o que é chave. Antigamente, a gente trabalhava com pancada. Eu dava pancada, chutava a porta, abria. Até quando nossa evolução vai ser através das pancadas? A gente violentando processos, pessoas. Quando Jesus fala, e eu te darei as chaves do reino. E tudo aquilo que ligares será ligado no céu. Que é isso, gente? Plano operacional na terra. Liga aí que espiritualmente você tem. Liga no céu. E o que você desligar aí, desligou no céu. Eu não vou reencarnar mais com essa maldição do condicionamento bárbaro do passado, do egoísmo, do orgulho, porque eu estou me dispondo a operar segundo aquilo que acendeu na minha mente. Eu não estou estudando para fazer de conta, não. Eu estou conhecendo os valores espirituais superiores para dar conta do recado. E é isso que nós estamos tentando realizar. Quando nós lidamos com o crer é estudar. Agora, se não estudar, como é que irriga o campo mental? Tem muita gente, não, eu sou da prática. Então, você é da sua prática. Porque você não conhece Jesus. Ah, mas eu conheço, eu sei as parábolas de cor. Você sabe parábolas, mas você não entra nelas. Se você não tiver material, Alcione, que sugeriu através da obra Renúncia, a metodologia de estudo aprofundado do Evangelho que o Emmanuel iria utilizar com a coleção Fonte Viva para nos dar uma ideia. Aprendeu com ele, quando Damiano, padre Damiano, na Espanha, na França. O que que acontece? Ela sugere, essa pesca, esse trabalho não pode ser feito sem elementos de comparação. Então você vai entendendo, você tem que ter elementos de comparação. Kardec, para poder trabalhar o Evangelho segundo o Espiritismo, teve que introduzir, lá no início da obra, informações históricas. Porque se não tiver uma ideia que era o tempo, como é que você vai interpretar aquilo? Não se trata voltar a cultuar. A gente vê muita igreja cultuando hábitos do Antigo Testamento.
porque elas ficam presas à letra. O papel do Espiritismo não é isso, é entrar e sair. Revelando o quê? Sabedoria. Esse é o propósito. Então o Espiritismo se caracteriza o quê? Pelo estudo. O amai-vos é um dever natural. E o instruí-vos é uma obrigação nossa no campo da evolução consciente. Então quando ele oferece a chave, é como se ele dissesse para nós, porque Pedro é a representação de cada um de nós. Aqui, ó, você está recebendo a chave. Abre a porta. Passa por ela. Antigamente era no chute. Mas aí eu chutava e arrumava um processo kármico. Estou devendo. Não tem queda, gente? Queda no sentido de ajuste. A gente vai estudar com Allan Kardec para não ficar delirando com o espiritualista aí. Que anjo caiu e virou maldito. Ah, me engana. Cadê a racionalidade das pessoas? Vamos estudar com Kardec na Gênese. Ele entra naqueles textos do Novo e do Antigo Testamento e dá ali uma estrutura para quem quiser aprofundar. Isso é estudo sério. Porque não é Kardec, é o Espírito de Verdade com a sua Pleiade. E segundo Revista Espírita, é o próprio Jesus. Nós não estamos brincando, não. Nós estamos falando do governador da nossa terra. Espiritismo não veio aqui para ser uma filosofiazinha qualquer, não. Para se submeter às ciências do mundo, ele veio para iluminar, para dar alma às religiões, às filosofias, às ciências. A revelação veio para isso. Em síntese, gloriosa, fechando um ciclo. Então eu posso, por exemplo, pensar no filho pródigo. Ele não caiu? Estava lá com o pai, feliz da vida, dono de tudo. Eu quero a minha parte. Desce. Vai ter que trabalhar com aqueles elementos que não tinha evolução e o alcance dele. Até no campo social, ou de percepção, de realização. Ele não caiu? Caiu. Mas onde é que ele recebeu o favor? Lá. Aquelas bolotinhas que se davam aos porcos, segundo a tradição antiga, ele se alimentava delas. Era o pagamento do serviço que ele fazia. Elementar. Mas ele recebeu ajuda lá naquele submundo, para onde ele foi, não foi? Ele volta. Depois que ele voltou, qual que é a reflexão? Fiquei devendo aquela turma. Ou não ficou, gente? Quando a gente pensa no missionário, por exemplo, vocês acham que o Chico, nessa missão que ele teve, com pessoas e acontecimentos que se deram, de família a companheiros de doutrina, e outras expressões do mundo que prestaram atenção nele, ele recebeu prova de todo jeito. O Chico tinha uma natureza messiânica. Ele estava em missão, ninguém duvida disso. Até pela entrega plena de si mesmo à obra do Evangelho, em restauração no mundo. Mas vocês duvidam que no plano pessoal ele tenha se ajustado com certas pessoas? Não poucas vezes, diante de processos que viveu com pessoas, principalmente, ele explicou para certos amigos: vamos ter paciência, o fulano ou a fulana é aquele indivíduo lá da nossa retaguarda, eu me sinto no dever de ajudar. Quantas vezes o Chico falou isso? Às vezes lá naquela época, vamos pensar uma coisa desafiadora, hein, gente? O algoz do Chico, naquela vida, hoje de volta, dentro das mesmas linhas de fé, de busca espiritual, e às vezes difícil ainda, vocês duvidem que o Chico tenha pensado assim, lá foi um carrasco, mas graças à posição de carrasco desse indivíduo, que continua difícil, eu pude me iluminar para fazer o que eu estou fazendo hoje. Então eu tenho um dever de abraçar essas pessoas e levar comigo. Deu uma ideia? Isso é sublime. Isso é evangelho. Isso é o agir. Não é essa coisa de arranca da minha frente. Arranca que eu não suporto. Espera aí.
A gente não sabe quantos séculos foram gastos para conjugar esses elementos na mesma situação. Como é que sai chutando porta, gente? Isso é para brucutu. Isso é para quem tem iniciando a evolução, que o que ele faz é lei. Deu pancada, é a lei dele. Deixa ele. Agora, no campo seletivo, eu estou estudando, meu egoísmo está aqui. Mas quando eu aprofundo, eu vou remontar uma fonte chamada amor, que é minha herança divina. O egoísmo foi um sistema, e ele tem sua razão de ser. Porque eu tive que aprender a me amar muito, porque senão eu não sabia o que é amar o semelhante, não. Eu entrei até no excesso. Eu me cultuei. Egocentrismo. Só que agora eu entendi porque o excesso está me fazendo mal. Então eu vou ligar em novas bases para desligar as antigas. E eu vou fazer o processo de mudança. Para entrar, para sair, tem que entrar. O elemento sai. Não tem sustentação. Porque não tem onde se apegar. Então a gente costuma dizer, temos que ter um ideal. Não importa. Tem gente que às vezes chega perto de nós, no contexto espírita, vem e fala assim, ah, você acha que eu sou culpada por gostar de mim e me trabalhar e me querer bonita? Pessoas perguntam, isso é pecado no espiritismo? Eu falo assim, não, o espiritismo não tem pecado. Essa visão de pecado não é nossa. Nós vamos entender o que é necessário e o que é supérfluo. Então, no seu caso, é o que te faz bem? Ah, graças a isso que eu me levanto todo dia cantando. Então, continue. Zele por você. Você está exercitando o amor a si mesma. Mas cuidado, para que cuidando de você, você não esqueça os outros. É por aí. O Chico deixou muita gente chocada porque passou a usar uma peruquinha. Mas todo mundo sabe que na intimidade ele gostava de se cuidar. Mas uma pessoa que tem uma noção divina de tudo, não vai cuidar do vaso que Deus deu para ele poder viver um tempo na Terra, e viveu muito, com todos os problemas que teve. 92 anos. Para quem teve, como ele dizia, de 10 em 10 anos ele recebia um presente de Deus. Era uma cirurgia drástica. Então a gente vai esquecer disso? Então tudo é muito santo. Os extremos ocorrem no princípio da evolução. Se a gente traçar uma linha vertical, lá na base dela a gente pode fazer um risco assim de um lado para o outro, zigue-zague. E ir reduzindo isso. Quando chega no meio, fica metade, até alinhar lá em cima. Assim. Esse é o processo de evolução. Cai na água, cai no fogo. Cai na água, cai no fogo. Vai o zigue-zague. Criando referenciais de evolução. Até o momento em que a criatura começa a desenvolver o senso moral, ela cria unidade. Por isso que é só um rebanho e um só pastor. Nós caminhamos para essa unidade divina. Mas a Terra é dualidade, não nos enganemos. E tem hora que você vai para o outro lado e você fala assim, peraí, deixa eu ver o que eu estou fazendo aqui. Médium, nosso assunto de mais à noite. Às vezes o médium fala assim, nossa, caí numa esparrela, estou tão estranho, parece que eu estou contra o mundo. Quem entende do assunto? Os habilidosos, na direção da mediunidade, das reuniões, vira e fala assim, calma, entra em prece, isso é normal, você está a serviço. O indivíduo entendeu, ele caiu, porque tem que cair para ajudar. É o cair da segunda vez, quando você vai lá embaixo para trazer um monte. Você não vai, porque você não tem condição de ficar lá em cima, não. Você desce sem perder a altura. Vão pensar no Chico? Então, gente, que fazer de especial? São nuances de vida. Como que nós, nesse processo de ilustração pela terceira revelação, não vamos entender o que fazer de especial? Como? Crer é a abertura, é o átrio do templo. Mas entrar no templo é fazer.
deixa eu ver como é que eu vou aplicar isso aqui. Então nós vamos desenvolvendo

0: E ela tem fibra. E é aquilo para ela. Jesus nunca violentou consciência alguma. O Chico, seguindo os passos do mestre, nunca violentou consciência alguma. Para falar de determinados temas, de determinadas posturas dos companheiros espíritos, o Chico dava uma volta. Ele criava parábolas para tentar revelar. Vamos ter uma ideia aqui? Olha a delicadeza, delicadeza de trato. Perguntaram para ele assim: ô Chico, isso é entrevista, está em livro registrado. O Arigó foi tirado do corpo pelos espíritos, que ele estava desviando o caminho dele na mediunidade, se comprometendo. Aí o Chico, com relação ao nosso irmão, na sua tarefa. Aí foi dando volta. Aí chega um momento em que ele fala assim: olha, se eu, nessa condição tão singela, de trabalhador do espiritismo, no campo da mediunidade, se eu começasse a comprometer a obra dos espíritos por posturas indevidas, talará, eu agradeceria tanto se os espíritos me tirassem do corpo. Sutilezas. Coisas de almas grandiosas que ensinam sem ferir, sem estabelecer um jugo pesadíssimo sobre o outro. Então, gente, nós não temos problema, porque crença tem demais. Mas chega uma hora que nós temos que fazer uma seleção. Eu preciso me amar. Me amar é cuidar de mim. Me preparar para aquilo que me espera, no tempo e no espaço. Isso é amar. Não é ficar dando beijinho no espelho. Então eu me amo quando eu desenvolvo um filtro. Mas eu não desenvolvo filtro se eu não começar a fotografar o que é muito superior a mim. Tu és o Cristo, Filho do Deus vivo. Eu preciso buscar o que é superior para ter referenciais lúcidos de maior nível para então me submeter e criar filtros para o meu comportamento. O que, que a vida faz com a gente? A infância é uma promessa, a juventude a gente é. Questionamos tudo e todos, nós somos. Entramos na madureza. Vamos pegar os mesmos caminhos que todos tomam, geralmente com família, profissão, deveres, obrigações. São os filtros naturais. Mas a gente precisa esperar só por esses filtros das reencarnações, obras da lei? Não. O que fazer de especial? Eu busco em fontes impolutas. Eu estou falando em fontes impolutas. Não estou falando de palpite, não, viu? Tem muito palpite no meio espírita. Não é palpite, é obra do alto que desceu para a terra. Nós sabemos onde elas estão. Eu busco lá e crio filtro para o meu viver. Mas está todo mundo ansioso para ouvir a palavra do Haroldo também. Inclusive eu. Nós vamos então agradecer a atenção de vocês, o carinho nessa primeira parte da abordagem, e vamos ouvir o nosso querido amigo, pesquisador, trabalhador do Evangelho, que ama o Evangelho, o melhor de tudo.
1: Ouvimos assim a exposição do palestrante espírita Wagner Gomes da Paixão, na abertura do 5º Fórum Espírita de Patrocínio, promovido pelo Conselho Espírita do Alto Paranaíba.
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1: Ouviremos agora a exposição do palestrante Haroldo Dutra Dias, feita em Patrocínio, dia 13 de abril de 2013, durante realização do 5º Fórum Espírita do Conselho Espírita do Alto Paranaíba. O Dr. Haroldo Dutra abordou o tema O Evangelho de Jesus enquanto em processo de aprimoramento do amor.
3: Primeiramente, eu gostaria de

0: Agradecer ao convite dos amigos de patrocínio. É a primeira vez que eu venho à cidade. E aqui nós temos um grande irmão, que é o Simão Pedro, né? Um querido amigo que hoje não pôde estar presente. Mas eu agradeço a toda a coordenação do evento, a oportunidade de comparecer, de vir a patrocínio. E também a oportunidade de ter dado tudo certo, de ter vindo junto com o Wagner. Participamos ontem em IBA, e hoje estamos na atividade aqui também em conjunto. À noite participaremos também novamente em IBA. E é difícil, porque às vezes as agendas não coincidem, então quando a gente tem a oportunidade de trabalhar juntos, é muito gostoso, né? Muito bom. É uma oportunidade valiosa para todos nós. O tema que nós fomos convidados a ajudar na reflexão é sobre o Evangelho de Jesus enquanto um processo de construção, de aprimoramento do amor. E para isso, para a gente começar a pensar, eu separei uma mensagem do livro Falando à Terra, uma outra mensagem de um espírito chamado João de Brito, psicografado naturalmente por Francisco Cândido Xavier. E a mensagem se chama Amor. E ele diz assim: o amor, sublime impulso de Deus, é a energia que move os mundos. Tudo cria, tudo transforma, tudo eleva. Palpita em todas as criaturas, alimenta todas as ações. O ódio é o amor que se envenena. A paixão é o amor que se incendeia. O egoísmo é o amor que se concentra em si mesmo. O ciúme é o amor que se dilacera. A revolta é o amor que se transvia. O orgulho é o amor que enlouquece. A discórdia é o amor que divide. A vaidade é o amor que ilude. A avareza é o amor que se encarcera. O vício é o amor que se embrutece. A crueldade é o amor que tiraniza. O fanatismo é o amor que petrifica. A fraternidade é o amor que se expande. A bondade é o amor que se desenvolve. O carinho é o amor que se enflora. A dedicação é o amor que se estende. O trabalho digno é o amor que aprimora. A experiência é o amor que amadurece. A renúncia é o amor que se ilumina. O sacrifício é o amor que se santifica. O amor é o clima do universo. É a religião da vida, a base do estímulo e a força da criação. Ao seu influxo, as vidas se agrupam, sublimando-se para a imortalidade. Nesse ou naquele recanto isolado, quando se lhe retire a influência, reina sempre o caos. Com ele, tudo se aclara. Longe dele, a sombra se coagula e prevalece. Em suma, o bem é o amor que se desdobra em busca da perfeição no infinito, segundo os propósitos divinos. E o mal é simplesmente o amor fora da lei. Bonita a mensagem, porque, primeiramente, sai daquela visão hollywoodiana de cinema, né? Que a gente imagina o amor como um filme de Casablanca, perfume de mulher, um tango, aquele glamour. Mas esse é o amor romântico. É uma parcela do amor. Num raio de sol é como se fosse uma réstia de luz. O amor, na verdade, é a energia que move os seres. É tudo que nos faz querer viver, querer fazer alguma coisa, sentir prazer no que se está fazendo, sentir estímulo em fazer as coisas. Essa energia é o amor. E essa energia está presente também nos criminosos, está presente também nos viciados, está presente também nas pessoas que enlouquecem, está presente nas pessoas que se desviam, nas pessoas que tomam o caminho equivocado, porque elas simplesmente não perderam essa energia. Elas deixaram com que essa energia criativa se desviasse. O grande desafio, então, é a educação dessa energia chamada amor. E é sobre isso que nós vamos falar. Há uma página de Emmanuel retratando a época em que Jesus chegou à Terra, e ele faz um retrato histórico, e é preciso que a gente pense nesse aspecto histórico da vinda de Jesus. Nós estamos tão mergulhados no nosso cotidiano, no nosso dia a dia, que nos esquecemos das condições em que vivia o mundo na época em que Jesus nasceu. E começa Emmanuel a fazer um inventário. Na época em que Jesus nasceu, os escravos, ainda quando crianças, eram cegados para que não pudessem fugir. As pessoas mais dignas, as famílias mais respeitáveis, que viviam em torno da religião, os sacerdotes, as pessoas que não se afastavam do templo, não se constrangiam em levar as mulheres adúlteras até as praças públicas, e todos atiravam pedras até que ela morresse. Não se tem notícia da execução de nenhum adúltero, só a mulher era apedrejada. E eu fico pensando, como que você pratica o adultério sozinho? É sempre preciso dois para que ocorra o adultério, mas o adúltero nunca foi apedrejado. Mesmo numa cidade que vivia à luz da revelação mosaica, à luz da revelação dos profetas, que era Jerusalém, quando as pessoas envelheciam ou apresentavam uma doença de pele, as famílias levavam seus pais, as suas mães, as pessoas mais velhas para o Vale dos Imundos. Ninguém se constrangia em deixar um familiar querido. Imagine, alguém que te criou, a sua mãe que te amamentou. E esses religiosos levavam essas pessoas para o Vale dos Imundos, porque a sociedade da época não havia construído instituições de benemerência social. Não havia instituições de caridade no planeta. Pessoas eram executadas quando cometiam crimes, tanto pelo Império Romano, como pelo governo das nações que Roma dominou, sem um julgamento. Eram executadas sem um processo. Os responsáveis pela aplicação da justiça se assemelhavam mais a justiceiros do que a homens de bem que buscam a pacificação social. É assim que nós vimos jovens serem degolados, pessoas serem lançadas aos leões, pessoas serem apedrejadas na via pública, pessoas serem queimadas vivas em nome da justiça. Qualquer pessoa que não conseguisse honrar com uma dívida respondia com a própria liberdade por uma dívida em dinheiro. Assim, famílias eram destruídas. Perdiam as suas filhas de 15, 16, 14 anos de idade, que tinham que ser entregues como escravas para pagar a dívida do pai de família. E quantas famílias perdiam jovens, homens e mulheres, perdiam às vezes o pai de família ou a família inteira que se tornava escravo em pagamento de uma dívida. Esse é um mundo que Jesus encontra quando vem trazer a mensagem do Evangelho. É esse mundo. Os jantares em Roma, os encontros de família, eram precedidos por uma luta de gladiadores, em que o vencedor era aquele que matasse o adversário. Um espetáculo de sangue que adornava a festa das famílias ilustres dos patrícios romanos. Mesmo na Grécia, os filósofos mais esclarecidos, que todos nós respeitamos, mas que alguns às vezes idolatram, sem senso crítico, mesmo um Sócrates, mesmo Platão, não se sentiram constrangidos em observar escravos na Grécia. A liberdade era apenas para os cidadãos gregos que tivessem propriedade, bens materiais. Porque a humanidade não havia construído ainda a sensibilidade para entender que a liberdade deve ser um direito de todos. Que a igualdade não tolera exceções. Era esse o mundo. E surge então a figura de Jesus para educar essa energia que fazia mover as pessoas e as instituições daquela época. Não veio Jesus como alguém que condena, porque a obra da educação não se ergue com condenações. Ninguém educa atirando pedras. Ninguém educa constrangendo. O aluno não pode se sentir inútil ou inferior diante do professor. É sempre o professor que precisa descer à estatura do aprendiz, se de fato ele quer erguer o aprendiz até a sua estatura. Foi assim que Jesus se apagou. Ele que era o governador espiritual do orbe, que vinha das esferas celestes. Nós sequer somos capazes de avaliar as possibilidades que um espírito da grandeza de Jesus tem nas mãos. Imagine você não precisar mais andar. Imagine você pensar e poder viajar na velocidade do pensamento para qualquer lugar do universo. Imagine não envelhecer mais, não ter doença, não ter que pagar conta. Imagine comunicar-se. Imagine nunca mais se afastar das pessoas que se amam. Essa é a esfera dos Cristos. Mas Jesus não se constrangeu, se apagou e aceitou a simplicidade de uma manjedoura. E enquanto Israel esperava um general e um guerreiro que viesse empunhando uma espada e cortasse cabeças e impusesse a verdade à custa de luta, ele veio silenciosamente na noite de Belém, numa manjedoura, ensinar que governa mesmo somente quem se governa. E começa uma obra diferente, uma obra muito diferente. Diante da mulher adúltera, ele atirará a pedra? Não. Ele dirá: aquele que estiver sem pecado, atire a primeira pedra. Todos se afastaram. Todos. Só ficou ele e a mulher. Mas ele não tinha erro. A consciência de Jesus era pura. Em tese, ele poderia jogar a pedra. E de fato, a mulher tremia, porque ela sabia disso. Ficou só ele. E ele tinha o direito de lançar a pedra. Aquele que estiver sem pecado, atire a primeira pedra. Ele podia. E o que ele diz para ela? Eu também não a julgo. Vai, não peques mais. Substitui o apedrejamento pela educação. E muda a justiça criminal do mundo. Diante da crucificação, do insulto, da provocação, ele simplesmente responde: Pai, perdoa eles, eles não sabem o que fazem. E no instante em que todos os amigos o abandonam, ele orienta aos ladrões, a pelo menos um deles, que se arrepende e procura uma orientação. Dos momentos de maior sofrimento da cruz, Jesus ainda consegue esquecer-se e pensar na situação da mãe. Mulher, eis aí o teu filho. Filho, eis aí a tua mãe. Passa pelo mundo silenciosamente, sempre erguendo, sempre curando, sempre restabelecendo. A pedagogia de Jesus é a pedagogia de qual o próximo passo. Jesus nunca pede mais passos do que pode dar a criatura. Ele sempre pede um passo. Levanta-te. O que queres que eu faça? Sempre convidando a criatura a dar um passo além. Um passo além. Um passo de cada vez. E começa a ensinar uma espécie de dignidade pessoal que o mundo até então não conhecera. Começa a ensinar no momento em que os apóstolos discutem quem era o maior. Ele se cinge como escravo e passa a lavar os pés. Ensinando que sempre é o maior aquele que mais serve. O que mais serve. E nós selecionamos do livro Boa Nova duas lições muito especiais. Muito especiais sobre o amor, sobre como Jesus educava o espírito imortal para o amor espiritual, para o amor que liberta, que engrandece, que dignifica a alma. E a primeira lição se dá nas bodas de Caná. E aqui é preciso explicar alguma coisa da cultura do povo hebreu. O casamento hebreu era uma cerimônia complexa e ele se dividia em três partes. Não convém que a gente entre aqui em detalhes, mas uma coisa é preciso dizer. Os amigos do noivo eram encarregados da administração da festa. Quem escolhia, geralmente, a noiva e a data do casamento era o pai. Então, o filho tinha que confiar no bom gosto do pai, né? Confiar no bom gosto do pai. Ele escolhia a noiva e a data do casamento. Mas quem gerenciava a festa, quem cuidava dos preparativos da festa, eram os amigos. E a festa era uma festa pequena, ela durava só 7 dias. Né? Porque as pessoas vinham de longe, viajavam, festejavam, comiam. É mais ou menos parecido com o que nós estamos vivendo lá em Biá, na casa do Sr. Vicente, em que a gente não levanta mais da mesa, né? O café da manhã, vai conversando, depois já o almoço já na mesa, a gente não levanta e vai conversando, aí vem o café da tarde, depois vem a janta, a gente só levanta para ir dormir, né? Está sendo assim lá. É assim também era a festa de casamento na época de Jesus. Mas a primeira aparição pública de Jesus é numa festa de casamento de uma família amiga dele. Tanto que a sua mãe estava presente, e um fato curioso nos chama a atenção. Acaba o vinho. E eles procuram Jesus, o amigo. Deixando subentendido que Jesus era amigo do noivo. E, portanto, um dos responsáveis pela organização da festa. Isso fica subentendido. Pois bem, no capítulo 12 do livro Boa Nova, ditado pelo espírito Humberto de Campos, psicografia de Chico Xavier, isso é confirmado. Depois das bodas de Caná, Simão Pedro, que era o patriarca dos apóstolos, ele era o mais velho, o ancião, todo seguidor da lei, todo cheio de regras, radical com certas coisas, veio procurar Jesus preocupado com a conduta de Jesus. Né? O que nos lembra muitos espíritas hoje. Ele veio procurar Jesus e disse assim: Senhor, em face dos vossos ensinamentos, como deveremos interpretar a vossa primeira manifestação, transformando a água em vinho, nas bodas de Caná? Não se tratava de uma festa mundana? O vinho não iria cooperar para o desenvolvimento da embriaguez e da gula? Jesus compreendeu o alcance da interpelação e sorriu. E aí vai dar a resposta. Mas eu vou parar um pouquinho para comentar a pergunta. Alguém aqui que já casou, já experimentou falar para a noiva que a festa de casamento dela é mundana? Se você falar isso para sua noiva, você acha que sobrevive ao casamento? Você chega vivo à cerimônia? O que nós percebemos em Simão é que ele tinha um zelo religioso muito grande, mas ele não estava pensando nas pessoas aqui. Ele tinha muita preocupação em seguir regras religiosas, mas não estava preocupado com o coração do semelhante. Porque você não chama a festa de casamento de alguém de mundana. Sobretudo se for o casamento de alguém que você ama. E se for o seu casamento, sem comentário. Esse é um problema. Quando o nosso amor religioso se desvia, o desvio do amor na religiosidade se chama fanatismo. Qual que é o problema do fanático? É que ele ama tanto a religião que ele esquece do semelhante. E ele é capaz de matar o semelhante em nome de um dogma religioso. Como se os seres humanos tivessem sido criados para a religião e não a religião para os seres humanos. A religião é instrumento criado por Deus para o engrandecimento do ser humano e não o contrário. Simão esqueceu-se do próximo. E estava muito preocupado com a queda do outro. Tão preocupado que caiu. É natural isso. Se eu estou andando com pessoas e eu preocupo demais com o passo do outro, pode ser que eu tropece. Porque, afinal de contas, Deus nos deu dois olhos para ficar de olho nos nossos próprios passos. Mas Jesus responde sereno para ele: Simão, disse ele, se fosse uma sessão de perguntas e respostas de um seminário espírita, o expositor faria quase que uma palestra de uma hora e meia sobre o vinho, sobre as propriedades, sobre a água, sobre a simbologia. Mas Jesus foi direto. Simão perguntava a ele se ele não estava estimulando o alcoolismo, transformando água em vinho. E Jesus pergunta: Simão, conheces a alegria de servir a um amigo? Está confirmado, Jesus era amigo do noivo e era um dos responsáveis pela organização da festa. Simão, conheces a alegria de servir a um amigo? Se é a festa de uma pessoa que você ama e falta alguma coisa no buffet, o que você vai fazer? Vai providenciar. Toda pessoa que ama faz isso. No caso, os noivos estavam envergonhados porque faltou o vinho. E isso podia comprometer a festa. Envergonhava os noivos. Envergonhava a noiva. E principalmente o noivo. Dia importantíssimo. Seu casamento. Como ficaria? Como aquilo seria lembrado pelas pessoas, pelos familiares, por todos os convidados? Alguém pensou no coração dos noivos? Será que Simão Pedro pensou no sentimento dos noivos? Ou estava preocupado com o vinho? Pedro não respondeu. Ficou mudo. Pelo que o mestre continuou. Continuou. Agora explicando. As bodas de Caná foram um símbolo da nossa união na terra. O vinho ali foi bem o da alegria com que desejo selar a existência do reino de Deus nos corações. Simão é um símbolo. Evangelho é sinônimo de alegria. De alegria. Os afetos da alma, Simão, são laços misteriosos que nos conduzem a Deus. Os afetos da alma são laços misteriosos que nos conduzem a Deus. Às vezes, a existência de alguém está por um fio. A bondade divina permite que nasça um neto e salva a vida da pessoa. Às vezes alguém está pensando em dar cabo na vida e conhece um amor novo. Quer dizer, novo agora, né? Que é um espírito já antigo, ligado ao seu passado de dezenas e dezenas de existência, e a bondade divina permite que essas almas se reencontrem. Aí a pessoa recupera a vontade de viver. E não custa lembrar a história de Gregório no livro Libertação. Um espírito poderoso e inteligente, frio e calculista, que desaba quando a sua mãezinha fala a Ele diretamente. Porque até Gregório tem mãe. Os afetos da alma são laços misteriosos que nos conduzem a Deus. A qualquer hora, o Criador pode acionar relações afetivas do nosso espírito que podem nos transformar de um dia para o outro. São cartas que o Criador tem debaixo da manga. Ele usa quando é necessário. E Jesus continua: saibamos santificar a nossa afeição, proporcionando aos nossos amigos o máximo da alegria. Seja o nosso coração uma sala iluminada, onde eles se sintam tranquilos e ditosos. Tenhamos sempre júbilos novos. Júbilos novos que os reconfortem. Fazendo referência ao quê? Ao vinho novo que ele apresentou. E o mestre Sala, quando provou o vinho, falou: oh, é engraçado, todo mundo serve o vinho bom, depois que a festa já está na metade, começa a servir vinho ruim, né? Porque ninguém nem está sentindo sabor mais. E você guardou o bom vinho até agora. E aqui Jesus falando para ele: Simão, o nosso coração tem que ser uma sala iluminada, e a gente tem sempre que oferecer um bom vinho aos nossos amigos. O vinho da alegria, do amor, do afeto, sempre novos. Ou como diz André Luiz no livro Agenda Cristã: trate os seus familiares como se fossem visita. Não é fácil, eu sei. Não é fácil. Não é? É difícil, precisa um treino. Porque imagina você falar assim: minha sogra querida, quanto tempo eu não te vejo? A senhora aceita uma água? Toma um cafezinho, nós fizemos um bolo, senta por favor, fica mais, deixa eu carregar, está cansada, quer que sopra, visita, porque nós fazemos isso com as visitas, mas não fazemos isso com as pessoas que dividem o nosso cotidiano. À medida que a convivência ganha tempo, nós vamos oferecendo. No início era um vinho bom, depois você começa a oferecer um vinho ruim, no final você já está oferecendo cachaça de quinta. Aí para a pessoa que divide a vida com você, nós só temos palavras agressivas, falta de impaciência, oferecemos o nosso pior. E o conselho de Jesus, que é o educador do coração, Jesus é o educador dos nossos sentimentos. Ele diz: tenhamos sempre júbilos novos, novos, que os reconfortem. Nunca contaminemos a fonte da sua simpatia com a sombra dos pesares. As mais belas horas da vida são as que empregamos em amá-los, enriquecendo-lhes as satisfações íntimas. E o Simão fica atordoado. Contudo, Simão, manifestando a estranheza que aquelas advertências lhe causavam, interpelou ainda o mestre com certa timidez: e como deveremos proceder quando os amigos não nos entendam? Ou quando nos retribuam com ingratidão? E se eu não sou compreendido? Ou pior, se eu recebo em ingratidão o que eu estou doando em amor? Jesus pôs nele o olhar lúcido e respondeu: Pedro. Quando Jesus chama pelo primeiro nome, prepara. Pedro. O amor verdadeiro e sincero nunca espera recompensa. Não espera recompensa. A renúncia é o seu ponto de apoio, como o ato de dar a essência da sua vida. O amor verdadeiro se apoia na renúncia, e o ato de dar é a sua essência. Então, o amor vive de doar, e o seu sustentáculo é esquecer-se. A capacidade de sentir grandes afeições já é em si mesma um tesouro. Porque nem todo coração na terra é capaz de sentir grandes afeições. Tem criaturas que vivem 90, 100 anos e nunca amou profundamente ninguém. Eu estou falando amar profundamente. Amar de sentir alegria só de em amar. Amar de sentir júbilo em renunciar. A capacidade de sentir grandes afeições é um tesouro da alma. É uma conquista espiritual. A compreensão de um amigo deve ser para nós a maior recompensa. Todavia, quando a luz do entendimento tardar no espírito daqueles a quem amamos, deveremos lembrar-nos de que temos a sagrada compreensão de Deus, que nos conhece os propósitos mais puros. Ainda que todos os nossos amigos no mundo se convertessem um dia em nossos adversários, ou mesmo em nossos algozes, jamais nos poderiam privar da alegria infinita de lhes haver dado alguma coisa. Só que o que Jesus estava falando com Pedro era profecia. No momento em que Jesus foi preso, todos os apóstolos se afastaram. Todos. Todos os leprosos que foram curados se afastaram. Todos os cegos que voltaram a ver se afastaram. Todas as pessoas que receberam algo de Jesus o abandonaram. Ele foi abandonado por todo mundo. E a única que não o abandonou, não pôde acompanhá-lo naquele momento, que era sua mãe. Ele viveu a solidão mais profunda que um ser humano pode experimentar na face da terra. E o que ele fez? Condenou? Não. Esbravejou? Não. Perdoou. Pai, perdoa-lhes, eles não sabem o que fazem. Mostrando-nos um roteiro, porque nunca um filósofo, um guia religioso, nunca nenhum ser humano na Terra agiu assim. Não há nenhum exemplo na humanidade de alguém que tenha agido assim. O amor ensinado por Jesus é o amor incondicional. Ele ama apesar de tudo e de todos. E com o olhar absorto na paisagem crepuscular,
1: Jesus ponderou profeticamente: o vinho de Caná poderá um dia transformar-se no vinagre da amargura. Contudo, sentirei mesmo assim júbilo em absorvê-lo, por minha dedicação aos que vim buscar para o amor do Todo-Poderoso. Olha, Jesus veio buscar-nos para o amor de Deus. Eu não queria dizer isso, não, mas eu vou ter que dizer. Basicamente, o que eu estou querendo dizer é: Jesus te ama. Eu sei que sou um pouquinho estranho num encontro espírita, mas vamos pensar um pouquinho sobre Deus. Vamos pensar um pouquinho sobre Deus. Pensa, talvez, em alguns bilhões de anos atrás, quando você foi criado. Eu não sei exatamente quanto foi e nem há quanto tempo atrás, mas o certo é que um dia você foi criado. Desde o dia que você foi criado até hoje, Deus te ama com um infinito amor. E você, o que você retribuiu para Ele até hoje? Então, tem um desequilíbrio nessa relação. Deus sempre ama mais. Agora, vamos imaginar o seguinte: daqui a alguns milhões de anos, você se transforma num anjo e você passa a retribuir o amor de Deus. Mas nós temos um pequeno probleminha, um pequenino probleminha. Deus é absoluto, você é relativo. Quando que você acha que vai amar a Deus com a mesma intensidade com que Ele te ama? Bom, eu não quero que saia fumaça da cabeça de ninguém. A conclusão é óbvia: nós nunca vamos amar a Deus no mesmo nível que Ele nos ama. Então, Deus é o amor que jamais será retribuído. Deus é o amor incondicional que jamais vai receber em troca o que Ele dá. Deus é o que sempre renuncia, Ele é o que sempre espera. Ele lembra um pouco as nossas mães, que renunciam, que fazem sacrifícios, que se dedicam, que entregam suas vidas, que dão de tudo. E quando o filho é um bom filho, ele retribui no máximo aí de 20 a 30% do que recebeu. Portanto, o espírito que ama é um espírito que passa a vibrar na sintonia do Criador. Por isso dirá Paulo: há mais prazer em doar do que em receber. Essa educação do sentimento, essa educação do amor, é a proposta do Evangelho na Terra. Porque o que é o perdão se não oferecer um presente a alguém que não merece? O que é a fraternidade se não dividir o que é nosso com o semelhante? Dividir-se para somar. Essa é uma lição singela, mas que representa, como Wagner disse, um roteiro de luz para muitos milênios. É fácil escrever poemas sobre o amor. É mais fácil escrever textos filosóficos sobre o amor. O difícil é amar no cotidiano, sobretudo as criaturas que não merecem o amor. Então é como um investimento. Nesses casos, o amor funciona como sementes de luz, plantadas num solo árido, que um dia, frutificarão. Um dia desabrocharão. A outra conversa que nos chama a atenção é a conversa de Jesus com Maria Madalena. Ela que se entregara de corpo e alma ao amor que é o amor físico, que é o amor sensorial, que é o amor hollywoodiano, o amor de cinema. Encontra na figura de Jesus um amor diferente. Aliás, Jesus, antes de começar a sua tarefa, conta-nos Humberto de Campos, passava por uma estrada, e na beira daquela estrada havia uma casa maravilhosa de uma prostituta de luxo. Não era Maria Madalena, era outra. Uma prostituta de luxo. Essa mulher era muito bela. E nessa casa, ela tinha muitas mulheres prostitutas que ela administrava, e homens ilustres frequentavam aquele lugar e pagavam altas quantias em dinheiro para usufruírem daquela experiência. E ela então estava na porta da casa, e passa Jesus. Ela fica tão impressionada com a figura de Jesus que perde a compostura e fala para ele: Galileu, você é muito belo, hospeda hoje na minha casa, fica aqui, né? Dorme aqui, né? Eu te prometo carinho, perfumes, alimento, etc. E fez lá toda uma lista, quase que irresistível, né? E Jesus não responde nada. Ela fala: Galileu, tenho perfumes, tenho tanto carinho para te dar. E Jesus responde para ela: hoje não, amanhã, quem sabe. Ela, não contente com a resposta, disse: mas Galileu, eu descubro um brilho no teu olhar, e eu procedo dessa forma por muito te amar. Ficou encantada mesmo. Amor à primeira vista. Então Jesus olha nos olhos dela e diz assim: hoje não, amanhã, quem sabe. E foi embora. Passaram-se mais de 2 anos. E uma senhora, uma anciã, determinado dia, veio procurar por Jesus, pedindo a ele socorro por uma pessoa muito querida. Jesus, então, atendendo ao pedido daquela senhora, chega numa casa, e nessa casa estava uma leprosa. Ela já havia perdido os dedos, já havia perdido a orelha, parte do nariz, chagas no rosto, em todo o corpo, um cheiro muito desagradável. ela deitada na cama. Então Jesus toca nas mãos dela, era a cortesã. E ela fala: Galileu, mas agora vens a mim? Agora eu não tenho mais o perfume, eu não tenho mais o carinho, eu não tenho mais a beleza, e eu não posso te proporcionar o prazer. E Jesus olha nos olhos dela e diz assim: descubro um brilho no teu olhar, e procedo assim por muito te amar. Esse amor diferente tocou Maria Madalena. E ela então, talvez estimulada por essa história, tentou procurar Jesus, mas Simão Pedro não deixou que ela se aproximasse, porque ela era uma prostituta. E a lógica de Simão Pedro era uma lógica dos fanáticos religiosos. A lógica do fanático é o seguinte: eu não posso me aproximar de um pecador, porque senão ele vai me sujar com a imundice dele. Então eu me afasto, porque se eu aproximo de uma pessoa impura, eu fico impuro. A lógica de Jesus é outra. A lógica de Jesus é: eu vou me aproximar dos impuros para purificá-los. Então o que ela fez? Ela burlou o esquema de segurança. E certo dia, Jesus estava lá num canto, Maria Madalena viu que os apóstolos tinham dado a cochilada, conseguiu chegar perto de Jesus, tremendo, morrendo de medo. E falou, quase que suplicando: Senhor, eu ouvi a vossa palavra consoladora e venho ao vosso encontro. Tendes a clarividência do céu e podeis adivinhar como tenho vivido. Sou uma filha do pecado. Todos me condenam. Entretanto, mestre, observai como tenho sede do verdadeiro amor. Minha existência, com todos os prazeres, tem sido estéril e amargurada. As primeiras lágrimas caíram dos seus olhos enquanto Jesus a contemplava com bondade infinita. Ela, porém, continuou: ouvi o vosso amoroso convite ao Evangelho. Desejava ser das vossas ovelhas. Mas será que Deus me aceitaria? O profeta Nazareno fitou-a, enternecido, sondando as profundezas do seu pensamento, e respondeu bondoso: Maria, levanta os olhos para o céu e regozija-te no caminho, porque escutastes a boa nova do reino de Deus, que te abençoa as alegrias. Acaso poderias pensar que alguém no mundo estivesse condenado ao pecado eterno? Onde então o amor de nosso Pai? Nunca viste a primavera dar flores sobre uma casa em ruínas? As ruínas são as criaturas humanas, porém as flores são as esperanças em Deus. Sobre todas as falências e desventuras próprias do homem, as bênçãos de Deus, as bênçãos paternais de Deus, descem e chamam. Sentes hoje esse novo sol a iluminar-te o destino. Caminha agora sob a sua luz, porque o amor cobre a multidão dos pecados. E ali, ela continua indagando a Jesus e ele responde para ela. Quando ela fala que tenho amado e tenho sede de amor,
0: Sim, redarguiu Jesus, a tua sede é real.

de fácil acesso e de marcha sem edificações. A virtude no mundo foi transformada em porta larga da conveniência própria. Aos que amam, aos que lhe pertencem ao círculo pessoal, os que são sinceros com os seus amigos, os que defendem os seus familiares, os que adoram os deuses do favor. O que verdadeiramente ama, porém, conhece a renúncia suprema a todos os bens do mundo e vive feliz na sua senda de trabalhos para o difícil acesso às luzes da redenção. O amor sincero não exige satisfações passageiras que se extinguem no mundo com a primeira ilusão. Trabalha sempre, sem amargura e sem ambição, com os júbilos do sacrifício. Só o amor que renuncia sabe caminhar para a vida suprema. E ele continua: somente o sacrifício contém o divino mistério da vida. Viver bem é saber imolar-se. Acreditas que o mundo pudesse manter o equilíbrio próprio, tão só com os caprichos antagônicos e por vezes criminosos dos que se elevam à galeria dos triunfadores? Toda luz humana vem do coração experiente e brando dos que foram sacrificados. Um guerreiro coberto de louros ergue os seus gritos de vitória sobre os cadáveres que caem no chão. Mas apenas os que tombaram fazem bastante silêncio para que se ouça no mundo a mensagem de Deus. O primeiro, o guerreiro, pode fazer a experiência para um dia. Os segundos, os mártires, constroem a estrada definitiva para a eternidade. Essa é a lição do Evangelho. Convenhamos. Flor divina, ainda inadaptada ao clima do mundo. Por isso, a dificuldade de se entregar ao Evangelho e a dificuldade de viver esse amor proposto por Jesus. Mas algo nos consola: a eternidade é o nosso patrimônio inalienável. Nós caminhamos para a frente, ninguém regressa. No máximo, pode parar, jamais regressar. De modo que, quer queiramos ou não, quer concordemos ou não, nós caminharemos para a frente. A perfeição é a nossa sina. O aperfeiçoamento moral é o nosso destino. E mais dia, menos dia, a fonte do amor espiritual, do amor incondicional, do amor que sabe doar-se sacrificando-se, que sabe renunciar, que sabe se apagar para construir a glória daqueles a quem ama. Mais dia menos dia, essa fonte brota em nós. E aí então, como diz Emmanuel, nós nos tornamos companheiros de Jesus. Companheiros de Jesus, com um direito inalienável, com um direito sagrado de compartilhar com ele o peso da cruz. O peso da cruz. Por isso, Teresa de Ávila, quando caminhava pela Espanha e começou a chover e ela se escorregou e caiu num riacho e começou a se afogar, e ela então pensou: Jesus, me auxilia. E de repente ela sente que uma mão pega na dela e a tira do rio. Quando ela chega à margem, ela percebe que era Jesus. E ele fala para ela: está vendo, Teresa, como eu trato os meus amigos?

0: Ele então fala: é por isso que o senhor tem tão poucos, mestre. Muito obrigado pela sua atenção, que Jesus nos abençoe a todos.
1: Ouvimos assim a exposição de Haroldo Dutra Dias, feita no 5º Fórum Espírita de Patrocínio, promovido pelo Conselho Espírita do Alto Paranaíba. Amigo ouvinte da Web Rádio Fraternidade, ouviremos agora o Fórum de Debates entre Wagner Gomes da Paixão e Haroldo Dutra Dias, com os participantes do 5º Fórum Espírita de Patrocínio, promovido pelo Conselho Espírita do Alto Paranaíba, realizado em 13 de abril de 2013. Na sua segunda parte, que vamos mostrar agora, o evento teve início com uma apresentação do coral infantil Vozes do Caminho. Depois, Wagner e Haroldo respondem perguntas dos participantes e ouvintes da Rádio Fraternidade.
2: Essa aqui é a Maria Ângela, é a professora das crianças, tá? E a nossa aula de música acontece todas as sextas-feiras, às 19h30, lá na Casa do Caminho. É aberto a qualquer criança, tá? Os pais podem levá-las, se vocês se interessarem, tá bom?

0: Meus irmãos, nós vamos dar continuidade agora, chegando à parte conclusiva, aproveitando já para agradecer a presença de todos, essa presença simpática, essa presença cheia de amor de todo esse pessoal que veio de diversos lugares. E nós aproveitamos também para agradecer ao nosso querido Haroldo, ao Wagner, pela presença, pela atividade apresentada. O que nos encanta muito é saber que não só eles, como também o Simão Pedro, têm sempre falado sobre Jesus, que é a oportunidade maravilhosa que nós estamos neste mundo para ouvir falar daquele mestre que nos ensina de amor, de bondade, e que realmente veio trazer para nós um incentivo muito grande, incentivando a Kardec que pudesse trazer para nós não só o Livro dos Espíritos, todas as obras e essa continuidade maravilhosa com a mediunidade que está sempre fluente aí para as nossas alegrias. Nós vamos então nesta segunda parte às perguntas e respostas, é claro. Nós não vamos distribuir nenhum papel, tá certo? E se alguém já tem uma pergunta, nós vamos passar o microfone. Nós gostaríamos de lembrar que o Wagner, mais o Haroldo, tem uma tarefa em Ibiá. Então eles vão ter um prazo, nós não vamos estender demais. E quero que todos entendam isso, né? Porque por nós eles ficariam conosco aqui a semana inteira, né? Principalmente se fosse para continuar tomando refeição lá no seu Vicente. Alguém tem alguma pergunta? Você? Um ouvinte. Vamos lá. Gente, conosco aqui, a Rádio Fraternidade, né? E tem um ouvinte que faz uma pergunta. Pessoa lá de Belo Horizonte. Olha que coisa, hein? Haroldo, qual o futuro da doutrina, na sua opinião?
1: A doutrina espírita é dos espíritos. E, nesse particular, nós, trabalhadores encarnados, nos sentimos como aqueles pequenos agricultores que receberam um pedacinho de terra para cultivar, para cuidar, mas não podemos nos esquecer de que o Senhor da Seara é o Espírito de Verdade. É Ele que administra a Seara, é Ele que dita os rumos da doutrina espírita e as tarefas da doutrina espírita. Lembrando com isso que basta uma determinação do Espírito de Verdade para que renasçam no meio espírita missionários surpreendentes. E basta também uma determinação do Espírito de Verdade para que trabalhadores sejam convocados ao mundo espiritual ainda hoje. De modo que a minha visão do futuro da doutrina espírita é uma visão de confiança, de esperança, de estímulo, porque a parte difícil foi vencida. E agora a doutrina espírita já conta com a simpatia de milhões de criaturas, já se espalha pelo mundo inteiro, e talvez nós todos estejamos sendo preparados para a grande obra do Espiritismo, que é a renovação dos corações, que é a renovação das atitudes. Não apenas ensinar a crença na imortalidade da alma, na reencarnação, mas ensinar um padrão de conduta moral resgatando o Evangelho de Jesus. Então, na minha visão, eu vejo muita esperança, muitas alegrias e também muitos desafios, porque, afinal de contas, como diz o Chico, se a vida for doce demais, dá diabetes.
0: Mais alguém com alguma pergunta? Nós vamos aproveitar para fazer uma pergunta, pode ser para os dois, né? Porque fica, às vezes, um questionamento. Quem é o Espírito de Verdade?
2: Nós estávamos conversando com um companheiro aqui anteriormente, que tinha uma posição, até pelo estudo da obra de Kardec, de que o Espírito de Verdade não seria Jesus. Mas todas as evidências doutrinárias caminham para afirmar que, ora, o Senhor que nos governa esteve manifestando, tanto quanto a Pléiade que o representa e que pode ser sintetizada no Espírito de Verdade, que são as virtudes dos céus, ou seja, aqueles que ganharam sua evolução e que, por dominarem o futuro que nos aguarda, vivendo esse futuro como presente, têm condição de voltar à nossa retaguarda e nos ensinar sobre o caminho. É uma questão secundária, mas nós temos boas notícias de documentação que oportunamente vai ser revelada no Instituto, em que de próprio punho o codificador vai poder afirmar coisas que nós ainda não sabemos. Então vamos aguardar o tempo.
1: Essa questão, ela merece uma reflexão bastante desapaixonada, né? Mas há uma mensagem na segunda parte do Livro dos Médiuns, assinada por Jesus, em que há uma nota de rodapé enorme de Kardec. Nós observamos que essa mensagem, ela, com pequenas diferenças, ela se encontra no Evangelho segundo o Espiritismo, e Kardec substituiu Jesus por Espírito de Verdade. Nas mensagens do Espírito de Verdade, ele fala como se referisse a Jesus: vem como outrora as ovelhas transviadas, não é? E no capítulo 9 do livro Missionários da Luz, na palestra de Alexandre, ele diz assim: e o Espírito de Verdade, vírgula, que é o Senhor, vírgula. Então, não tem dúvida, né? Não tem dúvida. O que é importante lembrar é que o que o Wagner destacou, e isso é muito importante, é que quanto mais superior se torna o espírito, menos personalista é o seu trabalho. É. Tanto é assim que o Espírito de Verdade trabalha numa pléiade. E nessa pléiade, às vezes, ele fala no coletivo. É porque quando a gente atinge o nível dos espíritos superiores, não tem necessidade mais de ficar falando de si mesmo. E o espírito não sente necessidade mais de se destacar dos demais. Então ele monta uma equipe, e essa equipe, ela pensa em uníssono. Ela tem o mesmo pensamento e o mesmo sentimento. Então não há mais necessidade de ficar indicando indivíduos, porque o mais importante é a obra, é o pensamento, mais importante do que a identificação. Talvez seja essa a mais valiosa lição deixada pelo Espírito de Verdade, não é? Mas no livro Obras Póstumas, Kardec escreve expressamente que o Espírito de Verdade é um espírito, é o nome de um espírito, né? E quando ele indaga quem é você, o Espírito fala: para você eu sou verdade. E quando Kardec está revisando o Livro dos Espíritos, ele sente uma batida no quarto dele. Ele então, na reunião seguinte, leva: olha, quem que bateu lá? O Espírito de Verdade: fui eu que bati. Pô, mas você bateu por quê? Porque você estava escrevendo coisa errada. Pô, mas eu já dei uma revisada, mas ainda está errado. Dá uma nova olhada, né? Então a gente imagina o carinho, e há uma fala comovente no livro Obras Póstumas, em que Kardec pergunta: e por acaso você se interessa pelas minhas dificuldades materiais? E o Espírito de Verdade responde para Kardec: se eu não me interessasse, seria sinal de que eu não te amo.
0: Beleza. O Wagner tem uma pergunta dirigida especialmente para ele, e ele vai ler para vocês e responder.
2: A pessoa indagou: você falou de espíritos que tiram a vida dos outros sem qualquer espécie de sentimento como reação, né? eles seriam psicopatas? E qual a diferença entre a psicopatia e os transtornos como bipolar e esquizofrenia? Então, eu não vou aventurar numa área que não é minha, que é a área psiquiátrica, mas a gente tem umas ponderações que nós colhemos dos estudos doutrinários, do espiritismo, das informações espirituais que temos. Esses espíritos que têm limitação, que ainda não permitiram, pela sua evolução, a eclosão de sentimentos e de senso moral, eles estão no seu limite. Na primitividade, quando nós estudamos o que é a primitividade, a Terra já passou por isso, é uma fase em que o elemento tem que aprender a se defender. O primeiro aprendizado de qualquer espírito é se amar. E para se amar, ele vai dar pancada, ele vai avançar primeiro nas coisas, vai conquistar primeiro os espaços e se dane o resto. Na primitividade, a gente comenta nesses estudos que quando o indivíduo tem essa reação de se defender e de ter o melhor, a espiritualidade solta foguete. Fixou o valor. É o psiquismo embrionário que vai ter que dar conta de si primeiro. Em seguida, com a percepção moral se abrindo, é que ele vai entrar nos conflitos. Por isso, expiação e prova. Expiação e prova só existe quando começam os conflitos. Porque aí, o valor moral agregado à estrutura psíquica do indivíduo. Então, nós vamos ver que nessa fase, a Terra, quando estava pronta, ela recebeu um contingente que veio de fora, que veio de capela. Esse contingente veio e formalizou expiação e prova. E é aí que surgem as tábuas da lei, como a primeira grande codificação da lei segundo a natureza infantil ainda do povo que habitava aqui. Então nós começamos um trabalho que transcendia a primitividade. Então o elemento que vem da primitividade para a Terra, ele não tem que responder por sentimento ou por valor moral, ele vai ser impregnado. Nós notamos no terreno da evolução que tanto princípios quanto seres, questão 23 e questão 76 do Livro dos Espíritos, princípio inteligente é aquilo que está nos reinos da natureza e que dá ordem e forma aos reinos da natureza. Vai ser um espírito um dia, mas ainda não é. É princípio inteligente. Ser inteligente é o ser que pensa e sente. É aquele que já alcançou a condição humana. Então não é princípio inteligente mais. É o ser inteligente. Então, tanto os princípios quanto os seres, eles se ambientam em circuitos de trabalho, situações, circunstâncias, que vão impregná-los, muitas vezes, de fora para dentro. Então, esses elementos primitivos que possam estar transitando na Terra, eles vão se impregnar, ver coisas que vão fazer sentido muito tempo depois para eles. É como criança que assiste os pais, depois quando se tornam pais, fala assim, não, agora eu entendo meu pai e minha mãe. Porque fez sentido no campo moral, porque eles não têm isso antes. A educação, na infância, na juventude, nós temos que impregná-los de referência. Eles não vão responder naquele momento, muitas vezes eles não dão conta. Mas a vida vai preparar, porque a vida ambienta esses seres. Mais à frente, vem um insight, nossa, agora entendi o que eu recebi lá atrás. Aí é o valor fixado, consciente. Então a pessoa recebeu a chave que a gente estava trabalhando. Então nós analisamos a primitividade assim. Agora, nós temos distúrbios do comportamento psíquicos que são hoje estudados, estão sendo estudados. O espiritismo contribui muito nessa área. E nós não podemos deixar de lembrar que o Chico, numa entrevista que ele deu em Goiânia, há muitos anos, ele explicou que um psicopata geralmente é alguém que assassinou alguém e suicidou em seguida. É um quadro complexo em que ele provoca um destrambelhamento dos centros psíquicos, razão e sentimento. Então a gente não sabe a reação, o que o indivíduo pode fazer. Nós muitas vezes temos a questão bipolar classificada pela medicina, que está avançando dentro do que é possível, porque a medicina é materialista. Mas muitas vezes nós observamos os casos da esquizofrenia, da bipolaridade, nós observamos que são pessoas que têm oscilação de onda mental. em que há interferência explícita de entidades ou conexão com fases de uma outra existência de problemas que ficarem abertos. A Sheila, no livro Passos da Vida, tem uma página intitulada Pontos Mortos. Quando a gente estuda aquele material, dá o que pensar. Existem zonas escuras, guardadas, que podem eclodir de momento para outro e deixar a pessoa misturada. Existiram pessoas que chegaram perto do Chico que confundiam essa vida com outras. Às vezes pode não ser objetivo vir só no plano do sentimento, a pessoa tem comportamento dúbio, estranho. Aí o Chico tinha uma tirada fantástica, ele falou assim, é caso de gaveta mal fechada. Então todo esse material da doutrina é riquíssimo para a gente poder ter mais inspiração para tratar disso e não ficar apenas confiando em processos químicos que desconectam a pessoa da realidade, que são necessários. Né? Eles estão aí porque são necessários e é uma concessão divina. Mas se nós queremos resolver profundamente a questão, temos que avançar pelos terrenos espirituais, ou seja, a verdadeira identidade de nós mesmos, e não essa que colocam para a gente aqui no mundo que é materialista. Então, é material para pensar.
0: Muito bem. Antes de dar continuidade às perguntas, nós gostaríamos de fazer um convite para todos, né? Nós vamos ter em agosto, no dia 1 a 4 de agosto de 2013, na Casa da Cultura, a segunda jornada espírita de Coromandel. Tem uma programação que foi já distribuída e Coromandel aguarda a todos com muito carinho. Não vai ter aquela recepção do seu Vicente, mas está esperando todo mundo com carinho. O nosso convite também, né? Nós vamos ter em setembro o Edite, e o Edite vai ser realizado lá em Douradoquara. Né? A nossa presidente do CRE já está preparando, e nós vamos ter em setembro. Fica o convite aí para o Patrocínio. Patrocínio deve participar e todos vocês participarem. E nós temos aqui uma promessa dos dois rapazinhos aqui, que no ano que vem vão estar conosco na região. Vai falar em Patrocínio, Coromandel, Monte Carmelo, Araguari, estou vendo o público ali, né? Araguari. Então nós vamos ter esse pessoal. Na continuidade, nós temos um ouvinte da Rádio Fraternidade, lá de Pernambuco, meu filho. E ele faz uma pergunta para o Haroldo. O que ele pergunta para o Haroldo? Queria saber se Jesus foi rico ou pobre.
3: Vai. Olha, vamos lá, né? Ao companheiro de Pernambuco, eu vou responder bem mineiramente. Depende. Depende. Depende. Depende, e vou dizer por quê. Primeiro, é rico quem possui muito ou quem tem menos necessidades. E pensando em Jesus, no momento em que chegava um leproso, sem um nariz, sem orelha, sem às vezes um pedaço do corpo, e ele impunha as mãos e aquele corpo se restabelecia, sem precisar pagar plano de saúde, sem precisar fazer plástica, nada disso, sem marcar vaga no SUS. Quando os apóstolos estão temerosos diante da tempestade, ele simplesmente chama a atenção do vento, se acalma tudo. Quando Simão Pedro está tenso, porque já estava pescando há horas e horas, e não pega nada, ele fala, lança a rede para a banda direita. E eles não conseguem de tanto pegar peixe. Ou quando eles estão só com 5 pãezinhos e alguns peixes, e Simão Pedro, que é o patriarca, já preocupado, fala só, não vai dar para comer todo mundo. Manda o povo embora e a gente lancha em segredo. E quando ele já se preparar para dizer tchau, Jesus fala para ele: não, Simão, é preciso alimentar a multidão. Ele fala: mestre, vai ser difícil. Ele fala: traz os pães e multiplica. Então, eu fico com dificuldade de definir se ele era pobre ou rico. Porque se nós categorizarmos Jesus segundo os valores do mundo, ele era pobre. Mas se nós tivermos a sensibilidade de ultrapassar as estreitas classificações dos encarnados, se nós tivermos a coragem de abandonar as limitações dos seres encarnados e começarmos a pensar como espíritos imortais, Jesus é o maior milionário que já pisou na Terra. Porque nunca faltou nada a ele e nem aos que o procuraram. E ele nunca precisou de nada material para tanta abundância. Então o que nós percebemos, e como espíritos imortais precisamos pensar nisso, que abundância material e carência material são posições transitórias do espírito. Nós não devemos nos prender em nenhuma delas. Em nenhuma delas. Porque somos filhos de Deus Todo-Poderoso, que tem uma criação infinita e bela. Então não pode haver carência na criação. Quando há carência, é porque a carência é o remédio. Quando há carência, é porque quando o espírito passa a necessidade, é porque a necessidade é o que ele mais precisa para aprender a tomar posse da abundância espiritual que o aguarda.
0: Vocês notaram que uma pergunta que parece simples merece o melhor respeito e o melhor entendimento. Eu acho que Jesus era meu sócio, nós dois somos ricos. Beleza, né? Olha, nós temos aqui uma pergunta interessante, que também dirigida para o Haroldo, em relação ao amai vossos inimigos, como devemos tratá-los e como seria a convivência com eles, segundo a doutrina espírita? Mas antes da resposta, os comerciais são feitos assim, né? Antes da resposta... Chá fraterno, veja bem, data 1º de maio, dia do trabalhador, dá numa quarta-feira, horário 16 horas, 16 às 19, local Lions Giovannini, Avenida Continental 112, Boa Vista, isso é aqui em Patos, hein, gente? Palestra, família, muitos caminhos, um destino, com Simão Pedro de Lima, não sei se vocês conhecem, Simão Pedro de Lima. Apresentação, grupo de música Irmã Sheila. Não vou falar mais porque já está bom, né? Aí o pessoal está convidado para esse chá. Tem umas despesinhas, porque chá tem um, né? 15, 10, vocês vão ver depois isso aí. Né? Com a palavra, então, nosso irmão Haroldo.
3: Bom, eu acho que há uma abordagem no Evangelho segundo o Espiritismo sobre amai os vossos inimigos que é insuperável, porque há a instrução dos Espíritos e há um comentário de Allan Kardec que é de uma lucidez que eu não me atrevo a querer falar nada nesse sentido. Então aconselho a pessoa a ler o Evangelho segundo o Espiritismo nessa parte que fala do amai os vossos inimigos, lembrando uma coisa. Quando Kardec comenta esse tema, ele começa dizendo o seguinte, que essa máxima de Jesus já foi objeto de muita chacota, de muita piada. Então, esse não é um tema que deva ser abordado como uma piada. Evidentemente, Jesus não está sendo ingênuo. O amai os vossos inimigos é uma medida terapêutica para quem é ofendido. O amai os vossos inimigos é medida protetiva da vítima, não do agressor. Porque quem agride se compromete com a lei de causa e efeito. E quem agride passa a ser credor da caridade e da misericórdia dos espíritos superiores. Porque se no universo vigorasse apenas justiça, nós estaríamos todos curvados. Ninguém estaria de cabeça erguida. Por isso diz o Chico, a justiça divina paira no mesmo nível da sua misericórdia. O amai os vossos inimigos é aquele remédio para que a vítima, depois de ser ofendida, não perca a sua integridade espiritual e emocional. Porque o ódio e o ressentimento destrói muito mais do que qualquer ofensa. O ódio e o ressentimento destrói muito mais do que qualquer agressão. Naturalmente, Jesus não falava de um amor ingênuo, não falava de um amar como se fosse uma espécie de estender as mãos para que um escorpião pique incessantemente. Não é isso. Amar os inimigos é reconhecer que os espíritos estão numa jornada evolutiva, nem todos estão no mesmo degrau, todos nós somos capazes de ferir e todos precisamos do perdão e das desculpas uns dos outros, porque é impossível se relacionar aqui na Terra sem dar umas esbarradas. E se a gente não tiver a disposição de valorizar o inimigo, mesmo quando ele pensa diferente da gente, de ser capaz de enxergar as qualidades nos inimigos, de respeitá-los como pessoas, assim como nós exigimos respeito, e de não guardar ódio e rancor, a nossa vida se transforma num inferno. Torna-se impossível conviver, às vezes dentro de um próprio lar. Então, fazendo essas observações, a gente pede a leitura atenta do Evangelho segundo o Espiritismo nessa parte, porque Kardec vai dizer coisas lá inesquecíveis a respeito desse tema.
0: Muito bom. O Wagner tem uma missão agora importante com a palavra.
2: Nós temos duas questões no mesmo sentido sobre o que a pessoa considera polêmica em torno de homossexualismo. Qual a visão espírita? E a outra, a visão espírita, como se deve encarar o homossexualismo nos dias de hoje. Nós observamos nos estudos doutrinários que a alma passa por muitas condições no plano físico. E se nós temos definida uma condição que assegura a procriação, no plano dos sentimentos, nas estruturas psicológicas, nós vamos conhecer uma série de manifestações que podem não se enquadrar nessa classificação que se tornou, vamos dizer, padrão para o nosso entendimento. O que a espiritualidade tem feito? Lentamente, porque o assunto é velho, Jesus, por exemplo, se referiu aos eunucos, em três condições: os que se tornaram eunucos por causa dos outros, os que se fizeram e os que fazem por amor ao reino. Então o assunto é antigo. E toda fase de transição, há uma migração muito intensa pelo processo reencarnatório que pode alterar padrões psicológicos que vão mudar de corpo e de experiências. Então essas fases, elas deixam o assunto mais evidente. O Chico dizia assim: isso é uma condição da alma humana. Condição da alma humana. Quando a gente aborda o assunto, não é no sentido passional dos grupos que defendem, dos grupos que atacam. Nós espíritos estudamos o assunto e chegamos à seguinte conclusão: nós não seremos nem homens, nem mulheres. Nós caminhamos para ser anjo. Então não adianta levantar a bandeira de homossexualismo, como não adianta também ficar gritando que tem que ser homem, que tem que ser mulher. Porque a nossa escalada evolutiva, ela funde as polaridades. O Emmanuel no Vida e Sexo dá um show. Aliás, nós ainda não reconhecemos o material que supere aquele tratado que Emmanuel nos trouxe da vida espiritual. Então, quando nós observamos que o fenômeno da bissexualidade é natural, no sentido de polaridades que se fundem, de experiências que se somam, existem grupos de pessoas que ouviram depoimentos, por exemplo, do Chico. Tem um pessoal que ouviu da boca do Chico que em torno de 13 a 14 reencarnações o espírito muda de sexo. Não é curioso? Uma informação que ele deixou. Nós sabemos que o que se faz das possibilidades é que pode complicar o espírito. Da mesma forma que o Haroldo fez a pergunta aqui. O homem foi feito para o sábado ou sábado para o homem? Nós temos que entender um coração. No Pinga Fogo, o Chico respondendo sobre essa questão da homossexualidade, ele profetizou o que aconteceu na nossa legislação brasileira. Permitiu a pessoas que se unem com um propósito sério de se registrarem e poderem transferir patrimônio uma para outra, legitimando uma relação. E Emmanuel, quando foi responder sobre a união homossexual, ele remontou aquela questão do Livro dos Espíritos que fala sobre o casamento. E Kardec pergunta assim: que dizer da união permanente de dois seres, ou seja, o casamento? Ali ele não usa um homem e uma mulher. A união permanente de dois seres. E os Espíritos respondem: é uma marcha no progresso da humanidade. Emmanuel apresentou essa questão dizendo: os espíritas, nossos irmãos, estão abalizados a concluir sobre o assunto. Então, o que a gente está tentando trazer à baila é o respeito à individualidade de cada um. Porque, da mesma forma que Jesus não estava ali na festa das bodas para fomentar a bebedeira, mas para exaltar a amizade e o casamento, nós também temos que enxergar o coração das pessoas. Porque numa oportunidade que também se foi, e seria tão bom se elas não se fossem com essas figuras, o Chico disse assim, quando falaram de homossexualismo, ele disse assim: é o amor em grades. Então dá o que pensar. Nós temos sempre que ver a essência, não a forma. E se existe doutrina espírita que é impecável, intocável, e movimento espírita que é cheio de problemas, porque as pessoas trazem seus vícios para esse movimento, nós temos que separar a pessoa do uso que ela faz das coisas. Quem se ama, caminha equilibrado, procura amar e ser amado. O resto é experiência. Da mesma forma que se bebe muito, que se come muito, que se armazena dinheiro, posse, sem razão, tem gente que pode usar o sexo levianamente, mas custa muito caro. Então, tomara que a nossa comunidade compreenda o assunto para além dos preconceitos e possa compreender que estamos lidando com almas, com suas estruturas psicológicas herdadas de muitas outras reencarnações, às vezes num processo de inversão, que é necessário, exatamente para que a gente possa ter outras perspectivas de visão, de entendimento, de realização. Mas tudo concorre para a evolução de todos, desde que saibamos aproveitar as oportunidades dignamente.
0: Muito boa resposta. 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Gente, nós temos uma pergunta aqui, olha bem. Lá da Noruega. Noruega. Haroldo, o que fazer para vencer a dificuldade de falar sobre os ensinamentos de Jesus na Europa? Noruega, por exemplo, ele diz assim: nosso agradecimento também à Sônia, né? Sônia, sintonizada conosco. Muita paz, muita alegria para o teu coração.
3: Essa é uma questão grave, não só na Europa, mas acho que um desafio para todos nós espíritas. Nós não podemos esquecer, nunca, nós nunca podemos esquecer isso, que em nome de Jesus, em nome de Jesus, cristãos assassinaram milhares de árabes, milhares e milhares de judeus. Cristãos assassinaram-se uns aos outros. Famílias foram destruídas em nome de Jesus, em nome dos fundamentalistas da religião cristã. Então há espíritos na Europa e aqui também, que quando alguém fala o nome de Jesus ou lembra da cruz, ativa na memória desse espírito reminiscências da família inteira dele sendo assassinada por cristãos. E não precisa ir longe. Há pouco tempo, na Irlanda do Norte, cristãos trocavam carinhos com metralhadoras. Cristãos protestantes e cristãos católicos matavam crianças, velhos e mulheres na Irlanda do Norte em nome do amor, em nome de Jesus e do Evangelho, mostrando o que representa o câncer chamado fanatismo, o câncer chamado fundamentalismo, e que infelizmente, com muita tristeza e muita apreensão, eu vejo já chegando no movimento espírita. Nós já estamos vivendo no movimento espírita alguns movimentos de espíritas fanáticos e fundamentalistas. E isso me dá muito medo. Muito medo. Então, o que a gente pensa? Que só há uma estratégia para o trabalho na Europa de levar o Evangelho na Europa. Mostrar um novo Jesus para a Europa. Não o Jesus do crucifixo, não o Jesus do dogma, não o Jesus da religião oficial, não o Jesus que deve ser adorado, mas o Jesus da questão 625 do Livro dos Espíritos. Jesus como governador espiritual da Terra. Jesus como guia e modelo. Jesus como educador das almas. Quando nós tiramos esse ranço religioso, quando nós tiramos esse ranço teológico e dogmático que as religiões construíram ao longo de séculos na Europa e apresentamos o Jesus dinâmico do Espiritismo, o Jesus espiritual, educador das almas, aí as pessoas se encantam. Aí elas vão perceber que todos esses enganos foram cometidos com lágrimas de Jesus. Porque ele nunca provou isso. Ele nunca ficou feliz com isso. Pelo contrário, ele foi vítima disso. Jesus foi vítima da intolerância religiosa. Então é preciso tirar a casca e levar a essência. Levar a essência. E nós espíritas, mesmo aqui no Brasil, precisamos tirar a casca do ensino e passar a trabalhar a essência. Porque às vezes a gente fala na casa espírita, Jesus nos abençoe, Jesus, caridade, simplicidade, mas a conduta dentro da casa espírita não é adequada ao Evangelho. Se Jesus não for refletido na nossa conduta, as pessoas não vão admirar Jesus. Se o Evangelho não puder ser lido na nossa vida, não será num livro que ele vai encantar as pessoas. Então, como Wagner gosta de lembrar aqui, as pessoas chegavam até Chico Xavier, podia ser árabe, podia ser judeu, podia ser budista, podia ser evangélico, podia ser padre, podia ser pastor, podia ser ateu, e elas se encantavam com o evangelho que o Chico apresentava para elas. Porque não era o evangelho do discurso, da palestra feita com palavras bonitas. Era o evangelho do olhar, do cumprimentar cada pessoa. Era o evangelho de jamais destratar qualquer pessoa. Sempre atendia, podia ter 5.000 pessoas, e ele atendia a todas elas com educação. Então as pessoas se encantavam, porque era o evangelho na prática. Eu só vejo uma maneira de tirar o medo, porque o europeu tem medo de Jesus. O europeu tem medo de cristão, porque para eles cristãos são assassinos. Nós temos que resgatar essa dívida. Essa dívida é nossa. Nós temos que resgatar. Resgatar como? Através da conduta e ensinando o espírito da letra. Ensinando que o evangelho é um código moral espiritual, que não tem nada a ver com religião estabelecida. O evangelho tem a ver com religiosidade, com espiritualidade. Então é preciso um trabalho árduo, porque, como disse o Wagner aqui, todos nós somos espíritos que já temos 10, 15 reencarnações na Igreja Católica. Alguns têm 4, 5 encarnações na Igreja Evangélica. Outros aqui tiveram experiências no Oriente. E a gente chega na doutrina espírita com esse patrimônio, muitas vezes deturpado. Traz todos esses vícios da religião para o movimento espírita. E é desafiador, porque o espiritismo propõe algo novo. Algo tão novo, que eu não conheço nenhuma, qualquer religião vai dizer para você: venha para a minha religião, que você vai se dar bem. O espiritismo é o único que diz o seguinte: não importa onde você está, fora da caridade não há salvação. Então o espiritismo tem uma missão. Ele tem uma grande missão. Ele tem a missão de unir as religiões do mundo. O espiritismo tem a missão de ensinar as religiões que não basta ser religioso. Tem que amar. Se não amar, não tem como agradar a Deus. Esse é o desafio. Mas não é só da Noruega, não. É nosso também.
0: Quero agradecer o Casagrande, né? Foi só falar em 90 anos, ele trouxe a cadeira para mim. Wagner, qual o futuro do planeta segundo o Espiritismo? Uma pergunta do nosso amigo Wilson.
2: No cômputo das filosofias, das religiões, o Espiritismo sai na frente, deixando uma certeza muito grande de que o nosso planeta se movimentará e das suas entranhas retirará recursos para viver uma regeneração, que significa não um plano de mel e delícias, mas um campo de trabalho consciente para espíritos que já têm maturidade de permanecer consciente desse trabalho e outros que chegarão numa enxertia maravilhosa que sempre ocorreu em todas as fases do nosso progresso. Nós não poderíamos abordar o assunto desconhecendo a obra da misericórdia divina, permitindo que seres mais evolvidos com domínio de situações que ainda são desafiadoras para nós, chegando e ajudando-nos a ambientar esses valores no coração. Nós estamos vivendo uma desativação do nosso passado. Final de ciclo, segundo o Espiritismo, definindo transição, nos obriga primeiro a uma revisão, para em seguida uma expansão. Então, o que parece ser um retrocesso, está definido por Jesus na sua conversa com Nicodemos, que o procura à noite. Ele vai falar sobre o nascer de novo da água e do Espírito, e ainda vai ficar abismado de ver que o companheiro, o doutor da lei, não consegue compreender uma lei. E olha que Jesus diz para ele: se te falo das coisas da terra e não me compreendes, se eu lhe falares do céu. Então, se muita gente acha que reencarnação é tudo, tem coisa que nós temos que nos preparar para receber. Mas ao final ele diz assim: não subiu senão aquele que desceu. E o nosso grande desafio, gente, não é subir. Porque subir nós vamos subir, que recurso da providência tem toda hora, a todo instante. A gente vai ter proposta do bem nos conclamando e a gente vai subir de nível. O problema é quando tiver que descer para poder usar aquilo. Aí está o desafio. Então nós todos, nessa movimentação de revisar o nosso passado, prestem atenção. No livro Diálogo dos Vivos, em que Chico Xavier divide a obra com Herculano Pires, Herculano Pires comenta as mensagens que o Chico recebe. É monumental esse trabalho que eles fizeram juntos. Existe um capítulo de número 21 chamado

0: jovens educados, cumpridores dos seus deveres, muitas enfermidades, dramas sociais de variada espécie, tomaria o planeta a partir daquela data. Que esses espíritos que desencarnariam de forma traumática, abalando a sociedade, eles estariam com essas circunstâncias alimpando máculas, karmas do seu passado, se preparariam no mundo espiritual e reencarnariam como fundamento da nova era, para realizar trabalhos aliviados em sua consciência. Então, por que, que eu estou citando o assunto? Essa profecia do Chico se cumpriu e prossegue. O que veio através do Chico, melhor dizendo, que é de Emmanuel. E o que, que nós observamos? Eles tiveram que voltar à retaguarda para responderem pelos crimes, pelos desvios, através do que nós chamamos de expiação. Liberam-se consciencialmente, tomam um novo corpo e podem ser instrumentos de vanguarda para a implantação de novos recursos na Terra. Tem gente que prefere ficar delirando. Ah, tem gente de Alcione, de não sei onde. Tem ET. Mas a doutrina espírita não delira. Porque a doutrina espírita tem uma métrica, a lógica. Fugiu da lógica não é espiritismo. O espiritismo é lógico do princípio ao infinito. Então, se nós caminhamos com segurança e vamos costurando os temas, observando as ilustrações trazidas por criaturas idôneas, nós citamos aqui um Chico, uma Ivone Pereira, quantos nomes idôneos, não inventadores de moda, idôneos, coerentes, nós vamos construindo então esse painel e observando que o futuro da Terra é promissor. O Chico, antes de desencarnar, comentava assim com os mais chegados: já são milhares os espíritos que não podem ficar no planeta indo em direção a um outro. Ele deu notícias. E nós sabemos que o processo está intenso. Tudo que a gente vê que parece maldição não é. Para chegar no âmago é preciso perder a formalidade que caduca. Kardec, no livro A Gênese, ele vai falar sobre o instinto e a inteligência. Então ele coloca claramente um estudo que ele colhe da espiritualidade, utilizando o seu senso invulgar. Ele diz assim: o hábito herdado do ontem, que teve o seu papel e que foi tão importante hoje, ele é um mal, ele é um vício. Então o que foi bom na outra época, não presta para agora. Nós temos que redimensionar o assunto. É o que está acontecendo na transição. Nós estamos revendo tudo. Mas está difícil, claro. Casa em reforma. Mas o fim a que Jesus se reporta e que os Espíritos ensinam é finalidade. Não é eclipse total de nada. Nós estamos começando a viver como espíritos. Começando. E tem que ampliar o campo mental para entender tudo. A Terra será uma bênção. E quem está aproveitando esse momento de reforma para trabalhar, receberá o seu galardão.
1: Beleza. Nós temos aqui um outro convite, né? Quarto encontro dos trabalhadores da área mediúnica do Triângulo Mineiro, com o projeto Manuel Filomeno de Miranda, né? De Salvador, Bahia, Nilo Calalazans, José Ferraz e João Neves. Tema: compromisso mediúnico. A ser realizado no dia 28 de abril, tá, é nesse mês, né? Das 9 às 17 horas, lá em Araguari. Local: Cine Teatro Odete. É o nosso companheiro Públio, que é o organizador, está aqui conosco. É uma alegria contar com a sua presença aqui. E o pessoal pode fazer as suas inscrições online pelo site www.minaseditora.com. Essa tem um prazo aí, né, para isso. E tem o telefone também para informações. Não vou ler o telefone porque não vai adiantar, vocês não vão gravar na cabeça aí, né? Mas fica aí o convite, pessoal, participar.

0: Nós temos mais dois questionamentos aqui e nós vamos limitar a eles, dado a necessidade que os nossos irmãos têm de retornar mais cedo para a cidade de Ibiá. Nós temos aqui um ouvinte do Belém, e temos um outro ouvinte do Mato Grosso do Sul, né, Haroldo? E o Haroldo vai, porque está dividido em perguntas, ele vai fazendo o questionamento e respondendo, eu acho que é mais prático.
1: Bom, a pergunta, são duas perguntas, né? E vou fazer a segunda primeiro, que a primeira é bastante complexa, não dá nem para responder assim de uma forma completa. A segunda pergunta é a seguinte: para os espíritos não letrados, a Bíblia não tem duplo sentido. Ele dá um exemplo, por exemplo, Adão e Eva, quer dizer, ou seja, as pessoas interpretam literalmente. Eu não acho que é só questão de letramento, não. Pelo contrário, eu já vi muitas pessoas letradas, às vezes com mestrado e com doutorado, que atingiram o ápice da carreira acadêmica e interpretando a Bíblia de uma forma fundamentalista. Eu acho que o fundamentalismo, essa interpretação literal, seja um privilégio das pessoas ditas analfabetas, não, pelo contrário. E eu já vi pessoas analfabetas dando um show ao interpretar a Bíblia. Não é? Eu acho que é a questão de uma atitude do espírito. Uma atitude do espírito. E muitas vezes nós temos que compreender essa atitude. Eu vou me lembrar aqui de um caso, em uma conversa com Honório Abreu. Nós estávamos comentando sobre o livro Memórias do Padre Germano. O que acontece nesse livro? Para quem não leu ou quem não se recorda, o Padre Germano recebe um criminoso na igreja dele. E ele então faz um trabalho com essa pessoa. O sujeito se arrepende dos crimes que cometeu e tudo, recebe uma Bíblia do Padre Germano, e aí ele se torna um fanático. Ficou ali, interpretava. E aí uma pessoa questionou, falou: mas olha, pai, olha, o rapaz se tornou agora um fanático. Falou assim: meu filho, melhor um fanático do que um criminoso. O que acontece é o seguinte: às vezes o espírito, ele vem de uma experiência tão tormentosa, às vezes ele carrega tanta culpa, que ele tem necessidade de respostas simplórias. Ai, como é que é isso? Aí você quer levar ele a pensar: não, meu amigo, isso é um arco-íris. Não, não, não vem com esse negócio de arco-íris, não. Para mim é preto ou branco. Então, tô falando, então é branco, pronto. Não é? Porque imagina como que a gente lida com uma criança de 2 anos de idade, não é? A criança pergunta assim: tem que ir para a casa da vovó? Aí você vai explicar assim: meu filho, deixa eu te explicar, nós vamos para a casa da sua avó porque eu preciso ir para tal lugar e vai demorar 45 minutos, e a mamãe vai para outro lugar, vai demorar 50 minutos, mas nós temos que passar ainda do posto de gasolina e abastecer. E depois eu tenho que ir ao supermercado comprar essa lista. Você explica isso para uma criança de 2 anos? Vai explicar. Então você responde para a criança assim: tem que ir. O que acontece é que a interpretação da Bíblia ampla exige um grau de maturidade espiritual que nem todo encarnado tem. Para algumas pessoas, está suficiente entender: é isso, é isso, é isso, é isso. Pronto. Ele está sendo um bom pai de família, uma boa mãe de família? Ele está sendo um bom filho? Está sendo um bom cidadão? Então está excelente, gente. Está tudo certo. Está tudo certo. Porque eu não estou convencido de que mais conhecimento significa melhor prática. Eu não estou convencido disso. Eu não estou convencido que mais conhecimento significa que você se torna uma pessoa melhor. Porque nós temos muita gente com muito conhecimento e com muito título e que vivem de uma maneira mil vezes pior do que uma pessoa que não tem estudo nenhum. Evidentemente, nós não estamos fazendo apologia da ignorância, não é isso? Nós temos uma lição do Espírito de verdade. Espíritas, amai-vos, primeiro mandamento. Instruí-vos, eis o segundo. Então, não tem jeito, não adianta, não dá para mutilar, não dá para só amar, nem só estudar. A orientação é aprimorar-se no sentimento, aprimorar-se na inteligência. Só que não dá para fazer no mesmo nível, na mesma intensidade, os dois ao mesmo tempo. Então, às vezes o espírito progride um pouquinho mais na área do sentimento, às vezes ele progride um pouquinho mais na área intelectual, às vezes ele progrediu muito na área intelectual, aí ele vem numa encarnação tolhido para desenvolver o sentimento, ou às vezes ele desenvolveu muito na área do sentimento, aí ele vem tolhido para desenvolver na área intelectual, e assim, aos pouquinhos, cada um está na sua caminhada, cada um está na sua jornada. Cada um está na sua jornada, não temos que preocupar com isso. Não temos que preocupar. Toda vez que alguém traz uma interpretação literal da Bíblia, nós devemos ser respeitosos, misericordiosos, ouvir a pessoa, tentar sugerir alguma coisa. Se ela aceitar, muito bom. Se ela não aceitar, respeita. Respeita. Porque às vezes aquilo é um mecanismo de proteção. Eu tenho um caso na família, um primo, filho da irmã da minha mãe, um rapaz bonito, inteligente, tudo, vivia caído no chão, viciado em pinga, 25 anos de idade, já estava todo inchado, uma tristeza para minha tia. Às vezes os irmãos iam recolher ele no meio da rua, caído, começou a parar de trabalhar, então, aí entrou para uma certa religião. Hoje é o seguinte, para ele o mundo é assim, é isso, é aquilo, está ótimo, casou, está trabalhando, está com filho, está com uma vida toda, organizou a vida dele, maravilha. Deixa ele interpretar a Bíblia literalmente, não tem problema. Não tem problema. Graças a Deus, recuperou. Então, nós temos que ter essa sensibilidade pedagógica. Não querer exigir que o espírito, porque não se improvisa. Ninguém sai do degrau 1 e põe o pé no degrau 10. Isso não existe. Evolução não dá salto. Progresso é lento e gradativo. E geralmente a gente progride de má vontade. É lento. Temos que ter calma. Vamos ter calma, respeitar as pessoas. Pronto. Respeitar. É. A segunda pergunta que a pessoa faz, para a gente ir, é se o Espírito de verdade seria o mesmo que o Espírito Santo dos católicos e evangélicos. É. Ó, esse assunto é muito complexo. Muito complexo. A gente acha que entende o que é Espírito Santo. Então vamos lá. Só para dar uma palhinha, porque não precisaria de um seminário para trabalhar esse tema. O que é Espírito Santo no Velho Testamento? No Velho Testamento, em hebraico, é o Ruach Kodesh. O Espírito Santo. E é um dos nomes de Deus. Um dos nomes de Deus no Velho Testamento é o Espírito Santo. Olha como é que o assunto é complexo. Por quê? Primeiro, Deus é Espírito. Ele não é nada material. Essa é a primeira lição do Velho Testamento. Deus é Espírito, não é matéria. Não é nada material. E por que que ele é santo? Porque a palavra santo em hebraico não tem nada a ver com santo da Igreja Católica, canonização, não tem nada a ver. Santo em hebraico é kodesh, é separado. Separado, reservado. Tudo aquilo que foi reservado para Deus é santo. Então, se esse copo de água foi separado para Deus, ele passa a ser um copo santo. Ou quando Moisés está construindo o tabernáculo, ele fala assim, ó, pega um candelabro de 7 velas, separa ele para Deus. Esse candelabro é santo. Por quê? Foi separado. Foi reservado. Pega os pães. Esse pão é santo, porque foi reservado. Ok? Então vamos lá. Tudo que é separado para servir a Deus se torna santo. Assim, nós vamos encontrar na epístola de João, João Evangelista, numa de suas cartas, ele vai dizer assim: não acrediteis em todos os espíritos, mas olhai se eles são de Deus. Ou seja, se eles são santos, se eles estão reservados, se eles estão a serviço de Deus. Olha como é que o assunto é delicado. Então, Espírito Santo é Deus e todos os espíritos a serviço de Deus. Por isso, capítulo 9 do livro Missionários da Luz, capítulo 9 do livro Missionários da Luz, o benfeitor Alexandre vai fazer uma palestra, e o que, que ele diz? Ele diz assim: se há sociedades no mundo físico, há sociedades no mundo espiritual. Se há comunidades no mundo físico, há comunidades no mundo espiritual. Então, aqui em Patrocínio, eu não vou nem perguntar aí, porque tem a colega juíza aqui, não precisa responder não, não precisa nem responder. Não existe uma comunidade de traficantes aqui? Existe. Existe. Eles têm nome, têm endereço. Se você quiser encontrar com eles, espero que não. Eles sabem, você sabe onde encontrá-los. Mas não existe a comunidade dos médicos aqui de Patrocínio? Existe também, dos médicos. Não existe a comunidade dos enfermeiros? Existe. Não existe a comunidade jurídica? Existe. Não existe a comunidade espírita? Existe a comunidade espírita. No mundo espiritual, do mesmo jeito. Então, o que, que o Alexandre fala? Não basta entrar em contato com os espíritos. Porque você pode estar entrando em contato com o espírito de uma comunidade umbralina. Aí o que, que ele diz? O que nós devemos procurar na mediunidade é saber se os espíritos se comunicam conosco, se os espíritos que se comunicam conosco estão alinhados com o espírito de verdade. Se esses espíritos estão em sintonia com os espíritos que estão a serviço de Deus na Terra. É por essa razão que Emmanuel coloca uma nota de pé de página no livro Paulo Estevam, dizendo assim: ninguém deve ignorar que Espírito Santo, na época da igreja de Antioquia, significava a pleiade de espíritos santificados no bem e na verdade, que cooperam com Jesus desde a formação do planeta. Ou seja, são aqueles espíritos puros que estão a serviço de Deus sob o comando de Jesus. Toda vez que um espírito se dedica ao serviço divino, ele se santifica aos poucos. É por isso que nós encontramos, para terminar, porque e eu falei pouquinho mesmo, não dá, isso aí é um seminário para falar sobre isso, o assunto é muito profundo, mas só para clarear, é por isso que no livro Mensageiros, o benfeitor diz assim: todo aquele que opere no bem, de espírito voltado para Deus, deve aguardar sempre o melhor. Não é promessa de amizade, é lei.
2: Nós temos agora a última pergunta, como nós tínhamos formulado. Chegou mais um aqui, mas nós vamos deixar. Depois nós vemos com os nossos irmãos. Realmente já está ficando quase em cima da hora, né? Eles têm um compromisso, vou repetir. Vou ler a pergunta aqui e depois, mais tarde, se tiver jeito, né, vem a resposta. Haroldo, para o irmão Haroldo, o pior não é ter uma casa vazia, e sim ter uma casa cheia de pessoas vazias. Dom Irineu. Mas a outra pergunta. Wagner.
3: A pessoa de Belém do Pará está indagando como conciliar o item 21 do capítulo 10, bem-aventurados os que são misericordiosos, do Evangelho segundo o Espiritismo, que diz: é permitido repreender os outros, notar as imperfeições de outrem, divulgar o mal de outrem. Diante de confrades que representam uma coletividade e que não fazem uma tarefa útil pelo movimento espírita e nem deixam outros fazerem, nós notamos que a preocupação do companheiro tem sido a preocupação de muitos no nosso movimento. Existem muitos de nós que adentramos o movimento espírita dentro desses vícios que o Haroldo frisou e que vamos tentar impor o nosso modo de ser, de ver as coisas, dentro do que nós trazemos até de modo ancestral, né? Vícios que trouxemos de outras religiões, visão distorcida da própria vida, porque ainda não clarificamos a mente com o material puro que nos chegou pela doutrina espírita a partir da codificação. Então, pessoas criticam, fazem a seu modo, à la manière. Então, nós convivemos com isso. Mas não é o caso de calar e deixar que a pessoa faça. Nós podemos criar com a nossa conduta, com a nossa adesão ao melhor, uma outra forma de ser. A pessoa pode alegar assim, mas às vezes é o presidente do centro. A gente diria assim, mas não existe só um centro na face da Terra. Ah, mas pode ser o dirigente da reunião mediúnica. Mas não existe só uma reunião mediúnica. E nós temos que tentar primeiro um diálogo com uma argumentação bem fundamentada, fraternal. Porque uma coisa é impor, uma coisa é brigar, se desgastar. A gente não foi criado e não evoluiu até onde nós estamos para poder usar essa energia improficuamente, em embates. Então a gente volta àquele material que a gente analisou, né? O que ligares na terra será ligado no céu. Aí a pessoa diz assim, mas não é o fato de mostrar para as pessoas, desmascarar. Olha, a gente até entende que tem pessoas que reencarnam e assumem esses papéis. E a gente não vai dizer que não tem utilidade, não, porque os reformadores, os revolucionários têm o seu papel no mundo. Mas se nós estamos procurando um entendimento mais profundo da mensagem de Deus pelo Espiritismo, nós estamos procurando Evangelho. O Evangelho, ele tem um endereço, nosso coração. Utilizando até uma afirmativa que o Haroldo fez aqui. O entendimento das propostas que nós temos no Evangelho, genericamente na Bíblia, pede maturidade. Maturidade da alma. Esse trabalho que a gente está fazendo aqui pode parecer ilusão para muita gente que está com uma cabeça mais prática, dentro de uma linha que eles vão dizer mais científica. Mas tudo isso é ciência, gente, porque é conhecimento. A ciência não é só laboratório. Ficar lá observando reação química de elementos. Não é só materializar espírito, não. É também materializar o espírito divino da revelação no nosso cotidiano. Isso é ciência. O Chico foi um cientista da luz. Porque ele conseguiu materializar em sentimentos, em comportamento, o que tão cedo a Terra conseguiria, pelos seus processos mais objetivos. Então, que cientista extraordinário que se deu para que pudéssemos conhecer uma ciência divina. Então, a gente vê o seguinte: o importante é ter paz no coração. Porque não é com embate que a gente resolve o problema do movimento e nem da divulgação do Espiritismo. Quando uma criatura se ilumina por dentro, ela é uma mensagem permanente. E uma vez a gente ouviu de uma companheira de Lavras, Angélica Maia, ela argumentando, a gente conversando sobre esses assuntos, ela diz assim: olha, o importante é ter a vibração, o resto é enfeite que passa. Se o indivíduo desenvolver a vibração por dentro de si, ele está a serviço de Deus, porque está sintonizado com essa fonte. Então não vale a pena embate. Quando os espíritos dizem que a gente tem um papel de revelar a verdade e não permitir que a impostura tome, é com o exemplo, não são com palavras. Vamos lembrar disso, porque às vezes o indivíduo quer bater boca. É com o exemplo. Vamos fazer melhor do que as pessoas que estão viciadas no nosso movimento. E existe uma observação que cabe até à vida do Chico, que hoje a gente pode dizer que é uma unanimidade, mas o Chico caminhou debaixo de muita tempestade, de situações muito controversas, sem querer deificá-lo, mas analisando um trabalhador que venceu. Nós que estamos com Deus, às vezes vamos fazer tudo no silêncio e às vezes debaixo de lágrimas. Porque a incompreensão, a treva que ainda vige no mundo vai acionar muita gente e muita situação para espancar. E a gente tem que ter paciência. Então, trabalhador que pôs a mão na charrua, se olhar para trás, não presta. E o Evangelho é que ensina. Vamos para frente. Prossigo para o alvo, ensina Paulo. Até a gente chegar naquela condição que esse grande apóstolo definiu. Já não sou eu quem vivo, mas o Cristo vive em mim. Então, se nós temos que entrar para sair, vamos entrando, vamos entrando, vamos entrando, vamos entrando. Uma hora a gente olha para falar assim: não é que eu saí?
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5: 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Já já a gente volta na sequência para acompanhar o desenrolar deste nosso seminário dentro do domingo especial.
6: 17h59.
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3: Minutos de Sabedoria, por Carlos Torres Pastorino, mensagem 163. Mantenha seu equilíbrio. O equilíbrio depende da serenidade da mente. Jamais se aborreça, nem se exalte. Não ligue importância às coisas passageiras que lhe vêm de fora. Não se impressione com o que os outros dizem. Siga a conduta ditada por sua consciência e não perca seu equilíbrio. Caminhe para a frente, alegre e certo de que há de vencer, por maiores que sejam as dificuldades do caminho. O nosso verdadeiro destino é a sabedoria e o amor.

0: queridos irmãos, amigos ouvintes da Web Rádio Fraternidade, aqui é a Divina e é uma alegria estar aqui com você nesta manhã de domingo para fazer, juntamente com os nossos amigos a Simone, o Marcelo, a Gleice e a Samara, o nosso momento de preces de hoje. Esse que vai ao ar também às 12 e às 18 horas. Gostaríamos que nesse instante você pudesse aí fechar os seus olhos, abrir o seu coração, os seus pensamentos. Pensasse em Jesus, nesse irmão querido maior, que nos envolve com teu abraço, que nos dá neste momento tudo de necessário para que a gente possa progredir. Esse irmão que foi enviado por Deus através da nossa querida irmã Maria, essa que está conosco, principalmente aqueles desvalidos, desesperançados, que estão a ponto de desistir. Ali está a nossa querida irmã Maria, envolvendo a cada um, inspirando-o a não desistir. Também está conosco estes bondosos amigos espirituais que velam por nós a todo instante, validam a nossa encarnação. É paciencioso com a nossa boa vontade, com o nosso livre-arbítrio, nos intuindo a seguir no bem, mas não nos influenciando a tomar decisões que não sejam nossas. Então, querido irmão, sinta neste momento este abraço deste irmão querido, Jesus, que esteve conosco há tanto tempo atrás, nos ensinando através das tuas palavras, dos seus ensinamentos, das suas parábolas que nos ensinaram tanto.
1: No infinito amor, na luz de Jesus, rogamos a nossa Mãe Maria que abençoe esses pedidos que nos chegaram. Não chegou um pedido de prece para Maria de Fátima Alves Moreira, para Antônio Moreira Souza, para José Ilso de Moraes e, por último, tem um pedido de prece para Aurélio Gonçalves Neto. Se você, meu irmão, minha irmã, não ouviu o seu pedido, tenha certeza que a espiritualidade já recolheu de acordo com sua necessidade. É com gratidão a Deus, a Jesus, que agradecemos os medicamentos que aqui foram derramados a cada um desses pedidos. Paz e luz para todos. Que assim seja.
0: E dando aí continuidade, né, a leitura do Evangelho segundo o Espiritismo, gostaria de convidar o nosso querido irmão Marcelo para fazer hoje a leitura para nós, dando continuidade ao capítulo de número 19, Progressão dos Mundos. Vamos ouvir essa leitura e aprender um pouco mais.
2: Continuação da leitura do Evangelho segundo o Espiritismo. Capítulo 3. Há muitas moradas na casa de meu Pai. Mundo de expiações e provas. Item 14. Entretanto, nem todos os espíritos que encarnam na Terra vão para aí em expiação. As raças que chamais selvagens são formadas de espíritos que apenas saíram da infância e que na Terra se acham, por assim dizer, em curso de educação, para se desenvolverem pelo contato com espíritos mais adiantados. Vem depois as raças semicivilizadas, constituídas desses mesmos espíritos em via de progresso. São elas, de certo modo, raças indígenas da Terra, que aí se elevaram pouco a pouco em longos períodos seculares, algumas das quais hão podido chegar ao aperfeiçoamento intelectual dos povos mais esclarecidos.
0: Obrigada, querido irmão Marcelo. Que alegria te ouvir. Ouvir a tua voz, né? Tão carinhosa, que traz aí para nós todos esses ensinamentos do Evangelho. Um abraço no coração. Agora, gente, eu queria pedir a você para ouvir essa leitura que tem tanto significado para nós, que a Gleice vai trazer, do livro Caminho, Verdade e Vida. Este livro que nos serve de consolo, nos dá no nosso dia a dia um aprendizado muito profundo, né? Através dos seus textos tão valorosos. E hoje nós vamos trazer o capítulo de número 106, Dar. A Gleice vai trazer essa leitura para nós, deste capítulo, né? Que traz para nós, que aborda o verdadeiro sentido do ato de dar. Esse, gente, que é baseado nas palavras de Jesus, quando ele diz: e dá a qualquer que te pedir, e ao que te tomar, o que é teu, não lhe tornes a pedir. Lucas 6,30. Estas palavras são abordadas aí, né, por Jesus, escrito aí por Lucas, trazendo para nós o verdadeiro significado da palavra dar, que no sentido literal, não apenas as coisas materiais, mas neste sentido de dar o teu tempo, a tua atenção, o teu afeto, as orientações, né, a tantas crianças, a tantos jovens que necessitam. Então, quando Jesus fala através, né, deste versículo escrito depois por Lucas, ele traz para nós que nós precisamos doar-nos, né, para o nosso semelhante, que a gente precisa fazer o nosso melhor, que a gente precisa doar o nosso tempo, porque as coisas materiais, gente, elas são passageiras. É uma boa ação, mas são passageiras. Mas o ato de doar o nosso tempo, a nossa atenção, o nosso afeto, o nosso amor, vai marcar naquela pessoa por muitas e muitas encarnações. Enquanto que as coisas materiais que dermos vai saciar a fome, as necessidades desse nosso irmão naquele instante, naquele momento do teu corpo. Enquanto, por exemplo, você dá ali o seu tempo, o teu abraço, um conselho, aquilo vai ficar marcado, né, para aquele nosso irmão. Então, vejamos este verdadeiro significado de dar, né? E que nós precisamos abrir os nossos corações para que a gente possa entender de verdade, né, esse significado e fazer, colocar em prática, né? Colocar em prática esse ensinamento que Jesus nos deixou. E a gente precisa fazer isso, né, como diz aí o versículo, sem esperar nada, nada em troca. Porque quando a gente oferece, A gente não vai oferecer porque a gente vai ter algo, né, para nós, através da nossa ação ali. Então a gente precisa fazer de coração, de verdade. Não só aqueles, né, que amamos, que estão do nosso lado, que são os nossos parentes. Esqueçamos que somos todos irmãos e devemos fazer de acordo com Deus, com Jesus, aquilo que for necessário ao nosso semelhante. Querido irmão, siga aí o exemplo de Jesus, né? Siga aí o exemplo que Deus deixou para nós através desse nosso querido irmão. Faça tudo com amor. Qualquer ação, por menor que pareça, faça com amor. Com certeza, receberemos, sem querer, nada em troca pelas nossas ações no bem. Gostaria, neste momento, de agradecer a todos vocês por estar aqui conosco na Web Rádio Fraternidade. Convidar você para estar aqui no céu conosco em 2027, participando desse evento tão maravilhoso. E que vocês fiquem com Jesus, né? Escutem aí a prece que... Primeiro, né, escute aí a leitura que a Gleice vai fazer e logo em seguida a prece que a Samara vai trazer para nós. Beijão.
3: Livro Caminho, Verdade e Vida. De autoria do Espírito Emmanuel, psicografia de Francisco Cândido Xavier. Lição 106. Dar. E dá a qualquer que te pedir, e ao que tomar o que é teu, não lhe tornes a pedir. Jesus, no Evangelho de Lucas, capítulo 6, versículo 30. O ato de dar é dos mais sublimes nas operações da vida. Entretanto, muitos homens são displicentes e incompreensíveis na execução dele. Alguns distribuem esmolas levianamente. Outros se esquecem da vigilância, entregando seu trabalho a malfeitores. Jesus é nosso mestre nas ocorrências mínimas. E se ouvimos-lo recomendando, estejamos prontos a dar a qualquer que pedir. Vemo-lo atendendo a todas as criaturas do seu caminho. Não de acordo com os caprichos, mas segundo as necessidades. Concedeu bem-aventuranças aos aflitos e advertências aos vendilhões. Certo, os mercadores de má fé, no íntimo, rogavam-lhe a manutenção do statu quo. Mas sua resposta foi eloquente. Deu alegrias nas bodas de Caná e repreensões em assembleias dos discípulos. Proporcionou a cada situação e a cada personalidade o que necessitavam. E quando os ingratos lhe tomaram o direito da própria vida, aos olhos da humanidade, não voltou o Cristo a pedir-lhes que o deixassem na obra começada. Deu tudo o que se coadunava como bem. E deu com abundância, salientando-se que, sob o peso da cruz, conferiu sublime compreensão à ignorância geral, sem reclamação de qualquer natureza, porque sabia que o ato de dar vem de Deus, e nada mais sagrado que colaborar com o Pai que está nos céus. Emmanuel.

0: Queridos amigos, vamos orar. Amado Mestre Jesus, nosso irmão maior, nosso mestre, nosso modelo a ser seguido, nosso mentor espiritual e governador deste planeta, nós te saudamos, Senhor, te bendizemos. Agradecemos a Deus por ter nos dado para nos conduzir nessa jornada de evolução. Nós sabemos, Senhor, que Tu é nosso guia, mas não apenas só isso, és o nosso caminho. Sua vida, seus ensinamentos e sua presença são a estrada segura que nos conduz ao Pai. Quando Tu nos convida a seguir-te, nos chama para uma jornada de entrega e confiança, onde o medo e a dúvida são substituídos pelo amor e pela paz. É uma jornada onde a solidão não tem espaço, pois Tu caminhas conosco ao nosso lado em cada passo, fortalecendo-nos e renovando nossas forças. Nos momentos em que nos sentimos perdidos, em que as escolhas parecem confusas ou pesadas demais para carregarmos sozinhos, Tu nos lembra de que não estamos sozinhos, que és a direção segura para todos aqueles que buscam de coração. Jesus, encontramos descanso em Ti quando estamos cansados, consolo quando estamos aflitos e esperança quando o futuro parece incerto. Seu amor nos abraça e nos orienta, mesmo quando tudo ao nosso redor está em desordem. Nos leva de volta para casa, nos reconecta com o propósito divino e nos assegura que através de Ti, Senhor, o caminho ao Pai está sempre acessível. Para cada dúvida, Tu és a resposta. Para cada medo, Tu és a coragem que nos falta. Quando tudo parece sem sentido, Tu, Mestre amado, nos lembra de que és a vida que nunca se esgota e a esperança que nunca se apaga. Então, queridos amigos, quando tu estiveres enfrentando algum momento de escuridão, assim como eu também e todos os ouvintes, que possamos permitir que Jesus ilumine nossa jornada, pois Ele é o caminho, a verdade e a vida que todos precisamos seguir. Que assim seja. Queridos amigos, agradecemos por estarmos conosco aqui neste momento de oração. Pedimos a Deus, aos irmãos de luz, que nos proteja nesse dia, que seja uma semana abençoada e com que continuemos firmes na nossa fé para buscarmos cada dia mais o melhoramento íntimo, a evolução e a paz. Fiquem com Deus. Compartilhe esse momento de oração e os demais programas da Web Rádio Fraternidade com os amigos, familiares, vizinhos, todos aqueles que você acha que precisa ouvir essa palavra, esses ensinamentos de luz. Continue conosco ouvindo a programação da Web Rádio Fraternidade. Tenha um bom domingo, um bom descanso e até o próximo programa, se Deus quiser. Muita paz, muita luz a todos.
1: Meu nome é Lourdes Marinho e para o momento da poesia de hoje vamos recitar um poema de Maria Dolores, retirado do livro Mandato de Amor, Autores Diversos, segunda parte, psicografado por Francisco Cândido Xavier. Esquecer e perdoar. Sofreste de inesperado o estranho golpe da ofensa que te envolve em dor imensa no espinheiro do pesar. mas o remédio mais puro que restaura a alma ferida vem da farmácia da vida, esquecer e perdoar. Honrando o cérebro eleito, a ciência alteia a voz, expõe o carro veloz, a nave aérea o radar. A paz em casa, entretanto, além da luz da ciência, pede a dupla providência, esquecer e perdoar. No livro da natureza, solo que aceite o trator, garante com mais amor a semente, o pão e o lar. Da fornalha desumana vem a fina porcelana. A ostra desconhecida cede ao mundo sem protesto, a pérola em plena vida, ensinando-nos vencida, esquecer e perdoar. Assim também, alma irmã, nos dias de dor e luta, acalma-te, espera, escuta, sem tristeza reclamar, e ouvirás a voz dos céus, em meio da própria ação, a dizer-te ao coração, esquecer e perdoar.
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3: Imagine um limão em sua mão. Observe sua casca. Envolva-o entre os seus dedos. Aperte-o e sinta a sua firmeza. Permita-se com sua mente cheirá-lo. É um aroma muito peculiar. Corte-o agora ao meio. Fica ainda mais forte o cheiro. Agora, encha-se de coragem e dê uma mordida em seu limão. Sinta o seu gosto. Como foi? Se você usou bem a imaginação, sua boca deve estar cheia de água. Essa foi só uma ligeira visualização de poucos segundos. E seu cérebro, suas glândulas, seu corpo, enfim, reagiu. Foram simples palavras associadas a imagens. Seu cérebro levou-as a sério. E centenas de funções foram ativadas em seu corpo físico por inteiro. Os pensamentos, as palavras, a imaginação alteram de forma imediata a química cerebral. Os elementos químicos criados pelo cérebro se espalham por todo o organismo, levando saúde ou doença, felicidade ou agonia. Se você recorda situações difíceis ou comenta eventos desagradáveis, produz imediatamente elementos químicos de tristeza, doença, mal-estar e ainda cria um magnetismo negativo que atrai para a sua vida vibrações e eventos semelhantes. A boa notícia é que você pode dinamizar sua autoconsciência. Pode observar o teor de seus pensamentos, de suas palavras. Você, só você, pode fazer.

0: então no que você deseja. Vibre no bem, fale no bem, construa imagens de bem-estar. Veja você na sua imaginação sempre saudável e feliz. A neurociência esclarece que o cérebro e o sistema imunológico respondem mais facilmente às imagens mentais. Não é à toa que Jesus nos alertou que nós pecamos, ou seja, nos desequilibramos pelos pensamentos, palavras e obras. Certa feita, chamando para si o povo, Jesus disse: "Ouvi-me todos e entendei. Não há coisa fora do homem que entrando nele o possa manchar, mas as que saem do homem, essas são as que tornam o homem puro. Se alguém tem ouvidos para ouvir, ouça." Deixando a multidão e entrando em casa, seus discípulos o interrogaram sobre essas palavras e ele as explicou dizendo: "O que sai do homem é o que contamina o homem, porque do interior do coração é que procedem os maus pensamentos, as iniquidades, a inveja, a maledicência, os furtos, os homicídios. Todos esses males procedem de dentro e são o que contamina o homem." Imagine agora as luzes dessa imagem banhando seu corpo e penetrando em seu coração. Permita que essa luz o acalme. Imagine que se desfazem aí quaisquer fluidos de dor, medo, ansiedade. Deixe a calma que vibra nessa luz envolver você por completo. Veja-se totalmente iluminado. Observe como essa luz abençoa seu cérebro. Ela está iluminando o cérebro físico e a matriz perispiritual, neutralizando formas pensamento negativas. Permita-se usufruir desse bem-estar. Ao retornar ao mundo exterior, inspire fundo, retenha o ar por uns instantes e expire devagar. Muito bem. Cuide-se e seja feliz.
1: Ave Cristo, os que aspiram à glória de servir em teu nome, te glorificam e saúdam.

0: 18 horas e 35 minutos.
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2: Existem vidas que não se encerram no tempo. Vidas que continuam falando por meio de suas obras, de seus exemplos e da luz que espalharam pelo mundo. Assim foi a vida de Chico Xavier. 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

0: Queremos hoje compreender os ensinamentos que Chico Xavier viveu e exemplificou ao longo de toda a sua existência. Como alguém enfrentou tantas dificuldades sem perder a fé? De onde vinha a sua capacidade de perdoar, de servir e amar sem pedir nada em troca? O que podemos aprender ainda hoje com este homem que dedicou a sua vida ao próximo e à divulgação da mensagem de Jesus? E para essa conversa especial, recebemos ele, Arthur Valadares. Seja sempre muitíssimo bem-vindo ao nosso programa. Como sempre, é uma honra, uma alegria tê-lo aqui presencialmente no Esferas da Vida, sempre conosco.
1: Uma alegria, Pri, estar aqui mais uma vez. E especialmente para podermos conversar, refletir em torno de uma vida que é tão inspiradora, de um legado tão luminoso. Então, sentimos-nos honrados em poder participar, que o alto nos possa inspirar.
0: Que assim seja. E a gente sabe que há 24 anos Chico desencarnava, foi dia 30 de junho de 2002, e estamos aqui para que de alguma forma a gente possa viver um pouquinho os ensinamentos do Chico, trazer para o nosso dia a dia, para a nossa prática, relembrar histórias, frases, acontecimentos, para que a gente possa renovar um pouquinho a nossa vida. E Arthur, o Chico sempre falou que ele não era um missionário. Ele afirmava: não sou um missionário. E dizia, já que a gente também sempre tem essa sensação, a gente quer saber, ai, qual será a nossa missão nessa existência, nessa reencarnação. Muitos de nós ainda buscamos esse tipo de resposta da nossa missão, da reencarnação atual. E o Chico deixa bem claro a nossa missão. Então, para todo mundo já escutar qual é a nossa missão dessa existência. Ele dizia que a nossa missão na Terra é aprender a amar. Cada um de nós vem para aprender, aprender a amar. Não viemos para aprender a ser amados, e sim para amar. A gente já inicia com essa missão nossa, de todos nós.
1: A partir dessa fala, né, do Chico, nós podemos aí considerar muitos aprendizados, muitas reflexões. O primeiro deles é aquilo que está no próprio Livro dos Espíritos, quando Kardec conversa com os benfeitores espirituais acerca dos chamados profetas ou dos missionários, e ele vai falando a respeito das características desses trabalhadores, né, o que os caracterizaria, e uma das primeiras, ou um dos pontos que mais se destacam ali é justamente esse, a humildade. Isto é, o verdadeiro profeta, ele não vai se apresentar como tal. Ele vai estar muito atento àquilo que lhe cabe cumprir, realizar. Porque, no fundo, ele sabe que a árvore será conhecida pelos frutos. E que não é por impor-se que ele vai denotar a grandeza ou não da sua missão. Então, ele está tão focado nos deveres que lhe cabem, nos chamados da consciência, na fidelidade a Deus, às leis divinas, que ele não está tão voltado para os resultados em si e muito menos para o reconhecimento desses resultados. Então, um dos primeiros sinais para identificarmos falsos profetas, Kardec e os Espíritos nos dirão, é justamente a falta da humildade, é a vaidade, é aquele que vende o seu peixe, que se apresenta como tal. Aí a gente já tem que ficar ali com uma pulga atrás da orelha, já tem que analisar melhor, porque os verdadeiros profetas apresentam-se de forma humilde, sempre muito atentos aos seus deveres, ao compromisso para com Deus, sempre atribuindo as glórias a Deus, aos espíritos superiores, e muito focados naquilo que lhes cabe realizar, porque ao fim e ao cabo, o que valerá são os frutos que foram produzidos, não o que se disse, não o que se apresentou, não os títulos que foram arregimentados, mas os frutos que a árvore da vida, desta vida, apresentou. É o que Jesus já nos dizia no Evangelho, é o que viveram tantos missionários ao longo dos séculos do cristianismo, como não nos recordarmos aqui de Paulo, quando ele e Silas, na cidade de Filipos, eram exaltados por um espírito que se servia de uma pitonisa que existia ali, e esse espírito dizia: eis os missionários de Deus, eis os enviados de Deus. E Paulo um dia repreende severamente esse espírito, Silas fica meio sem entender, porque na visão de Silas, o Espírito estava fazendo um bem a eles, estava ajudando na divulgação. Mas Paulo diz então, o que nós fizemos até aqui para merecer isso? Por acaso já concluímos a obra? Por acaso já arrematamos o trabalho? Poderemos pôr tudo a perder na próxima etapa do caminho. Né? Então, o missionário sincero, aquele que está consciente dos seus deveres, ele tem sempre essa perspectiva. Então, primeira lição que Chico nos deixa. E ao sintetizar o seu esforço, a sua busca em aprender a amar, ele vai no cerne da questão, porque, no fundo, o que, que pode definir uma missão? O benefício que uma alma gera, não só para si, para o seu progresso, mas para a coletividade, seja em menor escala, no contexto de uma família, no contexto de uma comunidade, né, mais reduzida, no contexto de uma nação, às vezes uma missão que influencia, beneficia a humanidade inteira. Então, sendo essa a característica fundamental da missão ou do missionário, o que estará por trás disso, senão o amor? Qual a única força, o único meio, a única diretiva efetiva para que geremos benefícios a outrem, ao progresso da humanidade, ao progresso de uma comunidade, senão algo que nasça no manancial do amor? Por isso, tudo no fundo se resume a isso. Toda a lei divina foi resumida pelo Cristo nisso. Amar a Deus, amar ao próximo, amar a si na expressão desse compromisso de aperfeiçoamento, amar a própria natureza, amar a criação. Então, todo aquele que tem na base do que faz o amor, esse alguém, ele se sentirá impelido a gerar benefícios que não estarão restritos apenas aos seus interesses pessoais. Por isso, aprender a amar é a base de toda execução verdadeiramente harmonizada com Deus, de todo e qualquer empreendimento que realmente traga progresso, luz, bênção para o espírito que realiza e para os demais corações. Então, em resumindo o seu ministério, né, a sua tarefa, a aprender a amar, o Chico apresenta para nós o norte, porque no caso dele, esse aprender a amar se manifestou na mediunidade, na assistência que ele prestou a tantos e tantos corações de ordem material e moral. Mas a gente pode pensar, por exemplo, num cientista, a sua tarefa também é de amor. Quando ele está pesquisando, dando o seu tempo, a sua energia, o seu fosfato, o que está por detrás disso? O que ele está aprendendo? A amar a lei divina, a amar a obra divina, a doar-se para que aquilo se transforme numa nova invenção. Da mesma forma o educador que está na escola educando, da mesma forma o médico que está ali aprendendo, estudando para fazer adequadamente a cirurgia, por detrás de tudo isso, nós temos sempre a alma aprendendo a amar algo que é nobre, algo que é divino, algo que poderá gerar utilidade e benefício a outrem. Então, o amor realmente é o fundamento de toda a tarefa. E aquele que entende isso e realiza isso de fato com amor, querendo ou não, denominando-se ou não, ele acaba sendo missionário. Porque a missão fundamental de todos nessa terra é expressarmos a força divina por excelência, que é o amor.
0: Arthur, quando você analisa, estuda, vê a obra do Chico, a vida do Chico, o que de fato mais te toca?
1: Eu costumo dizer, ou refletir, que é algo crescente no tempo, né? Porque, embora tendo nascido ali em Patrocínio, que não é tão distante de Uberaba, no momento em que o Chico ainda estava encarnado, né, já estava naquela fase já um pouco mais velhinho, né, um pouco mais retido ali, em decorrência da saúde e tudo mais.
0: Mas você o conheceu?
1: Não cheguei a conhecê-lo. Ah, tá. Né, minha mãe era espírita, também não teve a oportunidade de ir até lá presencialmente. Então, eu fui conhecê-lo, realmente comecei a conhecê-lo mais tarde, talvez até por conta da idade, porque eu também fiquei algum tempo distante do espiritismo, embora tenha nascido em berço espírita. Então, eu posso dizer assim que realmente comecei a me aproximar mais dessa figura, a partir, claro, das suas obras, né, do seu legado, e aí a gente vai também ouvindo as histórias, acessando, né, os vídeos e tudo mais, os relatos, quando eu realmente passei a mergulhar mais no espiritismo. Isso é relativamente recente ali, por volta de 2012, 2013. Então, à medida que eu ia lendo, logo me identifiquei muito com o estilo de Emmanuel, né? Então, o Evangelho, as cartas de Paulo, o próprio Novo Testamento, e aí as obras de Emmanuel, tratando do Evangelho, das lições de Jesus. Eu acho que à medida que eu fui estudando isso, a figura do Chico foi, em paralelo, crescendo ainda mais perante o meu olhar e a minha sensibilidade. Por quê? À medida que eu juntava os relatos da vida dele e fazia a conexão com as obras, com os entendimentos que o próprio Emmanuel nos transmitia do que é o Evangelho de fato vivido, aplicado, o que, que são virtudes fundamentais do Evangelho, como indulgência, caridade, humildade, perdão, renúncia. Então, à medida que eu ia acrisolando esse entendimento espiritual do que de fato é o Evangelho, eu olhava para o Chico e falava, puxa vida, olha, isso aqui que eu estou lendo aqui, eu estou vendo aqui em loco, eu
0: que
1: estou
0: é
1: vendo aqui em pessoa, eu estou vendo que é possível. E não é só um entendimento intelectual, é uma espécie de sensibilidade, é diferente quando você estuda o Cristo falando da importância do perdão, da humildade como chave da vida. E aí você olha para uma vida em que aquela virtude parece corporificar-se. Ela ganha, de fato, vida. Então você começa a ver a virtude, de fato, operando. E o quanto é belo ver uma virtude operando, uma virtude real. O quanto é belo ver as lições do Evangelho, sobre as quais você se debruça por horas e horas, estudos e mais estudos, ver aquilo de maneira consistente numa vida. E não em lapsos, não em momentos assim rompantes, não, é 70 anos de tarefa constante. Então você vê isso, né? À medida que eu ia caminhando no estudo, mais se engrandecia aquela figura, porque eu tinha mais recursos para entender a grandiosidade daquela figura. Então isso é o que mais foi me tocando. Então eu me lembro ainda, né, em 2002, quando teve, né, aquilo, mas eu estava distante ainda desse espiritismo em sentido mais profundo. Foi algo emocionante, porque tinha o vínculo ali, né, espiritismo e tal, mas eu só fui realmente começar a alcançar a grandeza dessa alma à medida que, penetrando no Evangelho, eu pude entender o que estava lá, o que era vivo e real ali.
0: Estamos no nosso especial Chico Xavier, o fiel apóstolo de Jesus, e chega o nosso momento Chico Xavier. Décadas atrás, em uma entrevista à extinta TV Tupi, o nosso querido médium espírita falou sobre a nova era, a pluralidade dos mundos habitados e a possibilidade de intercâmbio entre a humanidade terrestre e outros mundos. E justamente em um momento em que a humanidade volta seus olhos para o espaço, com as missões cada vez mais ousadas, como a recente Artemis 2, vale a pena recordar essas reflexões e perceber como Chico Xavier, mais uma vez, estava à frente de seu tempo.
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3: Nossa humanidade assiste neste momento a mais um lance dramático da corrida espacial, quando Apolo 15 se encaminha para a Lua. Acreditam os mestres espirituais de Chico Xavier, se ainda em nossa atual civilização o homem poderá entrar em contato com civilizações de outros planetas?
4: Estamos subordinando a resposta ao mesmo critério com que foi estruturada a informação para a nossa estimada entrevistadora que falou sobre a nova era. Se não entrarmos numa guerra de extermínio nos próximos 50 anos, então nós podemos esperar realizações extraordinárias da ciência humana partindo da Lua. Então diz o nosso Emmanuel, que está presente, que quando Cristóvão Colombo perambulava pelas cortes europeias pedindo socorro para descobrir um caminho mais fácil para as Índias, muita gente considerou o programa dele como absolutamente inútil para a humanidade, que aquilo era uma despesa absolutamente inócua e que iria pesar demasiadamente no orçamento de qualquer povo, até que ele conseguisse o apoio de Fernando e Isabel, ou então soberanos de Castela. Mas Nós hoje sabemos, depois de 5 séculos quase, mais de 4 séculos, a importância do feito. Então nós não podemos também acusar os nossos irmãos que estão se dirigindo à Lua para pesquisas que devem ser consideradas da máxima importância para o nosso progresso futuro, porque as despesas efetuadas com isso serão naturalmente compensadas com, talvez, com a tranquilidade para uma sociedade mais pacífica na Terra. Porque se não entrarmos, por exemplo, num conflito de proporções imensas, então na Lua é possível que o homem construa as cidades de vidro, as cidades estufas, onde cientistas possam estabelecer pontos de apoio para a observação da nossa galáxia. Essas cidades não são sonhos da ciência. Essas cidades, naturalmente, com muito sacrifício da humanidade terrestre, podem ser feitas. E provavelmente, vamos dizer, vai se obter azoto e oxigênio e usinas, vamos dizer, de alumínio e formações de vidro e matéria plástica na própria Lua para a construção desses redutos da ciência terrestre. E provavelmente a água será fornecida pelo próprio solo lunar. Então teremos, quem sabe, a possibilidade de entrar em contato com outras comunidades da nossa galáxia. Então vamos definitivamente encerrar o período bélico na evolução dos povos terrestres, porque nós vamos compreender que fazemos parte de uma família universal, que não somos o único mundo criado por Deus. O próprio Jesus, a quem reverenciamos como nosso Senhor e Mestre, disse: há muitas moradas na casa de meu Pai. Portanto, nós precisávamos prestigiar a paz dos povos, a tranquilidade de todos, com o respeito de todos, com a veneração máxima pela ciência, para que nós possamos oferir esses benefícios no futuro, talvez mais próximo do que remoto, se nós fizermos por merecer.
0: Recebemos também a querida palestrante Maíse Braga, que sempre nos encanta com histórias de Chico Xavier, relatos profundamente evangelizadores. E hoje reservamos uma delas para refletirmos sobre as dificuldades da vida e sobre como a reencarnação, que é uma grande bênção divina, que é capaz de renovar esperanças, oferecer novas oportunidades e auxiliar a nossa jornada de crescimento espiritual.
5: Uma vez um pai procurou o Chico com uma filha no colo. Ela era cega, surda e muda. Ele ia para São Paulo buscar tratamento para ela. E ele disse: Chico, eu vim aqui te apresentar minha filha. A menina tinha 7 anos. Não andava também. Para que você ore por nós. E o Chico, claro, aquela coisa do Chico. Quando ele se afastou, Emmanuel disse: ontem ele era o menestrel que atravessava os castelos prometendo casamento às moças. Cantava embaixo da janela delas. Esta que hoje é a filha acreditou que ele voltaria, que ele se casaria com ela. Ele a seduziu. Quando ela percebeu que ele não ia voltar nunca, ela se jogou de um abismo. Hoje ele é o pai amoroso que carrega a filha, totalmente deficiente, buscando uma solução. Nós todos estamos revendo o nosso passado para construir o nosso futuro.

0: E voltamos com o nosso Esferas da Vida, especial em homenagem a Chico Xavier, vida marcada pelo serviço ao próximo, pela renúncia e pelo amor que não fazia distinções. O Evangelho em sua expressão mais simples e verdadeira. Mas antes de voltarmos à entrevista, temos aqui sempre o nosso querido quadro Desenho que Fala. E a mensagem de hoje é sobre quem deve estar no leme da nossa vida. Vejam aí a menininha seguindo a vida no barco com Jesus de guia, com Jesus no leme. E precisamos fazer o mesmo, seguir os passos de Jesus, porque ele é modelo, ele é o guia da humanidade, assim como fez o nosso, né, Chico Xavier. Façamos também a mesma coisa. Arroba Desenho que Fala aqui no Esferas da Vida toda semana para todos nós. E seguimos com ele, Arthur Valadares, mineiro de Patrocínio, Minas Gerais, da cidade, residente hoje na cidade de São Carlos, que a gente acabou não te apresentando, Arthur, no início do programa. Eu percebi isso no finalzinho do último, do final do primeiro bloco. Eu falei, olha, a gente não falou que Arthur, por mais que a gente sabe que todos já o conhecem, a gente precisa apresentá-lo todos os programas. Arthur hoje reside em São Carlos, no estado de São Paulo, mas é mineiro de Patrocínio, Minas Gerais. Mineiro assim como Chico, certo, senhor Arthur Valadares?
1: Sim.
0: E Arthur, a gente sempre passa aqui no Esferas da Vida um vídeo do Chico, quem quiser buscar aí no YouTube, que chama Chico Falando Sobre o Amor. A gente falou da missão de todos nós, que é aprender a amar, e o Chico ensinou a gente o que é amar. Porque muitas vezes a gente se perde no sentimento. Ah, eu tenho um sentimento por aquela pessoa, eu amo aquela pessoa. E aí Chico vem e traz, de fato, essa abordagem do que é o amor. E eu recortei um pouquinho da fala dele, que é esquecimento de si mesmo, porque o amor nada é pedido para si. Amar alguém ou alguma causa sem pedir nada, sem esperar pagamento, nem mesmo a compreensão ou a inteligência do próximo. Amar como o amor deve ser consagrado entre nós, sem recompensas. Pois todo amor possessivo, infelizmente, tem grande parentesco com os animais. E isso a gente tinha que frisar bastante. Porque muitos de nós, eu me coloco obviamente nessa gaveta, a gente ainda tem esse amor possessivo que infelizmente estamos mais próximos dos animais do que dos espíritos benfeitores, não é, Arthur?
1: Sim, Pri. E nesta e em outras falas suas sobre o amor, o Chico sempre menciona aquele que é o seu referencial, e claro, para todos nós. Ele sempre traz a figura de Jesus. Ele recorda a frase do mestre: amai-vos uns aos outros como eu vos amei. Ele diz até que este patamar, esta referência, ultrapassou até o amar ao próximo como a si mesmo. Porque o amai-vos uns aos outros como eu vos amei é essa referência do amor que nós vemos em Cristo. Aquele que tudo nos deu, tudo nos tem dado, e em geral tem encontrado de nossa parte, como foi quando esteve encarnado aqui, a ingratidão, a revolta, a indiferença, quando não o ódio, a perseguição. E nem por isso deixou-nos, deixa-nos de nos amar. Há uma frase no Evangelho, que para mim é uma das mais bonitas, registrada pelo Evangelho de João, logo no início da descrição da última ceia. João inicia a descrição da última ceia, quando o mestre já sabia o que estava por vir. João inicia dizendo assim: e tendo-os amado, amou-os até o fim. Então esse amor que está disposto a ir até o fim, no sentido de abraçar todos os sacrifícios, todas as renúncias, toda a abnegação, que é a essência do amor divino, do amor que começa, enfim, a se libertar do interesse pessoal, do egoísmo que gera a posse, que gera o cativeiro, que faz desse laço divino uma algema, um grilhão. Então, em olhando para o Cristo, nós temos, como Chico teve, o referencial do verdadeiro amor. na cruz a rogar perdão por aqueles mesmos que foram seus algozes, retornando depois da crucificação ao convívio com os discípulos, aqueles que o abandonaram, ele volta e qual a sua primeira frase? Cobrança? Pedro, por que você não fez isso? Tiago, onde você está? Paz seja convosco. É a paz do Cristo, é a primeira oferta dele após a crucificação. Porque a gente vai aprendendo com o Evangelho que a essência divina do amor, o que de fato ilumina, sublima a criatura, é perceber que o amor ele se alimenta, ele se sustenta daquilo que ele dá e não daquilo que ele recebe. É a frase do mestre à mulher samaritana: quem beber d'água que eu lhe der nunca mais terá sede, porque a água que eu lhe der se tornará nele uma fonte a jorrar para a eternidade. Então olha a diferença entre o poço em que buscamos a saciedade e a fonte em que a água brota de nós. No poço a água pode faltar. Esse poço pode ser alguém, pode ser uma circunstância, pode ser um cargo, pode ser... Se esse poço secar, como estará a minha saciedade? Agora, e se eu descobrir que essa água pode partir de mim? E se a minha felicidade, mais do que estar embasada no que o outro faz, ela estiver embasada no que eu faço para o outro? Aqui recordamos-nos de um diálogo muito bonito entre Jesus e Pedro, que está registrado no livro Boa Nova, capítulo Amor e Renúncia. Quando Pedro pergunta assim: Senhor, mas e se mesmo os nossos amigos um dia voltarem as costas para nós, forem ingratos, indiferentes? Jesus diz assim: é verdade que um dia o vinho da alegria e da amizade poderá se tornar o vinagre amargoso, o fel, difícil de ser tragado. Mas jamais nos poderão privar, os nossos amigos, aqueles a quem ajudamos, jamais nos poderão privar do bem que lhes fizemos. Este bem, esta alegria, é de quem a fez e para sempre. Essa é a alegria do amor. Por mais que o amor, o gesto, o ato não foi compreendido, você partilhou a capacidade com Deus de gerar o bem, de fazer o bem. Isso é seu para sempre. Então, é isso que é a essência do Evangelho, que o Cristo demonstra, que Chico exemplifica para nós e que cabe a nós aprender. Esse amor que é doação.
0: E o Chico foi questionado: qual virtude é mais difícil de ser adquirida, a paciência ou a humildade? E ele responde que uma não vem sem a outra, mas a mais difícil é a abnegação, que não pode muitas vezes ser ensinada, tem que ser vivida no silêncio com Deus.
1: Maravilhoso.
0: E ele foi um grande, né, exemplo de abnegação.
1: Maravilhoso, né, Pri? Porque os Espíritos nos dirão que o sinal mais característico de imperfeição é justamente o interesse pessoal. Portanto, o sinal mais característico de verdadeira virtude será a ausência dele, portanto, a abnegação. Interesse pessoal, quando o eu prepondera sobre tudo e sobre todos. O interesse pessoal é quando eu prepondera sobre tudo e sobre todos. A abnegação, ab aqui, né, é um sentido de eu, e negação, negação do eu, é, portanto, justamente quando a criatura não coloca o seu interesse pessoal como centro da vida, do universo, e quer que todos gravitem em torno disso. De modo que, quanto mais abnegação existe em uma alma, mais temos ali um indicativo seguro, claro, de que esse espírito está realmente progredindo, está avançando, está se libertando das amarras, do pretérito, da animalidade. E quando Chico diz-nos isso, especialmente esse detalhe, né, que ele coloca das lições que são conhecidas, ou dos diálogos que são conhecidos apenas da criatura e de Deus, quando a gente se aprofunda numa experiência sincera com o Evangelho, você vai vendo que, de fato, existem certos diálogos, certas experiências, certas descobertas, que por mais que a gente quisesse compartilhar, nós não saberíamos colocar em palavras. Existem certas experiências que são realmente da intimidade, que só serão conhecidas da criatura e de Deus, claro, de Jesus, né, dos seus benfeitores, mas no mais íntimo, no âmago do ser, são experiências assim únicas, da criatura com o Criador. Dentro daquilo que Jesus dizia, né, no Sermão do Monte, olha, fecha a porta do teu quarto mais íntimo e ali conversa com Deus em segredo, e Ele te responderá em segredo. Então, quanto mais a gente aprofunda a experiência do Evangelho, mais a gente vai entendendo que ela é individual, que eu não consigo simplesmente exportar ela para outrem, eu não consigo forçar, improvisar ela em outrem. Eu consigo, no máximo, convidar outrem a viver essa experiência, a experiência que será dele. Eu consigo instigá-lo a buscar isso, porque ele vai ver, digamos, talvez os frutos, mas a raiz só a árvore conhece. A raiz da experiência profunda, onde ela recebe o contato, a nutrição divina, só a árvore conhece. Os outros verão talvez o fruto, para que sintam-se inspirados a desenvolver uma raiz tão sólida, tão fecunda como a daquela árvore que produz tanto. Então, é isso que a gente vê na vida de Chico, né? Olhando para ela, nós não temos ideia do que eram os bastidores. Nem mesmo os amigos mais próximos. Talvez alcançassem algo mais, mas existem coisas que só o Chico, o Cristo e Deus sabiam, viviam no silêncio daquela alma, daquelas renúncias, daquela abnegação. Agora, nós podemos ver os frutos. E se vemos os frutos, sentimos-nos inspirados a nos aproximarmos dessa árvore. Queremos ser também, de alguma maneira, árvores um pouco mais frutuosas. E é então que a gente vai fortalecendo, desenvolvendo as nossas raízes, descobrindo que ali no silêncio da alma, na obscuridade do que não é visto em público, é que essa alma se fortalece para depois conseguir produzir os frutos para os demais corações.
0: Especial Chico Xavier, hoje aqui para todos nós no Esferas da Vida. E chegamos ao nosso quadro do NUPES, que é o Núcleo de Pesquisa em Espiritualidade e Saúde da Universidade Federal de Juiz de Fora, comandado pelo querido cientista, médico, psiquiatra, Dr. Alexander Moreira Almeida. Hoje vamos conhecer um intrigante caso de psicografia envolvendo o escritor Humberto de Campos, membro da Academia Brasileira de Letras. Após seu desencarne, né, sua desencarnação, textos atribuídos a ele por meio de Chico Xavier apresentaram não apenas características de seu estilo literário, mas também referências surpreendentes a conteúdos que só vieram a público décadas mais tarde, com a abertura de documentos mantidos em sigilo. Como explicar essas coincidências? Fraude inconsciente, acaso, ou algo que desafia as explicações convencionais da ciência? Confira!
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3: Há várias questões na psicografia que fazem referência a conteúdos que estavam no diário secreto, no cofre da Academia Brasileira de Letras. Humberto de Campos foi um escritor brasileiro muito famoso no início do século passado e ele faleceu. Alguns anos depois, supostamente, psicografou pelo Chico Xavier. E aí, no doutorado, o Alexandre Caroli, ele leu tudo o que o Chico escreveu sob o nome de Humberto de Campos e comparou com o que tinha do Humberto de Campos. E é muito impressionante porque o Chico pelo Humberto, Humberto pelo Chico, ele tem o mesmo repertório cultural do Humberto de Campos em vida, que era muito vasto. A quantidade, os textos psicografados fazem o tempo todo intertextualidade, fazem o tempo todo meio referências indiretas, piadas profundas e altamente delicadas com Humberto de Campos em vida. E o pior, Humberto de Campos em vida escreveu um diário secreto em que ele contava as fofocas, os babados do meio artístico da época. E ele colocou em testamento que aquele diário tinha que ficar no cofre da Academia Brasileira de Letras por vários anos depois que ele morresse e só depois vir a público, para não constranger ninguém. Depois que esse diário veio a público, se percebeu que há várias questões na psicografia que fazem referência a conteúdos que estavam no diário secreto e foram escritos quando estava no diário secreto, o secreto no cofre da Academia Brasileira de Letras. Então esse é outro dado muito interessante. E aí, mais uma vez, você tem, supostamente, o poeta mostrando o seu estilo, a sua personalidade e a sua memória. Isso é uma coisa muito importante, tá, gente? Quando a gente fala de todas essas vivências, a gente sempre procura primeiro explicá-la dos meios convencionais. Será que é fraude? Será que é inconsciente? Será que é o acaso que acertou? Será que é alucinação? Tudo isso é a primeira hipótese que a gente tem. Quando a gente exclui essas hipóteses, a gente passa para as hipóteses menos convencionais, como essa da consciência sobrevivendo, etc. Então.
0: Raul Teixeira também nos traz mais uma valiosa reflexão inspirada nos ensinamentos de Emmanuel a Chico Xavier. É uma lição sobre simplicidade, desapego e grandeza espiritual. As coisas que Chico Xavier não tinha.
4: Quando Chico Xavier reclamou com Emmanuel, porque tinha recebido a visita de um amigo, empresário exitoso em São Paulo, que foi visitar Chico em Uberaba. Mas Chico, quando eu larguei você em Pedro Leopoldo, éramos jovens, você estava metido com esse negócio de espiritismo. Eu encontro você 50 anos depois, você está metido com esse negócio de espiritismo. Pobre Chico, vivendo nessa casinha. Eu não, Chico, eu sou empresário. Eu tenho apartamentos no Guarujá, eu tenho em São Vicente, eu tenho não sei mais, eu tenho apartamentos aqui, eu tenho ali, eu tenho acolá, eu tenho carros. E foi enchendo a cabeça do Chico. Tenho mulher, tenho filho, tenho netos. E o Chico foi ficando deprê. E o amigo bonitão, forte, e ele, maracujazinho. E o amigo foi embora. E essas coisas ficam na cabeça da gente. Chico era a gente. E Emmanuel viu o triste. Por que você está triste, Chico? Ah, minha irmã. Só veja meu amigo fulano de tal. O que é que tem seu amigo, Chico? Mas veja que ele tem apartamentos em São Paulo, apartamentos em Guarujá, apartamentos em todo lugar. Mas, Chico, para que você quer tanto apartamento com um corpo só? Não, mas ele tem dezenas de ternos, ele tem centenas de roupas. Mas, Chico, você só tem um corpo, você veste uma roupa de cada vez, você não precisa ter centenas. Não, mas ele se casou. Você também, Chico. Eu não, senhor. Casou-se, Chico, casou comigo. Não, senhor, não me casei. Casou-se, Chico, casou-se com compromisso. Mas ele tem filhos, você também, Chico. Não, eu juro que eu não tenho. Não tenho filho. Tem, Chico. Nós temos filhos em comum. Nossos livros. Ah, mas ele já tem netos. Eu nunca terei netos. Você tem netos, Chico. Se os filhos são nossos livros, as traduções dos nossos livros são nossos netos. Aí o Chico disse, então tá, né? Quem é que discute com guia? A gente perde sempre. Desse modo, o amigo foi lá infernizar a cabeça do Chico e Emmanuel foi botando tudo no lugar. Para que você quer um monte de pares de sapatos, Chico? Você só tem dois pés. Você não é uma centopeia, Chico. E cada coisa que o Chico falava, porque foi uma conversa longa, e tudo que o amigo disse que tinha, Chico, foi dizer a Emmanuel que ele não tinha. E naturalmente Emmanuel foi acalmando o Chico. E o velho Chico acabou de trabalhar até os 92 anos, porque espírita que trabalha não morre cedo.

0: Estamos de volta ao nosso Esferas da Vida especial Chico Xavier. Ao recordar Chico, não recordamos apenas um homem, mas um exemplo de fé, humildade e serviço ao próximo. É uma luz que continua iluminando caminhos e inspirando todos nós que desejamos viver os ensinamentos de Jesus. E a gente, neste último bloco, aqui nos bastidores, decidimos também trabalhar a questão da não facilidade desse desenvolvimento das virtudes, porque a gente vem trazendo, né, a aquisição, a necessidade da aquisição das virtudes, trazendo o Chico como um grande exemplo que foi e continua sendo e sempre será. Porém, sabemos que desde o seu nascimento, Chico passou, Arthur, por grandes desafios, por grandes dificuldades de fato, que também trabalharam para que ele se forjasse nessa luta, para esse tipo de vida, de missionário que a gente sabe que ele foi. Como que você enxerga o sofrimento, as dores, os desafios, as dificuldades que o Chico passou?
1: Eu me recordo de uma história envolvendo o Emmanuel, né, o Chico, quando ele já estava em Uberaba. E existia ali um sacerdote que era bastante crítico, né, ao seu trabalho, à sua atuação, nos periódicos ali da região. E por muito tempo isso se estendeu e tal, até que certa feita ele desencarna. O Emmanuel então comparece, né, diante do Chico e indaga se ele já havia orado pelo seu benfeitor. O Chico pergunta, né, o porquê, benfeitor e tal, e aí o Emmanuel esclarece que em decorrência de toda aquela perseguição, aqueles ataques, ele havia sido em verdade um benfeitor, porque havia ajudado o Chico a manter-se no prumo, mais atento, mais focado em suas imperfeições, e usa essa metáfora, né, essa analogia: o martelo que bate no prego é o primeiro a ajudá-lo a se tornar mais firme. Quanto mais o martelo bate no prego, mais firme o prego se torna. Então, uma historinha simples, mas que ilustra qual a finalidade, especialmente numa tarefa tão delicada como a da mediunidade, com tamanho alcance, né? A finalidade dessas experiências difíceis, como você mencionou, de fato, são a forja onde a virtude ela é aferida, onde ela é testada. Porque quando estamos com os favores do mundo, no clima da facilidade, dos recursos abundantes, sem quaisquer privações, sem quaisquer dificuldades, com frequência construímos uma ilusão a respeito das nossas qualidades. Imaginamos ser o que não somos. Só mesmo a convivência difícil, a calúnia, a ofensa, a privação, a experiência difícil, a enfermidade, só mesmo aí, no cadinho da prova, é que nós vamos aferir o quanto de fato é sincera a nossa dedicação, a nossa capacidade de perseverar, o quanto ela é sólida. Quão resilientes somos para manter um compromisso com o ideal para além de tudo aquilo que vem, gera o caos e passa. Uma outra imagem que Emmanuel se serve, né, para estimular o Chico, ao longo de toda a vida, Emmanuel ele ia trazendo, né, essas analogias, essas imagens para ajudar o Chico no seu caminhar. No livro Testemunho de Chico Xavier, que é fantástico para a gente conhecer um pouco mais sobre os bastidores da vida dele, quando Chico ainda estava ali relativamente no início da sua tarefa mediúnica, o Emmanuel diz assim: olha, Chico, a mediunidade com Jesus, ela deve ser tal qual um cais. As ondas da opinião, das críticas, das pressões do mundo espiritual, de encarnados, vão fazer de tudo para derrubar esse cais. Mas ele deve estar ali firme, em meio às ondas, para permitir o desembarque no mundo das ideias renovadoras, chegadas do mundo espiritual. Então, eu acho maravilhosa essa imagem, o médium como um cais. Ele faz a transição entre dois planos, e ele permite, se for sólido, ele permite que haja o devido desembarque dos navios da espiritualidade, das ideias renovadoras que devem chegar ao mundo. Mas se ele não resistir à pressão das ondas, ele sucumbe, afunda, e assim também a possibilidade que o alto teria de fazer com que essas ideias chegassem ao mundo. Então, tudo que a gente olha tudo aquilo que vemos na vida do Chico é o trabalho de solidificação desse cais ao longo dos anos. O trabalho interno, porque o cais está ali firme, mas nós não vemos o que está debaixo das ondas, nós não vemos toda a estrutura que o mantém ali firme para resistir àquelas ondas. Esse é o trabalho silencioso, esse é o trabalho da abnegação, é o que se forja nos dias de lágrimas, de lutas, nas orações, no clima do silêncio, né, da vida interior, é o que vai dando estrutura e base para que ele consiga resistir. Não fossem essas ondas, talvez ele não reconheceria a necessidade de reforçar as bases. Talvez ele não teria se preparado para ondas maiores que viriam depois. Então, tudo isso que nós vemos desde a infância é elemento preparatório. É como o adubo. Em geral, o adubo não é agradável. O cheiro não é bom, o aspecto também não, mas não há coisa mais útil à planta para torná-la fértil, para fazê-la produzir. Assim também, quando enfrentamos, por exemplo, a ofensa, a calúnia, nós estamos enfrentando ou lidando com a pior parte da pessoa, aquilo que é mais desagradável dela. No entanto, aquilo mesmo pode ser aproveitado, e foi por um Chico e por tantos, para a fecundidade daquelas almas. Então, não há verdadeira tarefa, verdadeira missão, nenhuma ideia, nenhum empreendimento será realmente reconhecido em seu valor espiritual se não passar pelo batismo das provas, das lutas, das perseguições. O próprio Kardec diria mais de uma vez nas suas obras que o batismo de toda grande ideia, como também de todo grande mensageiro, é justamente o da perseguição, o das lutas, a forja que o consolida nessa posição de resiliência e de conexão cada vez mais profunda com o alto.
0: E trazendo essa questão da conexão mais profunda com o alto, Arthur, a gente percebe algo que me toca profundamente quando a gente fala de Chico, é a paz e a fé inabalável de Chico Xavier, porque ele tinha um cuidado, uma serenidade, uma tranquilidade realmente interior do seu mundo íntimo, que nada o abalava, né? A gente sabe que algumas questões sim, e vem trazendo ajuda do Emmanuel, mas Chico tem fases e tem histórias que a pessoa chegava na frente do Chico e falava: Chico, eu vim aqui para te matar, estou com um revólver. Ele falava: que seja feita a vontade de Deus. Então a gente percebe essa grande comunhão, essa grande posição dele perante ao Criador, perante a vida maior.
1: Aqui nós nos recordamos daquela fala do próprio Mestre no Evangelho, quando diz: olha, a minha paz vos deixo, a minha paz vos dou, mas não vou-la dou como o mundo a dá. Então ele estabelece uma distinção clara entre a paz do mundo e a paz do Cristo. E a paz do mundo, em geral, será aquela embasada, construída sobre as facilidades do mundo. Quando a vida vai bem, eu estou em paz. Quando não, eu estou totalmente no chão. Rui toda a minha estabilidade. Essa é uma paz, como podemos ver, muito efêmera. Ela não é capaz de sustentar alguém num compromisso de 70 anos. É preciso, é imprescindível encontrar essa outra paz, que nasce, mais uma vez, da oração que se cultiva, do hábito de estudo, da comunhão íntima com a espiritualidade superior, do amor que vai se desenvolvendo em nós, no exercício da caridade, no espírito de serviço. Só isso vai consolidando bases realmente sólidas para que o Espírito faça a edificação da sua paz. E é o que nós vemos em todas as grandes almas que realmente seguiram ao Cristo. A gente pode lembrar o caso de Paulo. A sua primeira experiência de êxtase espiritual foi quando recebia 39 chibatadas em Corinto. E ali ele nota que havia alcançado uma região interior de paz divina que Deus concede aos seus filhos depois de imensas lutas por conhecerem e vencerem a si mesmos. É por esse caminho que um Chico seguiu e tantas outras almas. É o caminho que nos cabe também trilhar.
0: Especial Chico Xavier, hoje aqui no Esferas da Vida. 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E quem nos ajuda a conhecer um pouquinho mais dessa história é a nossa querida repórter Amanda Évia. Confira.
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0: 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O nosso Esferas fica por aqui, Arthur Valadares. Queremos agradecer hoje e sempre, mais uma vez, pela sua participação, pela sua colaboração. Muitíssimo obrigada.
1: Eu que agradeço, Pri. Esperamos que as reflexões em torno da vida desse luminoso cisco de Deus possam nos inspirar a todos.
0: Se Deus quiser, a gente fica para o próximo programa semana que vem e até semana que vem, se Deus quiser.

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1: 19:27.
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1: 19:27.
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6: Olá, boa noite a você que escolheu estar neste momento na ambiência do Lar Espírita Caminho do Cristo. Pode não parecer, porque estamos acostumados às estruturas materiais. E é exatamente por isso que temos lutado com tanta dificuldade, que temos atravessado momentos de intensa aflição, porque não conseguimos perceber a ambiência espiritual que nos rodeia, para o bem ou para o mal. Como bem apresentou o depoimento antes do início da nossa tarefa, nós somos os construtores da nossa existência. Por mais que estejamos supostamente condenados a não viver bem, a vida é construída a cada segundo, a cada momento. E o material é a disposição interior que trazemos de outras experiências, desta vida, do que aprendemos e, principalmente, do que fazemos com aquilo que aprendemos. A doutrina espírita é libertadora. Ela vem para nos esclarecer de forma lúcida o porquê de estarmos aqui e qual é a finalidade de passarmos por tudo que chega à nossa existência.

juntar a nós neste momento, em que nos confiamos à espiritualidade maior, às mãos, ao coração amoráveis de Maria do Rosário, nossa querida benfeitora, a quem costumeiramente chamamos de mãe, ao irmão e amigo Martins Fontes. Para você que não os conhece, Maria do Rosário, em existência pregressa, foi Isabel de Aragão. É conhecida desde a abençoada psicografia de Francisco Cândido Xavier, mas também através de Edivaldo Franco, dos livros excelentes do espírito Manuel Filomeno de Miranda, psicografia de Edivaldo, como aquela que visita as profundezas do sofrimento no mundo espiritual, aquilo a que denominamos trevas, porque é a escuridão da ignorância dos que não aceitam Jesus, dos que não se interessam em fazer o bem. E ela vai lá a todo instante, com a sua luz, com as suas mãos transbordantes de rosas, rosas de uma beleza ímpar, portadoras de fluidos renovadores, balsamizantes, e recolhe os caídos e os conduz ao atendimento e ao aprendizado. Deixe-a entrar em sua casa agora. Mas, acima de tudo, deixe-a entrar em seu coração. Se você tem dúvidas, aconchegue-se a esse coração de mãe. Se você está aflito, confie que ela irá ajudar. O doutor José Martins Fontes, médico benemérito da cidade de Santos, dedicado aos pobres, aos excluídos, angariou dotes espirituais de grandeza incomparável. E junto a Maria do Rosário, Del Pilar, fundam no mundo espiritual o Hospital Santa Clara, no final da época da escravidão. 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Mas agora, saia daí. É Maria do Rosário que nos abraça, que nos acolhe, e é junto ao seu coração que levamos a Jesus uma sentida prece, agradecendo a dádiva dos recursos da espiritualidade que nos socorre, que nos esclarece. A cada momento em que nos abrimos para isso. Porque a ajuda, o esclarecimento, nem sempre chega da forma como esperamos, mas nos aponta o melhor caminho a seguir. O caminho que nos leva ao crescimento espiritual. Por isso, nos arranca da zona de conforto, nos pede trabalho e devotamento, seguindo os preceitos que Jesus nos deu.

Show. Ajuda-te e o céu te ajudará. Neste momento, os benfeitores espirituais, em nome de Jesus, com suas equipes, visitam cada um de nós. Envolve-nos em doces vibrações de amor. Depositam em nossa alma os bálsamos espirituais, nas rosas que Maria do Rosário entrega a cada um de nós neste momento, portadoras do perfume dos páramos da espiritualidade maior. Agasalhe essas pétalas em seu coração. Aspire-lhe o perfume benfazejo e sinta que a paz e o ânimo renovado tomam conta de você e te convidam a fazer o bem por todos os meios e a tornar-se melhor a cada instante. Que o Senhor da vida, Mestre e benfeitor da terra, Jesus, nos acalente e nos abençoe, hoje e sempre. Que assim seja. Mais uma vez, damos as boas-vindas a quem está chegando neste momento. Nós hoje não colocamos como título um assunto doutrinário. Escolhemos o título da própria história que iremos narrar, mas que está disfarçada, porque contém ensinamentos de alto valor para o nosso aprendizado, para o nosso crescimento espiritual, para abastecer de luz e de esperança a nossa alma. E vamos contar a história de um rei e suas quatro esposas. Essas quatro esposas têm um perfil muito interessante. A primeira delas, aquela que sempre o acompanhou, desde os momentos em que ele não era absolutamente nada. Era exatamente a que ele menos amava, a que ele menos cuidava. Nunca tinha tempo para estar com ela, para abraçá-la, para ouvi-la. Ele preferia passar o tempo entretendo-se com as que vieram depois. A segunda esposa era a que ele mais confiava. Era sua confidente, sua companheira segura nas horas mais difíceis. Talvez era a que ele mais amava, porém, assim como a primeira, ele não tinha muito tempo para ela. Costumava buscá-la nos momentos de maior apreensão, porque, no fundo, sabia que ela sempre estaria lá. A terceira esposa era a que ele tinha mais medo de perder. Adorava falar sobre ela. Adorava exibi-la para os amigos. Ela representava todo o seu poder.
Ele se vangloriava dela, mas nunca podia usufruir dela por inteiro. Estava sempre passando apressado por cada uma. E olhando para ela, não conseguia pensar em outra coisa a não ser enriquecer, lucrar. Mas a quarta esposa, era a que recebia os presentes mais caros. Ele não poupava nos gastos com ela. Ele podia tirar das outras três, mas essa ele adornava, ele exibia, era o seu orgulho, era o seu cartão de visita. Ela lhe dava um prazer incomparável e ele nunca a abandonava, Passava cada hora do dia atendendo todos os seus desejos. Bem, ele dizia que não eram desejos, que eram necessidades. Mas prestando bem atenção, percebia-se que a grande parte do que lhe oferecia era totalmente dispensável. Era totalmente supérfluo. Você deve estar se perguntando: quem são essas esposas? Quem é esse rei? O rei é aquele que comanda um território, que comanda um reino. Esse rei, quando se fala de imortalidade, é cada um de nós. Nós somos aqueles que administramos todo o espaço íntimo e exterior por onde passamos. A quarta esposa, aquela a quem mais prestamos, rendemos homenagens, a quem dizemos atender as necessidades, mas que, no fundo, atendemos muito mais o lado supérfluo, é o nosso corpo. De tal forma que um dia se readoeceu e chamou a quarta esposa, quando o médico do reino disse que ele não teria cura, que a morte se aproximava lentamente dele. Então ele a chamou e disse: eu não quero partir sozinho. Ela nem lhe respondeu, levantou-se da beira do leito e abandonou o aposento. E não é exatamente dessa forma que o corpo age quando a morte se acerca dele? Ele não tem nenhuma reação. Porque é o instante em que o rei, em que nós, seres imortais, espíritos imortais, nos libertamos do corpo. Nem que queiramos, ele poderá nos acompanhar. Aliás, exatamente porque rendemos a ele todos os esforços, porque o tornamos um santuário, como se ele fosse imortal, é que muitas vezes, quando o desencarne chega, a morte se estabelece, nós não nos desprendemos dele. E isso nos rende um sofrimento inenarrável no mundo espiritual. Quantas vezes em nossas reuniões mediúnicas, o alicerce de todo o sofrimento dos espíritos
está assentado no não desprendimento do corpo, em não ter se habituado a deixar as suas necessidades, em não se avaliar um espírito que vive independente do corpo. Então, esses irmãos e irmãs entregam-nos relatos comoventes. Tenho frio, tenho dor, estou ferido, meu corpo sangra, tenho fome, tenho sede. Nós nos submetemos ao corpo que é perecível e que vai ser confiado ao pó da terra. A terceira esposa, aquela que nós tínhamos medo de perder, que nós nunca podíamos usufruir completamente, através da qual visávamos poder e fortuna, posses, vaidade, prepotência, também foi convidada a acompanhar o rei após a morte. Olhou para ele, sentada no leito, e disse: estás doido? Eu nasci para seguir adiante de mão para mão. Eu não tenho um dono. Eu obedeço a cada um que se apossa de mim, que me adorna e que espera vantagens. Então, se vais morrer, não tenho mais nenhuma vantagem a te oferecer. Fatalmente, passarei a posse de outro. Levantou-se e saiu. A terceira esposa representa as propriedades materiais, móveis ou imóveis. Todos os bens que nós queremos ter e que acreditamos que é o único meio de sermos verdadeiramente felizes. Quantos de nós sofremos porque não temos mais que uma casa? Porque a nossa casa não está num bairro valorizado? Nem somos vizinhos de pessoas econômica, intelectualmente interessantes? Quanto sofremos se as perdemos? Quantas vezes olhamos tudo que possuímos e refletimos que um dia vamos deixar? Porque para o espírito imortal, elas não representam absolutamente nada. Foi então que o rei decidiu convocar a sua segunda esposa e fazer o mesmo pedido. Eu sei que todas as vezes que eu precisei, tu estavas lá. Nos momentos felizes, eu talvez não tenha tido muito tempo para comemorar contigo, mas te confiei todos os instantes difíceis da minha vida. Tu és a minha confidente. Sempre te permiti participar de muitas decisões importantes e tenho certeza que mais uma vez, no momento em que eu abandone o corpo, tu vais comigo. Ela chorou. Chorou porque o amava verdadeiramente. Chorou porque viveu tão pouco com ele os momentos felizes. Porque muitas vezes foi deixada de lado pelos prazeres, por outras pessoas atrativas. E no fundo, ela até gostaria de acompanhá-lo, mas não pode. Ela
tem obrigatoriamente que recomeçar a existência. Mas há um porém, ela jamais se esquecerá dele. Em todos os momentos, ela se fará presente, embora aparentemente distante, porque ela é a família e os verdadeiros amigos, que nem sempre nós estimamos como deveríamos, nem sempre cultivamos a sua presença como deveríamos, principalmente no que diz respeito aos vínculos familiares. Normalmente, é no seio da nossa família que reencontramos afetos e desafetos, que se vestem de pais, de mães, de filhos, de irmãos, com quem temos responsabilidades de alta envergadura, com os quais atendemos um planejamento espiritual que se inicia dezenas e dezenas de anos antes da reencarnação, que muitas vezes, ou melhor dizendo, nunca mais teremos a oportunidade de ter naquela configuração, que ainda não aprimoramos os valores essenciais para oferecer-lhe o melhor, principalmente no que diz respeito aos pais e aos filhos. Muitas vezes os nossos pais, frutos de uma outra cultura, de outros hábitos, não foram para conosco tão carinhosos como nós gostaríamos que fossem, porque eles se entregaram a um trabalho árduo, vieram de uma geração que passaram por imensas privações e nos enquadraram. Eu estou falando para aqueles que pairam mais ou menos na mesma idade que eu, na casa dos 60 e tantos anos. Eles se privaram de muitas coisas na vida para nos oferecer o essencial. Talvez tenhamos sido sobrecarregados de disciplina, de regras, de deveres, de trabalhos exaustivos. Talvez nunca tenhamos recebido deles uma oportunidade de diálogo de igual para igual, porque eles tinham medo de perder a autoridade sobre nós. Porém, particularmente, eu digo que eu nunca vi um Wi-Fi funcionar tão bem como o que vinculava nós aos nossos pais. Porque apenas com o sinal do olhar deles, nós imediatamente recebíamos, compreendíamos o que eles nos queriam dizer. Severidade, advertência ou brandura. Quantas vezes ouvimos relatos de mães, de pais, já envelhecidos, dizendo: quanto me arrependi de não ter te abraçado mais, de nunca ter dito ou ter dito poucas vezes quanto te amo. Mas os deveres, as obrigações, a austeridade me obrigavam a acreditar que eu precisava manter uma certa distância para ter o respeito, para manter a dignidade. E, no entanto, nós ainda não conseguimos alcançar o meio termo de oferecer todo o carinho aos nossos filhos, aos nossos netos. Hoje vemos os filhos dos nossos filhos
por nossa responsabilidade não estarem recebendo a adequada educação, porque tudo lhes é permitido. É o outro extremo daquilo que nós vivenciamos, que nada nos era permitido. Não podíamos namorar se não estivéssemos acompanhados de um membro da família. Não podíamos isso, não podíamos aquilo. No entanto, agora tudo pode. Tudo é permitido e tudo é vulgarizado. É interessante que nós parece que estamos bastante esquecidos dos padrões morais. E isso vai trazer um grande prejuízo à geração que hoje é criança ou que está na adolescência, porque acostumados a receber tudo de mão beijada, quando se veem sozinhos na sociedade e os desafios naturais os ameaçam, muitos não estão resistindo, adentram depressões severas ou abandonam a vida desesperados de serem inúteis, de não corresponderem aos valores que a sociedade impõe e que sejam colocados à margem ou tidos como incapazes. Os valores morais, nós fomos à pergunta 629 de O Livro dos Espíritos, que definição se pode dar da moral? E os benfeitores da codificação nos respondem: a moral é a regra do bem proceder, isto é, a distinção entre o bem e o mal. Funda-se na observância da lei de Deus. O bem procede bem quando faz tudo pelo bem de todos, porque então cumpre a lei de Deus. Neste momento, nós fomos tomados por uma síndrome muito perigosa, a síndrome do individualismo. Tudo para nós, e tudo para nós não tem preço. Vale qualquer coisa, mesmo que isso represente a derrocada do outro, e sem que eu me dê conta, a minha própria derrocada moral. E se nós pensamos que apenas o Espiritismo nos diz isso, nós fomos buscar um pensamento de Voltaire, François-Marie Arouet, um escritor, ensaísta, filósofo francês, que viveu no final do século XVII e séculos XVIII, e que diz: a moral não está na superstição, não está nas cerimônias, nada tem de comum com os dogmas. Todos os dogmas são diferentes. Então, todas as crenças, todas as formas como se expressam as religiões, os costumes, estabelecem diferentes padrões morais. O que para uma cultura não é aceitável, como, por exemplo, a monogamia, para outra é normal a poligamia. É normal ter muitas mulheres, é normal entrelaçar o destino com uma ainda criança. Então, o que nos fere a moral, para outros, não. Obedece aos dogmas, às regras culturais daquela raça. Então, ele diz: todos os dogmas são diferentes,
E a moral é a mesma em todos os homens que usam a razão. Portanto, deduz, a moral vem de Deus como a luz. Nossas superstições não passam de trevas. Nossas superstições atendem o nosso grau de ignorância. Então, percebamos como a ideia, a reflexão de um filósofo do porte de Voltaire está íncita no Espiritismo, que nós normalmente desconhecemos. Então, obviamente, essa segunda esposa, mesmo que com muito sofrimento, com muito amor, não podia seguir com ele. Aliás, teria que recomeçar a existência, prosseguir a vida de encarnado sem ele, aparentemente. Mas sempre estariam vinculados pelos fios do sentimento, das afinidades, uns orando pelos outros. Pena que nós dispensamos tantas vezes a companhia mais íntima da família, que, aliás, a Covid nos enviou para casa. Foi nesse período que muitos começaram a conhecer realmente com quem viviam, seja a família consanguínea, seja a família constituída. Muitos encontraram um tesouro que não sabiam que tinham. Outros cortaram a relação. Seja com a família primária, essa célula mater da sociedade, como bem define Emmanuel no livro Vida e Sexo, no seu capítulo 17, intitulado Aborto, a família é de todos os institutos sociais existentes na Terra o mais importante na construção dos alicerces morais da sociedade. Quando nós nos tornamos permissivos, é porque no fundo estamos cheios de palavras, mas não temos exemplos de conduta digna, moral, e eu não estou dizendo da perversão como nós costumamos enxergar de forma criminosa, aquela que se expõe, que pratica grandes e hediondos crimes, mas a corrupção dos costumes a partir do respeito entre os que habitam o mesmo lar, a forma como muitos filhos se dirigem aos seus pais e a forma como muitos pais se dirigem aos seus filhos, sem saber muito bem o lugar que ocupam, ao contrário do extremismo dos nossos pais. Esses não sabem muito bem qual é o papel estabelecido para eles. Então, não em raras oportunidades, eles se confundem com os amigos dos filhos, se permitem envolver emocionalmente, sentimentalmente, sexualmente, com os amigos dos filhos, ou tomam-lhes os cônjuges, ou adentram desbaratadamente os hábitos da juventude com a moral desregulada, com os costumes, com as definições de prazer, de lazer, totalmente entorpecidas, porque parece que hoje só nos dá prazer aquilo que nos fere. Então nos dá prazer noitadas sem fim, em ambientes escuros, com músicas que não nos permite ouvir uns aos outros,
que nos entorpecem os sentidos no uso de alcoólicos e outros químicos dos quais nos tornamos dependentes, envolvendo-nos de chofre, sem nenhuma responsabilidade, em relações muito superficiais, das quais inadvertidamente podem nascer elos que não respeitamos, filhos indesejados, e aí encaminhamos para o aborto como se fosse um procedimento natural que nós podemos realizar a qualquer momento, que nos sentirmos presas de uma situação que não queremos, esquecendo que nós só estamos aqui e só podemos tomar decisões porque alguém nos permitiu nascer. Um direito que temos e que muitas vezes não respeitamos ao outro, porque o espírito que nasce também é uma individualidade, mesmo antes que o seu corpo se forme. E ele escolheu nascer, como você está escolhendo se divertir. E se por um acaso você estiver passando por uma situação dessas, eu lhe imploro, não descarte o corpo que se abriga no seu. Quando ele nascer, entregue-o a tantos braços, a tantos corações que desejam a paternidade, a maternidade, que vão amá-lo, que vão dar-lhe a chance de crescer, viver e evoluir. E você pode curtir, como costumam dizer, a sua liberdade, sem levar atrelada a sua consciência, porque ela pode estar entorpecida hoje. Mas amanhã você vai olhar para trás e reconhecer que cometeu um crime contra alguém que no momento era totalmente indefeso. Mas por fim, o rei chamou a primeira esposa, aquela que sempre esteve com ele, que nunca estabeleceu regras para acompanhá-lo, que nunca lhe exigiu absolutamente nada. Se ele estava feliz, ela estava feliz. Se ele estava triste, ela se entristecia, mas nunca o abandonou. Ela era a terra segura que lhe garantiria o futuro mesmo, a imortalidade. Mas para falar a verdade, ele nunca pensava nela. Ele até nem muitas vezes imaginava que ela existia. Parece que não lhe cobrava nada. Ele não cuidava. Ele não a embalava. Ele não a alimentava, não a vestia. Ela estava esquálida, abatida. Ele veio imediatamente ao seu leito. E ele, olhando-a, nem se atreveu a fazer a pergunta. Mas ela deu continuidade e lhe expôs: vais morrer, não é? E estás te sentindo absolutamente sozinho. Não queres atravessar o túmulo sem uma boa companhia. Queres um reduto seguro para continuar vivendo? Pois eu estou aqui. Eu te acompanho além do túmulo, por todos os momentos. E quando decidires voltar, eu visto-me de carne e sigo contigo. Ela é a nossa própria alma. O Livro dos Espíritos dá o nome de alma ao espírito reencarnado, para diferenciar as condições em que esse espírito se encontra,
ora no mundo espiritual, ora no mundo material. Então, no mundo espiritual, nós o chamamos espírito com letra maiúscula, porque já é uma individualidade que alcançou o pensamento contínuo, que atingiu a maioridade, o livre-arbítrio, que aprendeu nas experiências por onde andou, nos reinos que antecederam a humanidade, o bem e o mal. Que ele sofreu as consequências naturais. E quando precisava decidir, o instinto, não tendo a condição de avaliar e escolher, agia sob o impulso dos espíritos benfeitores a serviço de Deus e de Jesus. E que os defendia, instinto de preservação. Esse instinto de preservação, quando nós entramos na humanidade, quando nós começamos a pensar, a analisar, ele foi se vestindo de egoísmo, de individualismo. E conforme a nossa intelectualidade foi crescendo, o desenvolvimento tecnológico foi chegando, esse instinto agora, individualismo ou egoísmo, começou a querer tudo para si. Por isso vieram os adornos do corpo, vieram a necessidade de exibir as propriedades, e nós passamos por diversas experiências na Terra. Nós vivemos a época da filosofia de Epicuro, que deu origem ao epicurismo, que hoje domina a Terra, porque nós pensamos que somos esse corpo. Então, o epicurismo estabelecia o poder, o prazer. Dizia que se você estiver satisfeito, se você se sentir dominante, você é feliz. Mas esqueceu de dizer que você vai ter um imenso medo de não conseguir atingir o prazer ou de não conseguir manter o domínio. E o seu egoísmo vai agir contra você mesmo. E vai se sentir fraco, oprimido, sozinho, no meio de tanta gente. Você terá medo que todos lhe tirem o que você acha que é. Poder e prazer não servem para nada no mundo espiritual. Porque quando conquistamos o sentimento maior, que é o amor, material único com que todos nós fomos criados, que nos foi doado por Deus, que nos permitiu experienciar e alcançar o local em que nos encontramos, e que quando atingirmos a angelitude, voltará a ser o nosso estado natural. O amor por si só, ele nos trará o sumo de todos os prazeres, a felicidade como conquista moral, porque eu não mais saberei ser feliz em ter, quando os outros não têm, em poder, quando os outros não podem. Eu vou ser feliz na medida em que fizer os outros felizes, em que não caminhar sozinho, em que trouxer comigo todos os que estão ao meu redor. Depois veio Diógenes, e Diógenes era o outro extremo. Diógenes dizia: a melhor coisa é não ter absolutamente nada, porque aí você não tem o que perder. Então não tenha nada. E ele morava numa cabana, sem nenhum aparato, sem nenhuma mobília, o chão de terra batida,
E um dia, Alexandre o Grande quis conhecer Diógenes, porque Alexandre achava que era feliz na medida em que tinha mais coisas, mais poder, mais domínio. Como é que alguém poderia ser feliz e não ter absolutamente nada? E chamou Diógenes. Pensem que Alexandre era cruel, que se alguém não lhe obedecesse às ordens, imediatamente ele mandava matar. Mas Diógenes, como não tinha absolutamente nada a perder e, portanto, não temia, disse: se ele quer falar comigo, que venha até mim, porque de mim nada tenho a conversar com ele. E Alexandre veio. E quando chegou à cabana de Diógenes, ele era um homem muito robusto, ele fez sombra, ele se tornou um obstáculo do sol adentrar a cabana. E Diógenes, que estava abaixado com um graveto desenhando na terra, não se mexeu. Não levantou os olhos, obviamente, pôde ver a sombra que aquela presença lhe causava, e disse: tu pensas que és dono de tudo, mas não me tires o que não podes me dar, que era a luz do sol. Então, só com essa frase, ele disse a Alexandre: tu não tens tudo e nunca terás, porque existem para além de ti infinitas possibilidades que tu nunca irás conquistar. Então, se tu achas que a felicidade é na medida da conquista, desprende-te disso, porque nunca te sentirás extremamente feliz. E aí veio Sócrates. E Sócrates é a filosofia que mais se aproxima do Espiritismo, aliás. Na abertura de O Evangelho Segundo o Espiritismo, vai-se falar muito das teorias socráticas, do próprio Sócrates. Quando ele foi condenado a beber a cicuta, os seus amigos se uniram, puseram todos os recursos à disposição para oferecer ao carcereiro uma vasta quantia a fim de que durante a noite ele permitisse que Sócrates fugisse. E sua esposa foi até ele levar-lhe a notícia e ele disse: mas eu não vou fugir. Tu não vais fugir e vais te submeter a uma sentença injusta porque tu não és culpado. Ele sorriu e disse: primeiro, não preciso do corpo para existir. Então, eu existo em qualquer circunstância. Ninguém irá matar Sócrates. E segundo, tu querias que eu fosse culpado? Que eu estivesse preso porque realmente cometi esse deslize? Então, ele estabeleceu uma filosofia que é exatamente o que nos diz o Espiritismo, que é uma consciência tranquila, porque tudo que tem foi conquista do próprio esforço. E eu não estou falando de esforço, o trabalho, aquele vínculo empregatício que nós mantemos por remuneração, porque grande parte de nós não trabalhamos se não precisássemos, ou não trabalharíamos se não precisássemos. Poucos se dariam ao trabalho espontaneamente. No entanto, nós temos aqui no Livro dos Espíritos, exatamente no que se refere ao trabalho, a pergunta que nos diz que trabalho é toda a ocupação útil que nós podemos ter e que obrigatoriamente nos leva ao progresso espiritual. Eu estava procurando o número da pergunta, mas na realidade, se você for ao livro 3 do Livro dos Espíritos, Leis Morais, você vai encontrar todas as leis que regem a evolução do espírito e vai encontrar lá a lei do trabalho.
E na lei do trabalho, você vai, então, logo na segunda pergunta, encontrar essa afirmativa que fizemos. Então, o estado de felicidade é um estado de alma, não é uma conquista externa. E é constituído pela consciência tranquila, pelo coração pacificado, aquele que não guarda mágoa, que não odeia, porque compreendeu que quando eu agasalho a mágoa, eu estou, na realidade, me fazendo sofrer. Porque a mágoa é um sentimento que come as nossas células, que envenena o nosso organismo. E muitas vezes ela é totalmente indevida, porque aquele que me ofendeu, às vezes faz parte da cultura dele, a forma como agiu, e nem pensou em nos ofender. Ou, se ele realmente nos ofendeu, aquilo é tão comum que ele foi embora, retomou a vida dele e eu continuei alimentando aquela situação. O coração pacificado é aquele que não odeia porque sabe que o ódio me corrói a alma, muito mais que o corpo, ele me corrói a alma, me afiniza com espíritos odientos, espíritos infelizes, cujas tramas têm muita alegria em nos envolver, porque eles não querem ser infelizes sozinhos. Eles querem cultivar a infelicidade junto com aqueles que supostamente podem ser felizes e que lhes aumentam o ódio na alma. E, por fim, um caráter reto. Então, esse caráter reto é fazer dentro do padrão moral. O padrão moral é aquele que eu não firo ninguém, que eu não corrompo o bem. Se eu tenho a chance de um cargo, e o único obstáculo que existe entre o cargo e eu é uma pessoa, eu elimino essa pessoa, eu denigro o seu caráter, eu armo, eu teço um enredo para que ela caia fora e eu sigo. E eu siga. O que eu estou conseguindo com isso se não corromper a minha moral? Eu não posso esquecer que, como espírito imperfeito, eu habito a Terra. A Terra é um mundo de expiações e provas. Então, se você for ao livro O Problema do Ser, do Destino e da Dor, de Léon Denis, no seu capítulo 26, que fala sobre a dor, você vai encontrar duas afirmativas que por si só já dizem a que viemos. Porque se eu estou aqui para romper com as minhas más inclinações, e as minhas más inclinações nada mais são do que maus hábitos, do que modos errados de proceder, para romper com isso eu preciso ter muita perseverança, muita força, muito empenho, e isso é sofrimento. Então, Léon Denis diz assim: a tendência geral, quando nós nos vemos em disputa, é nos fecharmos no individualismo do cada um por si. E desta forma, nós nos tornamos cada vez menores e reduzimos os nossos limites. E aí nós vamos experimentar a dor mais dura, que é estar sozinho, literalmente sozinho por escolha, frente às adversidades da vida. E ele completa: tudo que vive cá embaixo sofre, a natureza, o animal e o homem. No entanto, segue Léon Denis, o amor é a lei do universo. E foi o amor de Deus que formou todos os seres. Então, quando você olha para o outro e acha que ele é inferior ou ele é diferente de você, você não está reconhecendo que todos somos formados pela mesma essência e todos fomos criados pelo mesmo Pai, que é Deus. O sofrimento e
O que a história das quatro esposas do rei nos traz é exatamente a medida em que nós acreditamos muito mais na materialidade e aí nos empenhamos na manutenção exagerada do corpo, no hedonismo que exalta a aparência, que nos arrasta para a sensualidade, para o prazer e o sentimento de superfície e depois automaticamente nos atira ao vazio de nós mesmos. De tal forma que no ano de 2004 a revista Época realizou uma entrevista com um neuropsiquiatra da Universidade de Pittsburgh, que esteve aqui no Brasil, chamado David Servan Schreider. E ele fazia uma relação muito estreita entre o cérebro e o corpo. Ele dizia que um não podia viver separado do outro. Agora, prestem atenção que esse cientista não tinha conhecimento do espírito. Ele não reconhecia que o cérebro era apenas uma máquina que traduz em hormônios expressos através dos neurônios o pensamento. E que o pensamento, como você vai encontrar entre as perguntas 24, 27 do Livro dos Espíritos, é apenas um atributo do espírito. Então, o espírito é que pensa, envia essa onda mental em direção ao cérebro e imediatamente ele traduz através dos neurônios na produção de substâncias neuroquímicas, as sensações físicas que nada mais fazem do que expressar o sentimento do espírito. Então, ódio é um sentimento do espírito que se expressa no corpo por uma sequência de produções hormonais que nos desestabilizam, nos fazem suar frio, ter dor de cabeça, taquicardia, o pensamento muito limitado, eu não consigo criatividade, eu não consigo enxergar horizontes. Então, de quem é o sofrimento? É nosso. Então, esse neuropsiquiatra, ele não tinha conhecimento do espírito. E quando o repórter lhe perguntou, o que o senhor acha que faria bem ao cérebro? Porque ele disse, se o cérebro interpreta o que o corpo sente, e o cérebro estiver bem, o corpo está bem. E o que o senhor acha que faria bem ao cérebro? E eu vou ler como ele respondeu. Ele diz assim, eu poderia dar o nome de um monte de remédios, mas que o mais eficaz para o equilíbrio do cérebro, sem dúvida nenhuma, é o amor. A ausência do amor. O amor que se expressa em aceitar o outro como ele é, porque o outro tem o mesmo direito que eu, que obrigo os outros a me aceitar como eu sou. A reconhecer que são as diferenças que nos trazem a beleza da escolha, a beleza da existência. Se tudo fosse igual, nós seríamos intimamente tristes e frustrados. Então ele diz, quando os nossos neurônios, ao invés de enviar uma mensagem, eles abrem-se e com medo de perdê-la, trazem a substância de volta, porque quando você abre a bula de um antidepressivo, ele vai falar, ele vai agir na recaptação da serotonina ou da sertralina, porque há um descompasso dos neurônios. Os neurotransmissores, eles são conduzidos de um neurônio ao outro. Um abre, solta a substância, enquanto esse fecha, o outro abre, a recebe, abre e manda para outro. Mas eles começam a viver um desequilíbrio. E aí o neurônio que vai mandar, toma de volta. Ele disse assim, isso, no fundo, mostra
que as nossas células estão com fome. Estão com fome de amor. Porque o nosso espírito, ainda aprisionado...

valor material, aí sim, eu vou começar a ser feliz. Como Albert Schweitzer, conhecido como o filósofo da selva, que viveu entre 1875 e 1966, que aos 26 anos se diplomou doutor em filosofia, teologia e música, que aos 30 anos adentrou a faculdade de medicina, que era um exímio pianista, de uma família socioeconômica e intelectualmente abastada, e que num momento da vida ele percebeu que tudo que tinha não o fazia feliz, que preenchia ao redor dele, mas não lhe preenchia o coração e a alma. Ele então foi para o Gabão, lá na África Equatorial Francesa, num lugar chamado Lambaré, em 1913. Utilizou todos os recursos para fundar um hospital e devotou-se todos os momentos da sua existência, até o seu desencarne, em 1965, a atender a dor dos deserdados. E quando ele podia trazer de volta o sorriso, a convivência, a saúde, ele experimentava a maior de todas as felicidades, mesmo recebendo em 1952 o Prêmio Nobel da Paz. Ele decidiu ficar em Lambaré e oferecer todos os recursos que esse prêmio lhe deu para minimizar a dor dos irmãos esquecidos da sociedade. E eu vou lhe dizer, você não precisa ir à África. Nós, em tempos fora da pandemia, viajamos todo o Brasil, em lugares que sequer você poderia imaginar que um dia nós fomos, para levar o ensinamento espírita, para levar o objetivo do espiritismo, que é renovar-nos em valores morais, para que nós aprendamos que precisamos ser algo melhor para atingirmos a felicidade. E que visitamos no Pará, especialmente, lugares que talvez você nem encontre no mapa. Certa feita, saímos de Belém do Pará, percorremos 1h40 de estrada, numa rodovia em que apenas a floresta se avizinhava de nós, que era comum ver animais selvagens atravessarem a pista, e depois dessa 1h40, pegarmos 20 minutos de balsa naqueles gigantescos rios da Amazônia. Mas não acabou. Pegamos mais 2 horas e tanto de estrada, e por fim uma outra balsa por 1h50. Uma balsa que foi escoltada, mas não foi escoltada porque levava pessoas importantes, foi escoltada por golfinhos, por botos cor-de-rosa, que cantavam na alegria da floresta, a vida, porque eles não conhecem os valores que corromperam a nossa alma. E por fim, nós chegamos a Cametá, onde até hoje eles têm sinal de internet apenas 2 ou 3 horas por dia. E não é sinal digital, é discado, onde só se sai de barco ou helicóptero. Nós que vivemos aqui exigimos tanto para ser felizes que perdemos a carona da felicidade nas pequeninas coisas que temos.
E quando nós desembarcamos,

0: colocamos em Cametá. Um bando de crianças esquálidas, sujas, estenderam para nós canecas de alumínio, dizendo: tia, você trouxe água para nós bebermos? E de repente tiveram os olhos atraídos para as mãos onde eu carregava uma simples agenda espiral. E os dedinhos delas passaram pelo espiral da agenda, completamente espantados, dizendo: tia, o que é isso? Terra onde dar uma agenda espiralada para uma criança era entregar-lhe uma estrela do céu. E você? O que você está fazendo da sua vida? O que você está fazendo por você mesmo, pelo espírito que é, que ao despedir-se da terra, pode levar consigo as trevas da ignorância e da aflição, mas também pode levar consigo e ser por si só uma estrela que brilhe na imensidão, arrebatando da escuridão aqueles que ainda não conseguiram ser felizes em si mesmos. É o nosso momento de oração, é o nosso momento de passe. Então convido cada um de vocês ao copinho de água, à garrafa, ao jarro de água e à nossa oração final, pedindo a Jesus, o Divino Amigo, que expressando o seu amor através dos benfeitores espirituais, Maria do Rosário, José Martins Fontes, mas através também do anjo de guarda de cada um de nós, possam carrear das atmosferas superiores da espiritualidade os fluidos balsamizantes, renovadores de ânimo e esperança, que reconstituam a energia que alimenta as células do nosso corpo e o nosso campo espiritual, para que, tomados por esse otimismo, por essa esperança, nós possamos viver a vida com devotamento, com alegria, e abastecermos, alimentarmos a alma que somos no cântico da oração, dos pensamentos elevados, das atitudes para com o nosso próximo, atitudes dignas, benfazejas, que possamos levar o sorriso, a palavra incentivadora ao bem, a palavra eivada de esperança. Ah, Senhor Jesus, nós temos nos oferecido tanto para sermos teus trabalhadores, mas na hora de testemunharmos coragem ante os testemunhos, nos encolhemos covardemente e esquecemos de ti, perambulando pelas sendas escuras da nossa ignorância, estendendo sobre a terra um sofrimento que, de fato, não precisaríamos passar se aceitássemos com resignação as expiações e as provas que nos atingem, sem perdermos a alegria de viver, o objetivo da vida e o nosso destino final, que é estar contigo, Jesus. Que neste momento, os nossos lares encharcados desses fluidos maravilhosos possam nos proporcionar o passe renovador, a água efluviada, renovada, fluidificada, para abastecer de energias novas as células do nosso corpo, a fim de que elas se tornem pequenos sóis, iluminando-nos o instrumento de trabalho que alberga-nos o espírito em mais uma caminhada sobre a terra. Senhor Jesus, profunda gratidão por toda esta família que se vincula à nossa casa espírita neste momento e a qual abraçamos e rogamos-te bênçãos de infinita paz, agora e sempre. Que assim seja. Muita gratidão, profunda paz a todos. Eu quero dizer que, como eu estou sozinha nos bastidores e na tarefa, eu vou olhar com muita atenção o chat, vou olhar cada palavra que nos colocaram. Eu vi que aqui alguém nos fala que vai iniciar um tratamento de câncer e que, obviamente, está à frente a um grande desafio. Maria Costa, querida amiga, irmã, eu tenho certeza que não apenas eu que vou colocar o seu nome em minhas orações, mas todos que aqui estamos, como irmãos que somos, vamos orar por você. Porque o que você está passando agora poderia estar acontecendo com qualquer um de nós. Então nós vamos fazer com você esta caminhada. Vamos ser os que te darão as mãos e te dirão: vá em frente, minha irmã. É mais um desafio e você com certeza vai vencê-lo. Me despeço de todos com um profundo abraço, com votos de muito carinho, gratidão e infinita paz.
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3: 20 horas e 47 minutos.
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3: 20 horas e 47 minutos.
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Olá, queridos e queridas ouvintes da Web Rádio Fraternidade. Nós gostaríamos de enviar o nosso abraço especial a você que faz aniversário no mês de junho. E o nosso abraço especial vai para Lucinéia Ruvieri, de São Simão, em Goiás. A Rita de Cássia, de Brasília, diz

a Juliana Cristina Ferreira, de Mirassol, em São Paulo. Ao Mário Freitas, de Ribeirão Preto, em São Paulo. A Solange Jesus, do Grupo de Bate-Papo número 1. A Farley Martins Prates, de Jequitinhonha, em Minas Gerais. A Conceição Nunes, de Pernambuco.

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3: 20 horas e 55 minutos.
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1: Olá, amigos da nossa Web Rádio Fraternidade. Uma alegria poder estar aqui com vocês hoje para apresentar uma palestra, um encontro da Ana Tereza com trabalhadores do Centro Espírita Obreiros do Bem, frequentadores, com o tema Atendimento Fraterno. Foi uma conversa ocorrida em 11 de julho de 2024, que a gente editou e está trazendo para você. Espero que você goste. Conversa a respeito do atendimento fraterno na Casa Espírita, expositora Ana Tereza Camasmi, realizado no dia 11 de junho de 2024, na cidade de Uberlândia, no Centro Espírita Obreiros do Bem.
2: É bom ficar todo mundo assim pertinho um do outro, aproveitar, porque depois nós temos a outra palestra. Agora nós temos que aproveitar, agora é conversar, é trocar ideias, é ficarmos juntos, agradecendo a Deus a bênção desta oportunidade, da boa vontade que a nossa irmã tem para conosco de estar aqui trazendo esses ensinamentos. E eu gostaria de pedir que a Lilian fizesse a prece inicial para nós, Lilian. A Lilian é nossa companheira aqui do CEOB, por favor.
3: Boa tarde a todos. Então, nesse instante, meus irmãos, vamos serenar os nossos corações, respirar fundo, elevar o pensamento a Deus e a Jesus, nosso irmão, mestre, querido amigo. Rogamos a ti, ó mestre, as bênçãos eficazes para esse momento de entendimento, para esse momento de compartilhar de conhecimento, para que possamos, perceptivos, captar a melhor essência para aplicar no nosso dia a dia, para aplicar com o nosso próximo e para assim podermos fazer um trabalho junto aos nossos irmãos de uma maneira mais fraterna, sempre procurando abrir os nossos corações e os nossos sentimentos para acolher. Que possamos nos preparar para isso, que possamos nos tornar esses irmãos fraternos que tanto falamos, mas que às vezes tão pouco fazemos. Que possamos nos transformar nessa luz divina que Jesus espera de nós. E com a sua oração, Senhor, damos aberto. Pai nosso que estais nos céus, santificado seja o vosso nome. Venha a nós o vosso reino de amor. Seja feita a sua vontade, assim na terra como no céu. O pão nosso de cada dia nos dai hoje. Perdoai, Senhor, as nossas ofensas, assim como perdoamos os nossos ofensores. E não nos deixeis caídos e entregues em tentações. E livra-nos, ó Pai, à medida do possível, de todo mal. Que a sua paz possa estar aqui conosco. E aqui assim seja.
2: Obrigada, viu? Gente, vamos passar a palavra para Ana Tereza. E nós estamos muito felizes com a sua presença aqui. É uma bênção para os nossos corações. Nós ficamos extremamente felizes, né, Lucivone? A Lucivone é coordenadora do Departamento de Assistência Fraterna aqui da casa. E foi uma oportunidade única e a gente agradece a presença de todos.
4: Tá bom, isso aqui tá ótimo, tá sem fim. Gente, boa tarde. Eu quero agradecer vocês terem vindo, porque eu tava conversando com o Wellington, poxa, já que eu vou falar de noite, o que que eu posso, né, o que que a gente pode fazer um pouco antes que a gente possa trocar, compartilhar, então, uma alegria poder estar aqui com vocês. Eu sugeri atendimento fraterno porque serve para tudo, serve pra gente atender desencarnado, serve para a gente atender encarnado, serve para a gente atender o vizinho, o amigo, a mãe, o filho, serve para a nossa vida. Então, eu vou concentrar nossa conversa para a gente poder refletir sobre esse diálogo tão importante que é o diálogo fraterno. não precisa ser feito por nenhum profissional, porque é a nossa vontade de ajudar o outro a encontrar um outro ângulo na questão que ele traz, na questão que ele sofre, e muitas vezes vem buscar na casa espírita alguma percepção diferente para ajudar, né? Então a gente vai ter um tempo, eu quero ouvir vocês, vamos compartilhar. Então eu já quero começar perguntando. Vocês já foram beneficiados por algum atendimento fraterno? Algum diálogo? Vocês chamam de diálogo fraterno, né? Vocês já foram beneficiados pelo diálogo fraterno? Já? Já. Já? E aqui, alguém? Já também? O senhor também? Também? Vocês sabem por que, que o diálogo fraterno te ajudou? Sabem? Opa, eu quero saber. Por que, que o diálogo fraterno te ajudou?
5: Em primeiro lugar, eu acredito que tem uma ajuda da espiritualidade ali presente, onde alguns irmãos podem até ser também esclarecidos e às vezes encaminhados a locais de tratamento.
4: Então, ela já foi já para um patamar grandão, é mais simples.
5: E também porque no diálogo a gente é escutado sem julgamento. Então, você sai da condição de vítima ou de pessoa que está irritada ou que está assustada para o autoconhecimento. É um diálogo onde você se abre com a certeza de ser amparado.
4: Então, ela disse que o que ajudou ela foi ser escutada sem julgamento. Então, acho que a gente pode já ir entendendo isso. Então, o que ajudou é que eu fui escutado sem julgamento. O que mais que ajudou você no diálogo fraterno? Vocês acham que te ajudou?
6: Foi muito assim, recebi muita ajuda aqui, inclusive da...
4: Mas eu quero saber o que te ajudou.
6: Ela me fez umas perguntas que eu